0: o que é verdadeiramente ressuscitar. Ele nos mostrou a ressurreição da alma quando ele retorna após a crucificação, vivo, não vivo da matéria, na ressurreição do corpo perecível, mas vivo em espírito com o seu corpo perispiritual. Nos mostrou ali a primeira ressurreição, a imortalidade da alma. Mas ele nos ensinou essencialmente a ressurreição do espírito. E é a essa que ele nos convida todos os dias. Pois assim como Tassiano, que ressuscitou em vida na matéria, nós somos convidados a fazê-lo. O ressuscitar é diário, é um florescer diário em nossas vidas. Quando aqui nós viemos e estamos ouvindo essas palavras, nós estamos renovando o nosso espírito. Quando nós acolhemos alguém que chora, alguém que sofre, nós estamos ressuscitando a nossa alma para Deus. Quando nós escolhemos diante da dor não blasfemar, não nos sentirmos vitimados, não nos sentirmos esquecidos pelo Pai, nós estamos ressuscitando a nossa alma. Nas nossas ações diárias, quando nós podemos, por exemplo, diante do nosso grupo de WhatsApp, da família, como foi dito, pela nossa querida Deus, quando nós escolhemos colocar um emoji de uma mãozinha, ao invés de dizermos palavras às quais certamente no amanhã iremos nos arrepender, estamos ali ressuscitando a nossa alma. Então, meus queridos amigos, as palavras de Jesus não foram e não serão jamais palavras soltas ao vento. Ele ali, naquele momento, falava e nos convidava para a ressurreição da alma. Ele ali, naquele momento, ele falava para nós, pois todos nós somos e temos varros e tassianos dentro de nós, pois nos momentos onde nós nos esquecemos que nascemos pelo amor e para o amor, e que deixamos que apenas os nossos instintos ainda preponderem, estamos a escolher a sermos tassiano. Todos nós temos ainda as nossas versões boas e não tão boas, mas estamos aqui aurindo forças nesse evento junto à espiritualidade que certamente trata e trabalha com cada um de nós para que possamos sair daqui com a alma fortalecida, com o coração erguido, para que lá fora, diante das lutas da vida, possamos agir como mestre. Meus queridos amigos, nós não sabemos quando seremos chamados a esse enfrentamento, quando seremos chamados a prestarmos contas das nossas ações e das nossas escolhas. Não sabemos quando será o dia, a hora, mas certamente esse momento chegará. E nós precisaremos estar frente a frente com a verdade, frente a frente com Jesus. Que nesse momento possa haver dentro dos nossos corações mais luz do que sombras. Que possa haver mais amor do que orgulho e vaidade. Que possa haver mais varro que tassiano. E que nesse momento nós possamos dizer com toda a humildade, verdade e coragem do nosso coração: Ave Cristo, os que aspiram à glória de servir em teu nome, te glorificam e te saúdam. Muito obrigada.
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4: 21 horas e 7 minutos.
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4: 21 horas e 10 minutos.
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0: Eu me sinto conectada com o que tem de melhor dentro de mim, sabe? Trazer a música, trazer a energia da música para dentro da nossa casa, para dentro do nosso carro, cantar com a nossa família, trazer as canções, a energia dessas canções. Dá mais para dizer que é cristão se a gente não realmente se posicionar como cristão. Então acho que eu tenho um compromisso mais forte ainda para dizer que do lado de lá tem sol, também tem lua, que a vida continua, que nós vamos nos reencontrar, que os nossos amores estão vivos. Entender que Jesus é o amigo, Jesus é aquele com quem eles vão poder contar, que a gente vai poder contar incondicionalmente.
1: Olá, amigos da Web Rádio Fraternidade, os amigos que estão nos acompanhando aí pela Rede Mundial de Computadores. É uma honra te receber aqui nesse nosso bate-papo, Carla Rezende. Ninguém conhece. Agora, se eu falar Cacá Rezende, conhece, né?
0: A honra é minha, Rubens. Estou muito feliz de estar aqui com vocês. Muito mesmo.
1: Cacá, eu queria começar esse nosso bate-papo pedindo para você... Você já até falou isso aqui no céu. A gente está aqui comemorando 15 anos da Web Rádio Fraternidade, nesse céu 2024, 7º Congresso Espírita de Uberlândia. Como é que foi a história de compor uma música para o Congresso Espírita de Uberlândia com esse tema fantástico, né? Tu me amas? Senhor, tu sabes que eu te amo, apascenta minhas ovelhas.
0: É, então, Rubens, eu até compartilhei com o pessoal no auditório, né, da minha alegria quando eu recebo algum convite para compor uma canção à luz da nossa doutrina. Então, para mim foi um presente, vou falar isso sempre para você. E uma canção que me evangeliza até hoje, até agora. Fiquei muito emocionada, muito introspectiva quando eu consegui terminar a canção. E como eu já contei, né, quando eu sou convidada para compor, eu vou lá buscar na nossa matéria-prima, que é a doutrina, para trazer inspiração através das obras. E quando eu peguei Fonte Viva e li a lição Apascenta, eu disse, vai ser essa. Então eu costumo brincar, viu, pessoal, que a canção é minha e do Emmanuel, sem pedir autorização, mas depois a gente conversa do lado de lá, né, se ele me der essa oportunidade. Eu acho que ele vai, gostar, né?
1: Já gostou. É.
0: Então, uma lição muito forte, um convite urgente, né, porque se nós amamos Jesus, não tem sentido não apacentarmos o nosso coração e não fazermos de tudo para apacentar o coração do outro, né? Alimentar a parte boa que o outro tem. Deixar que Deus cuide do que é da alçada dele, não nossa, né? Apacentar. Suavizar o coração, trazer leveza, trazer indulgência, trazer aquele olhar acolhedor, né?
1: E eu acho que é isso que a gente está precisando.
0: Estamos, né, precisando para ontem. Não dá mais para dizer que é cristão se a gente não realmente se posicionar como cristão. E Jesus, ele era o maior apacentador de ovelhas, né? Então é seguir isso. Então fiquei muito feliz porque, de fato, a música apacentou meu coração, sabe?
1: E a música tem essa coisa mesmo de trazer algo diferente para quem está ouvindo, né?
0: É, ela acessa, Rubens, ela acessa dentro de nós energias muito valiosas. Então, é uma conexão com o divino que existe dentro de nós. É Deus dentro de nós, é a consciência divina florescendo, irradiando. Então, eu sou um pouco suspeita, né? Minha comunicação, graças a Deus, esse presente que Deus me deu de trazer a musicalidade, de poder trabalhar, em especial de poder levar a mensagem do Cristo através da música. Isso, para mim, é uma honra mesmo.
1: Eu queria aproveitar essa sua fala e te perguntar assim, Cacá, quando você sobe no palco ou está numa casa espírita se apresentando, trazendo esse repertório espírita, cantando essas músicas que tocam o coração, o que você sente, Cacá? O que vem dentro de você?
0: Eu vou chorar, hein?
1: Eu quero que você chore, porque a ideia é essa, mas a gente vai fazer uma coisa muito bacana.
0: Eu me sinto conectada com o que tem de melhor dentro de mim, sabe? É uma sensação tão maravilhosa de realmente conexão com o divino, de conexão com a minha essência interna. E também de estar me sentindo uma espécie de co-criadora, sabe? Com aquilo que o Pai me confiou, com aquilo que eu me comprometi a fazer. Então, Eu brinco, eu sou muito aparecidinha, que eu adoro subir num palco, mas eu realmente me sinto em casa no palco. É, acho que todo artista tem essa sensação de estar em casa ali em cima. Uhum. Mas poder assumir esse compromisso de levar a mensagem do Cristo para um palco e, ao mesmo tempo, de me transformar através disso, porque a música é, sem dúvida, a minha ferramenta maior de autoconhecimento, aliada ao conhecimento da doutrina. Então, eu costumo dizer que a música na minha vida e a doutrina são coisas que entraram juntas, elas não são separadas. Então, eu me apaixonei por Jesus e pela doutrina por conta da música. E a música, a possibilidade de estudar, cantar e depois começar a compor, movimenta em mim energias muito fortes. Então, assim, me faz me sentir uma pessoa capaz, me faz alimentar a parte boa que eu tenho dentro de mim, sabe? E de me acolher nas minhas pequenezas, nas minhas dificuldades, assim, de me enxergar nua e crua e ir lapidando essa obra que sou eu, que é você, né? E assim, e saber que isso também movimenta as pessoas, é, sair de um congresso com tanto abraço, com tanto olhar, com tanta emoção vinda das pessoas, isso mexe comigo também, sabe? De saber assim, olha, não faz bem só pra mim, não. Né? Tá, faz bem pro outro. A música é isso. Então, assim, eu me sinto feliz demais, Rubens.
1: Então, aproveitando... sabe que eu queria aproveitar, então, que você contou isso? Porque eu acho que talvez... Eu vou falar por causa do trabalho que a gente faz, a gente também tem, às vezes, um retorno que a gente, às vezes, nem imagina. Tem alguma situação nessa sua estrada de... ser uma... de trazer a mensagem espírita através da música, alguma situação, algum momento, algum instante que você estava se apresentando e que te marcou, de repente alguém que veio conversar com você, que falou a sua música, sabe, alguma coisa que aconteceu que te marcou, que te vem à mente agora, porque a gente não combinou nada antes, né? Porque eu queria pegar na sua essência... alguma coisa assim, porque eu falo assim, às vezes as pessoas escutam uma prece que a gente veiculou na rádio, aí a pessoa pega e escreve, nossa, teve uma vez que a gente estava fazendo uma transmissão ao vivo do Simão Pedro, ele estava num lugar, numa cidade, a gente tinha um representante nosso lá, eu estava no estúdio lá na rádio, e a pessoa ouvindo o Simão escreveu, na época no Skype, isso em 2012, se não me engano, nossa, a fala desse senhor salvou a minha vida. Então, assim, eu sinto que a música tem muito disso também.
0: Rubens, olha, tem vários depoimentos muito especiais, mas eu vou contar um episódio.
1: Então, eu quero que você olhe para lá e conte para o pessoal. Vamos compartilhar com
0: um eles. Episódio que me marcou muito, pessoal. Eu tenho uma espécie de conexão com os espíritos que estão chegando e estão partindo. Eu já presenciei, através da música, pude estar ali junto e compartilhar de vários momentos onde as pessoas estavam desencarnando e vários momentos onde os espíritos estavam reencarnando, especialmente depois da maternidade. E teve um episódio de uma criança que teve uma doença muito séria, uma criança desencarnou em tenra idade, completou 4 anos e ela, a mãe, uma doença rara, a mãe colocava as canções minhas, ele ouvia desde bebê, de Goiás, lá do nosso movimento. Ouvia desde bebê uma criança que amava escutar Cacá Rezende. E aí ela começou a postar no Instagram a decisão deles de cuidar, assim, era só cuidados paliativos, porque não tinha o que fazer. E as minhas canções sempre lá, de fundo, sabe? E eu nem sabia, depois amigos falaram, ah, você viu que a sua música está lá? E a mãe chegou e falou, as suas canções, elas nos fortalecem dia a dia. E logo que ele desencarnou, eu compus uma canção para ele. E cantei depois, um dia que a gente foi fazer um culto para ele, na época estava na pandemia, eu não podia visitá-lo com aquelas questões. Então, a mãe, e não é a primeira música, foram várias que eu fiz a respeito dessa partida, né, temporária, que é tão dolorosa. Então, eu acho que eu tenho um compromisso mais forte ainda para dizer que do lado de lá tem sol, também tem lua, que a vida continua, que nós vamos nos reencontrar, que os nossos amores estão vivos. Então, esse caso em especial me deixou profundamente tocada, porque a música que eu compus... A família diz que é uma espécie de certeza, de certificado de que, sim, está tudo certo, né? Tem muita dor, mas tem um processo natural de idas e vindas. E, recentemente, eu recebi um depoimento de um terapeuta espírita também, dizendo que a filha da senhora desencarnou e que ela se fortalece todos os dias escutando as minhas canções. E eu falo muito, né? Eu canto pouco essas canções dessas partidas. Eu brinco que eu quero trazer a música e trazer a leveza da doutrina, a alegria, a esperança. Então eu sempre prefiro aquelas mais alegres, as dançantes, sou evangelizadora, né? Mas tem canções que realmente falam especificamente, Rubens, desses momentos, sabe? Então isso para mim é muito especial, é muito emocionante receber. São vários depoimentos, sabe?
1: Isso é muito bacana.
0: É demais, é demais.
1: Cacá, você falou do seu trabalho. Onde o pessoal que está nos acompanhando pode encontrar ele? Eu sei que está nas redes sociais.
0: O trabalho está todinho nas plataformas. YouTube, Spotify, iTunes, Deezer. Eu tenho um site, www.cacaresende.com.br, Cacá, Resende com Z, onde lá tem todas as canções, com as letras, com as cifras, você pode baixar os álbuns. Então, música para ouvir tem um monte, tem lugar para poder acessar, viu? Inclusive a música tema, que já tá lá, vai estar também, né, Rubens? Se Tu Me Amas, tanto nas minhas plataformas como nas plataformas da Web Rádio Fraternidade. E eu queria fazer esse convite, gente, para a gente ouvir música espírita. Ouvi Cacá Rezende, ouvi Tim Vanessa, ouvi a Natasha Mequena, Moacir Camargo, Júnior Vidal, Flor de Luz, tem tanto trabalho, não vou parar de falar, porque é muita gente fazendo muito trabalho, muito bacana, de uma qualidade muito boa. Então, trazer a música, trazer a energia da música para dentro da nossa casa, para dentro do nosso carro, cantar com a nossa família, trazer as canções, a energia dessas canções que falam da vida verdadeira, que é a vida espiritual, que trazem Jesus para dentro da nossa casa, porque nós estamos precisando de Jesus, assim, com urgência nos nossos lares, no coração, plantar no coração das nossas crianças essa semente do Cristo, deixá-las crescerem com essa memória afetiva com Jesus, entender que Jesus é o amigo, Jesus é aquele com quem eles vão poder contar, que a gente vai poder contar incondicionalmente. Então, é urgente, nós que nos dizemos cristãos, nós que somos espíritos, nós precisamos realmente nos movimentarmos para que a gente possa apacentar os lugares, apacentar os nossos lares, apacentar as nossas relações, para a gente construir esse mundo melhor que a gente está procurando.
1: Cacá, não podia deixar de aproveitar e pedir para você deixar uma mensagem aí para todo mundo, já que a Rádio Fraternidade, a Web Rádio Fraternidade está completando 15 anos. Deixa uma mensagem para a gente aí, né?
0: Vou deixar uma mensagem cantada.
1: Pode.

0: Apacenta. Convite de Jesus para todos nós.
1: Muito, muito, muito obrigado por estar conosco aqui. Valeu, gente.
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0: 21:49.
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2: A gratidão. O homem por detrás do balcão olhava a rua de forma distraída. Uma garotinha se aproximou da loja e amassou o narizinho contra o vidro da vitrina. Os olhos da cor do céu brilharam quando viu determinado objeto. Entrou na loja e pediu para ver o colar de turquesas azuis. É para minha irmã. Pode fazer um pacote bem bonito? O dono da loja olhou desconfiado para a garotinha e lhe perguntou: quanto dinheiro você tem? Sem hesitar, ela tirou do bolso da saia um lenço todo amarradinho e foi desfazendo os nós. Colocou-o sobre o balcão e, feliz, disse: estudar não dá? Eram apenas algumas moedas que ela exibia orgulhosa. Sabe, continuou, eu quero dar este colar azul para minha irmã mais velha. Desde que morreu nossa mãe, ela cuida da gente e não tem tempo para ela. É aniversário dela e tenho certeza que ela ficará feliz com o colar que é da cor dos seus olhos. O homem foi para o interior da loja.

Já é sempre um assunto confidencial entre o vendedor e o freguês. A moça continuou. Mas minha irmã somente tinha algumas moedas. O colar é verdadeiro, não é? Ela não teria dinheiro para pagá-lo. O homem tomou o estojo, refez o embrulho com extremo carinho, colocou a fita e o devolveu à jovem. Ela pagou o preço mais alto que qualquer pessoa pode pagar, disse ele. Ela deu tudo o que tinha. O silêncio encheu a pequena loja e duas lágrimas rolaram pelas faces jovens, enquanto suas mãos tomavam o embrulho e ela retornava ao lar emocionada. Verdadeira doação é dar-se por inteiro, sem restrições. Gratidão de quem ama não coloca limites para os gestos de ternura. E a gratidão é sempre a manifestação dos espíritos que têm riqueza de emoções e altruísmo. Seja sempre grato, mas não espere pelo reconhecimento de ninguém. Gratidão, como amor, é também dever que não apenas aquece quem recebe, como reconforta quem oferece.

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Olá, queridos amigos e amigas. Nós, da Web Rádio Fraternidade, gostaríamos de enviar o nosso abraço a você que faz aniversário no mês de agosto. O nosso abraço a Tereza Laura, da Praia Grande, São Paulo. A Abadia Auxiliada da Silva, de Uberaba, Minas Gerais. Ao Wagner, de São Sebastião, São Paulo. A Tátia, de Guarabira, na Paraíba. A Ellen, da cidade Serra do Espírito Santo. A Fabiana Lira Borges, de Campina Grande, Paraíba. Ao Érico Otávio Rocha de Oliveira, de Pernambuco. A nossa querida colaboradora voluntária Josiane de João Pessoa. A Darcy, do Grupo 1. A Gianete, do Grupo 2. A Cleide Lana, de Alfenas, Minas Gerais. Ao Wilton Pessoa, de Vitória de Santo Antão, no Pernambuco. A Sonira Giosa, de Poços de Caldas, Minas Gerais. A Lourdes, da cidade de Osório, do Rio Grande do Sul. A Valquíria Costa, de Ipatinga, Minas Gerais. E a Maria Lúcia, de São Paulo. E se você desejar ouvir o seu nome neste momento de felicitações, entre em contato conosco através do e-mail faleconosco@radiofraternidade.com.br, informando o seu nome e a data do seu aniversário. Que Jesus abençoe a todos vocês.

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3: O Conselho Espírita Internacional é uma instituição voltada a representar o movimento espírita de todos os países e em todo o mundo. Basicamente, ela foi criada com o propósito de promover o estudo, a difusão, a prática da doutrina espírita, permitindo que os conhecimentos espíritas, as ideias espíritas possam ser levadas a todas as partes e colocada ao alcance e a serviço de todos. O Conselho Espírita Internacional surgiu em 1992, em Madrid, Espanha, basicamente pela ação de 9 países que o constituíram no momento da sua fundação. Esses países, na época, e ainda hoje participam do Conselho, são a Espanha mesmo, a França, Portugal, a Inglaterra, Itália, da parte da Europa e da América. Participaram também dessa fundação o Brasil, a Argentina, Guatemala e Estados Unidos. O trabalho do Conselho Espírita Internacional tem sido no sentido de intensificar esse relacionamento entre todos os espíritas de todas as partes e trabalhar no sentido de dar um apoio cada vez maior junto aos núcleos espíritas, também de todos os países, visando, acima de tudo, oferecer a esses núcleos espíritas condições para promover um programa de estudo constante, metódico, cada vez mais aprofundado da doutrina espírita, desempenhar trabalhos voltados à divulgação da doutrina espírita e também proporcionar nesses mesmos núcleos a oportunidade do estudo e da prática da doutrina espírita, voltada acima de tudo no atendimento às necessidades humanas, às necessidades de todos aqueles que batem às suas portas buscando orientação, esclarecimento, ajuda e também consolação.
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2: 22 horas e 9 minutos.
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7: Olá, amigos da Web Rádio Fraternidade. Eu sou Humberto Fabre. E começamos aqui na Emissora do Bem mais uma edição do nosso radiobook. Hoje nós vamos ler um trecho da obra A Executiva. Espero que você goste. A autora espiritual é a Maria Lúcia e o prefácio da obra é de Geraldo Campos. que também é mentor espiritual, fala a respeito do assunto que trata o presente livro. Vamos ao prefácio. Diz ele: quantas vezes a ilusão dos aspectos imediatistas na Terra nos levaram à oportunidade sagrada da reencarnação? Isolados nos altos postos do egoísmo avassalador, crendo erroneamente estar acima das leis de sabedoria do Criador, andamos a esmo, tratando pessoas como objetos, desrespeitando em nós mesmos as mínimas noções de ética, para mantermos-nos na tola posição do poder. A autoridade passageira, como a infância que experimentamos, nos ilude uma hora na posição de príncipes ou princesas, e em outras ocasiões, como heróis e heroínas. Tudo em certo período de tempo, que se esvai tão rapidamente quanto começou. Maria Lúcia, querida irmã que tivemos o prazer em conhecer na dimensão atual em que nos encontramos, atendeu às nossas solicitações e decidiu tornar públicas suas últimas experiências no planeta, que nos recebe tão amorosamente. Sabendo que o nosso compromisso de trabalho é levar aos amigos leitores histórias vivenciadas por pessoas comuns como nós, tendo por base os ensinos do cristianismo redivivo por intermédio da doutrina espírita, a estimada irmã brindou-nos com o despretensioso volume que estamos agora estudando, esperando, como sempre, que ela possa ser útil e em trazer algum esclarecimento, como foi para nós. Atenciosamente, Geraldo Campos.

Livro A Executiva, capítulo 1, Sonhos e Divagações. Acreditei que despertara em uma espécie de hotel. Aquele local jamais poderia ser chamado de hospital ou ser parecido com qualquer estabelecimento do gênero. Era uma suíte ampla, com uma cama confortável, em ambiente amigo e acolhedor. Olhei em volta e somente pude registrar alguns aparelhos que me pareciam muito avançados para a tecnologia do século XXI, que praticamente havia se iniciado. Por ser uma diretora dessa área em companhia multinacional, estava habituada a receber todos os novos lançamentos nesse mercado tão especializado e nunca havia visto nada igual. A primeira sensação foi aquela muito comum a todos nós. Estava sonhando, mas parecia ao mesmo tempo tão real. Tentei levantar-me, mas fui impedida por algo que me paralisava da cintura para baixo, o que aumentou ainda mais a impressão de estar sonhando, pois já experimentara a sensação semelhante a tomar uma epidural quando no nascimento de minha filha Isabela. O que me pareceu mais estranho é que aos poucos a memória voltava de forma mais nítida. Passei a me lembrar de que marcaram uma reunião com parte do meu time de tecnologia na capital de outro estado, onde tínhamos uma unidade importante da empresa na qual eu trabalhava. Saí em direção ao aeroporto, como sempre fazia, até porque essas reuniões eram quinzenais, mas como o projeto no qual estava envolvida ganhara prioridade dentro da instituição por tratar-se de novos produtos, a necessidade de minha presença naquela unidade tornou-se semanal. Era a 10ª semana que eu embarcava naquele voo, sempre no mesmo horário. Tinha certeza de que havia subido a bordo e a aeronave decolara normalmente. Estava vivendo semanas muito estressantes, não somente no trabalho, mas também dentro do lar. Meu marido pediu o divórcio, alegando que não se casara com uma pessoa, mas sim com uma máquina construída para trabalhar 24 horas por dia. Praticamente, não convivia com a minha filha, que completara 7 anos de idade. Eu chegava tarde do trabalho e saía de casa muito cedo. Isso quando não estava viajando para outras cidades do país ou para o exterior. As férias eram com frequência canceladas, geralmente ao meu pedido, sob a alegação de continuar os projetos que iniciara. Quando a companhia me obrigava a sair pelo prazo mínimo, visando cumprir a legislação, as obrigações somente se transferiam de local, saindo do escritório para minha casa ou para o hotel resort em que nos hospedávamos. Meus pais, principalmente mamãe, preocupadíssimos com a minha vida conjugal, saúde, relacionamentos entre amigos ou parentes, insistia para que eu tomasse alguma atitude. Não era possível viver assim, dizia ela. Recordei-me de uma última conversa, nos encontramos brevemente, ao deixar Isabela sob seus cuidados em uma noite de sábado, para atender juntamente com meu marido ao convite de um jantar na casa do presidente da empresa. Minha mãe simplesmente perguntou: filha, não quero me envolver em sua vida. No entanto, questione a si mesmo. Para que serve todo esse dinheiro que você ganha em salários, bônus e benefícios, se só trabalha sem descanso ou lazer? Eu respondi resumidamente: sou jovem, mamãe. Esta é a hora de aproveitar e fazer um pé de meia. Minha carreira está em franca ascensão. Entendo sim, Maria Lúcia. Porém, e a sua existência? Seu casamento? Isabela? Família? Amigos? Onde ficam? Não se preocupe. Estou reduzindo minha carga horária e logo, logo darei um jeito em tudo isso. Foram desculpas para encerrar o assunto e poder sair o mais rápido possível, a fim de não chegarmos atrasados ao compromisso. O trânsito que iríamos enfrentar até chegar ao bairro onde o presidente residia era infernal, principalmente naquela hora da noite. Contudo, não entendia como em um sonho houvesse tanto tempo para divagações ou talvez reflexões, mas eu precisava despertar. Continuamos em nosso próximo encontro. Esse é o nosso radiobook, com a leitura de livros espíritas de nossa autoria
e espero você na próxima edição, quando daremos continuidade à leitura da obra A Executiva. 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

Olá, amigos da Web Rádio Fraternidade. Eu sou Humberto Fabri e começamos aqui na Emissora do Bem mais uma edição do nosso radiobook. Hoje nós vamos dar continuidade no trecho da obra A Executiva. Espero que você goste. Capítulo 2. Atitudes prepotentes. Bom dia, Maria Lúcia. Sente-se melhor? Desculpe, o senhor é? Meu nome é Vicente. Sou enfermeiro-chefe desse setor onde você encontra-se internada. Enfermeiro-chefe? Internada? Que tipo de hospital é este? Por que estou aqui? Por favor, mantenha-se tranquila. Tudo será esclarecido no momento adequado. Acho que se trata realmente de um pesadelo. Até enfermeiro aparece no meu sonho. Que loucura! Você não está sonhando, minha irmã. A realidade acaba de despertar de seu sono terapêutico. Sono terapêutico? Terapia para quê? Se não me encontro doente. Estou gozando de saúde perfeita. Acabo de fazer o check-up anual e somente foi acusado certo grau de estresse. Fora isso, estou 100% em forma. Isto tudo beira a sandice. Preciso sair daqui imediatamente e voltar para o meu trabalho, atender às reuniões. O projeto não pode sofrer atraso. Posso lhe pedir um favor? Você pode dispensar o formalismo, meu querido. Certo. Bem, você pode ajudar-me, Vicente, para que eu me levante? Não sinto as minhas pernas, ou melhor, da cintura para baixo. No momento, a recomendação da médica responsável é para que continue em repouso absoluto, Maria Lúcia. Médico responsável? Repouso? Vicente, não? Sim, minha irmã, esse é meu nome. Muito bem. Pelo que eu estou entendendo, esse hospital ou clínica, ou seja lá o que for, deve ser de alguma congregação religiosa, por conta desse tratamento de irmã. O que é isto, afinal, e por que estou aqui? Você está em uma instituição semelhante aos hospitais existentes, porém, um local bem mais avançado para os padrões ditos normais. Em relação à titulação de irmã, trata-se da maneira respeitosa e verdadeira em relação ao nosso estado diante de Deus, nosso Pai. Todos, quer queiramos ou não, somos irmãos. Com todo respeito, Vicente, esses assuntos relativos a Deus e coisas do gênero não são do meu interesse. Somente não entendo o que me prende neste lugar. Gostaria muito de ser devidamente informada e contatar meus familiares. Não é possível que eu continue nesta posição de total ignorância sobre o que me ocorreu ou por que estou aqui. Vou ministrar-lhe a fluidoterapia, minha querida, para que se acalme um pouco mais e esteja preparada para falar com a doutora Sofia. Fluido o quê? O enfermeiro com movimentos rápidos no centro de força coronária e logo após no frontal diminuiu sensivelmente a excitação da moça. Em poucos instantes, a terapeuta ingressava no ambiente. Vicente, Maria Lúcia, bom dia. Como está a nossa mais nova paciente? Um pouco menos agitada, doutora. Encerrei nesse instante a aplicação fluidoterápica para que ela possa receber os esclarecimentos iniciais. Excelente, meu jovem amigo. Obrigada. Doutora, por favor, a senhora pode me tirar desta agonia? Sinto-me totalmente perdida. Quero voltar para casa, para minha família, para o meu trabalho. Onde estão todos? O que estão fazendo comigo? Maria Lúcia, estão todos bem e dentro das possibilidades, costumam fazer visitas regulares a você. O que se passou comigo, doutora? Foi uma espécie de acidente vascular cerebral? Algo semelhante, um tipo de acidente, sim. Por enquanto, o que mais importa é que você acelere sua recuperação, utilizando para isso paciência, resignação em relação ao seu estado e fé no Pai Maior. Você costuma fazer preces, Maria Lúcia? Preces? Não, senhora. Não creio que preces adiantem em alguma coisa. Sou uma mulher prática e no meio em que trafego, esses assuntos são totalmente dispensáveis. Nem tanto. Esta é a sua posição, Maria Lúcia, que respeitamos naturalmente. Porém, nunca precisamos tanto de Deus em nossas vidas como agora. Tantas conquistas por intermédio da inteligência brilhante e tão pouco amor no coração. Mas
Caso queira elevar seu pensamento ao nosso Criador, saiba que será de grande auxílio para você mesmo. Doutora, a senhora me desculpe a sinceridade, mas parece que não chegamos ao ponto central das minhas necessidades. Exijo que me esclareçam o que está se passando comigo, com maiores detalhes. Já disse e repito, preciso voltar para as minhas atividades. Sou uma executiva responsável e não posso me dar ao luxo de permanecer ausente do trabalho. Em relação ao trabalho, Maria Lúcia, não se preocupe. Sabemos o seu alto grau de responsabilidade, mas a empresa necessitava colocar outra pessoa em sua posição enquanto... Como? Substituíram-me? Isso é um absurdo. A senhora deve estar brincando. Sou imprescindível no atual projeto. Depois de 10 anos, minha filha. 10 anos? A senhora quer me enlouquecer? Isto aqui é um manicômio? Não é um manicômio, não se preocupe. Sabemos pela análise de seu campo mental ser possível uma regressão para que você possa se inteirar dos fatos e despertar para a verdadeira vida. Gostaria que empregássemos essa técnica para esclarecê-la convenientemente? Por favor, doutora, utilize o que for necessário, desde que seja possível colocar um ponto final nesta história, libertando-me. Vamos começar, então. Esse é o nosso radiobook, com a leitura de livros espíritas de nossa autoria. E esperamos você na próxima edição, quando daremos continuidade à leitura da obra A Executiva. 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

0: Olá, amigos da Web Rádio Fraternidade. Eu sou Humberto Fabri e começamos aqui na Emissora do Bem mais uma edição do nosso radiobook. Hoje nós vamos ler um trecho da obra A Executiva, no seu capítulo 3º. Espero que você goste. Título deste capítulo: A Executiva Arrogante. Gradativamente, a nuvem espessa, verdadeiro véu que me encobria as lembranças, foi se dissipando. Recordei minha imagem diante do espelho do quarto, quando dava os últimos retoques na maquiagem. Sempre fui uma mulher elegante e cuidadosa em relação à aparência. Desde cedo aprendera que as pessoas nesse nosso mundo, infelizmente durante muito tempo ainda, se deixam levar pelos aspectos exteriores. De qualquer maneira, sendo a minha opinião nesse sentido, sabendo que não poderia nunca generalizar, gostava sempre do velho e sábio ditado popular: é melhor prevenir do que remediar. O relógio marcava 6 horas da manhã. Coloquei os últimos itens na mala de viagem, preparada para minha estada de 5 dias na capital, onde se localizava uma das nossas unidades de minha área de atuação. Fechei e guardei o notebook na valise de mão, porque poderia aproveitar o tempo de viagem trabalhando. O importante eram os resultados esperados no novo projeto. Meu marido ressonava e eu me despedi, confesso, sem muito interesse. Nosso casamento não ia bem mesmo e talvez fosse melhor que o divórcio acontecesse rapidamente, porque assim poderia dar mais foco na carreira. Sempre acreditei que havia casado com um homem errado. Deveria ter esperado e conhecido alguém ligado à área de tecnologia, que além de falar a minha linguagem, com certeza poderia me auxiliar na conquista dos objetivos. No relacionamento com Clóvis, o que realmente tinha valido a pena era nossa filha, Isabela. Menina linda, cuja inteligência e brilhantismo, modéstia à parte, tinha herdado de minha família. Mamãe fora criada para o lar, e meu pai, verdadeiro ídolo para mim, foi o tempo todo em sua carreira muito bem sucedido. Hoje aposentado, dizia que trabalhou duro a vida toda e agora merecia descansar e curtir a neta. Aliás, Isabela ficava mais na companhia dos meus pais do que em minha própria casa. O fato de residirmos no mesmo bairro proporcionava estas facilidades. A família de Clóvis, com quem eu não me dava muito bem, por sorte morava em outro estado, o que para mim era um verdadeiro alívio. Nos meus conceitos, eles eram limitados em seus interesses e um tanto ignorantes. Isso com certeza influenciara meu marido, porque com o passar do tempo, fui constatando com maior objetividade estes aspectos em sua personalidade. Pensando assim, passei pelo quarto de Isabela e dei-lhe um beijo naquela bochecha fofa e rosada. Ela despertou brevemente e eu pude dizer: minha querida, a mamãe vai viajar, mas volto em 5 dias. Seu pai vai deixá-la na casa dos seus avós. Comporte-se, está bem? Amo você. Eu também, mamãe. Volte logo. O motorista da empresa já me aguardava na porta do prédio onde residia e rapidamente deixou-me no aeroporto, apesar do trânsito que já dava mostras de congestionamento àquela hora da manhã. Fiz o meu check-in enquanto aguardava na sala de espera o momento do embarque. Aproveitei para ligar o computador e responder a alguns e-mails mais urgentes. Não demorou e o aviso para embarcar foi dado no horário e de forma convencional. Após a decolagem, retirei um relatório que havia chegado no dia anterior sobre os resultados alcançados por minha área. Percebi o quanto nós éramos competentes. Todos os projetos ali relacionados estavam 100% dentro do prazo. Finalmente eu alcançar os resultados esperados com a minha equipe. Às vezes recebi algumas críticas por ser muito dura com os funcionários. No entanto, o que me importava mesmo eram as metas cumpridas. Se alguém não demonstrasse talento e competência, pensava: para que ficar com um incompetente no time? O caminho mais rápido para pessoas assim era o olho da rua. Não tinha tempo a perder com conversinhas e conselhos ou servir de psicóloga para gente despreparada. Ou produzia o que eu esperava ou não passava do período de experiência, quando muito chegasse até lá. De qualquer maneira, uma satisfação indescritível me invadiu naquele momento. Tinha plena convicção de que meu futuro seria coroado de sucesso. Os objetivos para alcançar a presidência da empresa, inicialmente no Brasil e depois na matriz no exterior, estavam gradativamente se delineando. Era necessário pensar grande, porque os perdedores sempre se acomodam em suas existências medíocres. Encostei a cabeça na poltrona e, entre dentes, assegurei para mim mesmo: Maria Lúcia, nada neste mundo irá tirar de suas mãos a realização de seus sonhos e o sabor da vitória. Esse é o nosso radiobook, com a leitura de livros espíritas de nossa autoria. E espero você na próxima edição, quando daremos continuidade à leitura da obra A Executiva. Continue conosco em nossa programação. 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
2: 22 horas e 31 minutos.
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2: 22 horas e 32 minutos.
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4: Caros ouvintes da Web Rádio Fraternidade, as nossas saudações em Jesus. Estamos iniciando mais um programa da série Gotas de Luz, um momento de reflexão em torno dos ensinamentos espíritas, e o tema de hoje será

o maior amor. Jesus falava à multidão. Os fariseus, tendo sabido que ele tapara a boca aos saduceus, reuniram-se, e um deles, que era doutor da lei, para o tentar, propõe-lhe esta questão: Mestre, qual o mandamento maior da lei? Jesus respondeu: Amarás o Senhor teu Deus de todo o teu coração, de toda a tua alma e de todo o teu espírito. Esse é o primeiro e maior mandamento. E o segundo, semelhante a este, é: Amarás o teu próximo como a ti mesmo. Toda a lei e os profetas se acham contidos nesses dois mandamentos. Mateus, capítulo 22, versículo de 34 a 40. O Evangelho de Jesus alicerça-se no amor e na caridade. Dois pilares que se expandiram sobre a terra, comprovando a sua origem divina. Hoje, redivivo no Espiritismo, amor e caridade se mantém como pedra angular do Consolador prometido por Jesus. Sentimento por excelência induz a criatura a grandes sacrifícios por amor ao Pai e aos seus semelhantes. Todos os seres possuem a centelha do amor. O seu poder, a sua intensidade, diluem mágoas, rancores e ódios, por mais calcificados se apresentem. Curam as feridas da alma espicaçada pelas injustiças, pelo sofrimento. O amor é a força divina, hausto do Criador, que envolve o universo inteiro. Jesus é o exemplo maior de amor, puro, verdadeiro e incondicional. Exercitou-o até mesmo no instante crucial do sofrimento ante a crueldade humana. O amor, em sua manifestação divina, pouco se conhece sobre a terra. O sentimento predominante neste orbe está muito longe do amor puro e verdadeiro. Em sua generalidade, é um sentimento mesclado das mazelas humanas. Revela-se quase sempre egoísta e passageiro. Em determinadas circunstâncias, deixa-se macular pela exigência, pelo ciúme exacerbado, pelo mando e desmando, e em casos mais graves, pela violência e pela morte. O amor, na sua expressão sublime, é definitiva, é o sonho de todas as pessoas, entretanto, inalcançável pela maioria, porque os indivíduos querem ser amados e usufruir de todas as benesses e vantagens, sem nada ou pouco dar em troca. No entanto, o poder do amor está exatamente em amar, ao passo que as criaturas querem ser amadas. Jesus não convida ninguém a ser amado, mas ao contrário, reitera: amar a Deus, amar ao próximo, amar aos inimigos. E assim deve ser. Em primeiro lugar, é preciso amar verdadeiramente a Deus, com toda a capacidade física e espiritual. E em segundo, ao próximo como a si mesmo. Esta é a recomendação que o Mestre faz ao doutor da lei. O santo de Assis, um dos emissários de Jesus, inspirando-se em seu Evangelho, afirma: é dando que se recebe. Aí está, com efeito, uma lei divina. Explica-se pela irradiação da energia gerada no íntimo de cada indivíduo, que age como elemento de atração a carrear para si o amor da criatura amada. É o mimetismo natural da lei de ação e reação. Este orbe terreno, habitado em sua grande maioria por espíritos recalcitrantes e, consequentemente, em provas e expiações, é uma escola onde cada um pode aprender e exercitar, entre suor e lágrimas, o amor verdadeiro. Por enquanto, o sentimento que se acredita ser amor privilegia os interesses e necessidades pessoais, sendo, por isso, confundido com as paixões, que crescem como as labaredas de um incêndio e se apagam no primeiro jato d'água. O indivíduo que alcançou um patamar moral mais elevado, que ama desinteressadamente, nada exige em troca.
sabe ser compreensivo e paciente. Não provoca sofrimento, pelo contrário, sofre em função do semelhante. Jamais levanta a mão contra o ser amado. O amor, quando autêntico, convive com a solidariedade, a compaixão e, se necessário, a renúncia e o sacrifício. É perene, não acaba com os golpes da primeira tempestade. Há 2000 anos se conhece o Evangelho de Jesus. Por que o homem não incorporou ainda o verdadeiro amor? Egoísmo. Bem poucos neste mundo admitem a humildade. A imensa maioria prefere manter-se no pedestal das ilusões. Facilmente se deixam dominar pelos interesses pessoais, pela aparência, pela mágoa, pelo ressentimento, pela vingança, pelo ódio. Nesse contexto, a vaidade e o orgulho transitam livremente. Todavia, o vilão fica por conta dos interesses materiais, em detrimento dos morais. A prática da humildade, do perdão e da fé modificaria a paisagem sombria, desvelando a luz embrionária que habita em todas as criaturas. O amor é de essência divina. Ninguém há sobre a terra que não possua o germe desse sentimento. Em conformidade com a lei do progresso, é natural que esse germe evolua de acordo com a moral e a inteligência. Portanto, moralidade e inteligência são as duas asas que conduzirão o espírito à perfeição. Mas para que essas asas cresçam, esse alcem às alturas, necessário se faz combater as más inclinações. Os habitantes da Terra se encontram em patamares evolutivos diversos, como explica o Espírito Lázaro. O amor resume a doutrina de Jesus toda inteira, visto que esse é o sentimento por excelência, e os sentimentos são os instintos elevados à altura do progresso feito. Em sua origem, o homem só tem instintos. Quando mais avançado e corrompido, só tem sensações. Quando instruído e depurado, tem sentimentos. E o ponto delicado do sentimento é o amor. Não o amor no sentido vulgar do termo, mas esse sol interior que condensa e reúne em seu ardente foco todas as aspirações e todas as revelações sobre-humanas. A lei de amor substitui a personalidade pela fusão dos seres, extingue as misérias sociais. Assim, enquanto uns saem do primarismo em busca das sensações, outros alcançam os sentimentos, mas carreiam ainda as marcas anteriores. São, portanto, cicatrizes antigas enraizadas ao longo de muitas existências, as quais, para serem arrancadas, exigem muito esforço e boa vontade. A fórmula é simples. Não façais aos outros o que não quiserdes que vos façam. Fazei-lhes, ao contrário, todo o bem que vos esteja ao alcance fazer-lhes. Quem consegue pôr em prática essas recomendações de Jesus já está se consolidando no patamar dos sentimentos. O aprendizado é longo, mas gradualmente o espírito vai desenvolvendo o germe divino através do amor conjugal, do amor maternal e fraternal, do amor pela pátria, pelos animais, pelos sofredores e de outras tantas variadas formas de amar. Todas essas nuances são reflexos do amor divino que se desenvolvem e crescem em cada um de nós. E cada experiência reencarnatória, até um dia alcançar a sua expressão sublime. Nesse aprendizado constante, através das reencarnações, Jesus, governador deste orbe, tem enviado em todas as épocas da humanidade seus mensageiros com a finalidade de ensinar, pelo exemplo, o exercício do amor verdadeiro, que se expressa por meio da caridade material e moral. Conhecedor profundo da alma humana, ele veio pessoalmente trazer o roteiro para a infelicidade do homem. Abençoada lei do amor,
que possibilita a afirmativa poética de Léon Denis, criada para amar, tão mesquinha que pode ser encerrada numa forma acanhada e frágil, tão grande que, com um impulso do seu pensamento, abrange o infinito. A alma é uma partícula da essência divina projetada no mundo material.

0: Estamos chegando ao final de mais uma apresentação do programa Gotas de Luz. E voltaremos na próxima semana com um novo tema para a nossa meditação, se assim Deus o permitir. Que a paz do nosso Mestre Maior se faça presente em nossos corações, hoje, agora e sempre. E que assim seja.
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1: 22 horas e 49 minutos.
2: 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Deus e nós. Quando o mundo geme atormentado, é como um soluço que escapa de nosso peito e busca o Pai Celeste. Quando as provações visitam a nossa vida e tudo parece cinza, o coração se agita em busca do Senhor dos mundos. E Deus está presente. A grande certeza que assinala nossa vida é a existência de um Pai amoroso que vela por nós. Esqueçamos tudo o que nos disseram sobre um Deus vingativo. Apaguemos de nossa mente a imagem de um Deus mesquinho que aplica punições para seus filhos.

Deus aguarda. Ele espera o fim de nosso tempo de tempestades, de turbulência íntima. Sabe que é passageira essa época atormentada, em que ainda não sabemos domar os sentimentos, controlar a mente ou ser feliz com as coisas do Espírito. Ele sabe que estamos em plena era de descobertas. É paciente com esses filhos que agem como crianças tolas, embora sejam homens maduros. Sim, Deus está ao nosso lado. Para ver os sinais dessa presença grandiosa, basta aprender a ler o grande livro da natureza. Cada estrela que reluz no céu é um recado do Pai Celeste. O brilho dos sóis nas galáxias distantes nos fala da magnífica criação além da Terra e nos transmite a mensagem silenciosa. Mesmo no breu das noites escuras, há luzes de esperança. Deus está vivo nas flores que criou para enfeitar jardins e campos. Girassóis, lírios, rosas e margaridas traduzem o carinho divino por todos nós. Se Deus os veste tão ricamente, muito mais faz por nós. Cantoria de passarinhos, brisa que agita os cabelos, o espetáculo do mar que brilha ao sol. Tudo isso é Deus sussurrando mensagens de beleza e harmonia aos nossos ouvidos cansados, como um hino de esperança. Por isso, não demoremos mais. Abramos a janela da alma para Deus. Ele está ali, no templo do nosso coração. Para amá-lo, aprendamos a cuidar de tudo o que Ele criou. Mesmo que não entendamos alguém, não concordemos com algo, ou não gostemos de alguma coisa, esforcemos-nos ao menos para respeitar o fruto do trabalho divino. Já é um belo começo. Deus sorri de volta quando o buscamos. Portanto, busquemo-lo. Um dia estaremos frente a frente com a morte. E mesmo que tenhamos milhares de amigos, essa será uma experiência solitária, uma viagem individual. Estaremos diante de nós mesmos. Os parentes, amigos e amores ficarão para trás, ou terão partido antes. E nessa hora suprema, haverá somente um ser a quem poderemos chamar com inteira confiança: Deus. É ao nosso Pai que volveremos os olhos cheios de esperança. E Ele, que nos ama muito, estenderá até nós o seu amor e seremos abraçados, acolhidos. No colo desse Pai divino, nos sentiremos embalados como pequenas crianças e nosso coração se encherá de imortal alegria.

Olá, vamos examinar mais uma questão de O Livro dos Espíritos, tratando deste tema problemas com traduções. Veja a questão 365. Encontramos algumas traduções que escreveram da seguinte maneira: Por que é que alguns homens muito inteligentes, o que indica acharem-se encarnados neles espíritos superiores, são ao mesmo tempo profundamente viciosos? Veja que há nesta pergunta informações ou afirmativas que aqui são colocadas. Veja que se você veja, olha apenas a pergunta, tirando a parte do meio, você poderia entender assim: por que é que alguns homens muito inteligentes são ao mesmo tempo profundamente viciosos? Então você teria a pergunta que está sendo colocada, mas dentro da pergunta há esta afirmativa de que esses homens muito inteligentes

0: são a encarnação de espíritos superiores, o que indica acharem-se encarnado neles espíritos superiores. Ora, se eles fossem espíritos superiores, como poderiam ser profundamente viciosos? Então, aqui há na pergunta uma contradição com a própria escala espírita. Se os espíritos fossem superiores, eles não poderiam ser profundamente viciosos, porque os espíritos superiores da escala espírita não possuem nenhum vício, já conquistaram todas as virtudes. Então, nesta tradução, na forma como está escrita, ela gera uma contradição com a escala espírita. Então haveria aqui um grave problema de contradição, já que a pergunta permite que você faça a inferência de que poderiam haver espíritos superiores profundamente viciosos, o que a gente sabe é um absurdo quando você compara com a escala espírita. Então, nesta tradução, encontra-se uma contradição clara, evidente, com aquilo que se encontra na escala espírita. Uma outra tradução, por exemplo, expressou desta maneira a mesma pergunta 365. Por que é que alguns homens muito inteligentes, o que constitui indício de superioridade, são, ao mesmo tempo, profundamente viciosos? Então veja que nesta tradução não há referência a estar encarnados espíritos superiores, mas apenas que a inteligência é um indício de superioridade. Então o indivíduo pode ser inteligente e vicioso. O que ele não pode é ser um espírito superior e vicioso. Então esta tradução é mais consistente ou é coerente com aquilo que se encontra na escala espírita. Então essa aqui é uma forma melhor de traduzir a pergunta 365 de O Livro dos Espíritos do que aquela tradução anterior que cria contradição com a escala espírita. Então veja que um problema de interpretação do tradutor poderia gerar uma contradição na obra O Livro dos Espíritos. Como Allan Kardec não se contradiz na sua obra, o que ele diz em um lugar está de acordo com o que ele diz em outro lugar, nós podemos perceber que esta forma de traduzir é mais adequada do que aquela que nós vimos anteriormente. Então devemos tomar cuidado sempre quando estamos diante de uma dúvida. Será que Kardec aqui entrou em contradição? Será que Kardec aqui cometeu algum descuido? Nós vamos descobrir, olhando o francês, que Kardec é muito preciso, é muito rigoroso, jamais cometeria esse tipo de erro, gerando contradição na obra O Livro dos Espíritos. Então, a preocupação importante de todo estudioso, de estar sempre checando.
1: Olá, amigos da Web Rádio Fraternidade, a nossa emissora do bem na internet. Nós gostaríamos de convidar você para se juntar a nós nesse momento de vibração. Criado na época da pandemia, a direção da emissora do bem decidiu por manter na grade de programação esse momento de conexão junto ao alto. Junte-se a nós em vibração pela humanidade, em favor de vocês, em favor do trabalho da Web Rádio Fraternidade e do Congresso Espírita de Uberlândia. É muito bom contar com a sua vibração. Olá, amigos da Web Rádio Fraternidade, companheiros aqui do grupo, amigos ouvintes, aqui é Rubens de Castro, um dos voluntários da nossa emissora do bem, nosso momento de vibração, de prece, em favor dos trabalhos da rádio, no décimo céu, 18 anos de Rádio Fraternidade em 2027, e também um momento em que a gente utiliza para vibrar em prol de toda a humanidade. Queria convidar todo mundo para a gente refletir numa mensagem que está no livro Agora é o Tempo, ditada pelo Espírito Emmanuel, psicografia de Francisco Cândido Xavier, a lição 31, uma lição curta, mas que nesses dias eu acho que tem grande valia para todos nós. Diz Emmanuel assim, olha: seja qual for a provação que te visita, acalma-te e espera. Muitas vezes quando a resposta do céu parece tardar ante o pedido que formulastes em oração, semelhante demora significa que o céu, em silêncio, permanece contando com a tua paciência. Ah, Emmanuel, que reflexão, né? Simples o texto, mas de uma profundidade que nos chama a seguir na luta com paciência, com resignação, com entendimento e também, claro, com perseverança na tarefa que nos é confiada. Então, eu queria te convidar para a gente fazer uma prece juntos agora. Primeiro, agradecendo a Ti, Senhor, pela dádiva da vida, pela oportunidade reencarnatória que nos oferece. A gente compreende as limitações como imperfeitos que ainda somos, mas cada um de nós se dispõe agora a vibrar, vibrar em prol de toda a humanidade, vibrar em prol de nós mesmos, pedindo a Ti, Senhor, que também nos fortaleça diante das provas da vida. Nos dê a sustentação necessária para que a gente consiga seguir sem desanimar. Às vezes a gente se sente enfraquecido, mas que a tua presença continue inspirando a perseverar sempre no caminho do bem, seguindo, Senhor, a tua inspiração, seguindo, Senhor, a tua presença amiga, seguindo os teus exemplos. Que os nossos líderes governantes possam lembrar da tua mensagem de amor, de fraternidade, que deixastes para nós. E que a gente consiga, devagarzinho, aos poucos, ir implementando isso dentro da nossa vida, nas pequeninas coisas. Ampara, Senhor, cada um dos irmãos que nesse momento nos escutam, os companheiros aqui do grupo, os nossos ouvintes da Rádio Fraternidade, que todos possam sentir a sua presença amorosa envolvendo os nossos corações. Que essa paz que nos envolve, que essa tranquilidade que chega até os nossos corações permaneça com a gente. E que, sempre inspirados por você, Senhor, a gente continue. Muita paz, gratidão. Muito obrigado a vocês que estiveram conosco aqui nesses poucos minutos. Que a paz de Jesus permaneça com todo mundo. Que assim seja.
0: Esse foi o nosso momento de vibração em prol da humanidade e das atividades da Web Rádio Fraternidade, Congresso Espírita de Uberlândia e também em favor de cada um de nós. Até a próxima.
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3: 23 horas e 5 minutos.
4: O nosso abraço fraterno a todos os ouvintes da rádio que funciona pela internet, Rádio Fraternidade, a todos os nossos irmãos internautas, e dizer que foi um momento de muita alegria este encontro no Irmão Figo aqui na cidade de Aracaju. Encontrar corações amigos 12 anos depois da nossa primeira visita e falar sobre a vida, as opções que temos na vida, como seja o amor, a ternura, a fraternidade. Fugindo daquelas opções infelizes como o medo, a agressividade, a violência, a rebeldia diante das leis de Deus. O Espiritismo nos convida a conhecê-lo. Doutrina de libertação proclama que ninguém nasce no berço, ninguém se extingue no túmulo. O berço é ponto de partida de uma reencarnação e o túmulo é o retorno deste reencarnado para o mundo espiritual onde dará continuidade ao seu processo evolutivo. Estamos todos nós de passagem pela Terra, que deve se transformar numa grande escola de aprendizado, nos levando para a universidade da vida, onde seremos senhores do próprio destino. Os nossos cordiais votos de muita paz a todos os internautas que nos acompanham.
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3: 23 horas e 9 minutos.
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11: Olá para todos nós, sejamos todos muito bem-vindos. Cadê meu pessoal de Guaíra? Cadê a turma que veio de Oi? Colina, sim, cadê a turma? Meu Deus! Qual outro município que está aqui hoje? Indianópolis? Miguelópolis. Cadê Miguelópolis? Tá tudo bem, Miguelópolis? Quem mais está aqui conosco? Quanto? Guaíra já chamei. Já. E Barretos, está aqui? Muito bom. Boa tarde para todos nós. Sejamos todos muito bem-vindos ao encerramento da nossa Semana Espírita de 2026. E hoje nós temos para conversar alguns assuntos muito significativos, porque tocam as nossas vidas de muito perto. Isso se dá pelo fato de que a doutrina espírita, ela tem uma maneira muito particular de enxergar a figura de Jesus em relação a nós. Porque frequentemente existe uma ideia de que Jesus tem uma relação conosco a partir do momento em que ele nasce naquela região de Israel. E que, portanto, ali inicia o nosso relacionamento com o chamado Messias. Mas a doutrina espírita confere a Jesus um título diferente desse que nós estamos acostumados a ouvir. Porque a doutrina espírita nos fala de Jesus como sendo o nosso governador planetário. E o que, que vem a ser um governador planetário? Um governador planetário é um título que nós encontramos em várias obras espíritas para designar um espírito que teria uma função mais direta no gerenciamento de um planeta desde o princípio da sua formação. Então, o conceito que o Espiritismo empresta a Jesus não é simplesmente no sentido de olharmos a sua atuação naquele período ali, daquela janela que ele esteve conosco na região de Israel. Não. Mas o relacionamento dele conosco, na condição de governador planetário, inicia muito tempo antes desse que ele encarnou entre nós. A compreensão que a doutrina espírita nos empresta sobre quem seja efetivamente Jesus, Amauri, é que ele tem um relacionamento conosco desde a formação do planeta, e isso diz há um tempo muito recuado em relação ao nosso, há 4,5 bilhões de anos. Ele estaria conosco, portanto, desde este princípio, desde muito antes de existir a própria vida orgânica no nosso orbe. O governador planetário já tutelava os destinos do nosso planeta. Ele já era governador planetário e a vida orgânica sequer existia na Terra. Então, ele tem uma distância em relação a nós muito grande. Por quê? Porque ele já era o tutor do planeta e nós não éramos nem sequer ainda uma bactéria. Isso é para a gente ter uma noção da distância nossa em relação a ele. Porque, veja, hoje ele é o governador planetário e nós somos a espécie mais evoluída do planeta, pelo menos em termos físicos. Nós somos o organismo mais complexo. Então, se nós somos o que tem de mais complexo hoje, há 1 milhão de anos atrás a gente era o que tinha de mais complexo. E há 500 milhões de anos a gente era o que tinha de mais complexo. Então, há 1 bilhão de anos atrás, só o que tinha eram as primeiras experiências de órgãos ainda unicelulares. Então, nós éramos isso. E ele já era um governador planetário. Então, isso nos mostra um distanciamento significativo que existe entre nós e aquele a quem nós chamamos de Jesus. Segundo aquilo que a própria literatura nos oferece de informação, ele não agiria sozinho. Ele possui um corpo de ministros, um conjunto de espíritos que atuam junto com ele, produzindo a partir dessas experiências, uma convivência coletiva em que o governador planetário atua em conjunto com um segundo grupo de espíritos que obedecem diretamente ao seu comando. No livro O Espírito da Verdade, no capítulo 8, André Luiz oferece para nós uma definição de quem são esses espíritos. Ali é dito logo na primeira frase desta mensagem, intitulada A Rigor. A frase que está lá define que esses espíritos que em conjunto atuam diretamente ligados ao governador planetário, na condução daquilo que o planeta tem para executar, é o que a teologia clássica cristã convencionou chamar pelo nome de Espírito Santo. Na visão, portanto, das obras espíritas, o que seria o chamado Espírito Santo? Não é um indivíduo, é um grupo de espíritos, é uma pléiade, é uma falange espiritual que obedece diretamente os comandos do governador planetário e que possui um vínculo direto com ele, de tal maneira que a vontade do governador planetário é a mesma que esses trabalham em termos da execução de suas ordens. Não há, portanto, uma distância entre o que pensa esse grupo de espíritos e o que pensa Jesus. Por isso que muitas vezes se falam que eles são a mesma coisa. É porque essa coletividade de espíritos possui um grau de compreensão da verdade que para nós especificamente já é uma leitura muito próxima do que nós poderíamos esperar como sendo a representação da vontade soberana de Jesus. Então esse governador planetário, ele atua conosco não só nesse longo mecanismo que nós tivemos de formação da vida orgânica, de melhoramento da vida orgânica, de transformação sucessiva das formas físicas até alcançarmos a condição hominal. Não! Um governador planetário não tem unicamente uma preocupação de arquitetura biológica, de cuidar do corpo, da organização física dos espíritos. Ele teve que gastar um tempo da história da Terra para construir um organismo biológico que permitisse com que nós, espíritos, tivéssemos condição de nos expressar por ele. Atualmente, nós já temos uma condição muito diferenciada no planeta. Nós, enquanto espíritos que somos, já temos uma caminhada longa, já alcançamos a condição de espíritos conscientes de si mesmos. Já somos almas que a gente poderia dizer que já possuímos razão, lógica, entendimento. Isso é uma festa no mundo espiritual. Porque quando, durante o processo evolutivo, o nosso governador conseguiu criar na Terra um ser consciente, isso foi uma vitória extraordinária. Porque a partir daquela hora, a tarefa do governador não era mais somente o melhoramento biológico nosso, era também oportunizar aos espíritos as lições no campo moral. E por isso o planeta entra numa nova fase a partir da entrada deste homem consciente de si mesmo. Segundo o Evangelho segundo o Espiritismo, no seu capítulo 3, os mundos evoluem. E existe uma etapa no desenvolvimento dos mundos que é chamado de mundo primitivo. O que é um mundo primitivo? Grosso modo, é o mundo antes do aparecimento do homem civilizado, do homem que tem consciência de si mesmo. Tudo que está para trás disso aí é considerado o mundo primitivo. O surgimento da espécie humana naquele período em que a gente começa a se expressar como civilização, aqui todo esse processo ainda não é um período de provas e expiações, porque nós ainda estamos engatinhando no nosso processo evolutivo. E lentamente o planeta vai deixando de ser um planeta de, chamado primitivo e vai se transformando num planeta de provas e expiações. Quando o planeta é primitivo, não existe expiação, ou seja, os habitantes de mundos primitivos só têm provas, eles não têm expiação. Um leão, por exemplo, um leão que corre numa savana e mata uma zebra, ele não vai para o umbral dos leões, meu Deus, eu comi uma zebra, nossa, por que ter feito isso? Não tem isso, por quê? Porque os animais não possuem lei moral, animal não possui lei moral. A lei moral só existe a partir do ser humano para frente. Então, o nosso governador planetário, com seu grupo de auxiliares diretos, veio trabalhando para que nós saíssemos do mundo primitivo e ingressássemos no mundo de provas e expiações. O surgimento da espécie humana, a condição consciente da nossa própria existência, o grande processo de despertar efetivo das criaturas. Quando nós alcançamos esse estágio de nos tornarmos um mundo de provas e expiações, muita coisa mudou no nosso planeta, porque as experiências que nós passamos a buscar tinham consequências morais. Se eu fizesse algo de equivocado, eu tinha agora uma consequência moral. Eu não podia mais fazer o que eu fazia antes sem nenhuma consequência. E a questão 637 de O Livro dos Espíritos nos lembra uma coisa muito importante, que a nossa responsabilidade diante do que nós fazemos não é a mesma para todas as pessoas. Quanto mais um espírito aprende, quanto mais um espírito compreende, quanto mais um espírito se torna capaz de entender o mecanismo da vida, maiores são as suas responsabilidades diante da lei. Não digo isso no sentido de que tenha alguém nos vigiando que diga, olha, já aprendeu essa parte, pune mais ele porque ele já sabe mais. Não, porque o juízo se dá pela própria consciência. Então é um processo reflexo. Na medida em que eu sei mais, eu automaticamente me cobro mais. Há uma frase atribuída a Jesus, na qual ele diz, a quem muito será dado, muito será cobrado, e tem pessoas que têm medo dessa frase. Ai, meu Deus, eu quero ficar ignorante, porque se eu não souber, eu sou menos cobrado. E eu sabendo, não fala nada que eu não quero saber. Não, isso não faz muito sentido. Porque o desconhecimento é como andar no escuro. É como a gente não saber por onde está indo. O que, que é melhor? Andar sabendo por onde está indo, no claro, na luz, ou andar às apalpadelas no escuro? Quem anda mais rápido? Evidentemente que na luz você anda mais rápido. Só que quando você comete algum equívoco, já que você tem a luz, você se cobra mais. Você se pune mais. Não há juízes externos nessa justiça. O juízo está todo dentro de mim. E é por isso que quanto mais eu sei, mais eu me sinto responsável por aquilo que eu fiz. Na questão 637, Allan Kardec faz um comentário após a resposta dos Espíritos, acrescentando o raciocínio no qual ele afirma que em função dessa responsabilidade relativa que os Espíritos tiveram ao longo da sua caminhada, nós vamos descobrir que, por essa lógica, é muito mais culpado, segundo Kardec, o homem civilizado que comete uma simples injustiça do que o selvagem que se entrega aos seus instintos. Então, se o selvagem, por algum motivo, uma comunidade que não teve acesso a nenhuma informação moral ainda, mata uma pessoa e come a carne dela, ela tem menos responsabilidade do que qualquer um de nós que sabidamente comete uma injustiça e trapaceia alguém. A consciência nos cobra mais, o processo não é externo, é a minha consciência que vai dizer, cara, não podia ter feito aquilo, não podia ter feito aquilo. E é esse incômodo que vai produzir nas nossas histórias de vida o processo de amadurecimento e de desenvolvimento. Porque a minha consciência começa a cobrar, e essa cobrança da consciência vai desenvolvendo o sentido moral em cada um de nós. E foi exatamente isso que o nosso governador planetário se ocupou de fazer quando ele percebeu que nós já estávamos capazes de ter compreensão do mundo moral. Ali, naquele momento histórico em que nós chegamos ao ponto de surgimento efetivo da raça humana, narra a literatura espírita que uma quantidade muito expressiva de seres vindos de outros lugares do universo se juntaram a nós para compor a nossa sociedade. Nós possuíamos na Terra somente um naipe de espíritos. Sim, os únicos espíritos que nós tínhamos aqui no planeta eram aqueles que eram originados da nossa própria condição evolutiva da Terra. eram os que haviam evoluído dentro do padrão esperado para os espíritos do planeta. Então, os espíritos que estavam aqui eram espíritos do nosso planeta mesmo, espíritos terrenos que estavam aqui na Terra ensaiando o seu processo evolutivo desde lá de trás, desde aquele período bem antigo. Passamos por todas as fases que a gente desenvolveu no período da evolução anímica. E a literatura espírita diz que quando nós chegamos nesta fase de desenvolvimento, houve a chegada de um segundo grupo de espíritos que se juntou a esse grupo. E aí, Maísa, olha o que aconteceu. Nós tivemos a chegada de entidades que vinham de outros mundos para se juntar a nós. E quando a gente fala que vieram espíritos de outros mundos para que eles se juntassem à população terrena, o ideário humano começa a imaginar mil coisas, né? E aí começa a pensar numa série de ETs que teriam chegado na Terra, numa nave espacial, para que construíssem a nossa civilização. O que a literatura espírita nos conta é que, junto aos nossos seres pré-históricos que estavam aqui, chegou uma leva de espírito muito inteligente. Mas a literatura espírita diz que eles não vieram numa nave espacial prateada, vestido com roupa metálica. Não. A literatura espírita diz que a nave espacial que eles vieram era bem pequenininha, só cabia um dentro. E aí eles entravam nessa nave espacial que só cabia um, era apertadinho pra caramba, e aí eles ficavam naquela nave apertada até que chegava uma hora que eles saíam da nave e nasciam. A nave deles era o útero da mãe deles. E aí, lá no planeta deles, eles podiam até ter uma característica meio estranha. É possível. Mas quando encarnavam na Terra, suas características eram características humanas. Só que o espírito que animava essas criaturas era extremamente evoluído. Então nós tínhamos na Terra um pessoal ignorante que vivia aqui e tinha um pessoal muito inteligente que se juntou ao planeta. Essa foi uma experiência que o governador planetário fez para quê? Para que esses mais inteligentes ensinassem os mais ignorantes coisas que eles não sabiam. Então, essas entidades de outro local nasceram na Terra e, ao nascerem no planeta, nasceram com características naturalmente humanas, sem a possibilidade de ter cinco olhos, quatro mãos, normal, porque o que encarna é o espírito. E eles, então, se juntaram à nossa humanidade e se fundiram com ela e formamos uma única humanidade. Uma de seres muito inteligentes e outros seres bem burrinhos, que éramos nós. Só que esses espíritos muito inteligentes, eles estavam aqui por quê? Por que que o governador planetário trouxe gente tão inteligente para a Terra? Se eles eram tão inteligentes, podiam ficar num local maravilhoso, lindo, extraordinário, mas é porque eles eram, apesar de inteligentes, muito, muito brutos, muito egoístas, eram muito orgulhosos. Moralmente, eles eram péssimos, embora eles fossem muito inteligentes. Eu sei que vocês aqui em Barretos vão ter dificuldade de entender o que é uma pessoa inteligente, que é má, mas lá na minha terra tem. Aqui eu sei que não tem. Que são espíritos muito inteligentes, mas usam o conhecimento para fazer o mal. Então, eles perderam a possibilidade de viver nos seus mundos de origem. Acabaram saindo de perto dos seus amores para virem se integrar à nossa sociedade terrena. E aí é uma coisa danada isso, né? Porque, rapaz, se lá no planeta deles, Se lá no planeta deles, eles já eram difíceis e lá tinha tudo já, a orientação, era tudo organizado, já era difícil para eles. Imagine na Terra que não tinha nada, que não tinha lei, que não tinha regra, que não tinha... Aqui era ia ser um caos. Se essas entidades vêm para a Terra sem uma orientação espiritual, isso aqui tinha virado uma coisa horrível. Então, o nosso governador planetário, que está conosco desde sempre, disse: vou trazer essa turma de fora para se juntar aos da turma de dentro, e esses da turma de fora precisarão de uma educação especial para que eles não se percam. E o que aconteceu? Esses espíritos muito inteligentes receberam notícias espirituais interessantíssimas ao longo da história. Vários reveladores vieram para ensinar-lhes as verdades espirituais. Krishna, Buda, Sócrates, Hermes Trismegisto, Platão, Pitágoras, Orfeu, uma quantidade enorme. Eles não vieram para ensinar as verdades universais para todo mundo, só para essa turma. Para a turma mais ignorante, o que é que era oferecido? A religião cheia de rituais, cheia de liturgias, cheia de uma série de cultos exteriores, conforme a gente pode ver no capítulo 1 do livro Depois da Morte, de Leon Denis, ou na obra Afinal, Quem Somos, de Pedro Granja, aonde nesse livro, Ricardo, Pedro Granja desfia as várias civilizações e as culturas interessantíssimas que receberam verdades espirituais. O texto de Pedro Granja é muito inspirado no texto de Leon Denis, que é um material incrível mostrando que os conhecimentos de reencarnação, mundo espiritual, lei de causa e efeito, mediunidade, que isso é muito velho, que isso estava... Tem um livro dos Espíritos por aí? Livro dos Espíritos? Arruma para mim. Que isso já estava conosco há muito tempo e que, de repente, apenas não era dito para todo mundo, que essas verdades não eram entregues para todas as pessoas. Por quê? Porque havia uma turma muito ignorante. Essa turma até cai, coitado. Essa turma ignorante não conseguiria entender lei de causa e efeito, reencarnação. Era muito difícil para eles. Então, para essa turma ignorante, o que é que eu faço? A lição do culto exterior, os deuses politeístas, adoração externa, pronto, tá ótimo, para você está muito bom. Para essa turma, verdades espirituais, só que trancado a 7 chaves, porque isso não poderia ser oferecido para todas as pessoas. Tem em cima da mesa. Você achou, meu filho? Me dê aqui. Ah, é? Não, eu devolvo, eu prometo. Livro dos Espíritos de Allan Kardec. Depois em casa vocês veem, item 222. Nossa, esse aqui eu leio até sem óculos. Nossa, o bicho é enorme. Meu Deus, por isso que ele é grosso. Bom, olha o que diz aqui, item 222. Se alguém esquecer o número, é só lembrar. Começou a circular o expresso. É esse mesmo, vamos lá. Não é novo, dizem alguns, o dogma da reencarnação. Ressuscitaram-no da doutrina de Pitágoras? Aí diz Kardec: nunca dissemos ser de invenção moderna a doutrina espírita. Constituindo uma lei da natureza, o espiritismo há de ter existido desde a origem dos tempos. E sempre nos esforçamos para demonstrar que dele se descobrem sinais na mais remota antiguidade. Uau! Então, as verdades espíritas, que ele está aqui chamando de espiritismo, são muito antigas. Mas pode ser que Kardec tenha falado isso e não, for, não seja exatamente isso. Então vamos confirmar isso na conclusão de O Livro dos Espíritos, onde aparece o seguinte texto. Falsíssima ideia formaria do Espiritismo quem julgasse que a sua força lhe vem da prática das manifestações materiais, da reunião mediúnica. E que, portanto, obstando-se a tais manifestações mediúnicas, se lhe terá minado a base. Aí atenção para o texto. Sua força está na sua filosofia, no apelo que dirige a razão e ao bom senso. Ponto em seguida. Na antiguidade, era objeto de estudos misteriosos. Uau! Que cuidadosamente se ocultavam do vulgo. Hoje, para ninguém tem segredos. Fala uma linguagem clara, sem ambiguidades. Nada nele há de místico. E para fechar o meu raciocínio, Livro dos Espíritos, conclusão, sexta parte, terceiro parágrafo. O Espiritismo não é obra de um homem. Ninguém pode inculcar-se como seu criador, pois ele é tão antigo quanto a própria criação. Encontramo-lo por toda parte, em todas as religiões, principalmente na religião católica. Pode devolver já, viu, que eu não maltratei. Muito bem. Vejam que a compreensão de que as verdades espirituais estavam na Terra desde o princípio estão apresentadas por Allan Kardec no Livro dos Espíritos e elas aparecem de novo na introdução do livro O Evangelho Segundo o Espiritismo, que eu não vou fazer a maldade de pedir, mas vocês vão acreditar em mim, tem lá também uma informação a esse respeito que diz que o Espiritismo existe desde a origem dos tempos nas mais diferentes religiões, ocultado no passado do vulgo. Então, essas verdades espirituais que nos foram oferecidas eram a expressão do governador planetário para esse grupo de indivíduos. Essa mensagem ela não foi entregue para todo mundo. É por isso que Allan Kardec não conta essas mensagens como revelação. Ele vai dizer que as revelações foram três: a de Kardec, a de Moisés, a de Jesus e depois o Espiritismo. Por que ele não conta Krishna? Por que ele não conta Buda? Por que ele não fala de Pitágoras, de Sócrates? Pois é, porque não são mensagens universais. As mensagens são tão profundas que as pessoas do mundo não conseguiriam absorver essa verdade, que é tratada na obra Depois da Morte como a doutrina secreta, ou seja, uma doutrina extremamente interessante, mas que não foi entregue para todo mundo. Mas o governador planetário, Zé Aparecido, estava de olho no que queria produzir com isso. Porque o objetivo dessas revelações parciais era permitir com que esses espíritos mais inteligentes se transformassem, se modificassem, acordassem. E qual era o grande argumento para que esses espíritos acordassem? As leis espirituais. As leis espirituais, elas têm um poder de convencimento danado. Vocês querem ver? Eu vou usar. Eu chego e digo assim: gente, você tem que perdoar seu inimigo. Mas não vou perdoar, de jeito nenhum. Não vou mesmo. Mas você tem que... Não vou perdoar. Aí, se eu usar agora a lei espiritual, eu digo: você tem que perdoar seu inimigo. Não vou perdoar. Você vai renascer irmão dele na próxima. Mas não, então eu vou rever. Acho que eu preciso perdoar mesmo. Vejam como ela tem um poder de convencimento. Agora nós vamos aplicar essa lei espiritual na prática. Você diz para um corintiano assim: você não pode ter tanto ódio do Palmeiras. Mas eu tenho, eu odeio, nada na minha casa é verde, eu arranco tudo. Mas não pode, aí ele não se transforma. Aí você pode usar a lei espiritual com ele: se você não parar de ter ódio de palmeirense, vai nascer numa família palmeirense. Pronto. Aí já vem uma motivação a mais para que a pessoa deixe. Então, as verdades espirituais têm esse grande poder de convencimento. Krishna, Buda, Sócrates, Pitágoras, Orfeu, Hermes Trismegisto, todos esses que pregavam a doutrina secreta, usavam a reencarnação, a lei de causa e efeito, como fundamento de seus ensinamentos, para que esses espíritos pudessem acordar das suas questões espirituais. E foi o que aconteceu. Cada revelador desse que vinha no planeta e que trazia sua mensagem, acordava um grande contingente de espíritos. Krishna veio e acordou muita gente. O Buda veio, acordou mais um monte de gente. Ou seja, eles faziam com que esses espíritos despertassem e pudessem voltar aos seus mundos de origem, saindo dessa condição de sofrimento que eles estavam na Terra. Porque, na verdade, essas entidades elas não eram daqui. Elas vieram aqui para deixar um contributo de conhecimento e, ao mesmo tempo, receber as lições para que se juntassem aos seus amores. O objetivo era esse. E elas já tinham, de certa maneira, deixado o seu conhecimento. Olha quanta coisa bacana os gregos, os romanos, os egípcios deixaram para nós. Você visita determinados lugares. Como é que esse cara fez isso? Como é que eles botaram essa pedra aqui em cima? Como é que eles fazem esse negócio? Tem coisa que até hoje a gente não sabe como é que foi feito. Não sabe. A genialidade desses espíritos era uma coisa fantástica. E muitas discussões ainda se faz tentando entender as técnicas que esses povos antigos utilizavam. O certo é que esses espíritos, depois de um certo período, entrando em contato com Krishna, com Buda, com Sócrates, eles acordaram espiritualmente e puderam se retirar do nosso planeta e retornar para os seus mundos de origem. Eles voltaram para os seus mundos de origem. Só que quando eles voltam, é um sucesso. O governador planetário diz: alcançamos o objetivo, pegamos um pessoal complicadinho, trouxemos para cá, ele deixou o ensinamento e agora ele voltou para casa, fechou o ciclo. Só que tem uma parte que não é legal para nós. É que quando eles vão embora, a civilização onde eles estão se acaba. Por quê? Ora, ora, por que, Helena? Por que que isso acontece? Porque, na verdade, Helena, o nosso planeta, ele não tem muita gente inteligente. Tem um pessoal bem ruimzinho, que somos nós. Quando os bons alunos vão embora, a gente fica pior. Então, você tinha o Egito antigo maravilhoso. Por que que hoje não é maravilhoso? Porque os bons alunos foram embora. Por que que a Grécia não tem grandes filósofos? Porque os bons alunos foram embora. Ou seja, quando as almas mais elevadas retornaram para seus mundos de origem, as civilizações onde elas estavam sofreram o baque da partida dessas entidades. E o governador planetário diz o seguinte: vou mandar agora um outro para ver se desperta, vou mandar um outro. E ele mandava para ver se acordava. Depois de mandar muitas pessoas, muitos embaixadores em seu nome para pregar as verdades espirituais, ele mesmo disse: agora é a minha vez de ir. E assim, eu não faço parte do colégio dos auxiliares diretos de Jesus, não faço parte. Mas se eu fizesse, eu diria: chefe, não vá, vai dar errado. Vai dar errado. Por que vai dar errado? Porque o senhor vai pregar reencarnação, eles não vão entender, eles são muito ignorantes, você vai perder tempo, eles não conseguem. E o governador planetário disse: eu vou e vai dar certo. Eu queria nessa hora fazer parte dessa comitiva, porque eu queria apostar que ia dar errado. Mas dá errado. Por quê? Porque a humanidade não conseguiria entender reencarnação. E o que é pior, sabe o que o governador planetário queria fazer? Ele queria trazer uma revelação diferente, Irani. Ele queria trazer uma revelação agora universal. Gente, Se para pregar para o Krishna era só um pouquinho, para o Buda foi só uma turma, imagina agora ele querer fazer uma pregação universal, trazer uma revelação universal. Meu filho, não vai. E o incrível é que o governador planetário fez e deu certo. Por quê? Porque ele mudou a técnica. Ele usou uma outra técnica. Qual era a técnica de Buda, Krishna, Sócrates, Platão, etc, etc, etc? Eles usavam a lei de causa e efeito e a reencarnação como motivação para a mudança. Pode pegar qualquer, pode pegar o Bhagavad Gita, o Tripitaka, corpos herméticos, cantos órficos, os ensinamentos de Pitágoras, pode pegar qualquer um, todos calçam a necessidade de mudança no nosso processo de compreensão das leis espirituais. Quando o governador veio, ele disse: vou ensinar eles a serem bons e nem vou precisar de reencarnação para que eles sejam bons. Eu queria dizer, estou pagando para ver, quero ver dar certo. O que, que ele fez? Ele trocou a técnica de convencimento. A técnica de convencimento de Jesus para que as criaturas mudem chama-se amor. Vejam como é que Jesus ensinava as pessoas. Ele ensinava e dizia: façam isso porque é isso que eu quero que vocês façam. Vocês vão fazer isso por amor de mim. É só pegar o livro Há 2000 Anos e observar como é que Lívia se comportava. Lívia perdoava as pessoas por quê? Já viram lá no livro ela dizendo como é que ela perdoava? Não, eu vou perdoar a Calpurnia, porque se eu não perdoar, na próxima encarnação ela vai nascer minha irmã, e eu posso ter problema, então eu vou ter que perdoar. Não era isso. A lógica do raciocínio de Lívia era: eu vou perdoar porque o Senhor disse que é para perdoar. Porque foi o que disse para fazer. As regras são diferentes. Eu vou fazer porque o Senhor disse que é para fazer. Fazer isto por amor de mim. Fazer isso por amor à minha palavra. Se me amardes, guardareis os meus mandamentos. Então eu ensino uma coisa e digo: você vai fazer isso. E eu não estou falando de reencarnação, eu estou falando que você vai fazer, porque se você me ama, você vai fazer o que eu estou dizendo que é para fazer. Ele impregnou a mensagem com tanto, mas tanto amor, que não precisou entregar a mensagem secreta por inteiro. Ele dividiu a mensagem em dois pedaços e entregou a parte do amor e disse: por hora esta que basta, mais tarde, quando vocês amadurecerem, eu mandarei a outra mensagem. E foi o que ele fez. Foi o que ele fez. Ele trouxe uma mensagem calçada no amor. Esta mensagem promoveu o despertamento de muita gente. Muitos espíritos acordaram a partir do momento em que Jesus esteve conosco. Então, muitos espíritos que estavam ainda peregrinando por aqui, que pertenciam àqueles que tinham vindo, voltaram. Voltaram para casa. Muita gente voltou. Então, ficou só quem? Ficou só aquele pessoal mais ignorante, que agora já nem era mais tão ignorante assim, estava até melhorzinho, estava mais arrumado. Só que os melhores voltaram. Porque foi tanta gente, mas tanta gente que Jesus acordou, que nós entramos na Idade Média. O que, que é a Idade Média? É um período de ignorância danada. Por que, que na Idade Média a gente parece ser mais burro do que era antes? Porque os melhores alunos foram embora. E aí só sobrou nós. Não sobrou a gente. Então nós ficamos detentores de uma mensagem extremamente... sobrou nós. Uma mensagem extremamente extraordinária na mão de pessoas que tinham dificuldade de lidar com o amor. O que aconteceu? Nós corrompemos essa mensagem. nós desequilibramos esta mensagem. Mas ele não desistiu de nós. Porque o governador planetário, ele está desde o começo conosco. Desde a formação do orbe, apostou na formação da vida, apostou na evolução da

atividade. Se eu tirar os melhorzinhos, o que, é que vai acontecer? Só fica os ruinzinhos. E os ruinzinhos não são capazes de fazer o que os melhores conseguiam. Então, a nossa humanidade experimenta um processo de mediocrização muito grande durante a Idade Média. A nossa arte fica feia, a nossa religião fica intolerante, nós esquecemos muito as conquistas científicas que havíamos feito. Há um processo de estagnação muito grande no pensamento humano. Fica todo mundo muito apático. É um período de pouco crescimento, de pouco desenvolvimento. A religião exerce um papel muito forte de controle da sociedade. Mas o nosso governador, que não esquece de nós, sistematicamente ao longo desse período vai mandando seus mensageiros, seus missionários. A obra A Caminho da Luz, de Emmanuel, oferece para nós muitas notícias dos missionários que foram enviados pelo governador planetário para que nós não nos sentíssemos sozinhos. Conta a história que no século XII tivemos um grande cristão chamado Pierre Devaux, no século XIII nós tivemos a figura de Francisco de Assis, no século XIV nós tivemos a figura de Jean Hus, no século XV virado para o XVI a figura de Lutero. Em cada século sempre teve alguém interessado na transformação, na busca da verdade original, nas mudanças que o nosso planeta deveria apresentar. Diz Emmanuel que no século VII, o grande representante das transformações foi Muhammad, aquele que fundaria o islamismo, que o objetivo era um restauro da mensagem cristã nas mãos de Muhammad. Só que o movimento, ao longo do tempo, acabou se distanciando muito do cristianismo, apesar de, no Corão Sagrado, Jesus ser o profeta mais citado depois de Muhammad. Ele é citado 19 vezes no Corão Sagrado. E foi dessa forma que, depois de muitos equívocos, o nosso governador planetário nos oferece novamente mais uma oportunidade de contato com a mensagem da doutrina secreta. Só que agora a doutrina secreta deixa de ser secreta, porque ela vai ser entregue para todos. Por que ela é entregue para todos? Porque nós já temos condição de entender. Não é mais só os migrados que conseguem entender. Nós já conseguimos compreender, ou seja, a humanidade da Terra conseguiu evoluir a ponto de hoje lidar com essas verdades. Já existe um suficiente número de pessoas que é capaz de entender esse conteúdo. Se nós pegássemos, por exemplo, a mensagem do Krishna no século XIV e oferecêssemos para as pessoas, a pessoa diria, tem que queimar todo mundo que está falando isso. Isso é um absurdo. Por quê? Porque a nossa ignorância naquele período não permitia reflexões mais profundas. Hoje, a gente lê o Bhagavad Gita e diz, gente, eu estou entendendo o que ele está falando aqui. Ele está falando aqui de reencarnação, está falando aqui de mundo espiritual, de transformação moral. Então, eu consigo ler no Bhagavad Gita hoje as verdades espirituais que estavam colocadas há muito tempo. Eu pego os Vedas, o Vedanta, pego esses textos e eu leio e digo, rapaz, agora eu estou entendendo. Ou seja, nós temos condição de receber essa doutrina secreta, não mais como secreta, mas como revelação universal, que é o que acontece no século XIX, quando esses conhecimentos espirituais, que o Livro dos Espíritos comenta que estava oculto, agora é apresentado para todo mundo, sem que ninguém fique sem o conhecimento dessas verdades. E é muito interessante que quando Jesus diz que mandaria esta mensagem para a humanidade, ele poderia ter dito, eu vou mandar depois o esclarecedor, que vai esclarecer vocês. Ele pode dizer que ele ia mandar o relembrador, que ia relembrar tudo quanto teria dito. Ou ele poderia dizer, eu vou mandar o restaurador, que vai restaurar o que tivesse corrompido. Ele não trata
o pedaço

0: da doutrina secreta que não foi entregue, nem como restaurador, ensinador, o professor, o esclarecedor, ele chama de o consolador, para que nós nunca esquecêssemos que a função precípua do conhecimento que chegou até nós é consolar as pessoas que padecem. Para que nós não constituíssemos as nossas instituições espíritas para que elas fossem apenas um local de ensinamento, de informação. O movimento espírita não pode ser apenas um lugar onde as pessoas se apropriam de saberes espirituais. Porque isso já foi feito lá nos templos de Amon, no Egito Antigo. Isso já foi feito lá nos templos antigos, no templo de Delfos, no oráculo de Delfos, onde se estudava as verdades espirituais. Isso já foi conhecido. O nosso objetivo não é esse. Então, se a mensagem da doutrina espírita representa essa fração da doutrina secreta agora revelada, e que o primeiro tempo da entrega desta mensagem está no pensamento do Cristo, é fundamental que nós não afastemos a mensagem espírita da essência daquilo que o governador planetário trouxe, que é o amor, que é o socorro ao semelhante. Não é nenhuma crítica a Buda, a Sócrates, a Krishna, mas só Jesus, quando foi embora, deixou os seus discípulos convencidos da necessidade de criar um lugar para atender os miseráveis, os famintos, os desgraçados. O cristianismo nos ensinou que a grande forma de nós vivermos a espiritualidade é cuidando do próximo. Então, isso não pode se afastar das nossas vidas. Nós precisamos entender que o conhecimento espiritual que a gente tem é para promover um consolo nas nossas almas e garantir com que nós tenhamos força e capacidade de vivermos na sociedade enlouquecida que nós estamos hoje convivendo. O que pode ser mais consolador do que saber que os nossos filhos, que nos antecederam no mundo espiritual, que eles estão vivos? Existe uma frase atribuída a Emmanuel, na qual ele teria dito: mais forte do que a perda de um filho, só existe uma coisa: saber que ele continua vivo. Então, nós pegarmos esta mensagem extraordinária que a doutrina espírita tem e usarmos para colocarmos bálsamo na ferida dos outros é tarefa de urgência, para que ela não seja apenas uma escola iniciática onde as pessoas entram para estudar o livro dos Espíritos, para se apropriar dos conteúdos filosóficos do Espiritismo. Doutrina filosófica reencarnacionista, eu encho duas mãos, se vocês quiserem, de doutrina lá fora, que não tem compromisso com as transformações do indivíduo. Eu conheço várias. Mas o compromisso da mensagem espírita é mais do que o conhecimento espiritual. É o conhecimento aplicado ao amor, que nós não podemos esquecer. Em uma época que nós vivemos, aonde existe tanto adoecimento mental, tantos traumas, tantas crises, um mundo que tem ideação suicida como nunca teve, que está vivendo uma crise moral sem precedentes, nós não podemos imaginar que a mensagem espírita seja simplesmente para o deleite dos nossos cérebros. Nós precisamos nos aproximar da dor que as pessoas têm. No livro Obras Póstumas, no capítulo 31 da segunda parte, existe uma mensagem intitulada A Regeneração da Humanidade, que é uma página recebida no dia 26 de abril de 1866. Esta mensagem traz muito material sobre a transição planetária. E no seu 21º parágrafo, ela oferece 4 sinais do período de perturbação que nós passaríamos. Primeiro sinal é o crescimento vertiginoso do adoecimento mental. Já está acontecendo. O segundo sinal é o número excessivo, imenso de pessoas buscando a ideação suicida e se suicidando. Já está acontecendo. O terceiro é que as próprias crianças se suicidariam. Também já está acontecendo. E o quarto e último sinal que está lá diz, e nesse período, muitos não poderão ser contados entre o número dos vivos antes mesmo de encontrarem a morte. Então, antes mesmo de encontrar a morte, já não poderão ser contados entre o número dos vivos. O que seria isso? Pelo amor de Deus. O sujeito não morreu, mas você não pode contá-lo como vivo. Quem é essa criatura? Hã? Drogados. As pessoas que estão enlouquecidas pela droga, enlouquecidas pela depressão, pessoas que estão surtadas, que perderam o contato com a realidade. Estão surtadas, completamente surtadas. Vivem um processo de adoecimento psíquico muito grave. Então, o movimento espírita não pode esquecer a sua tarefa de dar continuidade ao trabalho que o Cristo iniciou, que é um trabalho de socorro, um trabalho de amor. E dentro dessa perspectiva, o Cristo não vai nos abandonar. Ele não vai nos abandonar. Porque o governador planetário, ele sabe que esse é o cenário onde ele se movimentaria. Ele sabe que é assim. Ele sabe que as humanidades em processo de evolução são conflituadas, aprendem e esquecem, não conseguem vencer. Mas é por isso que ele é um governador planetário, porque ele não desiste. Então ele aplica uma técnica, ela dá errado, não tem problema. Quantos deu para se salvar? Aí, ótimo. Excelente. Aplica de novo. Alguém aqui já leu o capítulo 24 do livro Os Mensageiros, chamado A Prece de Ismália? Esse livro conta uma história. É uma instituição no mundo espiritual que tem milhares de espíritos dormindo como se fossem múmias. Ismália vai àquele local fazer uma visita e ela faz uma oração. Naquele dia, a oração dela foi tão poderosa que despertou 6. E eles ficam super felizes, que foi excelente a colheita daquele dia de ter despertado 6. Ainda tem quase 4.000 que estão lá ainda dormindo. Então, o governador planetário funciona assim. Ele monta um plano, mas ele sabe que a nossa pequenez não vai executar o plano que ele fez. E aí o plano, ele é cumprido parcialmente. Nossa, conseguimos, boa parte do plano foi cumprido, ótimo, faz outro. Então, ele faz e a gente desfaz, ele faz e a gente desfaz, aí ele faz outro, porque é esse o papel de um governador planetário, é não desistir de nós, é estar conosco o tempo todo, sem desistência. Agora estamos num chamado período de transição planetária, em que se espera um comprometimento mais significativo nosso de estarmos vigilantes aos processos de perturbação que ocorrem na nossa humanidade. Estarmos atentos, porque existem armadilhas colocadas por todo lado. E ele sabia, ele disse, eis que vos envio como ovelhas ao covil dos lobos. Imagina o que é você mandar uma ovelha ao covil dos lobos. Então ele sabe a dificuldade que as ovelhas irão passar. Mas há uma coisa muito importante. As armadilhas que estão montadas não são para as ovelhas. Diz o Cristo que as armadilhas que estão montadas, isso está no Evangelho segundo o Espiritismo, uma mensagem assinada pelo Espírito de Verdade, e que é a única mensagem dele que não está no capítulo 6, ele diz, só os lobos caem nas armadilhas feitas para os lobos. Então, se nós não formos lobos, as armadilhas da sociedade não vão nos capturar. Nós só iremos cair, Maísa, se nós não soubermos estar atento para quem nós somos. Se eu não souber quem eu sou, eu corro um grave risco de me atrapalhar e me misturar com a multidão daqueles que estão enlouquecidos. O governador planetário não vai desistir de nós. Ele vai continuar atuando, mesmo com os nossos reiterados fracassos. E vai chegar o momento em que vai haver uma avaliação para a retirada daqueles que, de certa maneira, não poderão permanecer no planeta. E eu vejo muitos espíritas dizendo assim: ai, que eu vou migrar do planeta, eu vou embora. Tudo começa fiada. Os espíritas não migrarão do planeta. Nós não vamos migrar. Por quê? Porque isso está dito no livro A Gênesis, capítulo 18, item 27, primeiro parágrafo. Lá diz o seguinte: quem vai sair da terra? Sairão da terra os maus não tocados pelo bem. Nós não somos os maus não tocados pelo bem. Os maus não tocados pelo bem são aquelas pessoas que dizem: eu fiz e faço de novo, e não tenho arrependimento. Esse é mau não tocado pelo bem, esse é o endurecido, esse é o que migra. Nós não somos o mal não tocado pelo bem, nós somos o mal tocado pelo bem. Porque a gente faz coisa errada, aí a gente chora, a gente lamenta, jura que não vai fazer, aí faz de novo. Mas veja que já tem uma mudança aí. Então, esse investimento que o governador planetário está fazendo em nós, você acha que é para mandar a gente embora daqui? Não. Da feita que nós recebemos esse investimento que ele está fazendo, o nosso destino é outro, e está lá no mesmo item, item 27, parágrafo 1º, do capítulo 18 do livro A Gênesis. Para onde nós vamos? Está escrito lá que nós iremos para outros lugares dentro do planeta ajudar os mais atrasados. Então vai ter migração, mas essa migração é dentro da Terra, não é fora. A gente vai migrar dentro do planeta, tá bom? Não é uma migração para fora. Ou seja, nós pertencemos à equipe que vai permanecer ajudando a transição. A transição não vai acabar agora, vai demorar para acabar. E nesse processo a gente vai ter que dar uma ajuda que não é nessa encarnação, é na outra. Isso aqui é só um treinamentozinho para a gente poder realmente contribuir na próxima. Porque veja, todo mundo sabe que Deus é brasileiro, não sabe? Mas o governador planetário, ele não é brasileiro, né? Ele até nasceu em Israel. O governador planetário, ele é do planeta, gente. Por que que ele iria olhar só o Brasil? Tem sentido isso? Então isso aqui é uma escola espiritual. Forma as pessoas aqui e depois espalha essas pessoas pelo planeta. O Brasil não é o coração do mundo? Qual é o papel do coração para o corpo humano? O que que o coração faz para o corpo humano? Bombeia sangue. Então nós somos o sangue, o Brasil é o coração do mundo. Ele está se enchendo de sangue, que somos nós, e depois, pá, e o sangue vai se espalhar pelo corpo. Esse oxigênio do amor que a gente está recebendo, a gente vai levar para outro lugar. Esse que é o nosso compromisso com o governador. Ninguém vai migrar da Terra. Vamos migrar para outros lugares. Aí a gente fica assim: ai meu Deus, por onde será que eu vou? Vou dar duas dicas para onde vai. Primeira, tem um trecho no Evangelho segundo o Espiritismo que diz: e para aqueles que não recuarem, o Senhor lhes reservará os postos mais difíceis na grande obra de regeneração da humanidade. Então você assiste o jornal, vê aonde está mais difícil e começa a estudar o idioma, que é para lá que a gente vai. Segunda dica, já estou acabando. Segunda dica, tem uma conversa, né, dentro das obras espíritas, embora isso não seja uma regra absoluta, de que as pessoas tendem a renascer dentro das suas mesmas famílias. Já viram isso? Ah, eu sou a reencarnação do meu bisavô, sou a reencarnação do meu tataravô, não tem um negócio assim que a pessoa renasce? Não é sempre, mas tem um negócio de renascer dentro da mesma família? Né? Então é provável que a gente seja um tataravô nosso. Então você vê de onde veio o seu tataravô. Porque ele não estava no Brasil, estava onde? Aí disse, o meu tataravô veio da Áustria. Comece a estudar alemão. Vamos estudar. Não, eu tenho sangue. Eu sou dessa minha ascendência é italiana. Então a gente começa a ver. Porque é muito lógico, se eu fiz bobagem em outro lugar, o que o governador planetário fez? Eu vou te mandar para um lugar onde você vai aprender. Veio de onde sua família, meu filho? Da onde é isso, pelo amor de Deus? Hã? Prepare-se. Então, a gente faz bobagem em vários lugares, aí agora a gente renasce dentro do Brasil, ganha um conhecimento espiritual, já entendeu? Entendi. Então agora você volta para arrumar o que você destruiu. É por isso que o Brasil é o coração do mundo. Ele se enche de sangue e pulsa. Ele se enche de sangue e pulsa. E vai jogando para o resto do corpo o oxigênio que a gente precisa. E eu não estou dizendo que a gente vai renascer para ser espírita lá. Pode ser. Mas a gente pode nascer para ser muçulmano, para ser católico, para ser protestante. Sem ishi. Sem ishi. Vai renascer. Às vezes vai renascer para ser não religioso, vai ser um cientista, um educador, um pensador, um político. Oi? Você vai para ir para Gaza, vai atrás de mim, que eu já escolhi para ir para lá. Eu estive dando uma olhada, aí eu disse para minha mulher, olha, eu acho que eu vou para Gaza. Aí ela disse, para Gaza? Aí eu disse, então você vai sozinho. Aí ela perguntou, aí eu perguntei para ela, por que você não vai? Você vai para onde? Ela disse, eu vou pregar o evangelho em Mônaco. É mole. Então, nós vamos nos espalhar e eu quero ter o direito de poder estar junto escolhendo para onde vocês vão. Que aqueles que disserem, eu não vou sair do Brasil de jeito nenhum, aí eu digo, mande para o Planalto Central, para arrumar o país, nascer lá, trabalhar lá, para arrumar. Existem frentes de trabalho para todo lado. O certo é que o nosso governador planetário não desistiu de nós em nenhum momento da história. E cuidou de nós diligentemente para que nós tivéssemos todos os instrumentos de consolo, de compreensão, da vida imortal, da reencarnação, de que os nossos amores continuam conosco, que a morte não nos separa daqueles que nós amamos, que não existe nada que a gente faça que nos afaste do amor de Deus, que se por algum motivo alguém da minha família tropeçou, se equivocou, e saiu pela porta enganosa do suicídio, nem por isso Deus vai virar as costas para ele, que todos teremos a possibilidade de termos um futuro feliz, seremos todos almas redimidas. Então é esse que é o trabalho do governador, não desistir de nós e oferecermos oportunidades tantas vezes quantas se fizerem necessárias. É por isso que o Evangelho de Mateus, no seu último versículo, deixou essa mensagem para nós. O Evangelho de Mateus termina com a seguinte frase, para a gente levar para casa e refletir sobre tudo isso e observar a presença do nosso governador. Diz o Evangelho, e eu estarei convosco até a consumação dos séculos. Ele nunca desistirá de nós, nem dos nossos amados, nem dos nossos filhos, dos nossos amores equivocados. Nenhum de nós será esquecido pelo caminho, porque o nosso governador existe exatamente para isso, para nos resgatar e nos ensinar o caminho da felicidade. Muito obrigado e uma boa tarde para nós.
1: Você acompanhou a palestra Jesus Está Sempre Conosco, expositor Jorge Alahá. Conferência ocorrida no dia 25 de julho de 2026 em Barreto, São Paulo.
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1: Nós estamos agradecendo você que acompanhou conosco mais esse evento que nós transmitimos para você. E olha só, você já se manifestou, deixou seu recadinho aí no nosso livro de visitas? Se não deixou, por favor, se manifeste. É muito importante nós termos o feedback de vocês, termos o retorno de vocês, porque nós vamos encaminhar para o expositor, para a expositora que trouxe esse tema para nós e também para os organizadores. Esperamos o seu recadinho, esperamos a sua mensagem aqui conosco. E continue ligadinho aqui com a gente, porque a programação da Rádio Fraternidade é 24 horas no ar, com mensagens, música, programas e você aqui conosco. Um grande abraço a todos vocês que estiveram com a gente, que se manifestaram em nosso livro de visitas, o nosso carinho e a nossa gratidão. Que Jesus abençoe e ampare todos vocês.
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6: Meia-noite e 19 minutos.
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0: Olá você, seja bem-vinda, seja bem-vindo. Com muita alegria mais uma vez aqui com o nosso desafio chamado Família, com muita paz no coração, rogando a Jesus que envolva a todos em vibrações de paz, e vibrações de harmonia, de alegria no bem. O nosso programa número 61, né, com muita alegria aqui pela Web Rádio Fraternidade, sempre com a mesma alegria e prazer enorme de estar com você. O nosso tema de hoje será a perda de pessoas amadas, uma separação pela morte. Então, nós vamos falar da separação, mas no sentido quando entes queridos deixam a vida material e nos encontramos aqui distantes deles, no sentido da convivência mais a miúde, mais próxima. Então, esse é o nosso tema que nós falaremos hoje para a nossa reflexão. Sempre lembrando aí que a temática ela é muito grande, muito extensa, né? Temos aí muitas coisas, muitos assuntos que ao longo do tempo nós estamos aí buscando desenrolar, digamos assim, para a nossa reflexão, que é muito importante, né? A família é uma gama muito rica de experiências e de valores. Então, a primeira coisa que a gente tem que, obviamente, lembrar é que realmente a dor da separação ela é muito grande. Realmente, quando nós deixamos um ente querido afastado de nós pela experiência da desencarnação, é um impacto em nossas vidas. Não é porque somos espíritas que nós vamos dizer que é uma coisa fácil. Lógico que o consolo, o conforto, o esclarecimento que a doutrina espírita nos dá traz para nós a oportunidade de não nos desesperarmos, de não nos angustiarmos de uma maneira tão intensa. Mas é um impacto, porque alguém que nós conseguimos ver, conversar quando desejávamos, ah, estou com saudade aí da titia, vou ligar lá para ela, ou minha mãe, meu pai, meu irmão, uma pessoa próxima, um primo, alguém que eu gostava de eventualmente privar do contato com essa pessoa, não tem essa facilidade mais. Então, por mais que nós saibamos que a vida continua, o espírito não morre, somos imortais, mas não é a disponibilidade todo dia ou quando quiser. Vai aguardar-se um tempo, mesmo sabendo que há a possibilidade do reencontro. Mas, na verdade, isso é um despreparo nosso para a questão da morte. Porque, por mais que nós não tenhamos o contato físico mais fácil, né, mais próximo de nós. É claro que quando nós compreendemos as realidades da vida imortal, a maneira de encarar a morte é outra do que uma pessoa que não tem essa visão da vida, que obviamente ela vai se desesperar, vai se tornar muito saudosa, vai passar por um sofrimento maior, porque pensa que não encontrará mais aquele ente querido, que não o verá mais. Então é preciso que nós nos preparemos ao longo da vida para compreendermos essa verdade. Esse tem sido o esforço dos espíritos luminares, né, esclarecer à humanidade a bênção da continuidade da vida. E nós, enquanto espíritas, que sabemos que não há uma separação irremediável, mas que muitas vezes ficamos preocupados, ah, mas não é a mesma facilidade. É claro que nós sabemos que vai depender, dentro do tempo, da maneira pela qual nós nos comportamos perante a vida. Porque aquele ente querido que está na espiritualidade, quando ele se recuperar, quando ele se adaptar à vida maior, que é o ambiente real de onde nós viemos, a vida material é que é uma estação de trabalho. Nós habitamos de verdade a vida espiritual. Porque passamos mais tempo do lado espiritual da vida do que aqui encarnados. E aí, aqueles que se adaptam, eles poderão visitar os entes queridos que se encontram na Terra. E mesmo que não os vejamos com os olhos da carne, nós poderemos sentir, né, a presença deles. E durante o sono, né, poderemos conversar com eles. E do mesmo modo, nós. Se nos mantivermos na condição de almas lúcidas, buscando realizar um trabalho de renovação e de espiritualização, facilitamos com que, ao dormirmos, nos desprendamos do corpo físico e possamos visitar esses entes queridos onde eles estiverem, numa instituição aqui próxima à Terra, na crosta planetária, ou seja, aqui em meio ao mundo, né, físico, ou mesmo numa colônia espiritual onde eles estiverem, numa cidade espiritual. Então, o preparo nos ajuda em relação a isso. Até porque precisamos lembrar que o amor liberta, o amor não aprisiona. Quando nós nos agarramos demais, é sinal que nós não estamos apenas amando, nós estamos nos apegando, nós estamos dominando aquela criatura como se fosse um objeto nosso, com posse. E não é assim. O amor liga as almas em qualquer ponto que estiver. Espíritos que se encontram até em mundos diferentes, que se amam, conseguem estabelecer um laço de sintonia e se contatarem à medida que evoluirmos para isso. Para nós, que somos almas ainda medianas, naquela dificuldade, é lógico que não há tantas facilidades, mas aqueles entes que estão no mundo espiritual, não é tão difícil que nós os visitemos. E eles nos visitem, desde que mantenhamos uma condição mínima, que é uma vida voltada ao bem, buscando mesmo, trabalhando, adquirindo as coisas, mas sabendo que somos espíritos imortais, que tenhamos fé na bondade divina e que busquemos sempre uma ligação com o alto, através da prece, ações positivas em benefício do próximo. Então é assim, quanto menos apegado a alma for, mais fácil comunicar-se, né, com esses entes queridos, é muito importante, né? Então é preciso ter noção disso. É lógico que então na perda de um ente querido pode haver uma situação de luto, sim. A saudade, né, de não ter aquela pessoa quando nós gostávamos e facilmente poderíamos ter acesso a ela, mas aquele luto tem que durar um tempo mais breve. Esse excesso de luto, desespero, às vezes as pessoas, nós observamos no velório, um desespero absurdo. Isso não faz bem nem para ela e nem para o ente que se encontra na espiritualidade. Até porque os espíritos nos posicionam de que mesmo estando no mundo espiritual e não tendo acesso próximo ao ente querido que se encontra no mundo físico, no corpo encarnado, os sentimentos repercutem nessas almas. Então, se eu ficar muito triste, muito angustiado, muito choroso, isso vai, em forma de vibração, chegar até esse ente querido. Então, se nós queremos ajudá-lo para que ele se recupere mais rápido, para que ele se encontre numa situação espiritual melhor, e venha até encontrar-nos durante o sono físico, é preciso que eu ajude nesse sentido, ajudá-lo a recuperar. Com fé, com otimismo, orando por ele, mandando vibrações de paz. Ó, você vai se recuperar, nós não estamos separados. Então é preciso desenvolver nesses valores, porque essas manifestações, às vezes, excessivas, elas não ajudam, né? Então é preciso orientar essas criaturas, né? Lembrar que esses espíritos estão ligados a nós, não estamos separados de uma maneira irremediável. É só... É uma ausência, como se alguém fosse um filho querido, um ente querido, fosse morar do outro lado do mundo, em que não tivesse facilidade de contato, e eventualmente nós conseguimos uma ligação, né, a pessoa tivesse acesso à internet, por exemplo, e conversasse conosco bem de vez em quando. Quer dizer, não está longe, não dá para vê-lo sempre que quiser, mas nós sabemos que ele está lá, e não é impossível o contato com ele, mesmo que não sendo corriqueiro. Então é uma comparação interessante para nós imaginarmos que esses entes estão próximos a nós. Lógico, né? Sempre lembrando, a saudade, digamos assim, saudável, não tem problema. É normal mesmo nós não termos a pessoa do lado e sentirmos saudade. O que a espiritualidade nos convida é não termos o desespero, aquela coisa do desequilíbrio, né? na saudade do ente querido. É normal, saudade é sinal que há um laço, que há um amor, que há uma amizade, que há uma ligação entre as almas. É natural. A indiferença não é sinal de elevação, a frieza, mas a saudade é equilibrada. Oh, que bom, quando eu puder rever esse ente querido lá na espiritualidade, vamos ver quando daqui a alguns anos, vários anos, quando desencarnar, como é que é. E por aí vai, né? Essa condição de saber de que haverá sim o reencontro, porque os laços de amor não se quebram nem se rompem, eles são permanentes, né, para toda a vida. Então é preciso que nós lembremos isso, superemos essa dor. E para ajudar esses entes queridos, nós devemos endereçar-lhes afeto, compreensão, vibrações de paz, orar por eles, para ajudá-los, né, do lado espiritual da vida. Do mesmo modo que eles, ao se recuperarem, vão buscar nos auxiliar aqueles a quem eles amam. Terão a permissão para visitar esses entes queridos. Às vezes eles se engajarão em equipes de trabalho que até socorrerão essas almas ligadas a ele. Então a dinâmica da vida é sempre a favor do amor. Não existe dinâmica da vida contra o amor. Ela não vai de encontro, ela vai ao encontro dos laços que devem cada vez mais crescer, se fortalecer, se espiritualizar. E aquela certeza do reencontro que deve nos animar sempre, que deve nos fortalecer sempre, né? Então, fé, compreensão, o serviço do bem é que aproxima as almas, mesmo estando em mundos, né, diferentes, mundo físico, mundo espiritual. Então, essa é uma lição que a doutrina nos trouxe, tanto que Jesus chamou o Espiritismo de consolador. É tanto que ele chamou de consolador. Uma frase interessante que eu separei para a gente verificar aqui é justamente, né, deixa eu colocar ela aqui, para que todos, né, acompanhem aí, que é muito boa essa frase. Vou pôr em duas partes, que ela é meio grande, mas vamos lá. É uma frase, né, muito interessante, né, que é do Espírito Emmanuel, através da psicografia do Chico. Ele fala assim: reverencia aqueles que partiram na direção da vida maior, mas converte saudade e pesar em esperança e serviço ao próximo, trabalhando com eles e por eles em termos de confiança e reconforto, né, bondade e união. Vou pôr o restante da frase aqui, que todo mundo acompanha. Bondade e união, porquanto todos eles, acima de tudo, são companheiros renovados e ativos, aos quais fatalmente um dia te reunirás. Então, a frase do Espírito Emmanuel, muito boa para a gente refletir sobre essa questão, né, de que nós precisamos ter essa visão da vida. É, lembrar mais uma vez aqui o nosso e-mail, para quem desejar mandar algum recado, uma mensagem, pedir algum tema, né, são muitos temas aí que serão contemplados, mas às vezes a pessoa quer um tema, a gente pode trocar a ordem da programação que é feita. Então, pode nos mandar direto pelo nosso e-mail, está aí, jonasarete@medeiro.com.br, ou mandar, né, pelo e-mail da Web Rádio Fraternidade, que aparece na vinheta do programa, tá bom? É a nossa história de hoje, eu quero lembrar aí, é uma história da dona Yolanda César, né, mãe do Augusto César, um espírito que escreveu obras pelo nosso companheiro Francisco Cante Xavier, nosso Chico, por outros médicos como nosso companheiro Celso de Almeida Afonso em BH, que é um jovem que a mãe, quando ele desencarnou na juventude ali, próximo aos 20 anos, sofreu muito, mas ela usou aquele sofrimento no sentido de olhar pelos filhos dos outros. Começou a se engajar em trabalhos sociais, fundou uma obra muito importante em São Paulo, ajudou muita gente, fez campanha, ajudava na campanha de Natal do nosso Chico aqui em Uberaba, todo ano, né, quando o Chico estava encarnado, trazia caminhões de mantimentos naquelas distribuições que eram de 2, 3 mil pessoas, 4 mil pessoas aqui em Uberaba. Então, é um trabalho bonito em que ela superou aquela dor da saudade no trabalho. Então, sempre ali, uma comunicação do Augusto César, ela vendo o trabalho do Augusto César aí junto ao Chico, sempre a animou. Então, isso é muito importante a gente ter essa visão de que a saudade existe, lógico, mas uma saudade equilibrada. E o nosso versinho para a gente encerrar aí o nosso programa de hoje, A maior dor moral que existe é a perda de um ente querido. Pela morte e separação que persiste, medo da saudade e do olvido. Mas nós é que devemos acordar e entender que não há real separação. Para a verdade precisamos despertar, aprender que nada nos corta a ligação. Mesmo em mundo diferente, continuam gente de nossa gente, inclusive os poderemos visitar. Havendo fé, esperança e ternura, próximo estaremos da amada criatura e aos que amamos poderemos abraçar. Então, mais uma vez, obrigado, meu irmão, obrigado, minha irmã. Foi muito bom estar com você aqui pela Web Rádio Fraternidade. E semana que vem estamos de volta aí com mais um desafio chamado Família. Muita paz.
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2: Meia-noite e 37 minutos.
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2: Meia-noite e 37 minutos.
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5: Querido ouvinte, começa agora o programa Pão da Vida. Aqui vamos juntos lembrar dos ensinamentos do nosso Mestre Jesus através da leitura e comentário do livro Brilhe a Vossa Luz, escrito por André Luiz Lopes Santana. O tema de hoje é Despertar do Amor.

narra o evangelista João que eles haviam passado a noite pescando. Talvez buscassem esquecer aqueles momentos terríveis, a prisão, a flagelação, o martírio da cruz. Pedro, que o negou, ansiava poder reparar o equívoco doando-se em nome de Jesus. Foi quando, ao amanhecer, eles o encontraram na praia. E Pedro adiantou-se para estabelecer o diálogo que mudou a sua existência. Ao final do encontro memorável, Pedro despertou e foi amar ao seu próximo conforme Jesus o amou. Amar perdoando, esquecendo as pedras que foram atiradas. Amar compreendendo, espalhando harmonia aos corações aflitos. Amar pacificando, levantando aqueles que tombaram em si mesmos. Amar tolerando, alargando os horizontes do entendimento alheio. Amar compadecendo, analisando o íntimo daqueles que sofrem. Amar servindo, não somente doando, mas doando a si mesmo em favor dos filhos do Calvário. Amor. Eis o sentimento que nos fornece uma energia inesgotável, que desperta, nos impulsiona para a sublimação. E Pedro, ao fruí-la, transformou-se naquela rocha que sustentou todos os seus irmãos em Cristo.

0: conversar conosco sobre essa passagem, nossa convidada é Fernanda Galvão, integrante do Centro Espírita Lar da Prece Bezerra de Menezes. Seja bem-vinda, Fernanda, ao nosso programa. Nessa semana em que comemoramos o Dia dos Pais, nada melhor do que falar de Pedro, não é mesmo, Fernanda?
1: Oi, Graça. Olá, ouvinte da Rádio Fraternidade. É verdade, Graça. Pedro foi o alicerce do cristianismo, se tornando o pai de muita gente. É certo que não temos mais o nosso mestre aqui, fisicamente, mas através de Pedro, temos como um espelho de Jesus. Segundo os benfeitores que dirigem a nossa instituição Lar da Preciana, das pessoas que conviveram com o mestre, Pedro foi a personagem que mais absorveu, que mais aprofundou os ensinamentos cristãos e, além disso, Graça, conseguiu vivenciá-los.
0: E tudo começou naquela manhã, não é, Fernanda, em Cafarnaum, quando Pedro voltou da pesca com o barco vazio.
1: Sim, Pedro conheceu Jesus no episódio que ficou conhecido como a Pesca Maravilhosa. Ele tinha passado a noite pescando no Mar da Galileia, junto com Tiago, João, André e outros pescadores. Mas, infelizmente, nada conseguiram e voltaram tristes e preocupados. Afinal, Graça, naquela época, eles lutavam pelo alimento do dia. Se nada conseguissem, praticamente passavam fome. E quando eles desembarcam, se deparam com Jesus falando à multidão. Pedro se maravilhou com aquelas palavras. O mestre falava como nenhum outro.
0: E Pedro ficou surpreso com ele mesmo. Afinal, não era afeito a mestres, a rabis? Pois muitas pessoas se aproveitavam da cultura, da crença das pessoas e as enganavam.
1: Pois é, mas dias antes, André, irmão de Pedro, e João, irmão de Tiago, conheceram Jesus. Os meninos seguiam João Batista e estavam sempre presentes nas pregações do Rio Jordão. Certa vez, João Batista disse que Jesus era aquele que ele, João Batista, não seria digno de desamarrar as sandálias. João e André começaram a procurar Jesus e souberam que o mestre ensinava na natureza. Havia uma trilha perto da entrada da cidade de Cafarnaum. Era uma trilha que dava para ver toda a cidade, o Mar da Galileia. Era um cenário muito bonito. E Jesus morava lá. E todas as noites contemplava Cafarnaum, a cidade que moraria depois por muitos anos. Mas não só contemplava, Graça. Jesus já trabalhava e muito. Algumas pessoas passavam por lá e se sentiam como que atraídas por ele. E encontravam Jesus a ensinar a Boa Nova. Todas essas noites, lá estavam André e João bebendo dessa fonte de água viva.
0: E foi aí que André contou a Pedro que tinha conhecido um mestre muito especial, que falava de forma simples e ajudava a todos. Mas Pedro, mesmo assim, não acreditou.
1: O André perguntava, Pedro, será que ele é o Messias tão aguardado? Mas ele dizia para André parar com essa bobagem. Afinal, todos já tinham sofrido demais com falsos profetas. Mas André insistia que Jesus era diferente. Mas Pedro achava que eram coisas passageiras. André era jovem e se iludia demais, Pedro pensava. Até que chegou o dia em que Pedro não conseguiu trazer nenhum peixe. E depois que viu Jesus falar, lembrou das palavras de André. E ele começou a dar razão ao irmão. Jesus olha e percebe a angústia dos pescadores.
0: No Novo Testamento, está escrito que Jesus entrou no barco de Pedro e ordenou jogarem a rede ao mar e quando puxaram, tiraram muitos peixes. Mas não foi dessa forma que aconteceu, não é, Fernanda?
1: Não, realmente não foi dessa forma, Graça, por causa da humildade de Jesus. Como sempre, querem dar o tom de milagre ao falarem do nosso mestre. Na verdade, Jesus fez algo sim para trazer os peixes à superfície, mas ele usou alguma faculdade psíquica para esse feito, mas ninguém percebeu. O mestre falou com Pedro se não podiam ir ao mar de novo, tentar pescar mais uma vez. E Pedro respondeu, olha, eu conheço muito bem esse mar e a essa hora não tem peixe. Além do mais, passamos a noite inteira e nada. E Jesus sugeriu, mas olha meu irmão, o máximo que pode acontecer é voltarmos com as redes vazias de novo. Não custa tentar. Pedro pensou, aceitou e voltou para o mar. E todos se surpreenderam quando o barco de Simão Pedro quase virou de tanto peixe que ele conseguiu pescar. Ali, Graça, nascia uma amizade preciosa entre eles.
0: E depois disso, Fernanda, Pedro nunca mais saiu de perto de Jesus. Estava sempre interessado, com vontade de aprender. Tanto que na maioria das passagens está anotada a presença de Pedro, junto com João e Tiago, filhos de Zebedeu.
1: É verdade, Pedro admirava profundamente Jesus e a cada dia ficava mais maravilhado com aquele homem. Logo depois desse momento da pesca, Pedro teve uma experiência inédita. Jesus sugeriu que eles compartilhassem todos aqueles peixes. E pela primeira vez, Pedro observou as pessoas ao seu redor. Muitas estavam famintas e rapidamente pediu para que André e os outros dividissem o alimento. Mas Jesus, conhecedor da alma humana, foi até Pedro e falou: Simão, faça você mesmo. E lá foi Simão aprender o compartilhar. Ficou muito sensibilizado quando recebeu o agradecimento de pessoas tão próximas a ele, moradores ali da aldeia, e que Pedro nunca imaginou que passassem tamanhas dificuldades. Algo começou a mudar dentro de Simão, algo que ele não saberia explicar naquele momento. Ele se sentiu como que chamado a seguir os passos daquele homem, mas não eram vozes exteriores, era a voz da alma dele. Pela primeira vez, Pedro ouvia a sua própria alma.
0: E foi assim mesmo, Fernanda. E depois de compartilhar os peixes, muito impressionado com a bondade do mestre, o convidou a visitar a sua sogra que estava doente.
1: E ali Pedro presenciou o cuidar. Era tão difícil alguém cuidar do próximo, Graça, ainda mais quando havia uma doença. Mas Jesus não. Ele foi até a casa de Pedro, sentou ao lado da sogra de Simão, fez carinho na mão dela, conversou um pouco. Pedro e a esposa ficaram muito sensibilizados. Esse sentimento que Jesus ofertou a essa irmã, junto com as energias puras que o mestre irradiava, a curou. Mas novamente, ele não fez nenhum sinal, nem fez uma cena maravilhosa. Aos olhos dos outros, ele apenas estava ao lado, conversando. E a cura também não foi imediata. Depois que Jesus foi embora, Pedro percebeu que a sogra havia recuperado o ânimo, já se levantava da cama e não se sentia mal.
0: Pedro era mesmo muito observador. E nessa sede de luz que possuía, acompanhava Jesus em todas as cidades que ele ia. E em cada momento, um aprendizado diferente, como aquele da mulher hemorroísa, por exemplo.
1: É verdade, você lembrou bem. A multidão já seguia o mestre, quando uma mulher se joga aos pés dele, chorando e agradecendo. Todos param e olham para Jesus. O que aconteceu? O que Jesus vai falar? O que ele vai fazer? E a mulher começa a relatar a sua doença, que sofria há 12 anos. E agora, finalmente, ela estava curada. E Jesus a levanta como um irmão carinhoso e diz: Não, filha, eu nada posso de mim mesmo. Pedro registrou essas palavras na alma. Como assim, nada posso de mim mesmo? Que homem é esse que se oculta de tudo? Afinal, Pedro sabia que se a mulher tocasse em qualquer outra pessoa, não ficaria curada. Mas Simão compreendeu a profundidade dessa simples frase. Tudo provém de Deus. Somente o Pai é capaz de produzir boas dádivas através de nós. É verdade, Graça, que as energias eram do Mestre e eram sim capazes de curar. Mas e se a mulher tivesse a doença como um karma para o resto da vida? As energias não iam curar. O resultado de toda boa ação provém da misericórdia divina e não de nós mesmos. Foi isso que Jesus ensinou e Pedro anotou bem.
0: E nesse mesmo dia, aconteceu o episódio da filha de Jairo, não foi, Fernanda? E é interessante porque a história coloca Jesus só permitindo a entrada de João, Tiago e Pedro para ver a menina que todos diziam estar morta. Mas, na verdade, Jesus não permitiu nem proibiu a entrada de ninguém. Foram os meninos que se interessaram, se preocuparam e foram junto com Jesus. Pedro pôde aprender ainda mais sobre a humildade de Jesus.
1: Essa passagem tem mais de um ensinamento. Além da humildade de Jesus, tem a misericórdia. Jairo era um fariseu que tinha feito mal a Jesus. Como a maioria do Sinédrio, queria pegar o mestre em erro. Mas quando a filhinha ficou doente e todos disseram que estava morta, Jairo esqueceu o orgulho, esqueceu o mal que tinha feito e foi até Jesus pedir ajuda. O mestre não disse nada, não relembrou nenhum fato negativo, não perguntou o motivo de Jairo ter ido até ele, já que o detestava. Nada, Graça, absolutamente nada. E Simão viu Jesus fazer o bem a quem tinha feito a ele um grande mal.
0: E novamente a tradição coloca que Jesus fez um milagre de ressuscitar a menina, não é mesmo, Fernanda?
1: É mesmo, mas como sabemos, ele sempre se ocultava, sempre se apagava diante do bem que fazia aos outros. Nosso querido benfeitor espiritual Dayart, ensinou que, já sabendo do impacto que teria a cura da menina, Jesus a curou à distância. Se ele entrasse e tivesse qualquer contato com a menina, iam dizer que ele a curou. Então, quando ele entrou na casa de Jairo, Jesus mentalmente chamou o espírito da menina, que não estava morta, pois se ela estivesse morta mesmo, seria impossível retornar à vida. Ela, na verdade, sofreu ou de catalepsia ou de letargia. E quando Jesus entrou, a esposa de Jairo abriu a porta, dizendo que ela havia acordado, que não estava morta. E ninguém ligou esse fato da cura da menina a alguma ação de Jesus. Afinal, ele tinha acabado de entrar em casa e nem tinha visto a menina ainda. Ah, Graça, foram tantos os momentos maravilhosos presenciados por Pedro nesses longos anos de convivência com Jesus. É, Graça, porque não foram apenas 3 anos como está registrado.
0: Você sabe, Fernanda, que eu sempre pensei isso. É, porque é muito estranho um espírito puro, com total consciência sobre a missão que veio cumprir, só despertar para o trabalho no bem, um trabalho social mesmo, de assistência pública, aos 30 anos. E outra, o próprio João, que se tornou evangelista, era um garoto ainda quando conheceu Jesus. Se ele, adolescente, era espiritualizado, já queria trabalhar no bem, quanto mais Jesus, não é, minha irmã?
1: Sim, Graça. Infelizmente, existem muitos hiatos na história do nosso mestre e muitos erros também. O evangelho foi alterado diversas vezes e por motivos diferentes. Criou-se um emaranhado difícil de dissolver, mas com algumas informações, a gente vai descobrindo a personalidade

0: compromisso com o bem que eles apresentaram deram muitos frutos depois. Os três tiveram um papel muito importante no cristianismo. Mas voltando, Graça, foram os três lá ver o que Jesus estava fazendo. E quando chegaram, encontraram Jesus orando e o mestre permitiu que eles vissem dois espíritos conversando com ele, Moisés e Elias, os dois grandes profetas da raça. Naquele instante, João, Pedro e Tiago viram a eficácia da oração, que quando nos colocamos para orar, qualquer espírito está acessível a nós. Jesus ensinou que a oração, acima de tudo, é um meio de comunicação. O mestre descortinou a oração como eles jamais tinham visto.
1: Mas como sempre, conviver com Jesus é colher o ensinamento a cada instante. Quando eles desceram do Monte Tabor, algumas pessoas diziam que o povo começou a achar que Jesus era um dos profetas que tinha reencarnado. E falavam: Mestre, uns dizem que você é Jeremias, outro Elias ou qualquer outro profeta. Jesus olha e pergunta: E vocês? Quem vocês dizem que eu sou? Pedro, inspirado por um benfeitor, responde: Você é o Messias que aguardávamos. Os olhos voltaram novamente para Jesus e o nosso irmão querido responde: Eu sou aquele que serve.
0: É, Graça, Jesus sempre ensinava que o maior deve ser o menor. Quando todos o colocavam como superior, ele se apagava. Quando todos diziam que ele era o Messias, ele dizia que era aquele que serve. Ah, servir! Ninguém queria servir. O orgulho imperava em todas as camadas sociais e um queria ser superior ao outro, melhor que o outro, mais importante. E esperavam o Messias também assim, imponente, forte, revolucionário. Sabe, Graça, a gente tem uma visão muito errada sobre Simão Pedro. Criaram uma imagem de um Pedro impulsivo, quase infantil às vezes. Mas na verdade, Pedro não era assim. Apesar de rude e ter se fechado por causa daquele mundo de sofrimento, Pedro era muito sensível e muito emotivo. Ele demonstrava a todo momento a amizade que sentia pelo mestre, o amor que tinha por aquele amigo, aquele irmão que estava sempre disposto a ajudar.
1: Tanto que na última ceia, Pedro percebeu que Jesus falou em tom de despedida e se preocupou com ele. Pedro sentiu que Jesus estava dando os últimos ensinamentos e que alguma coisa iria acontecer. Foi aí, Fernanda, que no ímpeto de se mostrar solidário, de demonstrar a amizade, Pedro diz que estaria com Jesus sempre e daria a vida por ele se fosse necessário.
0: E Pedro estava certo que daria mesmo. E é fácil entender esse comportamento de Pedro. Imagine, Graça, como era conviver com Jesus. Como era compartilhar as coisas simples da vida. Nós só temos os feitos maravilhosos, as curas registradas, mas o Jesus amigo, o Jesus que cuidava, que orientava, que conversava, não existe em nenhum registro. Pedro não conviveu com um personagem distante. Conviveu com um homem de carne e osso, igual a todo mundo, mas ao mesmo tempo, diferente de todos eles. Um homem que falava simples e sintetizava as verdades celestes numa frase curta. Um homem com um olhar meigo e que brilhava de felicidade quando via alguém se interessando pelo bem. Um amigo que se sacrificava, andando a pé de aldeia em aldeia, aliviando a dor dos outros, cuidando das feridas do corpo e também da alma. Uma pessoa disposta a ouvir e a ensinar, que demonstrava afeto a quem nunca recebeu um abraço fraternal. Foi esse Jesus que Pedro conheceu e aprendeu a amar, e agora queria a todo custo agradecer. Pedro queria proteger Jesus, Graça.
1: Quando Jesus vai ao horto para fazer uma oração, quem vai junto com ele? Os três, Fernanda. Pedro, Tiago e João. Eles estavam preocupados e não queriam deixar Jesus sozinho. Presenciaram a prisão e tudo mais que conhecemos. Mas Pedro, levado pelo medo, não conseguiu cumprir a própria palavra nem ser fiel ao próprio sentimento e disse que não conhecia Jesus. Como o remorso destruiu Simão Pedro naqueles dias, Fernanda?
0: É, Graça, foi complicado mesmo, foi bem difícil. Dayarte narrou esse momento no livro Vinde a Mim. Disse que além do remorso, a saudade o afligia demais. Como Simão queria encontrar Jesus de novo, Graça, dizer o quanto o amava acima de tudo e que faria tudo diferente. Ele voltou para Cafarnaum depois da crucificação do mestre e ao chegar em casa, a mulher e a filha estavam à porta. Elas souberam do acontecido e previam o

0: quanto Pedro estaria arrasado. Pedro não conseguiu dizer uma palavra sequer. Tudo lembrava Jesus. Quantas vezes ele estivera ali com Simão? Quantos ensinamentos ele lhe proporcionou naquela casa? Pedro vai até a janela e contempla o fim de tarde na bela Cafarnaum. Quantas vezes Jesus havia usado aquele cenário para ensinar multidões? Um filme passou na mente de Simão Pedro. Relembrou a última ceia, a humildade de Jesus no lava-pés, a oração feita por ele, rogando ao Pai que fortalecesse a todos, as orientações. Pedro lembrou da oração. Era isso, Jesus sempre orava e ensinou que era um meio de contato com o mundo espiritual. E ele orou fervorosamente e disse: Mestre amado, ajuda-me a compreender o que devo fazer. Sei que falhei contigo, mas o amo acima de tudo, sempre o amei. Eu não sei mais o que fazer, pois acabei negando a ti. Ah, Senhor, me ajude como antes a fazer a tua vontade.
1: E foi aí que Pedro percebeu que algo em seu íntimo tinha mudado. Ele resolve pescar e Jesus aparece para ele. Depois da conversa, Pedro tinha a certeza. Tinha que amar, distribuir a luz que recebera do Mestre. Amar uns aos outros, como ele tinha amado a todos. Ah, mas o que seria amar? Quanta alegria no coração de Pedro! Ele agora sabia o que Jesus queria que ele fizesse. Ele havia exemplificado e ensinado. Pedro devia tolerar os que se desequilibrassem, compadecer-se dos que sofressem. Ele devia erguer os que caíssem. Pedro devia ir aos filhos do Calvário.
0: Ele viu Jesus ir aos rejeitados, aos excluídos, aos mais miseráveis. Jesus servia a quem as pessoas diziam que não mereciam nem viver. São os filhos do Calvário, os filhos que Jesus cuidou, que o Mestre deixou como legado. Pedro então volta para Jerusalém e funda a primeira comunidade cristã da humanidade, a Casa do Caminho. A Casa do Caminho foi fundamental para que o cristianismo subsistisse. Era o núcleo de muito trabalho e era a base, graça, a matriz, onde todos aprendiam o que era ser cristão e depois saíam para difundir o Evangelho. Foi da Casa do Caminho que saíram Barnabé, João Marcos, Paulo de Tarso, Silas, Ananias e muitos outros que se apagaram tanto que a história não pôde registrar. E como esquecer, graça, foi de lá também que saiu Estevão.
1: E era lá que Pedro acolhia a todos, na casinha simples que conseguiu para fundar a comunidade. Todos os dias chegavam mais e mais doentes, crianças, viúvas em busca de auxílio. Pedro viu mulheres dilaceradas pela lepra, mulheres que possuíam tudo de material, eram quase rainhas. Homens importantes, políticos renomados, praticamente mortos vivos, sem ninguém para amparar no momento difícil. E lá estava Pedro, consolando, ensinando, sem se preocupar se teria espaço ou tempo. Há uma passagem no livro Paulo e Estevão que narra justamente o encontro de Pedro com Estevão, que até então se chamava Gesiel.
0: Ah, esse encontro foi muito bonito, porque Estevão estava muito doente. Tinha sido encontrado na estrada e levado até Efraim, um cristão que trabalhava numa outra casa de assistência e que conhecia Simão Pedro. Foi aí que Efraim levou Estevão para a Casa do Caminho. Mas Tiago, filho de Alfeu, disse que já tinham 49 pessoas espalhadas pela casa e talvez não tivesse como receber mais um. E Pedro, amoroso e solícito como sempre, preocupado com as dores do próximo, diz que vai receber Estevão sim. Ah, e quando Estevão começa a falar das profecias de Isaías, da sua origem na velha Acaia, a ânsia pelo Messias, Pedro diz: Mas você não sabe que o Messias já veio? Estevão ficou lívido. Como assim já veio? E os olhos de Simão brilharam, recordando cada passagem, cada momento que esteve ao lado do Mestre. Falou da simplicidade, da caridade, da bondade que Jesus tratava a todos. E Estevão perguntou: Mas então, Pedro, cadê ele? Onde o Messias se encontra? Onde ele está? O brilho dos olhos de Pedro se apagou e contou que Jesus havia sido crucificado há pouco mais de um ano. Entregou a Estevão as primeiras anotações de Levi Mateus e Estevão foi apresentado ao Evangelho de Amor.
1: E depois disso, Fernanda, nunca mais Estevão foi o mesmo. Via Pedro como um pai espiritual e Pedro o tratava da mesma forma. Simão ficava muito feliz quando via Estevão trabalhando, cuidando dos doentes, falando inspirado do Evangelho de Redenção. Assim era Simão. Como aprendeu com Jesus, tornou-se conhecedor da alma dos homens. Observador, sabia agir na hora certa. Lutava aqui e ali para a casa do caminho não sucumbir às investidas farisaicas. Mas nessa época, Saulo de Tarso já tinha começado as perseguições e condenou Estevão ao apedrejamento.
0: Nossa Graça, como Pedro sofreu com a morte de Estevão, mas lembrou-se de Jesus e ficou muito sensibilizado quando viu Estevão sem ódio de Saulo. O filho espiritual tinha, enfim, conseguido dar o testemunho que ele, Pedro, não tinha conseguido dar na época da morte do Cristo. O amor por Estevão era transbordante, mas era preciso continuar. Os filhos do Calvário estavam à espera daquele mesmo amor, daquele carinho e daquela atenção. As crianças chamavam Pedro de pai, e os doentes e idosos o viam como um filho dedicado. Todos os dias ele acordava, ia de leito em leito e conversava com cada um. Fazia uma oração com a pessoa. Cuidava de cada um como um irmão próximo mesmo. Ele era muito querido.
1: E depois, quando Saulo se tornou cristão, Pedro recebeu de braços abertos na casa do caminho. Nunca o recriminou por ter assassinado Estevão. Ao contrário, buscou ajudar ativamente Paulo. Foi Pedro que orientou Paulo a difundir o evangelho junto aos gentios.
0: É verdade. E foi Pedro também que percebeu que Silas seria mais útil auxiliando Paulo, já que tanto Silas quanto Paulo não concordavam com o pensamento e as atitudes de Tiago, filho de Alfeu. Mas Tiago também tinha uma função importante, que era preservar a casa do caminho do jugo dos fariseus e saduceus. Mas Paulo, como tinha sido doutor da lei, sabia dos equívocos e não queria que as pessoas se submetessem a rituais que ele sabia que não construíam de fato a ligação com Deus. Tanto que ele mesmo tinha sido um malfeitor. E Pedro ficava no meio dos dois. Era o equilíbrio, mostrando a Paulo que a tarefa de Tiago era deveras importante para a sustentação do cristianismo nascente. E mostrando a Tiago que a tarefa de Paulo era fundamental para a expansão, a difusão do evangelho. Porque se restringissem o evangelho a Jerusalém, a Israel, a palavra do Cristo talvez fosse silenciada no futuro. Todas essas ações foram pensadas e postas em prática por Pedro. É certo que se não fosse Estevão, espírito iluminado que orientou os passos de Paulo, ele não existiria e não se tornaria um cristão fervoroso. Mas Graça, também se não fosse por Pedro, Paulo também não existiria.
1: E logo depois, Tiago, irmão de João, retornou a Jerusalém e foi martirizado por Herodes num espetáculo de horror em praça pública. E Pedro, uma vez mais, sofreu a dor terrificante da perda de um irmão muito amado.
0: Foi um momento muito difícil mesmo, porque imagine, Graça, João recebe a visita do irmão, Tiago, para saber os resultados do trabalho pelo evangelho em outras aldeias. Vê o irmão querido depois de um período repleto de saudades, e quando mal torna vê-lo, é obrigado a assistir à morte cruel. As dores foram muito acerbas para toda a casa do caminho. Afinal, Graça, eles estavam ainda se recuperando da ausência de Estevão. Mas Pedro lembrou a si mesmo e aos outros que a obra era do Mestre e que eles deram testemunho ao Cristo. Apesar da saudade, do fim doloroso, eles foram fiéis ao Evangelho e isso era motivo de felicidade, pois partiram felizes com o dever cumprido.
1: Até que depois, ele mesmo, Pedro, foi martirizado em Roma, conforme conta a tradição, onde morreu crucificado de cabeça para baixo.
0: Sim, o evangelho é vivência, é prática, é exercício do amor que Jesus nos ensinou. Pedro enxergou uma forma de viver o evangelho e viveu muito bem. Através de Pedro, enxergamos muito de Jesus. A forma de falar, de agir, de pensar. Sem Pedro, sem o esforço dele, não teríamos hoje o cristianismo e nem saberíamos quem foi Jesus de Nazaré.
1: Realmente, Fernanda. Pedro alcançou a felicidade através daquela bem-aventurança do Sermão da Montanha, os puros de coração. Ou, como nos ensina Daiarte, por que não dizermos, felizes aqueles que vivenciam o bem, aqueles que pensam, agem, sentem somente no bem e pelo bem.
0: Com certeza, minha irmã, Simão superou as dores físicas, psicológicas, as dores morais para seguir os passos de Jesus. Nunca reclamou nem desanimou. Sabia que a casa do caminho tinha que continuar e que a essência, a alma cristã, não podia se apagar. E para esse trabalho, o exemplo era e continua sendo fundamental. Ele decidiu pelo Cristo e se fez pai de muitos. Aprendeu, enfim, graça, a amar ao próximo como a si mesmo, como Jesus sempre nos amou.
1: É verdade, Fernanda, que consigamos também nós seguirmos o exemplo de Pedro e dos homens do caminho, aprendendo a amar, lutar apesar de todas as dificuldades pelo Cristo. Bom, infelizmente o nosso tempo hoje acabou, minha irmã. Obrigada pela presença aqui no programa Pão da Vida.
0: Eu que agradeço estar mais uma vez aqui no programa e falando de um personagem tão especial e significativo quanto o nosso querido Pedro. Que o exemplo de vivência cristã que ele demonstrou seja o nosso farol, a nossa lanterna nos guiar seguros e confiantes na trilha que nos conduz à felicidade tão almejada por todos nós.
1: Amigo ouvinte, o tema estudado hoje foi Despertar do Amor. Ficou com alguma dúvida no programa? Deseja fazer uma sugestão? Escreva para a gente. Envie um e-mail para pondavida@aveluz.com.br. Obrigada pela companhia e a gente se encontra no próximo programa aqui na Rádio Fraternidade. Um forte abraço e até lá!
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2: 1 hora e 10 minutos.
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0: Espiritismo BH recebe mais uma vez nosso querido companheiro Valdir Pedrosa. Desta vez o tema é O Livro dos Médiuns. Tudo bem, Valdir?
1: Tudo bem, Marcelo. Graças a Deus, uma alegria e um prazer muito grande estarmos de volta.
0: Valdir, na sequência das publicações de Kardec referentes às obras da codificação espírita, em que posição se encontra O Livro dos Médiuns?
1: É sempre bom nós lembrarmos que, além das cinco obras principais da codificação espírita, chamadas de Pentateuco kardeciano, Kardec escreveu outras obras. Mas, dentro deste contexto, O Livro dos Médiuns foi a segunda obra da codificação espírita, publicado no dia 15 de janeiro de 1861, portanto, quase 4 anos após a publicação de O Livro dos Espíritos. É interessante que, na edição de novembro de 1860, da Revista Espírita, Allan Kardec já anunciava que uma outra obra que precedeu ao Livro dos Médiuns, chamada de Instruções Práticas sobre as Manifestações Espíritas, já estava esgotada. E ele anunciava também que essa obra seria substituída por uma outra, que já estava no prelo e que tinha o título de Espiritismo Experimental. Em janeiro do ano seguinte, a obra veio a lume, porém com outro título, O Livro dos Médiuns ou O Guia dos Médiuns e dos Evocadores.
0: E qual é a relação existente entre O Livro dos Médiuns e O Livro dos Espíritos?
1: O Livro dos Médiuns refere-se à segunda parte do Livro dos Espíritos, onde Kardec trabalha as questões que ali foram abordadas de uma forma mais ampla e com uma maior profundidade. É sempre bom nós lembrarmos que o Livro dos Espíritos, quando foi escrito, ele atendeu a uma metodologia científica. E a segunda parte refere-se à análise detalhada do objeto que seria estudado, no caso, o próprio espírito. E não se trata apenas de uma coleção de informações. Kardec, sim, colecionou informações a respeito do assunto, as analisou, observou, comparou e daí deduziu uma série de ensinamentos juntamente com aqueles revelados pelos Espíritos. A segunda parte do Livro dos Espíritos, que é amplamente trabalhada em O Livro dos Médiuns, ela é a maior de toda a obra, de todo o Livro dos Espíritos, e lá nós vamos perceber o Espírito em 6 situações distintas, onde nós vemos a atuação do Espírito no plano físico, a atuação do espírito no plano espiritual. Vemos o espírito em transição do plano físico para o plano espiritual, no fenômeno da desencarnação, e também do plano espiritual para o plano físico, na reencarnação, e também as interferências ou as influências tanto do espírito encarnado no mundo espiritual, como do espírito desencarnado no mundo corpóreo, no mundo físico.
0: E todas essas situações são abordadas também no Livro dos Médiuns?
1: Com maior profundidade do que foi no Livro dos Espíritos. O Livro dos Espíritos é uma obra de síntese. E todo esse material que Kardec colheu através de suas observações e de seus estudos com essas entidades espirituais, ele aprofunda em O Livro dos Médiuns.
0: O Livro dos Médiuns pode ser considerado o livro básico da ciência espírita? É uma obra de cunho experimental?
1: É sim, pelo seguinte: todas as religiões acreditam na existência do ser espiritual, todas elas. Mas o Espiritismo é a única que, através do intercâmbio mediúnico, comprova a existência do mundo espiritual, as leis que regem esse mundo e também a natureza dos seres que habitam o plano espiritual e as suas relações com o mundo corpóreo. Então, baseando-se aí no tríplice aspecto do Espiritismo, filosófico, religioso e científico, se nós nos atermos ao aspecto científico, podemos sim dizer que o Livro dos Espíritos, ou melhor, que o Livro dos Médiuns, é a obra básica da ciência espírita, fruto de um trabalho elaborado por Allan Kardec, juntamente com o concurso de vários médiuns, nas chamadas experimentações espíritas, hoje nós chamamos de reuniões mediúnicas. E é bom frisar também, para os nossos amigos que nos assistem, que muitos sábios, no século XIX, no século XX, muitos deles inclusive céticos, que não acreditavam em nada disso, também se lançaram nesse campo de experimentações e acabaram, nos seus trabalhos, concluindo pela veracidade dos fenômenos espíritas. Dentre eles, aí nós podemos citar Crookes, Zöllner, Delaney, Flammarion, Myers, Lombroso e muitos outros que contribuíram para o embasamento da ciência espírita.
0: Valdir, é interessante se ler, junto ao título do livro, que o conteúdo inclui, abre aspas, os tropeços que se podem encontrar na prática do espiritismo, fecha aspas. Por que essa preocupação de Kardec?
1: Kardec tinha realmente essa preocupação, ele até dizia que mediunidade é uma coisa santa e que deve ser santamente praticada. Qual que era o grande objetivo de Kardec, colocando isso logo no frontispício da obra? Ele queria deixar bem claro que a prática mediúnica, ela não pode e nem deve ser levada a efeito sem o conhecimento das leis que regem o mundo espiritual e o intercâmbio entre os homens e os espíritos. Por quê? Hoje nós já sabemos que o homem, após o seu desencarne, ele aporta a dimensão espiritual com as mesmas tendências, com os mesmos pendores, vícios e virtudes que ele já apresentava aqui no plano físico. Ou seja, não é porque desencarnou que nós viramos santos, anjos ou demônios. Continuamos com a nossa mesma individualidade. Desta forma, no plano espiritual, assim como existem aqui na Terra boas e más pessoas, no plano espiritual também nós temos a existência de bons e maus espíritos. Lembrando que essa condição de mal é temporária, é em decorrência do não conhecimento, da ignorância dessas entidades espirituais acerca da lei divina.
0: Do atraso moral do espírito.
1: Exatamente, em função do atraso moral. Então, isso tudo deixa bem claro para a gente que essas entidades espirituais ainda infelizes, que não querem o nosso progresso moral, que não querem a vitória do bem, podem acabar nos trazendo uma série de inconvenientes, nos estimulando as nossas paixões, os nossos vícios, gerando inclusive processos obsessivos. A gente pode fazer uma comparação da seguinte forma. Imagine que eu tenha que fazer uma viagem à China e eu não conheço os chineses, não conheço a sua filosofia, não conheço a sua cultura, não conheço nada na China. Se eu chego nesse país sem ter me preparado antes para entrar em relação com os habitantes de lá, eu vou ter uma dificuldade muito grande. Mas se por outro lado eu me preparo, eu estudo, eu procuro conhecer como vivem os chineses, como é a sua cultura, os principais pontos, as principais cidades daquele país, o local específico aonde eu vou ter que ficar durante aquele tempo, quando eu chegar lá eu já não vou sofrer tanto esses efeitos. É mais ou menos isso que Kardec quer dizer. Para praticar a mediunidade, para entrarmos em contato com os espíritos, precisamos ter o mínimo de conhecimento suficiente para fazermos isso de uma forma segura, de uma forma tranquila. Sem o estudo do espiritismo, isso fica muito complicado. Daí advém os tropeços.
0: Esse tropeço poderia ser também do mau uso da mediunidade?
1: Sem dúvida alguma, porque a mediunidade é uma faculdade que se radica no organismo. Então ela independe da condição moral do médium. Porém, o médium vai fazer bom ou mau uso da mediunidade de acordo com a sua condição moral. Infelizmente, existem aqueles companheiros que utilizam-se da mediunidade para prejudicar outras pessoas. E isso, com toda certeza, vai acarretar-lhe, dentro da lei de causa e efeito, os efeitos decorrentes da sua causa, do seu ato impensado, do seu ato infeliz.
0: Pode, vamos explorar agora o conteúdo da obra. A primeira de suas partes foi intitulada Noções Preliminares. O que Kardec abrangiu neste conteúdo?
1: Essa primeira parte ela é dividida em 4 capítulos. No primeiro capítulo, Allan Kardec trata do tema Há Espíritos? Então ele começa a trazer alguns raciocínios para nós, da seguinte forma: esse ser inteligente que anima o nosso corpo físico, ele sobrevive após a morte deste corpo? Se ele sobrevive, ele conserva a sua individualidade, a sua inteligência? Ele é capaz de conservar o amor por aqueles a quem ele tem estima aqui no plano físico? E daí, ele pode entrar em relação diretamente com essas pessoas? Então, nessa primeira parte, Kardec estabelece a existência, nos mostra a existência dos espíritos e a possibilidade real de entrarmos em contato com eles através da mediunidade. No segundo capítulo, intitulado Do Maravilhoso e do Sobrenatural, o codificador nos mostra que aqueles fenômenos que durante a história da humanidade foram categorizados como maravilhosos, como sobrenaturais, na verdade são fenômenos inseridos dentro do contexto da lei divina, porém, como o homem não conhecia essa lei, ou essas leis até então, o homem colocava na conta do maravilhoso, é aquela coisa que a gente não conhece, é sobrenatural. A partir do momento que essas leis se tornam conhecidas, aquele fenômeno perde todo aquele aspecto maravilhoso, natural, e se enquadra, sobrenatural, e se enquadra como uma coisa natural, dentro da lei divina. No terceiro capítulo, Allan Kardec trata do método, e aí tem observações importantes para a gente. No primeiro momento, Kardec salienta a importância do estudo sério, do estudo sistematizado, do estudo metódico da doutrina espírita, para que possamos praticar a mediunidade com segurança. Em seguida, ele fala um pouquinho para a gente a respeito dos nossos irmãos materialistas, dos incrédulos, e depois nos apresenta quatro categorias de espíritas. Ele fala que existem os espíritas experimentadores. São aqueles muito mais ligados ao aspecto científico da doutrina e que não dão a menor importância para os outros aspectos. Esses estão interessados apenas nos fenômenos mediúnicos. Existem também os espíritas imperfeitos. Segundo Kardec, são aqueles que gostam da parte científica, apreciam o aspecto moral e filosófico do espiritismo, mas acham que ainda não estão em condições de colocar em prática a moral sugerida pelos espíritos superiores. É aquela coisa, eu gosto, mas ainda não é para mim. Esse negócio de reforma íntima ainda estou longe, não dou conta de fazer. Kardec fala também da existência dos espíritas cristãos, ou, como ele chama, os espíritas verdadeiros. São aqueles que estudam e compreendem o espiritismo em seu tríplice aspecto e promovem um esforço diário de melhoria moral, de melhoria espiritual. Esses são os que ele considera como os verdadeiros adeptos do espiritismo. E ele fala também na existência dos espíritas exaltados, que são aqueles que no primeiro contato com a doutrina espírita se empolgam demais e deixam de lado todo o aspecto racional, não dão ouvidos à razão, e fazem do espiritismo como se fosse uma doutrina mística ou totalmente baseada no sobrenatural, no milagroso, nos fenômenos, e acabam até prestando um grande desfavor na divulgação do espiritismo. E no final deste capítulo, Allan Kardec sugere aos iniciantes espíritas uma sequência de leitura e de estudo para que possamos compreender melhor a nossa doutrina. Então ele sugere que no primeiro momento seja estudado o livro O Que É o Espiritismo, de sua autoria, onde ele nos brinda com três diálogos muito interessantes, um com um companheiro cético, um outro crítico e por fim com um padre. E ainda deixa registrados os princípios da nossa doutrina espírita.
0: Aliás, diga-se de passagem, este livro é uma boa dica para quem quer, para aqueles que desejam ter uma visão assim mais ampla sobre o espiritismo, numa obra que até assim é mais resumida, né?
1: Exatamente, e de muito fácil entendimento, de uma didática fácil de ser assimilada para o iniciante, O Que É o Espiritismo. Em seguida, o codificador sugere o estudo do Livro dos Espíritos, na sequência o Livro dos Médiuns, e não deixa de registrar a importância da leitura e do estudo das edições da Revista Espírita. E por fim, no capítulo 4, fechando essa primeira parte do Livro dos Médiuns, Kardec trata dos sistemas. Esse é o título do capítulo. O que que esse capítulo aborda? Kardec faz um exame dos diferentes modos pelos quais o Espiritismo é encarado. Então ele aborda lá a chamada teoria do charlatanismo, onde as pessoas pensam que todos os médiuns são charlatães. A teoria da loucura, onde os detratores do espiritismo alegam que todos os espíritas são loucos. A teoria do músculo estalante, das causas físicas, e são várias. Todas elas já amplamente refutadas e hoje já nem são mais lembradas por aqueles que ainda ficam aí querendo menosprezar ou diminuir a importância do espiritismo.
0: Né?
1: Exatamente.
0: A segunda parte, chamada das manifestações espíritas, é bem mais extensa, com 32 capítulos. Você poderia nos dar uma ideia sucinta desse conteúdo?
1: Podemos sim. Nessa segunda parte, Allan Kardec vai tratar da mediunidade prática. Então, ele aborda para a gente os assuntos referentes às manifestações de efeitos físicos, às manifestações de efeitos inteligentes, às manifestações visuais, como que ocorrem e por que ocorrem os fenômenos de bicorporidade, transfiguração, escrita direta, voz direta. Ressalta para a gente a importância do médium nas comunicações espíritas, a influência moral do médium no trabalho mediúnico, a influência do meio. Ele trata também para a gente uma questão muito importante, que é com relação às obsessões, com relação às evocações que se fazem dos espíritos. Kardec traz para a gente também um capítulo muito interessante, intitulado Do Laboratório do Mundo Invisível, onde os espíritos respondem a questões formuladas com relação às vestimentas que eles utilizam no plano espiritual, quais são os objetos que eles utilizam no plano espiritual e como que esses objetos são formados, são construídos. E por fim, já no final do livro, Allan Kardec aborda temas como mistificação, embustes, as contradições, e também nos brinda lá no final com um regulamento da Sociedade Parisiense de Estudos Espíritas e um interessantíssimo vocabulário espírita no final do livro.
0: Pode, vamos falar um pouco sobre alguns fenômenos espíritas. Qual a diferença entre uma manifestação inteligente e uma manifestação de efeitos físicos em sua conceituação?
1: Lembrando Kardec, no livro dos Médiuns, Kardec conceitua a manifestação de efeitos inteligentes como sendo um ato livre e voluntário, que expressa uma intenção ou responde a um pensamento. E podemos ainda dizer que essas manifestações, elas são caracterizadas pelas percepções mediúnicas do médium.
0: Então, apenas para deixar um pouco mais claro, uma manifestação inteligente pressupõe, o uso da faculdade mediúnica do médium.
1: Isso, a percepção do médium,
0: a sensibilidade mediúnica dele, seja em que forma for.
1: Exatamente. As manifestações de efeitos físicos são aquelas que se caracterizam por efeitos sensíveis, como, por exemplo, ruídos, pancadas, efeitos luminosos, os movimentos e deslocamentos de corpos, levitação. Para a gente fazer uma comparação, a psicografia, ela é considerada uma manifestação inteligente. Porém, a pneumatografia, que é a escrita direta, ela é considerada de efeitos físicos.
0: Tá, só para as pessoas compreenderem melhor. Na psicografia, um espírito está comunicando com um médium, esteja ele consciente, semiconsciente ou inconsciente, e ele está recebendo aquela comunicação e passando para o papel.
1: Registrando no papel.
0: Ou seja, então, estás fazendo uso do recurso mediúnico,
1: exatamente,
0: desse aparelho mediúnico, que é o médium em questão. Agora, na escrita direta, está havendo um fenômeno de efeito físico, ou seja, está aparecendo a letra direto no papel.
1: No papel. Os espíritos escrevem diretamente.
0: Diretamente
1: sem
0: no papel.
1: Auxílio do médium, ou até como acontecia na época de Kardec, sem auxílio da chamada sexta peão. É uma ação direta dos espíritos. Um outro exemplo que a gente pode citar, o caso da psicofonia. O espírito comunica utilizando o aparelho vocal do médium, as suas condições mediúnicas. No caso da pneumatofonia, ou voz direta, o espírito fala diretamente no ambiente, sem interferência mediúnica.
0: Ele está usando talvez um fluido, um ectoplasma do médium de efeitos físicos.
1: É, alguns autores espíritas chamam até de gargantas ectoplásmicas, né? Eles utilizam o médium do... O ectoplasma do médium de efeitos físicos plasmam essas gargantas e através dali a sua voz pode, o som da sua voz vibra no ar, fazendo com que todos que estejam no recinto sejam capazes de escutá-la.
0: Então, uma manifestação de efeito físico, qualquer pessoa percebe.
1: Qualquer pessoa percebe.
0: Já a outra precisa, né, a manifestação inteligente, aí é necessário que haja um médium para que ela aconteça.
1: Um outro exemplo. Um médium dotado de faculdades mediúnicas visuais. Só ele vê um espírito presente numa reunião mediúnica. É um efeito que podemos considerar como sendo um efeito inteligente. Está utilizando a faculdade
0: nessa
1: mediúnica do médium.
0: Efeito inteligente.
1: Mas, se o espírito se materializa, independente dele se tornar tangível ou não, se ele se materializa tornando-se visível a todos que estão ali no ambiente, caracteriza-se uma manifestação de efeitos físicos.
0: Pode ir, vamos prosseguir então com os fenômenos, alguns fenômenos interessantes. Explica, por favor, a bicorporeidade.
1: A bicorporeidade é um fenômeno que, inclusive, algumas pessoas confundem com a bilocação. O que, que é a bilocação? O que, que é a bicorporeidade? A bicorporeidade é quando um espírito de uma pessoa encarnada se mostra visível em um outro ambiente, em um outro local, ao mesmo tempo. Quando esse espírito ele se desloca para um outro ambiente, mas não se torna visível, aí nós temos o fenômeno da bilocação. Na bicorporeidade, não. O espírito, o corpo físico, está num local, algo que Kardec chama de emancipação da alma, outros autores tratam como desdobramento. O espírito se desdobra juntamente com o seu corpo espiritual, chamado de perispírito, e se mostra em um outro local ao mesmo tempo. Então aí nós temos a bicorporidade. No livro dos médiuns, Allan Kardec traz alguns exemplos interessantes. Uma senhora, esposa de um dos seus amigos, ela via durante várias noites no seu quarto uma senhora que vendia frutas próxima à sua residência, mas com a qual ela não tinha amizade, não mantinha nenhum vínculo. Ela simplesmente via essa senhora no seu quarto num horário em que aquela senhora estava dormindo na sua residência. E ela até se assustou com aquilo a primeira vez, porque era uma pessoa fora do seu ciclo de amizades. De uma outra vez, essa senhora, tendo um irmão que vivia na Califórnia, nos Estados Unidos, recebeu à noite a visita do seu irmão. Ela viu o seu irmão dentro do seu quarto e ficou até com medo, talvez pensando que o seu irmão houvesse desencarnado. Dias depois, ela recebeu uma carta do irmão que atestava que ele estava vivo, que ele não havia desencarnado. Kardec conta também um outro caso muito interessante de um senhor que resolveu não se casar. Porém, a família pressionava para que ele se casasse com uma jovem de uma cidade vizinha, nos arredores de Paris. E ele, sempre postergando, não queria casar. Até que, numa noite de Corpus Christi, esse senhor viu, dentro do seu quarto, o espírito de uma jovem, muito bonita, com um traje característico da festa de Corpus Christi, como eles comemoravam naquela época, com flores. E essa jovem, inclusive, estendeu as mãos para ele. Quando a visão se desfez, ele correu e perguntou para os empregados da sua casa se alguém tinha entrado na residência. E foi dito que não, ninguém tinha entrado. Passou-se um ano, e ele, atendendo aos apelos insistentes da sua família, ele resolveu ir então àquela cidade para conhecer a moça que todo mundo queria que ele se casasse com ela. Quando ele entrou na casa dessa moça, era também um dia de Corpus Christi, ela estava vestida e com as flores, uma imagem, uma aparência muito semelhante de um ano atrás. E ele prontamente reconheceu aquela moça que ele estava vendo pela primeira vez fisicamente na sua vida como sendo aquele espírito que um ano atrás ele tinha visto no seu quarto. E logo em seguida, a moça deu um grito pavoroso e desmaiou. Quando ela recobrou a consciência, ela reconheceu o companheiro e disse que já tinha estado com ele há um ano atrás. Acabou que os dois se casaram como queria a família. E Kardec também traz dois casos retirados da igreja e ele cita lá no Livro dos Médiuns. O primeiro diz respeito a Santo Afonso de Liguori, que inclusive foi canonizado pela Igreja muito antes do prazo previsto pelas leis canônicas, em virtude dos milagres que ele operava, milagres entre aspas, né? De se apresentar simultaneamente em dois lugares. Era o fenômeno da bicorporidade também. E o caso mais famoso, ocorrido com Santo Antônio de Pádua. Antônio estava na cidade de Pádua, na Itália, pregando do alto do púlpito, e o seu pai estava sendo julgado por um assassinato que ele não cometeu na cidade de Lisboa, em Portugal. Em dado momento, Antônio ele entra como que num estado de êxtase, num estado de torpor, e se apresenta ao mesmo tempo lá no tribunal onde seu pai estava sendo julgado. No momento em que o pai estava recebendo a sentença, ele aparece, defende o pai, o livra da acusação de assassinato. E logo depois retoma a sua palestra, a sua pregação lá na cidade de Pádua. Também um fenômeno de bicorporidade.
0: Explica para nós agora, Valdir, a transfiguração.
1: A transfiguração, ela consiste na mudança do aspecto do corpo do médium. Isso se dá nos traços fisionômicos, pode ocorrer também com relação ao olhar, ao som da voz e até na maneira típica de falar. Existem dois tipos de transfiguração e todos eles são explicados pelas propriedades do perispírito. Kardec fala isso com muita tranquilidade no Livro dos Médiuns. O primeiro caso é aquele onde, numa reunião mediúnica, por exemplo, o companheiro comunicante, o espírito que está se comunicando através do médium, ele imprime, vamos dizer assim, os seus caracteres perispirituais no corpo físico do médium. Tem um caso também que Kardec relata que nos dá uma ideia boa do fenômeno. Havia uma jovem, uma moça de 15 anos de idade, mais ou menos, e ela tinha essa faculdade mediúnica. Os espíritos que se comunicavam através dela imprimiam as suas feições no próprio corpo físico dela. E dependendo da situação, ela alterava o tom de voz, a maneira de falar, a maneira de olhar. E um dos espíritos que mais se comunicava através dessa jovem era um seu irmão, falecido há algum tempo, quando tinha cerca de 20 anos de idade. Um médico da cidade, querendo provar que aquilo não era uma ilusão, resolveu fazer uma experiência. Ele, juntamente com várias testemunhas, inclusive com o pai da menina, ele a pesou no estado normal, antes de ocorrer uma comunicação. E logo depois, quando ela entrou em transe, e quando ocorreu o fenômeno da transfiguração, quando ela estava sob a influência do espírito do irmão, o médico a pesou novamente. E ele constatou que o peso dessa jovem quase que dobrou. Isso mostra pra gente como que os espíritos exercem uma ação sobre o nosso peso. A literatura mediúnica tem vários casos onde os espíritos exercem sua ação, aumentando o peso de determinada pessoa na cadeira, tanto é que ninguém consegue movimentar a cadeira com aquela pessoa sentada ali no momento. E existem casos que são o contrário. Eles exercem a sua influência ali de modo a levitar aquele médium. Um outro caso que existe da transfiguração é aquele caso clássico ocorrido com Jesus no Monte Tabor. Aí não há uma interferência de um terceiro, de um espírito na comunicação. É o próprio espírito do médium, ou o próprio espírito da pessoa, que se transfigura, que se mostra como ele realmente é. Na passagem da transfiguração, Jesus sobe ao Monte Tabor com três de seus apóstolos, Pedro, João e Tiago, e lá ocorre uma verdadeira reunião mediúnica, com a materialização de Moisés e de Elias, fenômeno de voz direta, né? E também os apóstolos, quando acordam no meio da madrugada, eles se assustam com aquela visão toda e dizem que Jesus, as vestes de Jesus resplandeciam e que o seu rosto brilhava como o sol. Era um fenômeno de transfiguração, onde Jesus, enquanto espírito, se sobrepunha ao seu corpo físico, se mostrando em toda a sua sublimidade espiritual.
0: E a mediunidade poliglota, também chamada de xenoglossia?
1: A mediunidade poliglota, ou o médium poliglota é aquele através do qual o espírito comunicante ele fala ou escreve em idiomas desconhecidos pelo médium, pelo menos nessa encarnação. Essa é a mediunidade poliglota, também chamada de xenoglossia.
0: Às vezes até canta, né? Canta músicas em outra língua.
1: Exatamente.
0: Pode ir. Um médium que manifesta um espírito que está se expressando, seja falando ou cantando numa língua que o médium ou às vezes ninguém da sala reconhece, isso é indício de uma evolução do médium?
1: Não, de forma alguma. Inclusive, nenhuma das faculdades mediúnicas podem ser consideradas como indício de evolução espiritual do médium. Mesmo porque a faculdade mediúnica ela independe do progresso moral do médium. O médium é que vai dar a ela um sentido através do seu trabalho, seja ele bom ou ruim, de acordo com a sua condição moral. O que acontece é que até o apóstolo Paulo, em uma das suas epístolas, ele cita que não há utilidade em uma manifestação onde, como se dizia na época, né, onde se profetiza em uma língua diferente daquela das pessoas que estão ali ouvindo, porque não vai haver utilidade, não vai haver ganho para aquelas pessoas. Elas não vão compreender, não vão conseguir se instruir acerca daquele ponto.
0: Ou seja, então a utilidade seria apenas demonstrar uma possibilidade de um
1: intercâmbio.
0: Recurso de intercâmbio.
1: Exatamente. Né? Agora, para todos nós, né, tendo em vista que todos nós, em menor ou maior grau, somos também médiuns, o que caracteriza a evolução espiritual é o esforço que nós fazemos no dia a dia para domar as nossas más tendências, para nos corrigirmos, nos melhorarmos e praticarmos o bem. Pela qualidade das mensagens, pela elevação moral das mensagens que o médium recebe, pelas suas companhias espirituais, podemos também deduzir a sua evolução espiritual, mas não pela faculdade mediúnica em si.
0: Pode, para que a gente possa encerrar, comente sobre o capítulo 18, especificamente intitulado Dos Inconvenientes e Perigos da Mediunidade.
1: Nesse capítulo, Kardec começa refutando algumas questões, inclusive baseada nas respostas dos espíritos, como, por exemplo, estava em vigor naquela época uma ideia de que a prática do espiritismo, a prática da mediunidade, poderia levar a algumas enfermidades e mesmo à loucura. Então Kardec apresenta essas questões aos espíritos responsáveis pela codificação. E eles dizem o seguinte: com relação às enfermidades, não há nenhuma relação. O que acontece é que em várias pessoas, quando a mediunidade dá os primeiros sinais de aparecimento, esses sinais podem ser semelhantes a alguns estados patológicos, mas não guardam relação entre si a prática da mediunidade com a enfermidade. Mesmo porque a maioria dos médiuns que estão por aí trabalhando são médiuns robustos e que gozam de muita saúde, graças a Deus. Com relação à loucura, os espíritos respondem que aquelas pessoas que apresentam certas excentricidades nas ideias, que apresentam uma certa fraqueza mental, há de se ter um cuidado muito grande para que essas pessoas não pratiquem excessivamente ou não pratiquem a mediunidade. Por quê? Porque já há uma predisposição para a loucura. No dizer dos espíritos, a loucura já está ali em germen, em potencial. E qualquer sobreexcitação do sistema nervoso pode vir a fazer com que isso se rompa. E não é só a mediunidade. Kardec ainda cita um exemplo: é uma pessoa que se devota a qualquer prática religiosa, por exemplo, de uma forma excessiva, beirando ao fanatismo, pode acabar ficando louca, se ela já tem a loucura ali como uma predisposição do seu organismo. Uma outra questão abordada nesse capítulo como inconveniente e um perigo da mediunidade, Kardec questiona a respeito da fadiga. Praticar a mediunidade pode causar fadiga no médium? E os espíritos respondem o seguinte: qualquer atividade em excesso é passível de causar fadiga. Mediunidade também. Principalmente a mediunidade de efeitos físicos, porque há um dispêndio muito grande de fluidos, de energia, e que se isso não for muito bem dosado, com responsabilidade pelo médium, pode levá-lo a um estado de fadiga. Mas não é nada grave. é uma coisa que é facilmente reparada através de uma noite de sono. E por fim, Kardec aborda com os companheiros do plano espiritual a questão da mediunidade nas crianças. E os espíritos são enfáticos em responder que não se deve de forma alguma estimular ao desenvolvimento ou ao aparecimento da mediunidade nas crianças, porque as crianças possuem um organismo débil que está em formação, e qualquer sobreexcitação, qualquer dispêndio de fluidos que seriam importantes para o fortalecimento do seu organismo podem causar inconvenientes muito sérios. E eles salientam o seguinte, os benfeitores espirituais, que existem aquelas crianças onde a mediunidade se apresenta de uma forma espontânea. Para essas aí, o perigo praticamente não existe. Porém, os pais não devem estimular, devem tratar como uma forma natural e, trazendo para os dias de hoje, se possível, desde cedo, levar as crianças para frequentar as aulinhas da escola de evangelização infantil que a maioria dos centros espíritas disponibilizam para os seus frequentadores. Assim, a incidência do fenômeno às vezes vai até diminuindo, mas sobretudo as crianças vão tendo uma compreensão daquilo que está ocorrendo.
0: E também, nesse caso, a prática do culto no lar com as crianças, com o livro evangélico, espírita, apropriado para a idade, vai auxiliar essa questão do equilíbrio mediúnico delas.
1: Sem dúvida, é de grande importância. Seria o ideal que todos os pais espíritas estimulassem as suas crianças, as incentivassem à leitura desde cedo. Porque através do gosto adquirido pela leitura, essas crianças poderão, muito provavelmente, se tornarem jovens estudiosos. E através do estudo, essas questões realmente são sanadas com maior facilidade.
0: Espiritismo BH agradece a presença do nosso querido companheiro Valdir Pedrosa. E muito obrigado, Valdir.
1: Marcelo, nós é que agradecemos. É um prazer e uma alegria, como nós dissemos, e estamos à disposição para sempre que precisar.
0: Ok.
2: Esperamos que você tenha gostado. Nós, do Espiritismo BH, queremos saber sua opinião. Para isso, acesse o Fale Conosco. Até já!
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1: 1:52.
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tudo o que nos disseram sobre um Deus vingativo. Apaguemos de nossa mente a imagem de um Deus mesquinho que aplica punições para seus filhos. Essas coisas são criação humana. Deus é todo amor, causa de todas as coisas, Senhor dos mundos. Ele nos criou por sua vontade. Deu-nos a preciosa vida, plantou em nós as sementes dos sentimentos, deixou florescer inteligência, livre-arbítrio e sorrisos. Ao longo dos milênios, esse divino amor nos segue. Acompanha nossa trajetória, testemunha nossos erros e acertos. E aguarda. Sim, pacientemente, Deus aguarda. Ele espera o fim de nosso tempo de tempestades, de turbulência íntima. Sabe que é passageira essa época atormentada, em que ainda não sabemos domar os sentimentos, controlar a mente ou ser feliz com as coisas do espírito. Ele sabe que estamos em plena era de descobertas. É paciente com esses filhos que agem como crianças tolas, embora sejam homens maduros. Sim, Deus está ao nosso lado. Para ver os sinais dessa presença grandiosa, basta aprender a ler o grande livro da natureza. Cada estrela que reluz no céu é um recado do Pai Celeste. O brilho dos sóis nas galáxias distantes nos fala da magnífica criação além da Terra e nos transmite a mensagem silenciosa. Mesmo no breu das noites escuras, há luzes de esperança. Deus está vivo nas flores que criou para enfeitar jardins e campos. Girassóis, lírios, rosas e margaridas traduzem o carinho divino por todos nós. Se Deus os veste tão ricamente, muito mais faz por nós. Cantoria de passarinhos, brisa que agita os cabelos, o espetáculo do mar que brilha ao sol. Tudo isso é Deus sussurrando mensagens de beleza e harmonia aos nossos ouvidos cansados, como um hino de esperança. Por isso, não demoremos mais. Abramos a janela da alma para Deus. Ele está ali, no templo do nosso coração. Para amá-lo, aprendamos a cuidar de tudo o que Ele criou. Mesmo que não entendamos alguém, não concordemos com algo, ou não gostemos de alguma coisa, esforcemos-nos ao menos para respeitar o fruto do trabalho divino. Já é um belo começo. Deus sorri de volta quando o buscamos. Portanto, busquemo-lo. Um dia estaremos frente a frente com a morte. E mesmo que tenhamos milhares de amigos, essa será uma experiência solitária, uma viagem individual. Estaremos diante de nós mesmos. Os parentes, amigos e amores ficarão para trás, ou terão partido antes. E nessa hora suprema, haverá somente um ser a quem poderemos chamar com inteira confiança: Deus. É ao nosso Pai que volveremos os olhos cheios de esperança. E Ele, que nos ama muito, estenderá até nós o seu amor e seremos abraçados, acolhidos. No colo desse Pai divino, nos sentiremos embalados como pequenas crianças e nosso coração se encherá de imortal alegria.

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1: 2:02.
2: Nem mesmo por brincadeira. O espírito do poeta Cornélio Pires expõe de forma clara e precisa através do médium Chico Xavier, no livro Astronautas do Além, as consequências do suicídio e a respectiva receita para a superação das dificuldades nas seguintes quadras. Suicídio. Suicídio, não pense nisso nem mesmo por brincadeira. Um ato desses resulta na dor de uma vida inteira. Por paixão, Kim afogou-se num poço de Guararema. Renasceu em provação atolado no enfisema. Matou-se com um tiro certo a menina de Lermanda. Voltou em corpo doente, não fala, não vê, nem anda. Pôs fogo nas próprias vestes, Dona Cesária da Estiva. Está de novo na terra, num corpo que é chaga viva. Suicidou-se a formicida Maricota da Trindade. Voltou, mas morreu de câncer aos 4 meses de idade. Enforcou-se o columbano para mostrar rebeldia. De volta, trouxe a doença chamada paraplegia. Queimou-se com gasolina Dona Lília da Gelli. Noutro corpo sofre sarna, lembrando fogo na pele. Tolera com paciência qualquer problema ou pesar. Não adianta morrer, adianta é melhorar.
3: Ele lhe respondeu: em verdade digo-te, ninguém pode ver o reino de Deus se não nascer de novo. Ensinou Jesus.
1: 2:04.
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10: Você no primeiro céu virtual. Frase de Sinara Brito Nascimento, da cidade de Cordeiro, em Pernambuco. 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
15: Olá, amigos da Web Rádio Fraternidade. Eu sou Humberto Fabre e começamos aqui na Emissora do Bem mais uma edição do nosso radiobook. Hoje nós vamos dar continuidade no trecho da obra A Executiva. Espero que você goste. Capítulo 4. O acidente. De repente, um barulho surdo e não muito alto chamou minha atenção. A aeronave trepidou estranhamente e, em seguida, o comandante informou que estaríamos retornando ao aeroporto em virtude de falha em uma das turbinas. Nada grave, disse ele, mas era uma medida preventiva diante de uma situação como aquela. Acostumado a viajar com regularidade, já tiveram um inconveniente semelhante. Todavia, aquilo me aborreceu tremendamente pelo atraso que causaria. Peguei a agenda para checar o que poderia adiar para o dia seguinte, pois não saberia quantas horas essa mudança de planos poderia tomar. Estava aborrecida e desapontada com a companhia aérea, porque, àquela altura, com toda a minha presunção, achava que, no mínimo, algum mecânico inábil não realizara seu trabalho corretamente. Enquanto analisava os itens a serem alterados, a aeronave deu uma guinada forte para a direita e começou a descer bruscamente. O comandante pediu que nos colocássemos em posição de segurança, porque faríamos um pouso de emergência. Naquele exato instante, recordo-me de que olhei para a passageira ao lado e notei em suas faces uma palidez assustadora. Percebi que ela dizia em voz baixa para si mesma: "Meu Deus, sou muito nova, não quero morrer, não quero morrer." Achei aquilo de uma estupidez sem conta, porque apesar do risco que estávamos correndo, aquela criatura imbecil já pensava no pior, praticamente desistindo da vida. O pouso seria na água, não somente porque o voo era realizado pela costa do país, mas a chance de sucesso aumentaria razoavelmente, segundo informara o comandante. Mantive-me estranhamente calma e confiante. Estava no auge da vida e da carreira, e tinha absoluta certeza de que nada de mal iria me ocorrer. O avião descia vertiginosamente, e no impacto com a água, a estrutura não suportou, rompendo-se ao meio. Rapidamente a água invadiu tudo ao meu redor. Desafivelei meu cinto e busquei sair daquela situação horrorosa. Lembro-me de gritos de socorro que logo se abafaram, enquanto buscava me livrar dos destroços e alcançar a superfície. Porém, era sugada para o fundo. Comecei a ficar sufocada e, na tentativa de respirar, pude sentir o gosto salgado do líquido que me invadia a boca e as narinas. No desespero, me debatendo, subitamente a visão se turvou. Meus sentidos se anestesiaram e, sem controle algum, desmaiei. Acordei vomitando um líquido que me pareceu ser água salgada. Não sei como, porém, com a determinação em viver e a força inabalável em mim mesma, havia nadado até aquele local. Parecia uma praia deserta, pelo menos aparentemente. Estava sentado na areia, com a água cobrindo parte das pernas, quando dois anciões se aproximaram. A senhora, dirigindo-se a mim, disse: "Maria Lúcia, minha filha, somos encarregados pelos nossos mentores para acompanhá-la à instituição onde você deverá ser assistida e, no momento adequado, esclarecida de sua nova condição." Achei aquilo simplesmente ridículo. Primeiro pelas vestimentas brancas que utilizava. Associei imediatamente aquelas pessoas a adeptas de algum culto afro. Provavelmente encontraram meus documentos ou cartões de visita espalhados pela areia da praia e queriam tirar alguma vantagem do meu estado. Levantei-me de um salto. Notei que o meu corpo obedecera de uma maneira diferente. Senti-me flutuar estranhamente, mas acreditei ao fato o trauma que acabara de sofrer. Virei-me para o casal e disparei: "Não vou a lugar algum. Vocês são estranhos e peço que me deixem em paz. Acabo de sofrer um acidente grave e, no mínimo, estou tratando com dois aproveitadores. Afastem-se imediatamente." A anciã fez menção de se aproximar ao mesmo tempo em que afirmava: "Você não nos reconhece? Somos seus bisavós." Achei aquilo um ultraje daqueles embusteiros, pois meus bisavós, que eu conhecera quando menina, já estavam mortos há muitos anos. Pensei em partir para cima daqueles insolentes, porém, entre arrumar confusão e sair logo daquele local, preferi a segunda opção. Ao me afastar, percebia que corria muito mais rápido do que era do meu costume. Uma coisa era certa: o acidente, de alguma forma, parecia ter me feito algum bem, pelo menos nesse aspecto. Esse é o nosso Radiobook, com a leitura de livros espíritas de nossa autoria, e espero você na próxima edição, quando daremos continuidade à leitura da obra A Executiva. 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

Olá, amigos da Web Rádio Fraternidade. Eu sou Humberto Fabri e começamos aqui na Emissora do Bem mais uma edição do nosso Radiobook. Hoje nós vamos ler um trecho da obra A Executiva, esperando sempre que você goste. Capítulo 5 – Lágrimas de Revolta. Apartei-me daquele lugar fugindo desesperada, até que minhas forças se extenuaram. Nem sequer olhei para trás, porque aquela dupla estranhíssima poderia querer me alcançar. Já tinha problemas demais para resolver e não precisava de mais esta circunstância risível, uma farsa realizada por pessoas mal intencionadas. O mundo é realmente peculiar. Sempre encontramos alguém querendo levar vantagem, mesmo diante do sofrimento dos outros. Como estava muito cansada, fui para debaixo de um coqueiro, cuja sombra era extremamente aconchegante, largando literalmente o meu corpo. Talvez tenha cochilado no máximo por 15 minutos, porém foi o suficiente para sentir certa renovação de forças. Levantei-me para analisar minhas condições. Olhei inicialmente para mim e pude perceber que meu traje estava em frangalhos. Tinha nas pernas e nos braços arranhões profundos. A água salgada do mar provavelmente anestesiara a dor e não permitira o sangramento. Essa seria a melhor explicação que poderia dar para mim mesmo naquele momento. Procurei localizar-me e, encontrando uma elevação, pude ver uma rodovia. Quem sabe conseguisse ajuda de alguém que me levasse para um hospital ou mesmo para casa. Acelerei o passo em direção à estrada e encontrei uma placa sinalizando uma cidade próxima. A distância era considerável, cerca de 8 quilômetros. Mas caso não conseguisse alguma carona, poderia vencer o percurso a pé. Fiz sinais solicitando ajuda. Todavia, pelo estado em que me encontrava, os condutores dos veículos nem sequer olhavam em minha direção, provavelmente acreditando tratar-se de uma mendiga, enferma, imunda e mal cheirosa. Diante do quadro difícil, resolvi caminhar. A temperatura estava agradável e a única coisa que passou a me incomodar seriamente foi a sede. Tinha certeza de que, em algum momento, encontraria um posto de gasolina ou qualquer outro tipo de comércio, onde poderia utilizar o telefone e dar cabo definitivo das minhas aflições. Todavia, apesar de a cidade estar próxima daquela praia onde fui parar depois do acidente, não detectei nenhum sinal de civilização para atender às minhas necessidades. Durante a caminhada, encontrei água empoçada na beira da estrada e, no desespero, foi o que utilizei para minimizar a minha desdita. Algumas horas se passaram e a noite caíra acentuadamente quando alcancei a periferia daquela cidade. Embora me sentisse fraca, enchi meus pulmões com todo o ar que podia e com força gritei: Maria Lúcia, você é indestrutível. Nem mesmo um acidente de tamanha proporção conseguiu tirar-lhe a vida. Com a força que você possui, menina, nada nem ninguém poderá impedi-la de alcançar seus objetivos. E me aguardem. Bem, depois disso, olhei desconfiada para os lados, porque se alguém houvesse presenciado a cena, no estado em que me apresentava, poderia achar que, além de mendiga, eu estava maluca. Dirigi-me à primeira casa que pude encontrar. Fui até a porta e, pela fresta próxima ao piso, pude notar luzes acesas e identifiquei vozes. Bati inicialmente com delicadeza, no entanto, nada aconteceu. Como ninguém veio atender-me, calculei que não haviam escutado o som das batidas. Então, intensifiquei-as, mas nada. A partir de determinado instante, já esmurrava a porta fortemente, com gritos de socorro. Entretanto, o descaso era total. Eu ouvi alguns risos e conversas animadas, sem que as pessoas que habitavam aquele casebre dessem a mínima importância ao verdadeiro escândalo que eu promovia na entrada. Exausta, desisti e procurei andar um pouco mais, encontrando outra casinha simples, relativamente próxima daquela dos moradores que haviam me ignorado completamente. Para minha surpresa, a ocorrência se repetiu, e assim ocorreu durante grande parte da noite. Eu batia, esmurrava e gritava em desespero. Percebi em determinado momento que somente era identificada em um local ou outro pelo cão daqueles moradores insensíveis,
cujo descaso chegava a ponto de mandar o animal fazer silêncio, dando ordens para que parasse de latir, sem sequer ter o cuidado de abrir portas ou janelas. Residências simplórias, sem forração adequada, era possível escutar o que se falava internamente ou o som da TV ou rádio. Pela pobreza do ambiente, muito provavelmente a violência deveria fazer parte da vida de seus moradores. Por isso ninguém ousava atender quem quer que fosse àquela hora da noite. Estava faminta e sedenta, quando pude ver que, na pequena varanda de uma das casas, dormia um cachorro enorme, próximo aos vasilhames de sua ração e água. Da grande quantidade que provavelmente os moradores ofereceram ao belo espécime, sobrara uma pequena porção. De uma maneira ou outra, apesar da humilhação e do asco, eram, no final das contas, alimentação e água. No entanto, como iria me aproximar? Ao ser identificada pelo animal, poderia ser atacada e, dado o tamanho do bicho, ser feita em pedaços. Desesperada de fome e sede, busquei algo para espantá-la. Uma pedra ou algo assim viria a calhar. Encontrei uma de grande proporção. A princípio, estranhei muito seu peso, por ser de uma sutileza incrível. Pensei, posso utilizá-la, pois não irá machucá-lo, uma vez que meu intuito é somente espantá-lo. Atirei em sua direção, porém, para minha surpresa, o cão não se mexeu. Peguei mais pedras e continuei lançando uma após a outra, sem que nada ocorresse. Em súbito ataque de desespero, investi aos gritos em direção ao pote com água, sem que seu dono tomasse qualquer atitude de defesa. Simplesmente abriu seus grandes olhos, identificando-me, emitiu um latido baixo e foi deitar-se do outro lado da varanda. Saltei sobre a água, sorvendo-a sofregamente, e em seguida devorei a ração que restava na tigela. Quando terminei, saí rapidamente daquele local e sentei-me perto de uma cerca de uma propriedade. Subitamente, dei-me conta do que acabara de fazer, e uma dor incrível oprimiu meu coração. Lágrimas amargas de revolta começaram a correr pelo meu rosto. Não sei por quanto tempo chorei. Entretanto, dado o avançado da hora e fragilizado em minhas forças, adormeci pesadamente. Esse é o nosso radiobook, com a leitura de livros espíritas de nossa autoria. E espero você na próxima edição, quando daremos continuidade à leitura da obra A Executiva. 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

0: Olá, amigos da Web Rádio Fraternidade. Eu sou Humberto Fabri e começamos aqui na Emissora do Bem mais uma edição do nosso radiobook. Vamos dar continuidade na obra A Executiva. Espero que você goste. Estamos no capítulo 6, cujo título é Ocorrências Desconhecidas. O sol estava nascendo quando despertei com o ruído de um veículo que passava quase sobre minhas pernas. Era um verdadeiro absurdo o que estava acontecendo. Que gente era aquela que desrespeitava os mínimos aspectos de civilidade? Em questão de horas, havia passado pelas experiências mais cruéis de minha vida e ninguém se importava. Aquele povo miserável merecia realmente viver daquela forma, porque, na sua suprema ignorância, nem sequer atenderam os meus pedidos de socorro. Precisava sair dali o mais urgente possível, pois a qualquer instante, algum daqueles bichos do mato poderia tentar me atacar. Voltei ao trecho da estrada que conduzia à cidade e rapidamente alcancei um ambiente mais civilizado. Tratava-se de uma pequena rodoviária. No local, uma senhora acabara de abrir a porta de uma pequena loja de lembrancinhas e presentinhos baratos. Independentemente das propostas daquele lugar mal cuidado, com certeza eu poderia utilizar um telefone ou celular, ou seja, voltar ao meu mundo real. Para minha surpresa, a matrona não me deu a mínima atenção quando a cumprimentei educadamente e iniciei as explicações sobre o que me sucedera. Passou por mim como se eu não existisse. Fiquei uma fera e tive ímpetos de querer agredi-la, porém me contive a tempo. Preparada para enfrentar momentos de crises no mundo empresarial, construíra um autocontrole invejável, conforme alguns colegas de trabalho comentavam usualmente. Fosse para defender um novo projeto ou verbas para o orçamento do ano seguinte, ou mesmo demitir funcionários em momentos de redução de despesas, minhas atitudes eram sempre equilibradas na opinião de alguns ou frias, para aqueles que não gostavam muito dos meus métodos. Deveria manter-me calma diante das circunstâncias, porque sem documentos, esfarrapada, imunda e com ferimentos consideráveis, a possibilidade de arrumar mais problema era muito grande. Fui em busca de um telefone público. Neste ínterim, ouvi alguém anunciar a partida de um ônibus para a capital do estado onde eu vivia. Redobrei minha atenção para verificar de onde provinha o aviso. Não foi difícil. Um motorista na porta de um veículo recolhia as passagens, embarcando os passageiros. Respirei fundo e decidi aproximar-me com muito tato daquele homem de meia idade, explicando: Senhor, estou desesperada. Sofri um acidente e preciso chegar à minha cidade. Venho implorando ajuda, mas por causa do meu estado, ninguém me dá a mínima atenção. Por misericórdia, me empreste um celular para que eu possa falar com a minha família. Eles se encarregarão de pagar todas as despesas. Não sou uma mendiga, apesar da aparência. Ia continuar com as minhas explicações quando aquele homem, me olhando de maneira bondosa e um tanto incomum, como se enxergasse além do meu próprio corpo, surpreendeu-me ao dizer: Fique tranquila, minha irmã. Ogum irá guiar você. A princípio, não compreendi muito bem, mas com certeza ele deveria fazer parte de alguma religião de origem africana. Já lera ocasionalmente alguma coisa a respeito e sabia que Ogum se referia a um importante orixá. Bem, em todo caso, entendi que ele me autorizava a subir para o ônibus, apesar de não ter notado seus lábios se moverem quando se dirigiu à minha pessoa. Achei melhor não esticar a conversa e complicar minha situação. Pela primeira vez, nos últimos dias, encontrar alguém que estava me estendendo a mão. E o melhor a fazer era não criar mais embaraços. Entrei velozmente e, encontrando uma poltrona vaga na parte traseira do veículo, sentei-me e procurei tranquilizá-la. Partimos logo em seguida. Uma alegria imensa invadiu meu coração. Finalmente poderia voltar para casa, esclarecer tudo e retomar a minha vida. Com o balançar do veículo, sentindo-me enfraquecido e com as forças próximas da exaustão, adormeci. Passadas algumas horas, que não saberia precisar, acordei com um aviso: parada de 20 minutos. Era um motorista que informava o tempo que o ônibus ficaria naquele posto de serviço. Não ousei desembarcar, porque em meu estado, poderia não ter outra chance. Nem pensar em me arriscar àquela altura dos acontecimentos. Pela movimentação das pessoas, notei que outros passageiros iriam embarcar. Para minha surpresa, uma senhora com atitudes grosseiras, sem prestar a mínima atenção no que fazia, sentou-se em cima de mim. Gritei, protestei e, como não deu importância aos meus apelos, parti para a ofensa. Sua velha gorda, além de cega, é surda, saia de cima de mim imediatamente. Ela não se moveu. Apanhou o pequeno travesseiro na bolsa do banco à frente e acomodou-se tranquilamente. Procurei com esforço sair debaixo daquele corpanzil horroroso e coloquei-me em pé ao seu lado. Era melhor não arrumar a confusão. Já estava no ônibus pelo favor prestado por aquele bondoso senhor, que poderia muito bem se complicar perante os donos ou os responsáveis de sua empresa. Pensando assim, achei melhor suportar mais aquele desafio, porque, afinal, por mais longa que pudesse ser a viagem, estava retornando para a minha vida. Esse é o nosso Radiobook, com a leitura de livros espíritas de nossa autoria. E espero você na próxima edição, quando daremos continuidade à leitura da obra A Executiva. Continue conosco em nossa programação. 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
2: 2:32.
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1: 2 horas e 40 minutos.
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Olá, meus amigos da Web Rádio Fraternidade, a nossa emissora do bem na internet. Aqui estamos juntos para mais um programa Palavras para a Alma. E hoje eu trouxe uma reflexão muito bacana do Emmanuel, do livro Fonte Viva, capítulo 72, que ele deu o nome de Incompreensão. Eu gostei bastante dessa mensagem, porque me ajudou a compreender a medida que a gente precisa ter de doação nas nossas relações. Então vamos ver o que ele traz para a gente. Ele começa com uma frase de Paulo de Tarso, que está na primeira carta aos Coríntios, capítulo 9, versículo 22. Ele diz assim: fiz-me fraco para os fracos, para ganhar os fracos. Fiz-me tudo para todos, para todos os meios, chegar a salvar alguns. Então, olha, Paulo já está dando aqui a medida de que ele, para ajudar as pessoas, ele não ficava superior às pessoas, nem menor do que elas. Para poder ajudá-las melhor, ele procurou falar a linguagem, o jeito, não é, de se aproximar das pessoas que tinham ignorância, alguma lentidão, adoecimentos. Então, todas as pessoas com as quais a gente se relaciona, elas têm, como nós também temos, algumas dificuldades. Para a gente ajudar as pessoas com dificuldades, eu não posso me colocar maior do que elas, no sentido de superioridade. Eu posso oferecer ajuda, mas como é que é esse meu jeito de oferecer ajuda, né? Então, a gente pode encontrar uma maneira cristã, afetiva, amorosa, próxima, de podermos ajudar sem humilhar. Então, Emmanuel dá aqui uma dica muito importante. Ele vai dizer assim: que se as estrelas da sabedoria e do amor te povoam o coração, não humilhe quem passa sob o nevoeiro da ignorância e da maldade. Pois é justamente isso que a gente faz. Como a gente já sabe, como a gente já tem um conhecimento, a gente olha para aquele ignorante com uma sensação de que somos mais, de que sabemos mais. E às vezes, na hora de nos comunicarmos, nós somos grosseiros, irônicos, sarcásticos, né? Ou a gente dá demais, que também é uma maneira que não ajuda. A gente oferece demais. E aí Emmanuel vai fazer uma metáfora muito interessante. Se a chuva alagasse indefinidamente o deserto, a pretexto de saciar a sede, e se o sol queimasse o lago sem medida, com a desculpa de subtrair o barro úmido, nunca teríamos um clima adequado à produção de utilidades para a vida. Então, não é porque a gente tem água que vai dar água toda. O outro precisa ter condições de receber ou de necessitar aquela quantidade de água. Então, se a chuva fizer isso, alaga, né? Essa metáfora está muito boa. Então, a gente precisa poder compreender que para a gente poder ajudar, dar demais é uma maneira da gente afirmar a superioridade, né? Eu sou aquele que dá. Deixa que eu pago para todo mundo. Deixa que eu resolvo isso aqui. Deixa comigo. Então, quando você vai retirando a força do outro e fazendo pelo outro o que talvez seria a tarefa dele, você faz um pouco menos, se você souber essa medida, essa é a melhor maneira de ajudar. Então ele diz aqui que a gente precisa deixar que o outro também se responsabilize na medida certa, né, da elevação própria. Então, ele diz assim, que a gente precisa apagar um pouco a nossa luz em alguns momentos para que a luz do outro possa acender. Então, ele diz, ele vai levar a gente para lembrar de Jesus, né? Se Jesus não tivesse apagado a própria claridade, fazendo-se semelhante a nós, como é que nós iríamos nos aproximar de Jesus, né? Então, para a gente poder aprender essa medida, a gente vai ter que fazer uma coisa, que é olhar para o outro para perceber a real necessidade do outro e a gente poder dar numa boa medida, para que não o enfraqueça e para que a gente também não fique num lugar de se sentir exaurido. É preciso uma boa medida, né? É preciso que a gente encontre uma medida que nos deixe em equilíbrio.
Então, a gente vai precisar cuidar de perceber a hora certa de ajudar, como ajudar, de que maneira ajudar, sem com isso achar que eu sou culpado porque não dei tudo que eu tinha. Peraí, o outro precisava de tudo que você tinha? Será que não é um desespero seu isso? Porque você não está aguentando ver a precariedade do outro? Então, Emmanuel está dizendo, não te faça demasiado superior diante dos inferiores ou excessivamente forte perante os fracos. Você vê que a frase que ele colocou inicial de Paulo de Tarso, ele disse, diz aqui, Paulo de Tarso, que fez de tudo e só ergueu alguns. Então, quando isso te acontecer, você fez tudo o que você podia, mas o outro não se ergueu, o outro não se levantou, calma. Tenha calma, cada um tem seu tempo de erguer. Não vai para aquele lugar de se sentir incompreendido, não reconhecido. Não é para isso que a gente está ajudando. A gente ajuda para que o outro possa reavivar as forças próprias. Assim a gente pode amparar, esperar, repetir a ajuda com calma, né? A gente pode ajudar os outros sem se contaminar, sem se desesperar. Se entrar na mesma precariedade. Já pensou? Você ajuda, vai ajudar alguém que está naufragando, né? Alguém que está se afogando no mar, você se afoga junto de desespero? Então não, você tem que guardar alguma sanidade, alguma força, alguma energia um pouco consigo para você poder se sustentar nos momentos mais graves. Então ele vai dizer uma coisa muito boa. Gradua as manifestações de ti mesmo para que o teu socorro não seja destrutivo. Olha que genial. Graduar as manifestações. Então, eu vou oferecer a minha palavra, eu vou oferecer a minha presença, eu vou oferecer o meu carinho, eu vou oferecer o meu tempo, vou oferecer minha paciência, vou oferecer a minha escuta, mas olha a medida. Emmanuel não está dizendo para a gente não dar. E está dizendo para a gente ser cuidadoso no dar. Não se fazer superior quando você dá demais. Então, dá na medida, né? Não se esquecer que para a gente se triunfar, a gente precisa saber dar. E saber dar implica em a gente conhecer essa medida, né? Então, para a gente poder ajudar, a gente não se contaminar, a gente não se destruir, a gente não se deprimir, a gente não se exaurir. É a medida certa. Todo aquele que se coloca para ser salvacionista, que é o oposto do egoísta, né? Se você está salvacionista, você perdeu a medida. Você não está olhando para o outro, você está olhando para o seu desespero. Uma coisa é a gente olhar para o desespero do outro. E aí eu vou dar a medida certa. Agora, outra coisa é eu ficar desesperado, né? É eu ficar culpado, pressionado. Então, cuidado com isso. Porque a gente está lidando com pessoas adoecidas. Então, não espere reconhecimento, não espere máxima compreensão, esse lugar não é seu. E não espere também que o outro se recupere rápido só porque você ajudou, que o outro melhore rápido porque você já fez tudo por ele. Não, ele tem o tempo dele e tem razões para permanecer adoecido. Isso é muito importante, viu? Então, possamos doar sem nos adoecer também. Então, por último, ele diz aqui, o bolo de matéria densa reveste-se de lodo quando arremessado ao poço lamacento. Todavia, um raio de luz visita as entranhas do abismo e dele se retira sem se alterar. Então, que você possa continuar ajudando todas as pessoas que você se interessar em ajudar, mas que você possa reconhecer, decidir e cuidar da medida do seu doar. Então, ó, gradua as manifestações de ti mesmo para que o teu socorro não seja destrutivo.

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4: 2 horas e 51 minutos.
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6: Jesus e os dias de hoje. Aqueles dias nos quais esteve Jesus cantando as glórias de Deus pelas terras da Palestina eram dias de grandes dificuldades morais. As aflições, dramas pessoais, dificuldades de relacionamento, de entendimento entre povos e culturas faziam-se constantes. A incompreensão, o preconceito, a preocupação com a aparência externa e com o aspecto social era a tônica nos relacionamentos, principalmente nas classes mais abastadas. Não muito diferente dos dias de hoje. Em termos morais e valores íntimos, ainda somos muito parecidos com aqueles que encontraram Jesus durante seu périplo de amor. Os dramas vivenciados há mais de 2000 anos na intimidade daquele povo se assemelham muito aos desafios emocionais que hoje enfrentamos. Por isso, os conselhos de Jesus são ainda tão atuais. Ele falava para um povo que vivia em um mundo sem recursos tecnológicos. Utilizava de analogias e comparações que pudessem ser compreendidas pela gente simples. Não obstante, seus conceitos e orientações são ainda atuais. Jesus não se preocupava com as coisas do mundo, ensinava as coisas da alma. Sem preocupar-se com os valores temporais, era por excelência

serve-se do exemplo das aves dos céus, que não semeiam nem ceifam, e dos lírios do campo, que não tecem nem fiam, mas têm uma beleza incomparável, para falar da providência divina. Alerta-nos a não termos atitude inercial, esperando um salvacionismo ilusório, dizendo-nos que é necessário buscar para achar e bater para que as portas se abram. Nestes dias onde muitas vezes nos colocamos como omissos e descomprometidos com nossa vida em sociedade, Jesus nos fala que somos o sal da terra. E o sal deve atender a sua finalidade de preservação e de sabor. Quando se mostra tão frequente o descrédito com o ser humano, Jesus nos alerta que somos a luz do mundo e que devemos fazê-la brilhar em nós através das boas obras que somos capazes de executar. Nestes dias onde o ter costuma sobrepujar o ser, onde a cobiça e o comprar são as grandes sensações, é Jesus que nos alerta para não nos preocuparmos com tesouros que a traça e a corrosão consomem. E mais, que onde estiver nosso tesouro, aí estará nosso coração. Os conceitos de Jesus talvez jamais tenham sido tão importantes como nos dias desafiadores que registra a humanidade. Nestes dias, onde os valores e as instituições são questionadas e abalam-se perante a sociedade e os homens, Jesus prossegue como modelo e guia. É Ele a referência indispensável para bem atravessarmos os mares encapelados da atualidade, para que sua luz seja o farol que nos haverá de conduzir ao porto seguro que nos aguarda após a tempestade.

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1: Olá, amigos da Web Rádio Fraternidade, um abraço carinhoso, fraternal a todos que nos ouvem. Meu nome é Hilton Mariano, vamos fazer o nosso momento de preces e vibrações em favor de toda a humanidade e de todos os trabalhos da Web Rádio Fraternidade. Nós trouxemos do livro Fonte Viva, que é ditado por Emmanuel, psicografia de Chico Xavier, a lição número 5, que tem por título Consegues Ir? Vinde a mim. Jesus, no Evangelho de Mateus, capítulo 11, versículo 28. Palavras do benfeitor. O crente escuta o apelo do Mestre, anotando abençoadas consolações. O doutrinador repete-o para comunicar vibrações de conforto espiritual aos ouvintes. Todos ouvem as palavras do Cristo, as quais insistem para que a mente inquieta e o coração atormentado lhe procurem o regaço refrigerante. Contudo, se é fácil ouvir e repetir o "Vinde a mim" do Senhor, quão difícil é ir para Ele. Aqui, as palavras do Mestre se derramam por vitalizante bálsamo. Entretanto, os laços da conveniência imediatista são demasiado fortes. Além, assinala-se o convite divino entre promessas de renovação para a jornada redentora. Todavia, o cárcere do desânimo isola o espírito através de grades resistentes. Acolá, o chamamento do alto ameniza as penas da alma desiludida, mas é quase impraticável a libertação dos impedimentos constituídos por pessoas e coisas, situações e interesses individuais aparentemente inadiáveis. Jesus, o nosso Salvador, estende-nos os braços amoráveis e compassivos. Com ele, a vida enriquecer-se-á de valores imperecíveis, e à sombra dos seus ensinamentos celestes, seguiremos pelo trabalho santificante na direção da pátria universal. Todos os crentes registram-lhe o apelo consolador, mas raros se revelam suficientemente valorosos na fé para lhe buscarem a companhia. Em suma, é muito doce escutar o "Vinde a mim". Entretanto, para falar com verdade, já consegues ir? É uma pergunta de Emmanuel que sugere em cada um de nós reflexões profundas, como todas as questões, todas as lições que Emmanuel traz para nós. O momento que todos nós atravessamos no planeta Terra é um momento de grandes lutas, muito mais interiores do que exteriores. As lutas exteriores já nos assustam, já nos preocupam, mas as lutas interiores são constantes, especialmente para, como diz Emmanuel para nós, o crente que deseja crescer, que deseja se iluminar, que deseja ser melhor. Atravessamos grandes conflitos, grandes dores internas e externas. Em muitas situações, nos faltam forças, até mesmo para fazer uma prece. Tão grandes os desafios que aparecem na nossa estrada em determinadas circunstâncias. É neste momento que nós vislumbramos a figura do Mestre, nos convidando para ir até Ele. E como nós precisamos do colo de Jesus, do afago dele, derramando energia sobre nós. Mas o Emmanuel aprofunda ainda mais a questão. Já estaremos preparados para ir até Jesus? Porque ir até Jesus não é só procurá-lo, procurá-lo nos momentos de grandes aflições. Ir até Jesus significa abrir mão de muitas crenças pessoais, não? Crenças que limitam a nossa capacidade de resolver os problemas que fazem parte do nosso caminho humano, que são material didático para a nossa evolução. Muitas vezes precisamos, para ir até Jesus, abrir mão dos ressentimentos que carregamos de alguém ou de alguma situação durante, muitas vezes, décadas. Ressentimentos que limitam a nossa capacidade de conexão com o plano espiritual maior, com os benfeitores espirituais que nos acompanham de maneira mais direta. Em muitas circunstâncias, temos que abrir mão de interesses puramente materiais que nos distanciam do nosso eu interior. Ir até Jesus, então, é algo mais complexo do que simplesmente procurá-lo nos momentos de dores e aflições. É abrir mão dos nossos interesses materiais quando eles se sobrepõem aos interesses da alma imortal, do espírito imortal, que somos todos nós. Todos nós ansiamos, sim, pelo colo refrigerante de Jesus, conforme diz Emmanuel para nós. Mas é preciso abrir mão até das nossas dúvidas e, em muitas circunstâncias, entregarmos com fé, com confiança nas mãos do Divino Amigo, depois de termos feito tudo o que era possível para resolver determinadas questões. Sim, meus amigos, como temos precisado usar esse termo que Jesus colocou como convite para nós. Vinde a mim. Precisamos, sim, ir até Jesus. Ir até Jesus, em boa parte das circunstâncias, é também buscá-lo interiormente, como diz Leon Denis para nós, no livro Problema do Ser e do Destino. Lá na parte que fala das potências da alma, no finalzinho da primeira página, começo da segunda página, é preciso fazer um silêncio interior. É preciso fechar os nossos olhos, nossa atenção, para tudo o que nos circula materialmente. Olharmos para dentro de nós. E só depois de nos adaptarmos a esse silêncio interior é que enxergaremos luzes e ouviremos vozes consoladoras e reconfortantes. É aí que conseguiremos ir até Jesus, acessando esse eu interior que é o eu profundo em cada um de nós. Convidamos a todos para fechar os olhos e sim procurar mentalizar a figura de Jesus, indo mentalmente até Jesus. Jesus, esse divino amigo que está disponível e presente para todos nós em todos os momentos que nós o procurarmos com o coração. Senhor Jesus, agradecemos a tua presença em nossas vidas, Senhor. Agradecemos pelo amor que derrama em todos nós, corações humanos, que nos debatemos ainda nas sombras da ignorância, da dúvida, do egoísmo, e procuramos de alguma forma nos levantarmos do pântano onde estamos presos. Procuramos vislumbrar a tua figura luminosa que nos estende mãos amigas e amoráveis, nos convidando para ir até o Senhor. Colocamos em tuas mãos, Senhor, todos os trabalhos e atividades da Web Rádio Fraternidade, este canal que trabalha em teu nome, abençoando tantos corações necessitados. Que a tua presença, Senhor, possa iluminar a todos nós, nossos lares, nossos trabalhos, nossos pensamentos, nossas intenções, nossas palavras. Que a tua presença, Senhor, possa encontrar em cada um de nós o servo preparado para servir-te, sem perguntar muito, o servo preparado para entregar-te o coração, para aceitar a tua presença, a tua consolação, mas para ser chamado de teu discípulo, Senhor. Te agradecemos, divino amigo, te agradecemos. Agradecemos a Deus, o nosso Pai Criador, aos Espíritos amigos, a nossa amada Mãe Maria Santíssima. Recebam a nossa gratidão hoje e sempre, que assim seja.
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3: 3:11. 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
4: Olá para todos nós, sejamos todos muito bem-vindos. Cadê meu pessoal de Guaíra? Cadê a turma que veio de um... Oi? Colina, sim, cadê a turma? Meu Deus! Qual outro município que está aqui hoje? Indianópolis? Miguelópolis. Cadê Miguelópolis? Tá tudo bem, Miguelópolis? Quem mais está aqui conosco? Quanto? Guaíra já chamei. Já. E Barretos, está aqui? Muito bom. Boa tarde para todos nós. Sejamos todos muito bem-vindos ao encerramento da nossa Semana Espírita de 2026. E hoje nós temos para conversar alguns assuntos muito significativos, porque tocam as nossas vidas de muito perto. Isso se dá pelo fato de que a doutrina espírita, ela tem uma maneira muito particular de enxergar a figura de Jesus em relação a nós. Porque frequentemente existe uma ideia de que Jesus tem uma relação conosco a partir do momento em que ele nasce naquela região de Israel. E que, portanto, ali inicia o nosso relacionamento com o chamado Messias. Mas a doutrina espírita confere a Jesus um título diferente desse que nós estamos acostumados a ouvir. Porque a doutrina espírita nos fala de Jesus como sendo o nosso governador planetário. E o que, que vem a ser um governador planetário? Um governador planetário é um título que nós encontramos em várias obras espíritas para designar um espírito que teria uma função mais direta no gerenciamento de um planeta desde o princípio da sua formação. Então, o conceito que o Espiritismo empresta a Jesus não é simplesmente no sentido de olharmos a sua atuação naquele período ali, daquela janela que ele esteve conosco na região de Israel. Não. Mas o relacionamento dele conosco, na condição de governador planetário, inicia muito tempo antes desse que ele encarnou entre nós. A compreensão que a doutrina espírita nos empresta sobre quem seja efetivamente Jesus, Amauri, é que ele tem um relacionamento conosco desde a formação do planeta, e isso diz há um tempo muito recuado em relação ao nosso, há 4,5 bilhões de anos. Ele estaria conosco, portanto, desde este princípio, desde muito antes de existir a própria vida orgânica no nosso orbe. O governador planetário já tutelava os destinos do nosso planeta. Ele já era governador planetário e a vida orgânica sequer existia na Terra. Então, ele tem uma distância em relação a nós muito grande. Por quê? Porque ele já era o tutor do planeta e nós não éramos nem sequer ainda uma bactéria. Isso é para a gente ter uma noção da distância nossa em relação a ele. Porque, veja, hoje ele é o governador planetário. E nós somos a espécie mais evoluída do planeta, pelo menos em termos físicos. Nós somos o organismo mais complexo. Então, se nós somos o que tem de mais complexo hoje, há 1 milhão de anos atrás a gente era o que tinha de mais complexo. E há 500 milhões de anos a gente era o que tinha de mais complexo. Então, há 1 bilhão de anos atrás, só o que tinha eram as primeiras experiências de órgãos ainda unicelulares. Então nós éramos isso, e ele já era um governador planetário. Então isso nos mostra um distanciamento significativo que existe entre nós e aquele a quem nós chamamos de Jesus. Segundo aquilo que a própria literatura nos oferece de informação, ele não agiria sozinho. Ele possui um corpo de ministros, um conjunto de espíritos que atuam junto com ele, produzindo a partir dessas experiências uma convivência coletiva em que o governador planetário atua em conjunto com um segundo grupo de espíritos que obedecem diretamente ao seu comando. No livro O Espírito da Verdade, no capítulo 8, André Luiz oferece para nós uma definição de quem são esses espíritos. Ali é dito logo na primeira frase desta mensagem, intitulada A Rigor. A frase que está lá define que esses espíritos que em conjunto atuam diretamente ligados ao governador planetário, na condução daquilo que o planeta tem para executar, é o que a teologia clássica cristã convencionou chamar pelo nome de Espírito Santo. Na visão, portanto, das obras espíritas, o que seria o chamado Espírito Santo? Não é um indivíduo, é um grupo de espíritos, é uma pléiade, é uma falange espiritual que obedece diretamente os comandos do governador planetário e que possui um vínculo direto com ele, de tal maneira que a vontade do governador planetário é a mesma que esses trabalham em termos da execução de suas ordens. Não há, portanto, uma distância entre o que pensa esse grupo de espíritos e o que pensa Jesus. Por isso que muitas vezes se falam que eles são a mesma coisa. É porque essa coletividade de espíritos possui um grau de compreensão da verdade que para nós, especificamente, já é uma leitura muito próxima do que nós poderíamos esperar como sendo a representação da vontade soberana de Jesus. Então, esse governador planetário, ele atua conosco não só nesse longo mecanismo que nós tivemos de formação da vida orgânica, de melhoramento da vida orgânica, de transformação sucessiva das formas físicas até alcançarmos a condição hominal. Não! Um governador planetário não tem unicamente uma preocupação de arquitetura biológica, de cuidar do corpo, da organização física dos espíritos. Ele teve que gastar um tempo da história da Terra para construir um organismo biológico que permitisse com que nós, espíritos, tivéssemos condição de nos expressar por ele. Atualmente, nós já temos uma condição muito diferenciada no planeta. Nós, enquanto espíritos que somos, já temos uma caminhada longa, já alcançamos a condição de espíritos conscientes de si mesmos. Já somos almas que a gente poderia dizer que já possuímos razão, lógica, entendimento. Isso é uma festa no mundo espiritual. Porque quando, durante o processo evolutivo, o nosso governador conseguiu criar na Terra um ser consciente, isso foi uma vitória extraordinária. Porque a partir daquela hora, a tarefa do governador não era mais somente o melhoramento biológico nosso, era também oportunizar aos espíritos as lições no campo moral. E por isso o planeta entra numa nova fase a partir da entrada deste homem consciente de si mesmo. Segundo o Evangelho segundo o Espiritismo, no seu capítulo 3, os mundos evoluem e existe uma etapa no desenvolvimento dos mundos que é chamado de mundo primitivo. O que é um mundo primitivo? Grosso modo, é o mundo antes do aparecimento do homem civilizado, do homem que tem consciência de si mesmo. Tudo que está para trás disso aí é considerado o mundo primitivo. O surgimento da espécie humana naquele período em que a gente começa a se expressar como civilização, aqui todo esse processo ainda não é um período de provas e expiações, porque nós ainda estamos engatinhando no nosso processo evolutivo. E lentamente o planeta vai deixando de ser um planeta de chamado primitivo e vai se transformando num planeta de provas e expiações. Quando o planeta é primitivo, não existe expiação, ou seja, os habitantes de mundos primitivos só têm provas, eles não têm expiação. Um leão, por exemplo, um leão que corre numa savana e mata uma zebra, ele não vai para o umbral dos leões, meu Deus, eu comi uma zebra, nossa, por que ter feito isso? Não tem isso, por quê? Porque os animais não possuem lei moral, animal não possui lei moral. A lei moral só existe a partir do ser humano para frente. Então, o nosso governador planetário, com seu grupo de auxiliares diretos, veio trabalhando para que nós saíssemos do mundo primitivo e ingressássemos no mundo de provas e expiações. O surgimento da espécie humana, a condição consciente da nossa própria existência, o grande processo de despertar efetivo das criaturas. Quando nós alcançamos esse estágio de nos tornarmos um mundo de provas e expiações, muita coisa mudou no nosso planeta, porque as experiências que nós passamos a buscar tinham consequências morais. Se eu fizesse algo de equivocado, eu tinha agora uma consequência moral. Eu não podia mais fazer o que eu fazia antes sem nenhuma consequência. E a questão 637 de O Livro dos Espíritos nos lembra uma coisa muito importante, que a nossa responsabilidade diante do que nós fazemos não é a mesma para todas as pessoas. Quanto mais um espírito aprende, quanto mais um espírito compreende, quanto mais um espírito se torna capaz de entender o mecanismo da vida, maiores são as suas responsabilidades diante da lei. Não digo isso no sentido de que tenha alguém nos vigiando, que diga, olha, já aprendeu essa parte. pune mais ele porque ele já sabe mais. Não, porque o juízo se dá pela própria consciência. Então é um processo reflexo. Na medida em que eu sei mais, eu automaticamente me cobro mais. Há uma frase atribuída a Jesus, na qual ele diz: a quem muito será dado, muito será cobrado. E tem pessoas que têm medo dessa frase. Ai, meu Deus, eu quero ficar ignorante, porque se eu não souber, eu sou menos cobrado. E eu sabendo, não fala nada que eu não quero saber. Não, isso não faz muito sentido. Porque o desconhecimento é como andar no escuro. É como a gente não saber por onde está indo. O que, que é melhor? Andar sabendo por onde está indo, no claro, na luz, ou andar às apalpadelas no escuro? Quem anda mais rápido? Evidentemente que na luz você anda mais rápido. Só que quando você comete algum equívoco, já que você tem a luz, você se cobra mais. Você se pune mais. Não há juízes externos nessa justiça. O juízo está todo dentro de mim. E é por isso que quanto mais eu sei, mais eu me sinto responsável por aquilo que eu fiz. Na questão 637, Allan Kardec faz um comentário após a resposta dos Espíritos, acrescentando o raciocínio no qual ele afirma que, em função dessa responsabilidade relativa que os Espíritos tiveram ao longo da sua caminhada, nós vamos descobrir que, por essa lógica, é muito mais culpado, segundo Kardec, o homem civilizado que comete uma simples injustiça do que o selvagem que se entrega aos seus instintos. Então, se o selvagem, por algum motivo, uma comunidade que não teve acesso a nenhuma informação moral ainda, mata uma pessoa e come a carne dela, ela tem menos responsabilidade do que qualquer um de nós que sabidamente comete uma injustiça e trapaceia alguém. A consciência nos cobra mais, o processo não é externo, é a minha consciência que vai dizer: cara, não podia ter feito aquilo, não podia ter feito aquilo. E é esse incômodo que vai produzir nas nossas histórias de vida o processo de amadurecimento e de desenvolvimento. Porque a minha consciência começa a cobrar, e essa cobrança da consciência vai desenvolvendo o sentido moral em cada um de nós. E foi exatamente isso que o nosso governador planetário se ocupou de fazer quando ele percebeu que nós já estávamos capazes de ter compreensão do mundo moral. Ali, naquele momento histórico em que nós chegamos ao ponto de surgimento efetivo da raça humana, narra a literatura espírita que uma quantidade muito expressiva de seres vindos de outros lugares do universo se juntaram a nós para compor a nossa sociedade. Nós possuíamos na Terra somente um naipe de espíritos. Sim, os únicos espíritos que nós tínhamos aqui no planeta eram aqueles que eram originados da nossa própria condição evolutiva da Terra. Eram os que haviam evoluído dentro do padrão esperado para os espíritos do planeta. Então, os espíritos que estavam aqui eram espíritos do nosso planeta mesmo, espíritos terrenos que estavam aqui na Terra ensaiando o seu processo evolutivo desde lá de trás, desde aquele período bem antigo. Passamos por todas as fases que a gente desenvolveu no período da evolução anímica. E a literatura espírita diz que quando nós chegamos nesta fase de desenvolvimento, houve a chegada de um segundo grupo de espíritos que se juntou a esse grupo. E aí, Maísa, olha o que aconteceu. Nós tivemos a chegada de entidades que vinham de outros mundos para se juntar a nós. E quando a gente fala que vieram espíritos de outros mundos para que eles se juntassem à população terrena, O ideário humano começa a imaginar mil coisas, né? E aí começa a pensar numa série de ETs que teriam chegado na Terra, numa nave espacial, para que construíssem a nossa civilização. O que a literatura espírita nos conta é que, junto aos nossos seres pré-históricos que estavam aqui, chegou uma leva de espírito muito inteligente. Mas a literatura espírita diz que eles não vieram numa nave espacial prateada, vestido com roupa metálica. Não. A literatura espírita diz que a nave espacial que eles vieram era bem pequenininha, só cabia um dentro. E aí eles entravam nessa nave espacial que só cabia um, era apertadinho pra caramba, e aí eles ficavam naquela nave apertada até que chegava uma hora que eles saíam da nave e nasciam. A nave deles era o útero da mãe deles. E aí, lá no planeta deles, eles podiam até ter uma característica meio estranha. É possível. Mas quando encarnavam na Terra, suas características eram características humanas. Só que o espírito que animava essas criaturas era extremamente evoluído. Então nós tínhamos na Terra um pessoal ignorante que vivia aqui e tinha um pessoal muito inteligente que se juntou ao planeta. Essa foi uma experiência que o governador planetário fez para quê? Para que esses mais inteligentes ensinassem os mais ignorantes coisas que eles não sabiam. Então, essas entidades de outro local nasceram na Terra e, ao nascerem no planeta, nasceram com características naturalmente humanas, sem a possibilidade de ter 5 olhos, 4 mãos, normal, porque o que encarna é o espírito. E eles, então, se juntaram à nossa humanidade e se fundiram com ela e formamos uma única humanidade. Uma de seres muito inteligentes e outros seres bem burrinhos, que éramos nós. Só que esses espíritos muito inteligentes, eles estavam aqui por quê? Por que que o governador planetário trouxe gente tão inteligente para a Terra? Se eles eram tão inteligentes, podiam ficar num local maravilhoso, lindo, extraordinário, mas é porque eles eram, apesar de inteligentes, muito, muito brutos, muito egoístas, eram muito orgulhosos. Moralmente, eles eram péssimos, embora eles fossem muito inteligentes. Eu sei que vocês aqui em Barretos vão ter dificuldade de entender o que é uma pessoa inteligente, que é má, mas lá na minha terra tem, aqui eu sei que não tem, que são espíritos muito inteligentes, mas usam o conhecimento para fazer o mal. Então, eles perderam a possibilidade de viver nos seus mundos de origem. Acabaram saindo de perto dos seus amores para virem se integrar à nossa sociedade terrena. E aí é uma coisa danada isso, né? Porque, rapaz, se lá no planeta deles, eles já eram difíceis e lá tinha tudo, já a orientação, era tudo organizado, já era difícil para eles. Imagine na Terra que não tinha nada, que não tinha lei, que não tinha regra, que não tinha... Aqui era ia ser um caos. Se essas entidades vêm para a Terra sem uma orientação espiritual, isso aqui tinha virado uma coisa horrível. Então, o nosso governador planetário, que está conosco desde sempre, disse: vou trazer essa turma de fora para se juntar aos da turma de dentro, e esses da turma de fora precisarão de uma educação especial para que eles não se percam. E o que que aconteceu? Esses espíritos muito inteligentes receberam notícias espirituais interessantíssimas ao longo da história. Vários reveladores vieram para ensinar-lhes as verdades espirituais. Krishna, Buda, Sócrates, Hermes Trismegisto, Platão, Pitágoras, Orfeu, uma quantidade enorme. Eles não vieram para ensinar as verdades universais para todo mundo, só para essa turma. Para a turma mais ignorante, o que é que era oferecido? A religião cheia de rituais, cheia de liturgias, cheia de uma série de cultos exteriores, conforme a gente pode ver no capítulo 1 do livro Depois da Morte de Léon Denis, ou na obra Afinal, Quem Somos, de Pedro Granja, aonde nesse livro, Ricardo, Pedro Granja desfia as várias civilizações e as culturas interessantíssimas que receberam verdades espirituais. O texto de Pedro Granja é muito inspirado no texto de Léon Denis, que é um material incrível mostrando que os conhecimentos de reencarnação, mundo espiritual, lei de causa e efeito, mediunidade, que isso é muito velho, que isso estava... Tem um livro dos Espíritos por aí? Livro dos Espíritos? Arruma para mim. Que isso já estava conosco há muito tempo e que, de repente, apenas não era dito para todo mundo, que essas verdades não eram entregues para todas as pessoas. Por quê? Porque havia uma turma muito ignorante. Essa turma até cai, coitado. Essa turma ignorante não conseguiria entender lei de causa e efeito, reencarnação. Era muito difícil para eles. Então, para essa turma ignorante, o que é que eu faço? A lição do culto exterior, os deuses politeístas, adoração externa, pronto, tá ótimo. Para você está muito bom. Para essa turma, verdades espirituais, só que trancado a 7 chaves, porque isso não poderia ser oferecido para todas as pessoas. Tem em cima da mesa. Você achou, meu filho? Me dê aqui. Ah, é? Não, eu devolvo, eu prometo. Livro dos Espíritos de Allan Kardec. Depois em casa vocês veem, item 222. Nossa, esse aqui eu leio até sem óculos. Nossa, o bicho é enorme. Meu Deus, por isso que ele é grosso. Bom, olha o que diz aqui, item 222. Se alguém esquecer o número, é só lembrar. Começou a circular o expresso. É esse mesmo, vamos lá. Não é novo, dizem alguns, o dogma da reencarnação. Ressuscitaram-no da doutrina de Pitágoras? Aí diz Kardec. Nunca dissemos ser de invenção moderna a doutrina espírita. Constituindo uma lei da natureza, o espiritismo há de ter existido desde a origem dos tempos. E sempre nos esforçamos para demonstrar que dele se descobrem sinais na mais remota antiguidade. Uau! Então, as verdades espíritas, que ele está aqui chamando de espiritismo, são muito antigas. Mas pode ser que Kardec tenha falado isso e não seja exatamente isso. Então, vamos confirmar isso na conclusão de O Livro dos Espíritos, onde aparece o seguinte texto. Falsíssima ideia formaria do espiritismo quem julgasse que a sua força lhe vem da prática das manifestações materiais, da reunião mediúnica. E que, portanto, obstando-se a tais manifestações mediúnicas, se lhe terá minado a base. Aí, atenção para o texto. Sua força está na sua filosofia, no apelo que dirige à razão e ao bom senso. Ponto em seguida. Na antiguidade, era objeto de estudos misteriosos. Uau! Que cuidadosamente se ocultavam do vulgo. Hoje, para ninguém tem segredos. Fala uma linguagem clara, sem ambiguidades. Nada nele há de místico. E para fechar o meu raciocínio, Livro dos Espíritos, conclusão, 6ª parte, 3º parágrafo. O Espiritismo não é obra de um homem. Ninguém pode inculcar-se como seu criador, pois ele é tão antigo quanto a própria criação. Encontramo-lo por toda parte, em todas as religiões, principalmente na religião católica. Pode devolver já, viu, que eu não maltratei. Muito bem. Vejam que a compreensão de que as verdades espirituais estavam na Terra desde o princípio estão apresentadas por Allan Kardec no Livro dos Espíritos, e elas aparecem de novo na introdução do livro O Evangelho Segundo o Espiritismo, que eu não vou fazer a maldade de pedir, mas vocês vão acreditar em mim, tem lá também uma informação a esse respeito, que diz que o Espiritismo existe desde a origem dos tempos, nas mais diferentes religiões, ocultado no passado do vulgo. Então, essas verdades espirituais que nos foram oferecidas eram a expressão do governador planetário para esse grupo de indivíduos. Essa mensagem ela não foi entregue para todo mundo. É por isso que Allan Kardec não conta essas mensagens como revelação. Ele vai dizer que as revelações foram três: a de Kardec, a de Moisés, a de Jesus e depois o Espiritismo. Por que ele não conta Krishna? Por que ele não conta Buda? Por que ele não fala de Pitágoras, de Sócrates? Pois é, porque não são mensagens universais. As mensagens são tão profundas que as pessoas do mundo não conseguiriam absorver essa verdade, que é tratada na obra Depois da Morte como a doutrina secreta, ou seja, uma doutrina extremamente interessante, mas que não foi entregue para todo mundo. Mas o governador planetário, Zé Aparecido, estava de olho no que queria produzir com isso. Porque o objetivo dessas revelações parciais era permitir com que esses espíritos mais inteligentes se transformassem, se modificassem, acordassem. E qual era o grande argumento para que esses espíritos acordassem? As leis espirituais. As leis espirituais, elas têm um poder de convencimento danado. Vocês querem ver? Eu vou usar. Eu chego e digo assim: gente, você tem que perdoar seu inimigo. Mas eu não vou perdoar, de jeito nenhum. Não vou mesmo. Mas você tem que... Não vou perdoar. Aí, se eu usar agora a lei espiritual, eu digo: você tem que perdoar seu inimigo. Não vou perdoar. Você vai renascer irmão dele na próxima. Mas não, então eu vou rever. Acho que eu preciso perdoar mesmo. Vejam como ela tem um poder de convencimento. Agora nós vamos aplicar essa lei espiritual na prática. Você diz para um corintiano assim: você não pode ter tanto ódio do Palmeiras. Mas eu tenho. Eu odeio, nada na minha casa é verde, eu arranco tudo. Mas não pode, aí ele não se transforma. Aí você pode usar a lei espiritual com ele: se você não parar de ter ódio de palmeirense, vai nascer numa família palmeirense. Pronto. Aí já vem uma motivação a mais para que a pessoa deixe. Então, as verdades espirituais têm esse grande poder de convencimento. Krishna, Buda, Sócrates, Pitágoras, Orfeu, Hermes Trismegisto, todos esses que pregavam a doutrina secreta, usavam a reencarnação, a lei de causa e efeito, como fundamento de seus ensinamentos, para que esses espíritos pudessem acordar das suas questões espirituais. E foi o que aconteceu. Cada revelador desse que vinha no planeta e que trazia sua mensagem acordava um grande contingente de espíritos. Krishna veio e acordou muita gente. O Buda veio, acordou mais um monte de gente. Ou seja, eles faziam com que esses espíritos despertassem e pudessem voltar aos seus mundos de origem, saindo dessa condição de sofrimento que eles estavam na Terra. Porque, na verdade, essas entidades elas não eram daqui. Elas vieram aqui para deixar um contributo de conhecimento e, ao mesmo tempo, receber as lições para que se juntasse aos seus amores. O objetivo era esse. E ela já tinha, de certa maneira, deixado o seu conhecimento. Olha quanta coisa bacana os gregos, os romanos, os egípcios deixaram para nós. Você visita determinados lugares. Como é que esse cara fez isso? Como é que eles botaram essa pedra aqui em cima? Como é que eles fazem esse negócio? Tem coisa que até hoje a gente não sabe como é que foi feito. Não sabe. A genialidade desses espíritos era uma coisa fantástica. E muitas discussões ainda se faz tentando entender as técnicas que esses povos antigos utilizavam. O certo é que esses espíritos, depois de um certo período, entrando em contato com Krishna, com Buda, com Sócrates, eles acordaram espiritualmente e puderam se retirar do nosso planeta e retornar para os seus mundos de origem. Eles voltaram para os seus mundos de origem. Só que quando eles voltam, é um sucesso. O governador planetário diz: alcançamos o objetivo, pegamos um pessoal complicadinho, trouxemos para cá, ele deixou o ensinamento e agora ele voltou para casa, fechou o ciclo. Só que tem uma parte que não é legal para nós. É que quando eles vão embora, a civilização onde eles estão se acaba. Por quê? Ora, ora, por que, Helena? Por que que isso acontece? Porque, na verdade, Helena, o nosso planeta, ele não tem muita gente inteligente. Tem um pessoal bem ruimzinho, que somos nós. Quando os bons alunos vão embora, a gente fica pior. Então, você tinha o Egito antigo maravilhoso. Por que que hoje não é maravilhoso? Porque os bons alunos foram embora. Por que que a Grécia não tem grandes filósofos? Porque os bons alunos foram embora. Ou seja, quando as almas mais elevadas retornaram para seus mundos de origem, as civilizações onde elas estavam sofreram o baque da partida dessas entidades. E o governador planetário diz o seguinte: vou mandar agora um outro para ver se desperta, vou mandar um outro. E ele mandava para ver se acordava. Depois de mandar muitas pessoas, muitos embaixadores em seu nome para pregar as verdades espirituais, ele mesmo disse: agora é a minha vez de ir. E assim, eu não faço parte do colégio dos auxiliares diretos de Jesus, não faço parte. Mas se eu fizesse, eu diria: chefe, não vá, vai dar errado. Por que vai dar errado? Porque o senhor vai pregar reencarnação, eles não vão entender, eles são muito ignorantes, o senhor vai perder tempo, eles não conseguem. E o governador planetário disse: eu vou e vai dar certo. Eu queria nessa hora fazer parte dessa comitiva, porque eu queria apostar que ia dar errado. Mas dá errado. Por quê? Porque a humanidade não conseguiria entender reencarnação. E o que é pior, sabe o que o governador planetário queria fazer? Ele queria trazer uma revelação diferente, Irani. Ele queria trazer uma revelação agora universal. Gente, se para pregar para o Krishna era só um pouquinho, para o Buda foi só uma turma, imagina agora ele querer fazer uma pregação universal, trazer uma revelação universal. Meu filho, não vai. E o incrível é que o governador planetário fez e deu certo. Por quê? Porque ele mudou a técnica. Ele usou uma outra técnica. Qual era a técnica de Buda, Krishna, Sócrates, Platão, etc, etc, etc? Eles usavam a lei de causa e efeito e a reencarnação como motivação para a mudança. Pode pegar qualquer, pode pegar o Bhagavad Gita, o Tripitaka, corpos herméticos, cantos órficos, os ensinamentos de Pitágoras, pode pegar qualquer um, todos calçam a necessidade de mudança no nosso processo de compreensão das leis espirituais. Quando o governador veio, ele disse: vou ensinar eles a serem bons e nem vou precisar de reencarnação para que eles sejam bons. Eu queria dizer, estou pagando para ver, quero ver dar certo. O que, que ele fez? Ele trocou a técnica de convencimento. A técnica de convencimento de Jesus para que as criaturas mudem chama-se amor. Vejam como é que Jesus ensinava as pessoas. Ele ensinava e dizia: façam isso porque é isso que eu quero que vocês façam. Vocês vão fazer isso por amor de mim. É só pegar o livro Há 2000 anos e observar como é que Lívia se comportava. Lívia perdoava as pessoas por quê? Já viram lá no livro ela dizendo como é que ela perdoava? Não, eu vou perdoar a Calpurnia, porque se eu não perdoar, na próxima encarnação ela vai nascer minha irmã, e eu posso ter problema, então eu vou ter que perdoar. Não era isso. A lógica do raciocínio de Lívia era: eu vou perdoar porque o Senhor disse que é para perdoar. Porque foi o que disse para fazer. As regras são diferentes. Eu vou fazer porque o Senhor disse que é para fazer. Fazer isto por amor de mim. Fazer isso por amor à minha palavra. Se me amardes, guardareis os meus mandamentos. Então eu ensino uma coisa e digo: você vai fazer isso. E eu não estou falando de reencarnação, eu estou falando que você vai fazer, porque se você me ama, você vai fazer o que eu estou dizendo que é para fazer. Ele impregnou a mensagem com tanto, mas tanto amor, que não precisou entregar a mensagem secreta por inteiro. Ele dividiu a mensagem em dois pedaços e entregou a parte do amor e disse: por ora esta aqui basta, mais tarde, quando vocês amadurecerem, eu mandarei a outra mensagem. E foi o que ele fez. Foi o que ele fez. Ele trouxe uma mensagem calçada no amor. Esta mensagem promoveu o despertamento de muita gente. Muitos espíritos acordaram a partir do momento em que Jesus esteve conosco. Então, muitos espíritos que estavam ainda peregrinando por aqui, que pertenciam àqueles que tinham vindo, voltaram. Voltaram para casa. Muita gente voltou. Então, ficou só quem? Ficou só aquele pessoal mais ignorante, que agora já nem era mais tão ignorante assim, estava até melhorzinho, estava mais arrumado. Só que os melhores voltaram. Porque foi tanta gente, mas tanta gente que Jesus acordou, que nós entramos na Idade Média. O que, que é a Idade Média? É um período de ignorância danada. Por que, que na Idade Média a gente parece ser mais burro do que era antes? Porque os melhores alunos foram embora. E aí só sobrou nós. Não sobrou a gente. Então nós ficamos detentores de uma mensagem extremamente... sobrou nós. Uma mensagem extremamente extraordinária na mão de pessoas que tinham dificuldade de lidar com o amor. O que, que aconteceu? Nós corrompemos essa mensagem. Nós desequilibramos esta mensagem. Mas ele não desistiu de nós. Porque o governador planetário, ele está desde o começo conosco. Desde a formação do orbe, apostou na formação da vida, apostou na evolução das espécies, apostou na formação do homem, criou a civilização, trouxe os espíritos migrados para ajudar a construção da nossa civilização. Porque ele sabe que quando você retira os melhores, aquela sociedade tende a piorar. Não é que nós estejamos negando um princípio doutrinário que diz que o espírito sempre evolui. Não, os espíritos sempre evoluem, mas as coletividades espirituais, elas são medidas pela média daqueles que compõem essa coletividade.

satisfeito. Há um processo de estagnação muito grande no pensamento humano. Fica todo mundo muito apático. É um período de pouco crescimento, de pouco desenvolvimento. A religião exerce um papel muito forte de controle da sociedade. Mas o nosso governador, que não esquece de nós, sistematicamente ao longo desse período vai mandando seus mensageiros, seus missionários. A obra A Caminho da Luz, de Emmanuel, oferece para nós muitas notícias dos missionários que foram enviados pelo governador planetário para que nós não nos sentíssemos sozinhos. Conta a história que no século XII tivemos um grande cristão chamado Pierre Devaux. No século XIII nós tivemos a figura de Francisco de Assis. No século XIV, nós tivemos a figura de Jean Hus. No século XV, virado para o XVI, a figura de Lutero. Em cada século sempre teve alguém interessado na transformação, na busca da verdade original, nas mudanças que o nosso planeta deveria apresentar. Diz Emmanuel que no século VII, o grande representante das transformações foi Muhammad, aquele que fundaria o islamismo, que o objetivo era um restauro da mensagem cristã nas mãos de Muhammad. Só que o movimento, ao longo do tempo, acabou se distanciando muito do cristianismo, apesar de no Corão Sagrado Jesus ser o profeta mais citado depois de Muhammad. Ele é citado 19 vezes no Corão Sagrado. E foi dessa forma que, depois de muitos equívocos, o nosso governador planetário nos oferece novamente mais uma oportunidade de contato com a mensagem da doutrina secreta. Só que agora a doutrina secreta deixa de ser secreta, porque ela vai ser entregue para todos. Por que que ela é entregue para todos? Porque nós já temos condição de entender. Não é mais só os migrados que conseguem entender. Nós já conseguimos compreender, ou seja, a humanidade da Terra conseguiu evoluir a ponto de hoje lidar com essas verdades. Já existe um suficiente número de pessoas que é capaz de entender esse conteúdo. Se nós pegássemos, por exemplo, a mensagem do Krishna no século XIV e oferecêssemos para as pessoas, a pessoa diz, não, tem que queimar todo mundo que está falando isso. Isso é um absurdo. Por quê? Porque a nossa ignorância naquele período não permitia reflexões mais profundas. Hoje, a gente lê o Bhagavad Gita e diz, gente, eu estou entendendo o que ele está falando aqui. Ele está falando aqui de reencarnação, está falando aqui de mundo espiritual, de transformação moral. Então, eu consigo ler no Bhagavad Gita hoje as verdades espirituais que estavam colocadas há muito tempo. Eu pego os Vedas, o Vedanta, pego esses textos e eu leio e digo, rapaz, agora eu estou entendendo, ou seja, nós temos condição de receber essa doutrina secreta, não mais como secreta, mas como revelação universal, que é o que acontece no século XIX, quando esses conhecimentos espirituais, que o Livro dos Espíritos comenta que estava oculto, agora é apresentado para todo mundo, sem que ninguém fique sem o conhecimento dessas verdades. E é muito interessante que quando Jesus diz que mandaria esta mensagem para a humanidade, ele poderia ter dito, eu vou mandar depois o esclarecedor, que vai esclarecer vocês. Ele pode dizer que ele ia mandar o relembrador, que ia relembrar tudo quanto teria dito. Ou ele poderia dizer, eu vou mandar o restaurador, que vai restaurar o que tivesse corrompido. Ele não trata o pedaço da doutrina secreta que não foi entregue, nem como restaurador, ensinador, o professor, o esclarecedor. Ele chama de o consolador. Para que nós nunca esquecêssemos que a função precípua do conhecimento que chegou até nós é consolar as pessoas que padecem. Para que nós não constituíssemos as nossas instituições

0: espíritas, para que elas fossem apenas um local de ensinamento, de informação. O movimento espírita não pode ser apenas um lugar onde as pessoas se apropriam de saberes espirituais. Porque isso já foi feito lá nos templos de Amon, no Egito Antigo. Isso já foi feito lá nos templos antigos, no templo de Delfos, no oráculo de Delfos, onde se estudava as verdades espirituais. Isso já foi conhecido. O nosso objetivo não é esse. Então, se a mensagem da doutrina espírita representa essa fração da doutrina secreta agora revelada, e que o primeiro tempo da entrega desta mensagem está no pensamento do Cristo, é fundamental que nós não afastemos a mensagem espírita da essência daquilo que o governador planetário trouxe, que é o amor, que é o socorro ao semelhante. Não é nenhuma crítica a Buda, a Sócrates, a Krishna, mas só Jesus, quando foi embora, deixou os seus discípulos convencidos da necessidade de criar um lugar para atender os miseráveis, os famintos, os desgraçados. O cristianismo nos ensinou que a grande forma de nós vivermos a espiritualidade é cuidando do próximo. Então, isso não pode se afastar das nossas vidas. Nós precisamos entender que o conhecimento espiritual que a gente tem é para promover um consolo nas nossas almas e garantir com que nós tenhamos força e capacidade de vivermos na sociedade enlouquecida que nós estamos hoje convivendo. O que pode ser mais consolador do que saber que os nossos filhos, que nos antecederam no mundo espiritual, que eles estão vivos? Existe uma frase atribuída a Emmanuel, na qual ele teria dito: mais forte do que a perda de um filho, só existe uma coisa: saber que ele continua vivo. Então, nós pegarmos esta mensagem extraordinária que a doutrina espírita tem e usarmos para colocarmos bálsamo na ferida dos outros é tarefa de urgência, para que ela não seja apenas uma escola iniciática onde as pessoas entram para estudar o livro dos Espíritos, para se apropriar dos conteúdos filosóficos do Espiritismo. Doutrina filosófica reencarnacionista, eu encho duas mãos, se vocês quiserem, de doutrina lá fora, que não tem compromisso com as transformações do indivíduo. Eu conheço várias. Mas o compromisso da mensagem espírita é mais do que o conhecimento espiritual. É o conhecimento aplicado ao amor, que nós não podemos esquecer. Em uma época que nós vivemos, aonde existe tanto adoecimento mental, tantos traumas, tantas crises, um mundo que tem ideação suicida como nunca teve, que está vivendo uma crise moral sem precedentes, nós não podemos imaginar que a mensagem espírita seja simplesmente para o deleite dos nossos cérebros. Nós precisamos nos aproximar da dor que as pessoas têm. No livro Obras Póstumas, no capítulo 31 da segunda parte, existe uma mensagem intitulada A Regeneração da Humanidade, que é uma página recebida no dia 26 de abril de 1866. Esta mensagem traz muito material sobre a transição planetária. E no seu 21º parágrafo, ela oferece 4 sinais do período de perturbação que nós passaríamos. O primeiro sinal é o crescimento vertiginoso do adoecimento mental. Já está acontecendo. O segundo sinal é o número excessivo, imenso de pessoas buscando a ideação suicida e se suicidando. Já está acontecendo. O terceiro é que as próprias crianças se suicidariam. Também já está acontecendo. E o quarto e último sinal que está lá diz: e nesse período, muitos não poderão ser contados entre o número dos vivos antes mesmo de encontrarem a morte. Então, antes mesmo de encontrar a morte, já não poderão ser contados entre o número dos vivos. O que seria isso? Pelo amor de Deus. O sujeito não morreu, mas você não pode contá-lo como vivo. Quem é essa criatura? Hã? Drogados. As pessoas que estão enlouquecidas pela droga, enlouquecidas pela depressão, pessoas que estão surtadas, que perderam o contato com a realidade. Estão surtadas, completamente surtadas. Vivem um processo de adoecimento psíquico muito grave. Então, o movimento espírita não pode esquecer a sua tarefa de dar continuidade ao trabalho que o Cristo iniciou, que é um trabalho de socorro, um trabalho de amor. E dentro dessa perspectiva, o Cristo não vai nos abandonar. Ele não vai nos abandonar. Porque o governador planetário, ele sabe que esse é o cenário onde ele se movimentaria. Ele sabe que é assim. Ele sabe que as humanidades em processo de evolução são conflituadas, aprendem e esquecem, não conseguem vencer. Mas é por isso que ele é um governador planetário, porque ele não desiste. Então, ele aplica uma técnica, ela dá errado, não tem problema. Quantos deu para se salvar? Aí, ótimo. Excelente. Aplica de novo. Alguém aqui já leu o capítulo 24 do livro Os Mensageiros, chamado A Prece de Ismália? Esse livro conta uma história. É uma instituição no mundo espiritual que tem milhares de espíritos dormindo como se fossem múmias. Ismália vai àquele local fazer uma visita e ela faz uma oração. Naquele dia, a oração dela foi tão poderosa que despertou 6. E eles ficam super felizes, que foi excelente a colheita daquele dia de ter despertado 6. Ainda tem quase 4.000 que estão lá ainda dormindo. Então, o governador planetário funciona assim. Ele monta um plano, mas ele sabe que a nossa pequenez não vai executar o plano que ele fez. E aí o plano, ele é cumprido parcialmente. Nossa, conseguimos, boa parte do plano foi cumprido, ótimo, faz outro. Então, ele faz e a gente desfaz, ele faz e a gente desfaz, aí ele faz outro, porque é esse o papel de um governador planetário, é não desistir de nós, é estar conosco o tempo todo, sem desistência. Agora estamos num chamado período de transição planetária, em que se espera um comprometimento mais significativo nosso de estarmos vigilantes aos processos de perturbação que ocorrem na nossa humanidade. Estarmos atentos, porque existem armadilhas colocadas por todo lado. E ele sabia, ele disse: eis que vos envio como ovelhas ao covil dos lobos. Imagina o que é você mandar uma ovelha ao covil dos lobos. Então ele sabe a dificuldade que as ovelhas irão passar. Mas há uma coisa muito importante: as armadilhas que estão montadas não são para as ovelhas. Diz o Cristo que as armadilhas que estão montadas, isso está no Evangelho segundo o Espiritismo, uma mensagem assinada pelo Espírito de Verdade, e que é a única mensagem dele que não está no capítulo 6, ele diz: só os lobos caem nas armadilhas feitas para os lobos. Então, se nós não formos lobos, as armadilhas da sociedade não vão nos capturar. Nós só iremos cair, Maísa, se nós não soubermos estar atento para quem nós somos. Se eu não souber quem eu sou, eu corro um grave risco de me atrapalhar e me misturar com a multidão daqueles que estão enlouquecidos. O governador planetário não vai desistir de nós, ele vai continuar atuando, mesmo com os nossos reiterados fracassos. E vai chegar o momento em que vai haver uma avaliação para a retirada daqueles que, de certa maneira, não poderão permanecer no planeta. E eu vejo muitos espíritas dizendo assim: ai, que eu vou migrar do planeta, eu vou embora, tudo começa fiado. Os espíritas não migrarão do planeta. Nós não vamos migrar. Por quê? Porque isso está dito no livro A Gênesis, capítulo 18, item 27, primeiro parágrafo. Lá diz o seguinte: quem vai sair da terra? Sairão da terra os maus não tocados pelo bem. Nós não somos os maus não tocados pelo bem. Os maus não tocados pelo bem são aquelas pessoas que dizem: eu fiz e faço de novo e não tenho arrependimento. Esse é mau não tocado pelo bem. Esse é o endurecido. Esse é o que migra. Nós não somos o mal não tocado pelo bem. Nós somos o mal tocado pelo bem. Porque a gente faz coisa errada, aí a gente chora, a gente lamenta, jura que não vai fazer, aí faz de novo. Mas veja que já tem uma mudança aí. Então, esse investimento que o governador planetário está fazendo em nós, você acha que é para mandar a gente embora daqui? Não. Da feita que nós recebemos esse investimento que ele está fazendo, o nosso destino é outro e está lá no mesmo item, item 27, parágrafo 1º, do capítulo 18 do livro A Gênesis. Para onde nós vamos? Está escrito lá que nós iremos para outros lugares dentro do planeta ajudar os mais atrasados. Então vai ter migração, mas essa migração é dentro da Terra, não é fora. A gente vai migrar dentro do planeta, tá bom? Não é uma migração para fora. Ou seja, nós pertencemos à equipe que vai permanecer ajudando a transição. A transição não vai acabar agora, vai demorar para acabar. E nesse processo a gente vai ter que dar uma ajuda que não é nessa encarnação, é na outra. Isso aqui é só um treinamentozinho para a gente poder realmente contribuir na próxima. Porque veja, todo mundo sabe que Deus é brasileiro, não sabe. Mas o governador planetário, ele não é brasileiro, né? Ele até nasceu em Israel. O governador planetário, ele é do planeta, gente. Por que ele iria olhar só o Brasil? Tem sentido isso? Então, isso aqui é uma escola espiritual. Forma as pessoas aqui e depois espalha essas pessoas pelo planeta. O Brasil não é o coração do mundo? Qual é o papel do coração para o corpo humano? O que o coração faz para o corpo humano? Bombeia sangue. Então, nós somos o sangue. O Brasil é o coração do mundo. Ele está se enchendo de sangue, que somos nós, e depois... e o sangue vai se espalhar pelo corpo. Esse oxigênio do amor que a gente está recebendo, a gente vai levar para outro lugar. Esse que é o nosso compromisso com o governador. Ninguém vai migrar da Terra. Vamos migrar para outros lugares. Aí a gente fica assim: ai meu Deus, para onde será que eu vou? Vou dar duas dicas para onde vai. Primeira, tem um trecho no Evangelho segundo o Espiritismo que diz: e para aqueles que não recuarem, o Senhor lhes reservará os postos mais difíceis na grande obra de regeneração da humanidade. Então você assiste o jornal, vê aonde está mais difícil e começa a estudar o idioma, que é para lá que a gente vai. Segunda dica. Já estou acabando. Segunda dica. Tem uma conversa, né, dentro das obras espíritas, embora isso não seja uma regra absoluta, de que as pessoas tendem a renascer dentro das suas mesmas famílias. Já viram isso? Ah, eu sou a reencarnação do meu bisavô, sou a reencarnação do meu tataravô. Não tem um negócio assim que a pessoa renasce? Não é sempre, mas tem um negócio de renascer dentro da mesma família, né? Então é provável que a gente seja um tataravô nosso. Então você vê de onde veio o seu tataravô. Porque ele não estava no Brasil, estava onde? Aí disse: ah, o meu tataravô veio da Áustria. Comece a estudar alemão. Vamos estudar. Não, eu tenho sangue. Ah, eu sou minha ascendência italiana. Então a gente começa a ver. Porque é muito lógico. Se eu fiz bobagem em outro lugar, o que, que o governador planetário fez? Eu vou te mandar para um lugar onde você vai aprender. Veio de onde? Sua família, meu filho? Da onde é isso, pelo amor de Deus? Hã? Prepare-se. Então, a gente faz bobagem em vários lugares, aí agora a gente renasce dentro do Brasil, ganha um conhecimento espiritual, já entendeu? Entendi. Então agora você volta para arrumar o que você destruiu. É por isso que o Brasil é o coração do mundo. Ele se enche de sangue e pulsa. Ele se enche de sangue e pulsa. E vai jogando para o resto do corpo o oxigênio que a gente precisa. E eu não estou dizendo que a gente vai renascer para ser espírita lá. Pode ser. Mas a gente pode nascer para ser muçulmano, para ser católico, para ser protestante. Sem ishi. Sem ishi. Vai renascer. Às vezes vai renascer para ser não religioso, vai ser um cientista, um educador, um pensador, um político. Oi? Você vai para ir para Gaza, você vai atrás de mim, que eu já escolhi para ir para lá. Eu estive dando uma olhada, aí eu disse para minha mulher: olha, eu acho que eu vou para Gaza. Aí ela disse: para Gaza? Eu disse a ela: então você vai sozinho? Aí ela perguntou, aí eu perguntei para ela: por que você não vai? Você vai para onde? Ela disse: eu vou pregar o evangelho em Mônaco. É mole. Então, nós vamos nos espalhar e eu quero ter o direito de poder estar junto escolhendo para onde vocês vão. Que aqueles que disserem: eu não vou sair do Brasil de jeito nenhum, aí eu digo: mande para o Planalto Central para arrumar o país, nascer lá, trabalhar lá, para arrumar. Existem frentes de trabalho para todo lado. O certo é que o nosso governador planetário não desistiu de nós em nenhum momento da história. E cuidou de nós diligentemente para que nós tivéssemos todos os instrumentos de consolo, de compreensão, da vida imortal, da reencarnação, de que os nossos amores continuam conosco, que a morte não nos separa daqueles que nós amamos, que não existe nada que a gente faça que nos afaste do amor de Deus, que se por algum motivo alguém da minha família tropeçou, se equivocou, e saiu pela porta enganosa do suicídio, nem por isso Deus vai virar as costas para ele, que todos teremos a possibilidade de termos um futuro feliz, seremos todos almas redimidas. Então é esse que é o trabalho do governador, não desistir de nós e oferecermos oportunidades tantas vezes quantas se fizerem necessárias. É por isso que o Evangelho de Mateus, no seu último versículo, deixou essa mensagem para nós. O Evangelho de Mateus termina com a seguinte frase, para a gente levar para casa e refletir sobre tudo isso e observar a presença do nosso governador. Diz o Evangelho: e eu estarei convosco até a consumação dos séculos. Ele nunca desistirá de nós, nem dos nossos amados, nem dos nossos filhos, dos nossos amores equivocados. Nenhum de nós será esquecido pelo caminho, porque o nosso governador existe exatamente para isso, para nos resgatar e nos ensinar o caminho da felicidade. Muito obrigado e uma boa tarde para nós.
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1: 4:27.
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3: Nós estamos aqui para convidar vocês hoje ao nosso Evangelho no Lar. Essa reunião tão especial e tão necessária em nossas vidas, que tem um duplo sentido, ao mesmo tempo que nos coloca em relação direta com os nossos espíritos protetores, os nossos bondosos amigos espirituais, nos permitindo sentir a presença deles, a segurança que eles nos trazem por meio do afeto, por meio da confiança, da amizade, nos permite também a gente refletir acerca das lições do Mestre Jesus, que nos guia, que nos ampara, que nos traz esse pão que sacia a nossa fome interior, que dá de beber o nosso espírito para que a gente não venha a ter mais sede. Então é um momento muito especial que nós convidamos você, caro ouvinte fraterno, caro ouvinte fraterna, a participar conosco, buscando a renovação, buscando o fortalecimento das nossas almas nesse Evangelho redentor e amigo, sob a proteção, sob o amparo desses amigos espirituais. Comecemos então com a nossa prece.

0: Senhor Jesus, nós aqui estamos mais uma vez para o nosso evangelinho, o nosso evangelho no lar. Te pedimos, Mestre, que esteja conosco, nos inspirando, nos fortalecendo, e a cada pessoa que pacientemente se coloca à disposição para nos ouvir e nos acompanhar, que possa cada uma delas sentir a sua presença, o seu amor, o seu amparo, o seu fortalecimento, a sua inigualável misericórdia. Jesus, nos momentos difíceis que o planeta passa por agora, nós recorremos a Ti como única porta possível, como único Senhor, para que nos auxilie a passar por todas essas dores, por todas essas tormentas. Só o Senhor pode acalmar essa tempestade. Ajuda-nos, Jesus. Confiamos em Ti, para que nós mesmos possamos encontrar a Tua presença no nosso dia a dia, nos dando a fé necessária para não desistir. Pedimos igualmente a presença dos nossos benfeitores, dos nossos protetores, que nos auxiliem a amenizar as nossas deficiências, facilitando o nosso raciocínio e o nosso entendimento, para que o sentimento e a vivência não tardem. Que assim seja.
1: Então hoje nós iremos refletir um pouco sobre o capítulo 9 do Evangelho segundo o Espiritismo, o item 7, intitulado A Paciência. A dor é uma bênção que Deus envia aos seus eleitos. Não vos aflijais, pois quando sofrerdes, mas bendizer ao contrário, o Deus Todo-Poderoso que vos marcou pela dor nesse mundo para a glória no céu. Sede pacientes. A paciência é também uma caridade, e deveis praticar a lei de caridade ensinada pelo Cristo, enviado de Deus. A caridade que consiste na esmola dada aos pobres é a mais fácil das caridades, mas há uma bem mais penosa e, consequentemente, mais meritória. Perdoar aqueles que Deus colocou sobre o nosso caminho para serem os instrumentos dos nossos sofrimentos e colocar a nossa paciência à prova. A vida é difícil, eu o sei. Ela se compõe de mil nadas que são picadas de alfinetes que acabam por ferir. Mas é preciso considerar os deveres que nos são impostos, as consolações e as compensações que temos por outro lado. Então, veremos que as bênçãos são mais numerosas do que as dores. O fardo parece menos pesado quando se olha para o alto do que quando se curva a fronte para o chão. Coragem, amigos. O Cristo é o vosso modelo. Ele sofreu mais do que qualquer um de vós e não tinha nada a se censurar. Enquanto que vós tendes o vosso passado a espiar e o vosso e fortalecer o futuro. Sede, pois, pacientes. Sede cristãos. Essa palavra encerra tudo. Um Espírito Amigo, Havre, 1862.
0: Bom, e o que nos chama a atenção nessa mensagem A Paciência é que, a princípio, o que se espera de um título A Paciência é como desenvolver a paciência. Como adquirir a paciência? Ou ainda mais, o que significa paciência? E essa é exatamente o objetivo da mensagem. Por isso ela fala de dor, fala de perdão, fala de sofrimento, fala dos pequenos acontecimentos da vida que nos chateiam, que nos magoam, porque são sobretudo nesses acontecimentos em que nós desenvolvemos a nossa paciência. É enfrentando as grandes dores da vida em que nós somos testados no quanto sabemos esperar, no quanto sabemos acalmar o nosso íntimo para poder prosseguir. Uma pessoa desequilibrada não prossegue. Apenas aquela que sabe suportar, aquela que sabe resignar-se, é a quem pode verdadeiramente prosseguir perante a dor. Nesse sentido, Nos chama a atenção também uma mensagem, mas essa de Emmanuel, que está no livro Mais Perto, capítulo 21, em que ele vai e que está intitulada como A Chave Bendita. Essa chave bendita, diz Emmanuel, é a chave da humildade, como a humildade sendo aquele ingrediente que nos ajudará a solucionar todos os nossos problemas. E aí ele então diz: a chave da humildade é cunhada no metal puro da paciência. Como a dizer, o ingrediente da humildade é a paciência. Se a gente fosse perguntar do que a humildade é feita, Emmanuel estaria dizendo: a humildade é feita de paciência. Então ele começa a descrever situações em que o uso da paciência não causa prejuízo e frequentemente causa lucro. Em que ele vai dizer: não perderás deixando falhar alguém com mais autoridade do que aquela de que porventura disponhas. Nunca te diminuirás por desistir de uma contenda desnecessária. Em coisa alguma te prejudicarás abraçando o silêncio diante de conceitos deprimentes que te sejam desfechados. Não sofrerás prejuízo algum em te calando nessa ou naquela questão que diga respeito exclusivamente às tuas conveniências e interesses pessoais. Grandes lucros no campo íntimo te advirão da serenidade ou da complacência com que aceites desprestígio ou preterição. Jamais te arrependerás de abençoar ao invés de reclamar, ainda mesmo em ocorrências que te amargurem as horas. E a simpatia vibrará sempre em teu favor, toda vez que cedas de ti mesmo em benefício dos outros. E aqui a gente começa a entender por que a paciência é o verdadeiro ingrediente da humildade. Porque é sobretudo quando a gente sabe esperar, quando a gente sabe calar, quando a gente sabe doar algo de nós mesmos, é que nós desenvolvemos essa virtude tão necessária, que é a humildade. Por isso aqui o Espírito Amigo traz tantas situações da vida, porque essas situações são aquelas que vão forjar em nós esse metal puro da paciência, para que então a gente desenvolva a humildade.
1: Tem um trechinho que eu gosto muito, que está no livro Paulo e Estevão, que é sobre uma conversa que Paulo tem com o espírito de Abigail, no momento onde ele está passando por uma provação de paciência, de resignação muito grande, e por consequência uma dor muito grande. E ela aparece para ele em sonho e diz quatro palavrinhas muito conhecidas para a gente no espiritismo, que é: ama, trabalha, espera e perdoa. E essas quatro palavrinhas, elas trazem muito aprendizado para a gente. E pois quando a gente vai prestar atenção nesse conselho da Abigail, a gente encontra ali três palavras que são muito debatidas nos nossos estudos, que é a palavra amor, né? Como falar de cristianismo sem falar de amor? A palavra trabalho, como falar de espiritismo sem falar de trabalho, se é colocado o tempo todo para a gente que fora da caridade não há salvação, né? E o talvez mais forte de todos, que seja o perdão. Como falar de cristianismo, como falar de espiritismo sem falar de perdão? Mas no meio dessas três palavrinhas, há uma que a primeiro momento, se a gente não ficar atento, a gente passa despercebido, que é a palavra espera. A gente olha para esse conselho muitas vezes sem se dar conta da grandeza da palavra espera. E por que que ela é tão grande assim? Porque se você fosse atentar, você vai perceber que todas essas três palavrinhas que vieram aí necessitam da paciência e da espera para poder se edificar. Na epístola de Paulo aos Coríntios, ele diz: o amor é paciente. Então, como amar sem esperar a edificação do tempo para criar esses laços, para se depurar essas relações? Como amar sem esperar que a criatura amada vença nos seus obstáculos? Como esperar que ela... Como amar sem esperar que ela acerte o passo? E o trabalho? Nem sempre quando a gente se dispõe a trabalhar nessa área divina, nós temos frutos imediatamente. Às vezes, o trabalho que eu vou começar hoje, ele só vai ter fruto daqui a muitos anos. Ou talvez eu nem vou ver os frutos nessa vida ainda. Então, como trabalhar sem conseguir ter a paciência de esperar o tempo certo para as coisas frutificarem, para as coisas florescerem? E por último, perdão. Como perdoar sem a capacidade de ter paciência com os erros alheios, sem a capacidade de esperar que aquela pessoa que nos machucou, que nos feriu, tenha o momento dela de mudar, né? Tenha o tempo que vai transformá-la. E às vezes o perdão pra gente mesmo. Então, nesse sentido, a paciência surge como a base perfeita sem a qual eu não vou conseguir construir nenhuma virtude. Até porque nós somos espíritos com muitas dificuldades ainda, e é preciso de tempo para conseguir alcançar essas virtudes. Então, sem a paciência, eu não faço nada. Sem a arte de esperar, eu não atinjo nenhum fruto. E olhando bem sobre qual seria a característica maior do amor de Deus, eu diria que é a paciência. Imagine Jesus, né, que foi o edificador do nosso globo. Há quantos séculos ele está esperando que a gente consiga encontrar o caminho certo? Há quanto tempo ele nos observa, nos dirige, percebe os nossos erros, percebe as nossas quedas, percebe também os nossos acertos, na expectativa de que a gente finalmente encontre essa felicidade, encontre essa benevolência, encontre esse amor? E o quanto isso não exige de paciência, porque a gente não está falando de uma vida, a gente está falando de várias vidas. E até mesmo aquele trabalhador que optou por seguir o caminho de Cristo, não necessariamente, automaticamente, ele vai acertar o passo. Mesmo a partir do momento que ele decide seguir esse caminho, ainda vão muitas vidas, muitos séculos, para que ele consiga finalmente acertar, que ele consiga finalmente extirpar do coração dele todos os erros, todos os vícios, todas as dificuldades. Então, o quanto de paciência esse amor de Jesus exige com a gente? Há um textinho do Emmanuel, que é muito pequenininho, mas que eu acho que é muito significativo nesse sentido, chama Amor em Ação. E ele fala assim, ó: paciência, em verdade, é amor em ação. Todo bem traz por si paciência na base. A semente no solo aguarda tolerância. A árvore pede amor a fim de produzir. Que a paciência em nós seja a calma em trabalho. A grandeza do mundo é a paciência de Deus. E um textinho pequeno, mas acho que fica aí para a gente refletir.
2: Diante desse texto do Espírito Amigo, o detalhe que eu achei mais curioso é o quão importante é a dor no processo de aquisição da paciência. Porque é essa dor que às vezes se impõe sobre as nossas vidas, que a gente quer fugir, que ela vai nos auxiliando a aprender a esperar, aprender a saber o tempo das coisas, que vem arrancando-nos das nossas teimosias que às vezes a gente criou para nós mesmos diante da vida. A gente está enclausurado dentro de limitações e a dor às vezes vem rasgar-nos. É complicado, em verdade. Mas como o Espírito coloca, o fardo parece menos pesado quando se olha para o alto do que quando se curva para a terra à fronte. Quando a gente começa a perceber as coisas no seu objetivo providencial, aquilo que a gente está passando vai diminuindo de expressão e ganhando mais importância. Essas dores que às vezes sucedem sobre as nossas vidas, as quais muitas vezes é como se a gente não tivesse nem mesmo a capacidade de escolher passar ou não passar, elas vêm nos rasgar, mas nos permitindo nos reconstruirmos mais fortes, nos reconstruirmos cada vez mais forte, com uma resistência, com a capacidade de perseverança muito grande, onde a gente vai com essa construção interior, com isso que a gente foi trabalhando interiormente, se tornando cada vez mais paciente. Porque a gente já passou por tanta coisa, a gente é mais paciente. Porque a gente aprendeu, já se tornou mais maduro, a gente é paciente. Porque as nossas ideias, elas já não se fazem tão infantis. A nossa maneira de sentir, ela não se faz mais tão estreita. A gente já começa a compreender, a tolerar as pessoas. A dor, às vezes, conforme Emmanuel vai dizer, como enfermeira, enfermeira de nossos males e anjo infatigável da nossa evolução. Vem dar-nos, então, condições de ampliarmos o nosso olhar, de melhorarmos a nossa vida. E nessas horas de dor, onde a nossa intimidade está sendo trabalhada para essa aquisição da paciência, dessa virtude tão importante nos nossos corações, é preciso contarmos com o amparo de Jesus, porque Ele compreenderá os nossos padecimentos, saberá o que a gente está passando, compreenderá o que está acontecendo no nosso mundo interno e não nos desamparará. Permanecerá conosco, iluminando e fortalecendo as nossas vidas, mesmo quando tudo estiver desmoronando, para que a gente consiga seguir em frente, para que a gente consiga avançar e esse trabalho, que parece tão sofrido, ele possa nos levar a uma grande felicidade, a felicidade de superação, aonde os nossos limites vão sendo vencidos e a gente vai conquistando cada vez mais uma capacidade de viver mais leve, mais serena e mais branda.

Jesus, a gente agradece essa oportunidade que a gente teve aqui de refletir mais um pouquinho sobre os seus ensinamentos, sobre a sua vivência, sobre a paciência, que a gente consiga ter paciência para com os nossos passos vacilantes, para com os nossos irmãos que também estão em suas caminhadas, porque a maior prova de amor do Senhor para conosco é a paciência que tu tens, esperando nós andarmos, mesmo que desajeitados, mesmo que cambaleantes, cheio de imperfeições, mas tu confia em nós, nos espera no nosso tempo, com seu amor, que a gente se inspire, que a gente lembre-se dos nossos mentores. Cada um de nós temos um espírito amigo do nosso lado, nos amparando, nos iluminando, nos auxiliando. E ele também tem paciência para conosco. Por que nós não podemos ter um pouquinho mais de paciência a cada dia com os processos da vida?

0: criados dentro da sua luz divina. Que a cada dia mais a gente consiga desenvolver e dar frutos da forma que o Senhor confia. Então, com isso, a gente pede para que a nossa semana possa ser abençoada e iluminada. E a gente agradece essa água viva do Evangelho, que nos sacia a fome da nossa alma. Que assim seja.
1: Agradecemos você, caro ouvinte fraterno, caro ouvinte fraterna. Deus nos abençoe e tenhamos todos muita paz.
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0: 5:03.
1: Bezerra de Menezes salva escritor. Conta Almerindo Martins de Castro que um dos mais brilhantes escritores, membro da Academia Brasileira de Letras, encontrava-se certo dia numa situação desesperadora, com dificuldades suficientes para levá-lo ao suicídio. Comparecendo à sede da Federação Espírita Brasileira, pediu a Manuel Quintão que, na qualidade de médium, servisse de intermediário num apelo ao espírito Bezerra de Menezes, solicitando um conselho paternal ante a situação terrível em que se encontrava. O próprio escritor comentou publicamente que ficou aguardando em um dos gabinetes do primeiro andar da federação. Quintão, depois de certo tempo, volta sereno, tendo em suas mãos a comunicação daquele que na terra foi chamado de o médico dos pobres. Começava por uma censura. Eu devia ter medido melhor as minhas forças. Mas, concluía o bondoso espírito, nem tudo está perdido. Há uma porta em que ainda não bateste. E disse Bezerra naquela comunicação: vai, conta tudo. Fala a verdade, que ela se abrirá com o favor de Deus. Curiosíssimo, esclareceu o ilustre acadêmico no seu relato, até aquele momento julgava que não havia mais porta nenhuma para que eu batesse. Mal concluía a leitura das palavras de Bezerra de Menezes, vi num relâmpago, como se alguém me inspirasse, a porta na qual me esquecera de bater. E fui onde a inspiração me mandou. Fui sereno, confiante, seguro de que teria a consumação do meu desejo. Encontrei, de fato, as portas abertas de par em par. Tudo se resolveu graças a Deus. Finaliza Almerindo Martins de Castro a narrativa desse fato no livro Martírio dos Suicidas, informando que o escritor prosperou e cresceu em prestígio literário. A Academia Brasileira de Letras lhe sagrou o valor intelectual.
2: Pedi, e se vos dará. Buscai, e achareis. Batei à porta, e se vos abrirá. Portanto, quem pede, recebe. E quem procura, acha. E àquele que bata à porta, abrir-se-á. Asseverou Jesus.
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0: 5:06.
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Olá, queridos amigos e amigas. Nós, da Web Rádio Fraternidade, gostaríamos de enviar o nosso abraço a você que faz aniversário no mês de agosto. O nosso abraço vai para Alexandra Soares de Melo, de Erechim, no Rio Grande do Sul. A Heloísa, de Mirassol, São Paulo. A Cristiana, de Salvador, na Bahia. A Geusinei Coelho Luz, de São Simão, em Goiás. A Mércia Ribeiro, de Belo Horizonte, Minas Gerais. A Georgete, de João Pessoa, na Paraíba. A Gláucia, de Parnamirim, no Rio Grande do Norte. A Rosane Maria Halber, de Santa Cruz do Sul, no Rio Grande do Sul. A Sueli Miranda da Silva Migliorini, de Uberlândia, Minas Gerais. A Paula Francisca, de Montes Claros, em Minas Gerais. A Ivan de Carlos Mendonça, de Guarapiranga, na Paraíba. A Cláudia Ferreira Marques, de João Pessoa, também da Paraíba. A Terezinha Rocha Marques dos Santos. Ao Fernando Assunção, de São Paulo. E a Janaína Noronha de Brito, de Aracaju, Sergipe. E se você desejar ouvir o seu nome neste momento de felicitações, entre em contato conosco através do e-mail faleconosco@radiofraternidade.com.br, informando o seu nome e a data do seu aniversário. Que Jesus abençoe a todos vocês.

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A melhor forma de servirmos a Jesus será viver na prática o ensinamento que Ele próprio nos deu. Amar uns aos outros como eu vos

0: 5:27.
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2: Olha só, nós hoje damos sequência ao estudo do Livro dos Espíritos, ainda no capítulo número 10, o livro número 2, capítulo número 10, que fala sobre a ocupação e as missões dos Espíritos. E hoje nós vamos dar sequência a partir da questão de número 578 de O Livro dos Espíritos, onde nós vamos encontrar Allan Kardec fazendo a seguinte pergunta aos nossos amigos espirituais. O Espírito pode falir em sua missão por sua própria culpa? Sim, se não for um espírito superior. Então, olha, os espíritos respondem numa frase, né, Ricardo? Que nós, mesmo assumindo aquela missão lá no plano espiritual, podemos falir. E até no programa anterior a gente lembrou aquele diálogo que Allan Kardec trava com os espíritos superiores em relação à própria missão que ele havia assumido e que se ele falhasse ou não aceitasse, o outro seria colocado no lugar, né? Porque a missão tinha que ser cumprida. Então a gente pode falhar, né?
3: É dentro dessa nossa realidade de que o nosso programa aqui não é a verdade absoluta, nós somos aprendizes, nós vamos nos permitir interpretando estas respostas, né, Rubens? Isso aqui é um programa de estudo.
2: Aprendemos
3: até contamos
2: sempre.
3: O nosso ouvinte a que, se houver contribuições, sugestões, que fique à vontade, nos envie um e-mail para faleconosco@radiofraternidade.com.br, que a sua contribuição vai ser para nós muito valiosa. E nós pedimos licença para colocar nesses termos, porque observemos nas entrelinhas. Por que é que os espíritos responderam, né? Se não for um espírito superior? É que uma das medidas da superioridade de um espírito é a sua capacidade de assumir elevadas missões e dar cabo delas. E isso é que revela a conquista do ser, a capacidade de colocar em prática aquilo que idealiza. Porque aí nós vamos, digamos assim, provar a nossa conquista. Então, se um espírito recebe uma missão e fale, é porque ele ainda, alguma conquista não estava consolidada, algo não estava maduro o suficiente nele. Caiu pelo orgulho, ou caiu pela inveja, ou caiu pela prepotência, ou caiu pela falta de forças, por qualquer razão. Ficará, obviamente, notório que aquele ser não tem uma conquista moral suficiente para sustentar aquele ideal elevado. Agora, é verdade, né, Rubens, que a espiritualidade, a gente observa este cuidado em designar essas missões mais importantes a espíritos mais experimentados, não é verdade?
2: É isso mesmo. É bom, uma questão de número 578, Allan Kardec, depois dessa resposta, abriu uma linha A. E nessa linha ele faz o seguinte questionamento também, olha, quais são para ele as consequências? Ele faliu. Quais são as consequências? Terá que retomar a tarefa. Essa é a sua punição. Depois sofrerá as consequências do mal que haja causado. E a gente, nenhum de nós é isento dessa falha, né, Ricardo? A gente está nesse processo, e até esses espíritos que sumiram essas missões, né? Nenhum de nós está isento de falhar, a não ser os espíritos superiores. Aqueles, como você mesmo lembrou aí na questão anterior, que realmente estão num patamar de assumirem a tarefa e cumprirem ela realmente. Agora, na grande maioria, às vezes, acaba acontecendo falhas, né? Desvios de caminho. Mas é os amigos espirituais lembrando a gente, olha, vão ter que retomar o caminho e assumir o compromisso que planejaram, né?
3: Aqueles nossos amigos que quiserem refletir um pouco melhor sobre esse tema, nós nos lembramos da obra de André Luiz em que ele fala dos espíritos completistas, não é? Aqueles que alcançaram êxito naquilo que programaram para si mesmos como experiência reencarnatória. No caso da falência da missão, de maneira assim, até de certa maneira, é simples perceber isso. Se nós falimos, nós vamos retomar aquilo num determinado momento, e isso para nós já será uma certa, entre aspas, nós diríamos, punição, na palavra que os Espíritos usaram. Porque nós, ao invés de estarmos assumindo outras tarefas, estaremos ainda resgatando algo que não terminamos, que não concluímos. E seremos responsáveis pelo mal que resultar da nossa falência. Isso acontece na situação do missionário, mas também no nosso dia a dia. Nas nossas experiências reencarnatórias, quando, por exemplo, nós temos a necessidade de um resgate, de um débito, ou nós temos, por exemplo, aquele plano reencarnatório de um determinado trabalho que nós vamos executar, se não o fazemos, ele fica por ser feito, pelo menos para nós, porque outro pode retomar e executar a tarefa, mas o nosso trabalho interior, aquela conquista nossa a partir daquele trabalho, terá que ser feita de uma outra maneira, né? Por exemplo, alguns de nós poderíamos reencarnar e temos no nosso plano reencarnatório o apoio à família ou à colaboração na construção de uma obra social, ou o trabalho na lavra mediúnica. Se nós nos desviamos desse propósito, outros poderão ser orientados a assumirem a lacuna que nós deixamos, que o trabalho é feito, mas a lacuna em nós, daquele progresso que nós almejávamos para nós, a partir daquela tarefa, esse estará em débito. Nós vamos ter que assumir um outro compromisso para alcançar o progresso que nós desejávamos com aquela tarefa que nós deixamos sem fazer. Isso será a nossa punição. Teremos que retomar um outro trabalho para alcançar uma virtude ou alcançar um progresso espiritual que nós já tivemos a oportunidade no passado. Isso acontece com muita frequência. Para muitos de nós, espíritos, que estamos repetindo experiências sem estarmos atentos a qual o objetivo espiritual, quais os meus objetivos espirituais com esta minha vivência atual. Muitas vezes nós atravessamos a reencarnação sem nos despertarmos para estarmos atentos a que progresso espiritual eu estou almejando neste momento da minha existência. Quais os meus objetivos? Se nós não despertarmos para isso, nós podemos perder a oportunidade de alcançar um progresso que almejamos e ter que repetir e ter que voltar em determinada tarefa. Além disso, o mal que resultar da lacuna que nós deixamos, nós somos responsáveis.

0: já que é de Deus, perdão, que o Espírito recebe a sua missão, como pode Deus confiar missão importante e de interesse geral a um Espírito capaz de falir? Foi este o questionamento que Allan Kardec propôs aos Espíritos, né? E aí, eles responderam para ele e todos nós o seguinte, olha, será que Deus não sabe se o seu general alcançará a vitória ou se será vencido? Claro que sabe. E seus planos, quando importantes, não são confiados aos que hajam de abandonar a obra pela metade. Para vós, toda a questão está no conhecimento que Deus tem do futuro, mas que não vos é concedido. Eu, hein, Ricardo? É. Que resposta, hein?
1: É. Vejamos que eles destacam o quando importante.
0: É.
1: Nós temos aí também que procurar uma reflexão mais apurada daquilo que nós qualificamos de missão importante. Há, na Terra, grandes personalidades que influenciaram a humanidade sem terem uma missão designada por Deus. Porque a nossa sociedade promove as personalidades a determinada posição na humanidade e que nem sempre está em acordo com uma designação divina. Porque nós estruturamos a sociedade e damos, entre aspas, poder a determinadas criaturas e nem sempre aquele trabalho que aquela criatura vai exercer, aquele poder que ela vai exercer, está em sintonia com os desígnios divinos. Então nós temos grandes tiranos, nós temos líderes que se mostraram cruéis, que se mostraram muito perturbados, mas que tinham um grande poder diante da humanidade. A questão que está aqui em foco são as missões designadas pela misericórdia divina. Pensemos nós como pais dentro, né, fazendo uma comparação assim, muito rudimentar. Nós em relação aos nossos filhos, ou em relação aos mais jovens, às vezes mesmo na tarefa na casa espírita, e nós vamos dosando as tarefas para a criança, ou para o jovem, ou para aquele que tem menos experiência, é claro que existe o risco de que ele faça errado, e que ele erre, de que ele cometa algum engano. Assim também, Deus permite que nós, seres em evolução, cresçamos. E nós vamos crescer no limite das nossas forças, né? Chega um momento em que nós estamos no limite, e ali nós podemos errar, nós podemos falir. Mas nós, quando temos, por exemplo, que viajar de uma cidade a outra, não colocamos o volante à mão do filho menor. Nós assumimos o controle e a direção do veículo, porque a criança não tem condições de assumir o controle do carro. Então, para as missões importantes, a espiritualidade designa espíritos com capacidade para aquela execução. Não confundamos, entretanto, resumimos, as missões de desígnio divino das ações de grande impacto que nós temos dentro da humanidade, que nem sempre são projetadas pela misericórdia divina. Não sei se consegui expressar meu pensamento, Rubens, para que nós não confundamos aquilo que a misericórdia divina designa com aquilo que acontece de grande impacto na humanidade.
0: Não, acho que é por aí mesmo, Ricardo. A gente está aqui para estudar também, e como você lembrou, e os ouvintes, vocês podem entrar em contato conosco, deixar aí também a sua opinião, nos ajudar nesse processo de estudo que nós estamos fazendo aqui. Mas eu estava aqui, pode falar.
1: Aliás, por favor, né? Até porque nós também precisamos de instrução. As respostas dos espíritos, elas são às vezes muito sintéticas, muito profundas, que vão até além da nossa condição de avaliação. E nós nos esforçamos aqui, mas com a participação dos nossos amigos, eu tenho certeza que nós enriquecemos

0: a nossa condição de aprender mais com esse nosso estudo.
1: Não, e é isso mesmo. E eu estava lendo aqui, Ricardo, enquanto você falava, a próxima questão, a questão de número 580. Allan Kardec pergunta, olha, o espírito que encarna para desempenhar uma missão tem o mesmo receio de outro que o faz por provação? Então Kardec coloca duas situações aqui, ó, daquele espírito que tem a missão e daquele espírito que vai ter uma provação, vai, né? E aí os espíritos vão responder para todos nós que não. Por quê? Porque ele tem experiência. Então, o espírito que encarna para desempenhar uma missão tem o mesmo receio de outro que o faz por provação? Não. Ele tem experiência. E a experiência é que nos dá a condição, né, Ricardo, de saber lidar com as adversidades da caminhada, né?
0: É isso. É por isso que nós nos impressionamos com a capacidade de realização de determinados espíritos que reencarnam entre nós. Esta, digamos assim, com essa palavra, segurança, essa certeza, porque o que nos imobiliza muitas vezes, Rubens, veja se você concorda, é a nossa incerteza, a nossa insegurança, se o que estamos fazendo está correto, se vai alcançar os melhores resultados, se é isso mesmo que devemos fazer. Essa insegurança, essa incerteza, rouba de nós muito de coragem, muito da capacidade de nos lançarmos a determinado objetivo. E aí, já aquele espírito que tem a experiência adquirida, ele tem dentro de si uma certeza mais consolidada, então ele não titubeia, ele faz o esforço com maior intensidade, ele faz, né, ele impõe aquele trabalho com maior objetividade, portanto a chance de chegar ao objetivo almejado é maior. É a diferença entre, numa comparação também do nosso tempo, daquele jogador que é artilheiro, daquele que dá os primeiros passos. Aquele que já é artilheiro no futebol, aquele que já está experiente, quando ele se aproxima do gol, ele já sabe como que vai chutar, como se posiciona, a força que faz. Aquele que está dando os primeiros passos fica nervoso, né? Fica, às vezes não sabe exatamente como chutar e tende a errar mais do que aquele que já está experimentado.
1: É isso mesmo, Ricardo. Bom, na questão de número 581, Kardec propõe o seguinte questionamento. Olha, os homens que servem de faróis ao gênero humano, que o iluminam com o seu gênio, certamente têm uma missão. Entre eles, porém, há os que se enganam e que, ao lado de grandes verdades, propagam grandes erros. Como se deve considerar a missão desses homens? Nossa, Kardec cutucou. Vamos ver a resposta. Olha, como falseadas por eles próprios, estão abaixo da tarefa a que se propuseram executar. No entanto, é preciso levar em conta as circunstâncias. Os homens de gênio têm que falar de acordo com as épocas em que vivem. Assim, um ensinamento que pareceu errôneo ou pueril numa época adiantada pode ter sido suficiente para o século em que foi divulgado. Tá aí, Ricardo, a gente tem que também ter muito cuidado, né?
0: É aquilo que nós dizíamos, daquilo que é missão divina dada a um espírito com um cabedal de evolução, e daquele que tem às vezes força de personalidade, que tem força de trabalho, que tem força de comando, mas às vezes não é um espírito moralmente evoluído. Nós sabemos disso, os pseudo-sábios, aqueles que têm inteligência, aqueles que têm poder de comando, mas que não têm ainda conquista moral. Então eles conseguem se impor na sociedade, eles conseguem produzir impacto na sociedade, mas nem sempre são missionários designados pela misericórdia divina para a transformação da humanidade. Esse é um aspecto que nós precisamos refletir quando formos considerar grandes personalidades da história da humanidade para discernir quais que foram missionários daqueles que foram personalidades impactantes. Os Espíritos colocam um outro aspecto aqui também muito importante. Os Espíritos, às vezes, agem em determinada época dentro das condições daquela época. Para as condições daquela época, aquele tipo de atitude era o melhor que se podia fazer naquele tempo. Na medida em que a humanidade progride, por exemplo, e ela vai se afastando da violência, né, daquele comportamento mais hostil, nós às vezes olhamos para o passado e falamos assim, nossa, mas aquele governante, aquele, ele é estranho, ele era violento, mas era a sociedade em que ele vivia, os valores, a cultura, ele estava vivendo dentro daquele contexto social, e era o melhor que se podia fazer dentro daquelas condições. Ainda assim, ele ali agiu sob os desígnios divinos, mas dentro do contexto em que ele viveu, do contexto histórico, social, dos valores éticos, daquilo que a humanidade já tinha estabelecido como, né, como padrão ético e moral. Fora disso, aliás, o exemplo máximo é Jesus, que viveu além do tempo, totalmente deslocado, digamos assim, totalmente, né, tão acima dos valores sociais, que foi tão incompreendido, e até hoje nós o tentamos compreender, e até hoje muitas vezes nós ainda temos dificuldade de aceitar a proposta que ele trouxe, porque ele, né, veio como modelo, e ele é um modelo que nos aponta a perfeição. Então ele, né, se destaca do tempo social. Já os outros missionários, à medida que esses missionários vão se aproximando do homem comum, porque existem gradações também para os missionários, eles vão se aproximando do comportamento social daquela época.
1: Ricardo, estamos chegando ao final, passa rapidinho, hein?
0: Já
1: chegamos a 20 e poucos minutos já de programa, e a gente percebe que não é brincadeira não, né, só? Até aquelas pessoas que de certa forma se propõem a guiar, né, ser luz para as pessoas, vamos imaginar do ponto de vista religioso, né, Ricardo? E se elas também podem desencaminhar algumas pessoas, também terão responsabilidades em relação a isso também, né?
0: É isso que dissemos, as missões elas têm gradação, daquelas que têm alcance planetário, como a do Cristo, daquelas que têm alcance em determinados povos, como nós vemos missionários do aspecto religioso, do aspecto social, aquelas que têm missões que têm abrangência em determinado contexto geográfico. E as missões, elas vão, né, nós podemos pensar nelas como patamares de alcance. E aí a responsabilidade sobre o resultado também é diferente. E a que espírito se destina, né, a que espírito pode suportar aquele grau, né, de abrangência da missão, de importância da missão, a espiritualidade vai selecionando também.
1: Pois é, semana que vem a gente continua estudando o livro dos Espíritos, né, Ricardo?
0: Ah, com muito prazer.
1: Como nos ensina Allan Kardec, fé inabalável só é aquela que pode encarar a razão face a face em todas as épocas da humanidade. Até o próximo programa, né, Ricardo?
0: Até lá, amigos da fraternidade, amigos da nova fraternidade, que estão conosco, linkados conosco também. Muita paz a todos.
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8: 5 horas e 52 minutos.
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10: O bem mais precioso. Conta o folclore europeu que há muitos anos atrás um rapaz e uma moça apaixonados resolveram se casar. Dinheiro eles quase não tinham, mas nenhum deles ligava para isso. A confiança mútua era a esperança de um belo futuro, desde que tivessem um ao outro. Assim, marcaram a data para se unirem corpo e alma. Antes do casamento, porém, a moça fez um pedido ao noivo. Não posso nem imaginar que um dia possamos nos separar. Mas pode ser que, com o tempo, um se canse do outro, ou que você se aborreça e me mande de volta para meus pais. Quero que você me prometa que, se algum dia isso acontecer, me deixará levar o bem mais precioso que eu tiver então. O noivo riu, achando bobagem o que ela dizia, mas a moça não ficou satisfeita enquanto ele não fez a promessa por escrito e a assinou. Casaram-se. Decididos a melhorar de vida, ambos trabalharam muito e foram recompensados. Cada novo sucesso os fazia mais determinados a sair da pobreza e trabalhavam ainda mais. O tempo passou e o casal prosperou. Ambos conquistaram uma situação estável e cada vez mais confortável e finalmente ficaram ricos. Mudaram-se para uma ampla casa, fizeram novos amigos e se cercaram dos prazeres da riqueza. Mas, dedicados em tempo integral aos negócios e aos compromissos sociais, pensavam mais nas coisas do que um no outro. Discutiam sobre o que comprar, quanto gastar, como aumentar o patrimônio, mas estavam cada vez mais distanciados entre si. Certo dia, enquanto preparavam uma festa para amigos importantes, discutiram sobre uma bobagem qualquer e começaram a levantar a voz, a gritar, e chegaram às inevitáveis acusações. "Você não liga para mim", gritou o marido. "Só pensa em você, em roupas e joias. Pegue o que achar mais precioso, como prometi, e volte para a casa dos seus pais. Não há motivo para continuarmos juntos." A mulher empalideceu e encarou-o com um olhar magoado, como se acabasse de descobrir uma coisa nunca suspeitada. "Muito bem", disse ela baixinho. "Quero mesmo ir embora. Mas vamos ficar juntos esta noite para receber os amigos que já foram convidados." Ele concordou. A noite chegou. Começou a festa com todo o luxo e a fartura que a riqueza permitia. Alta madrugada, o marido adormeceu exausto. Ela então fez com que o levassem com cuidado para a casa dos pais dela e o pusessem na cama. Quando ele acordou na manhã seguinte, não entendeu o que tinha acontecido. Não sabia onde estava. E quando sentou-se na cama para olhar em volta, a mulher aproximou-se e lhe disse com carinho: "Querido marido, você prometeu que, se algum dia me mandasse embora, eu poderia levar comigo o bem mais precioso que tivesse no momento. Pois bem, você é e sempre será o meu bem mais precioso. Quero você mais que tudo na vida, e nem a morte poderá nos separar." Envolveram-se num abraço de ternura e voltaram para casa mais apaixonados do que nunca.

0: esperança. Guarde a certeza que dia.
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0: also, and say from the bottom of your hearts, in obedience to the will of your Father who is in heaven, Lord, Lord, and you shall enter the kingdom of heaven, Spirit of truth.
1: Então vamos ao prefácio da obra em português. Os Espíritos do Senhor, que são as virtudes dos céus, qual imenso exército que se movimenta ao receber as ordens do seu comando, espalham-se por toda a superfície da terra e, semelhantes a estrelas cadentes, vêm iluminar os caminhos e abrir os olhos aos cegos. Eu vos digo em verdade que são chegados os tempos em que todas as coisas hão de ser restabelecidas no seu verdadeiro sentido, para dissipar as trevas, confundir os orgulhosos e glorificar os justos. As grandes vozes do céu ressoam como sons de trombetas, e os cânticos dos anjos se lhes associam. Nós vos convidamos, a vós, homens, para o divino concerto. Tomai da lira, fazei uníssono nas vossas vozes, e que no hino sagrado elas se estendam e repercutam de um extremo a outro do universo. Homens, irmãos a quem amamos, aqui estamos junto de vós. Amai-vos também uns aos outros e dizei do fundo do coração, fazendo as vontades do Pai que está no céu, Senhor, Senhor, e podereis entrar no reino dos céus. O Espírito de verdade.
2: Você nem sempre terás o que desejas, mas enquanto estiveres ajudando aos outros, encontrarás os recursos de que precise. Chico Xavier. 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
4: Muito bom dia, querido internauta, querido ouvinte, acompanhando conosco aqui na nossa emissora do bem, mais uma edição desse encontro matinal que a gente tem com você aí do outro lado, né? Todo dia cedinho a gente aqui, você do lado daí, e a gente aproveitando esse encontro para recarregar as baterias. É uma honra te receber aqui em nossa transmissão, e você espalhado pelo Brasil e pelo mundo. Agora são 6:04, a gente está ao vivo, e eu queria aproveitar e já cumprimentar os amigos que acompanham o programa, que é reprisado aqui na rádio, tanto ao meio-dia quanto às 18 horas. Muito bom ter vocês aqui com a gente, tá bom? Ok? E agradecer também pessoal que está com a gente, acompanhando pela Alexa, acompanhando pelo YouTube, acompanhando pelo Facebook, pelo X, pelo Instagram, está com a gente também nos canais parceiros, TV Ideax, Seridó Espírita, Portal da Luz, e junto a gente está indo nessa proposta de compartilhar as mensagens consoladoras que a doutrina espírita nos possibilita. A gente vai dar sequência à leitura do livro Rindo e Refletindo com Chico Xavier. Eu tava olhando aqui, não tem muita, não, tá quase acabando já o livro, hein? A gente foi rindo e foi refletindo com o Chico nessa primeira edição. Eu acho que eu tenho a segunda edição ali. Se tiver a segunda edição, a gente vai ler ela também. É muito bacana. Então tá aqui, né? Eu nem sei se tem ela, né, pra vender por aí, viu? Às vezes na SEAC, editora, que é a editora do livro, talvez você encontre e consiga ter essa obra aí para você poder ler novamente, refletir novamente, rir novamente com as passagens do Chico. A gente também vai trazer uma reflexão com José Carlos de Luca, e a reflexão que a gente está trazendo, ela tem a ver com o programa desta semana que o de Luca tem aqui com a gente, que está rodando essa semana aqui na rádio. Então a gente refez um recorte e tá trazendo a reflexão para a gente fazer juntos aqui hoje. Inclusive, já está disponível no YouTube também, se não me engano, esse conteúdo do De Luca, que você pode, depois que a gente tocar aqui, pode ouvir novamente, pode compartilhar também com as pessoas. E no final a gente vai fazer a prece juntos, tá? No final a gente faz a prece juntos. Se você quiser fazer como eu aqui, ó, peguei essa garrafinha, pus aqui com água para pedir a espiritualidade para fluidificar para mim aqui, né? Mas você pode fazer para você também. Porque afinal de contas, quem que não precisa, né? Então vou pedir para os amigos espirituais, essa equipe de amigos, que possam trazer para essa água que a gente vai fazer uso hoje o dia, durante o dia, o medicamento necessário para a gente, né? Para mim aqui. Mas você pode fazer para você do lado daí também, tá bom? E é isso. A gente abriu o programa, quem estava no YouTube, né? Matei saudade do Terceiro Céu. Foi o Terceiro Céu? Isso, foi o Terceiro Céu. Com a leitura do prefácio do Evangelho segundo o Espiritismo, no original francês, em inglês e em português, né? Querida Mônica leu em francês, ela que já está na espiritualidade, ela que é polonesa, né? Ouvinte da rádio, veio aqui no Brasil, conheceu aqui esse lugar que a gente está aqui, ó. Depois participou do céu, né? E a nossa querida Jussara Kornigold fez a leitura em inglês também, a nossa querida irmã participante do congresso, e a nossa querida Ivana Reis, que também fez a leitura em português dessa linda, eu adoro, acho lindo essa mensagem do prefácio de O Evangelho Segundo o Espiritismo. Depois, você que está aí conosco, lê lá, volta lá no Evangelho e lê para você ver a profundidade que é esse texto trazido pelo Espírito de Verdade e que abre a obra O Evangelho Segundo o Espiritismo. Então vamos lá, vamos trazer a leitura do livro Rindo e Refletindo com Chico Xavier. Hoje a lição é engrossar o fio. Ixi, que será que quer dizer esse momento, né? Como eu disse para vocês, a gente está lendo junto, né? Então vamos lá, ó. O companheiro das lides doutrinárias estava doente, um mal que inspirava cuidados. Conversando com Chico, enfatizou: minha vida está por um fio. Não está na hora de sossegar, encerrando minhas atividades na Seara Espírita? O que será que o Chico respondeu, né? E Chico, negativo: não pare. Doutor Bezerra de Menezes está me dizendo que quanto mais a gente trabalha, mais o fio engrossa. A resposta do Chico, e o Richard falando, comentando, né? A resposta do Chico nos remete a uma questão controvertida: a duração da existência humana. A medicina deixa bem claro hoje que vasta parcela da população terrestre morre antes do tempo em face dos maus tratos que submete o corpo, aniquilando-o de duas formas: de fora para dentro, intemperança física, né? Aí o álcool, o fumo, as drogas, a glutonaria, as noitadas alegres, as noites mal dormidas, a ausência de exercícios, a ociosidade, tudo isso compromete a estabilidade física, produzindo uma quantidade assustadora de males danosos à economia orgânica. E o Richard continua: e de dentro para fora, intemperança emocional. E aí ele comenta: pessoas estressadas, pessoas irritadas, nervosas, agridem o corpo, comprometendo sua estabilidade. Hipertensão arterial, distúrbios circulatórios que afetam o coração, favorecendo o infarto, campeão de mortalidade, nascem desse tipo de comportamento. O mesmo acontece com o cultivo de mágoas, ressentimentos e rancores que perturbam o mecanismo imunológico. Essas autoagressões de fora para dentro, de dentro para fora, favorecem a instalação e a evolução de males que acabam literalmente por despejar o espírito da casa, despejar o espírito da casa física, arruir sobre sua cabeça em face de sua displicência quanto aos cuidados em favor de sua conservação. Ao reverso da moeda, podemos dilatar a jornada humana engrossando o fio da vida, como diz o Chico, empenhados no esforço do bem. Mãos servindo são antenas que estendemos para a sintonia com as fontes da vida e a captação das bênçãos de Deus. O Richard ainda acrescenta, olha, semelhante empenho não apenas favorece o corpo, como nos habilita a receber valiosa moratória, moratórias quanto à extensão da jornada humana. É até uma questão de boa lógica. Se é tão difícil encontrar gente disposta a servir neste mundo dominado pelo egoísmo, obviamente, os mentores espirituais estarão sempre empenhados em nos fortalecer, sustentando nossa existência para que beneficiemos existências alheias. Encontramos no meio espírita inúmeros exemplos. Há companheiros que recebem abençoadas moratórias, a dilatação da jornada humana, além dos limites programados. E aí o Richard acrescenta ainda, olha, o próprio Chico é marcante exemplo. Como a vida de sacrifícios, enfrentando privações na infância, problemas na idade adulta, sempre dormindo pouco, assediado pelos inimigos da doutrina, procurado por multidões que não lhe davam tréguas, poderia ter desencarnado mais cedo, mesmo porque o cerne de sua obra, a nosso ver, completou-se com a publicação de Evolução em Dois Mundos, de André Luiz, em 1960. Esse livro marcou a culminância de sua missão. No entanto, ainda viveu 42 anos de profícuo labor mediúnico, sustentado pela espiritualidade para o abençoado serviço de consolação, envolvendo milhares de mensagens de espíritos desencarnados que renovaram o ânimo e a esperança de seus familiares em gloriosos testemunhos de imortalidade. E finalizando, o Richard disse assim, ó, escreveu assim, Chico deixou bem claro para nós outros, iniciantes da arte de viver, como podemos engrossar o fio da vida, cultivando o esforço do bem. Tá aí o recado de hoje do livro, né? Essa reflexão, engrossando o fio. Então, gente, vamos trabalhar. Vamos trabalhar, vamos servir à causa do Cristo, porque isso, como a gente pôde observar na lição, beneficia a gente. E se a gente acha que a nossa vida está por um fio, como disse o Dr. Bezerra, né? No caso, na lição, e o Chico reforçou, ó, vamos engrossar o fio. Se ele está quase que rompendo, né? Vamos engrossar o fio, trabalhando, servindo, fazendo bem. Vamos lá, vamos para o nosso Minuto de Sabedoria. Eu volto já já.
5: Minutos de Sabedoria, por Carlos Torres Pastorino, mensagem 192. Procure anular a parte inferior para desenvolver a parte superior de seu ser. Os antigos chamavam centauros, aquele misto de homens na parte superior e cavalos na parte inferior do corpo. Não seja assim. Procure tornar-se totalmente homem, vencendo e dominando a parte inferior e animal de seu ser, para que apareça e sobressaia apenas a parte superior, inteligente e nobre. O nosso verdadeiro destino é a sabedoria e o amor. Que assim seja, paz e bem.

0: De volta com você, querido ouvinte, querido internauta. Nós vamos trazer os pedidos de prece de hoje, gravados, deixa-me ver aqui, pela Paula. Eu volto já já.
1: Amado Mestre Jesus, rogamos no dia de hoje as Tuas bênçãos e a Tua misericórdia em favor dos nossos irmãos que nos pedem prece. Hoje oramos em favor de Marilu Castanho, Dilza Castanho, Maria Castanho, Daniel Castanho e por Regina Terezinha Cardoso. Que Jesus envolva todos esses nossos irmãos na sua luz e nas suas bênçãos de amor.
0: Nós incluímos ainda nessas rogativas o pedido de prece para o Maurício Teixeira de Oliveira, que vai passar por um procedimento cirúrgico amanhã, que o alto possa envolver, possa amparar. Amparar também o André Luiz Prison Teodoro dos Santos, que retornou à pátria espiritual. Pedido de prece que a gente registra também para Juan, que pede pela Clarinda Palmeira, Luzia Dalva e a Ellen Cristina. Prece para a Sara Ferreira Nunes, lá em Goiânia, que o alto possa envolver, possa amparar. Amparar a Lisiane Cará Georgos e o Marcelo Junqueira Nastri. Também prece para a Helenice Gomes Bonfim, para o Marcos Antônio, o Marcos Vinícius e o Carlos Augusto Pita. Também registramos o pedido de preces para o Sr. Antônio João da Silva e a Dona Formosina do Santo Silva, que a presença de Jesus auxilie e ampare também o Pedro Ribeiro e a Maria das Dores Soares. Mas que não só esse, Senhor, acolha também os pedidos que são feitos aqui pelos nossos amigos, agora no chat, ou depois, ou mentalmente também. Tenhamos todos a confiança que o alto acolhe as súplicas e ampara cada um de nós. Vamos refletir com De Luca, eu volto já já.
2: Hoje, inspirando-me numa carta de João Evangelista, uma frase muito simples, mas muito profunda, e que pode impactar a nossa vida positivamente. João Evangelista disse simplesmente assim: nós somos de Deus. Nós somos de Deus. Você já parou para pensar no que isso significa? Eu acho que tem um impacto grande na nossa vida. Primeiro, por nos sentirmos filhos amados de um Deus que, segundo Jesus, é um Deus que é Pai. Temos um Pai, não somos órfãos, não vivemos ao léu, não estamos abandonados à mercê da sorte ou do azar. Nós somos filhos queridos por Deus, filhos amados. Eu acho que isso restaura um pouco da dignidade, isso restaura a nossa autoestima, isso restaura aquela sensação de carência afetiva que muitas vezes temos quando nós esquecemos que somos filhos e pertencemos a Deus. A um Deus que continua velando por nós, continua olhando por nós. Alguém poderia dizer, mas se Deus olha por mim, por que eu passo por problemas e dificuldades? Ora, eu penso que, junto com a doutrina espírita, que as nossas dificuldades são experiências necessárias ao nosso crescimento. A gente não se desenvolveria se não passasse por dificuldades. Assim como muitas vezes a gente precisou, quando pequeno, ir para a escola, isso foi para nós, para a grande maioria, uma grande dificuldade, porque ter que deixar o lar, começar a ter obrigações, começar a ter disciplina, começar a desafiar a nossa mente com novos conhecimentos. Isso não foi muito agradável no começo, não é? Quantas vezes íamos chorando para a escola, ficar longe dos nossos pais. Talvez até nós imaginássemos que nossos pais eram ruins por nos levarem para a escola. Eu acho que é assim que a gente acha com Deus hoje, não é? Quando nós estamos passando por experiências de crescimento, as nossas provas, dificuldades, mas dificuldades absolutamente necessárias. E é certamente porque Deus nos ama, porque Ele nos permite passar. Porque a dificuldade, quando ela é bem entendida, ela promove o nosso crescimento, o despertar das nossas capacidades, das nossas potências. E isso gera crescimento. E crescimento gera felicidade. Então somos de Deus. Outro ângulo desse pensamento de João Evangelista é de que muitas vezes nós supervalorizamos o mal, as trevas e não a luz, a doença e não a saúde, porque sendo de Deus, como somos, a única fatalidade que está programada para nós, pelo Criador, é a nossa felicidade. Ele não desejaria, ele não teria outro plano para nós que não fosse a felicidade. Imagine um pai como Deus planejando a nossa desgraça. Não. Nós sabemos que todo mal é passageiro, que sempre haverá uma solução, que sempre haverá uma porta, uma saída melhor. E nesse sentido, quando nós nos sentimos pertencentes a Deus, que forças exteriores poderiam nos tirar desta condição? Vocês não acham? Sendo Deus a inteligência suprema, como aprendemos em O Livro dos Espíritos, o amor supremo, a força soberana, o poder indestrutível, o mal é sempre relativo. Então isto tem o poder de minimizar a nossa crença no mal, a nossa crença em uma força que superasse o próprio Deus e tirasse dele o governo da nossa vida. Então, meus amigos, estão aí algumas singelas reflexões. A gente poderia acordar todo dia de manhã e talvez ter esse primeiro sentimento: eu sou de Deus.
0: Muito bacana a fala do De Luca. A gente colocou aí no chat a íntegra para você depois escutar de novo, compartilhar novamente com o pessoal. O De Luca, essa fala tranquila dele, calma, né? Ajudando a gente a fazer essas reflexões, essas ponderações que são da hora, né? Muitas vezes a gente tem essa dificuldade. Então tá aí, a gente vai mandar junto com a prece, né? Que a gente manda todo dia para os grupos. Inclusive você, se não participa do grupo ou se não está recebendo mais, manda uma mensagem para a gente que a gente passa o link para você entrar no grupo de envios. A gente sempre envia esse momento de prece todos os dias, né? Compartilha os recortes, compartilha as informações da rádio. Não é um grupo de bate-papo, a gente tem outro grupo de bate-papos, né? Dos ouvintes. Mas esse que a gente todo dia manda o programa é só para enviar o conteúdo da rádio. Às vezes uma transmissão ao vivo que é fechada e a gente compartilha ali. Vamos fazer a prece juntos? Eu queria contar com a vibração de todos para que a gente possa, nesse momento em que a gente vai caminhando para o final do programa, fazer a nossa prece e ter a certeza de que os benfeitores amigos, eles vêm ao nosso encontro e nos auxiliam. Vamos lá?

Jesus. Divino amigo, irmão maior, a nossa gratidão, Senhor, pelas bênçãos concedidas a cada um de nós, que aqui nos encontramos nesta caminhada evolutiva, essa caminhada na qual nos deparamos com desafios que não tem nenhum outro propósito que não seja nos ajudar no aperfeiçoamento, no crescimento espiritual. E é por isso, Senhor, que gostaríamos de suplicar que o Senhor permita que os teus emissários possam vir ao encontro dos corações que aqui se encontram nesse momento. Que cada um dos amigos, que cada um dos irmãos que aqui estão agora com a gente ou depois, e que trazem consigo desafios, às vezes achando que o fardo está muito pesado. Permita, Senhor, que a presença desses caravaneiros do amor possa envolver esses corações, fortalecendo cada um para que consigam superar, consigam levar adiante a jornada, que se sintam sustentados pela presença amorosa de nossa mãezinha querida, nossa Mãe Santíssima, que acolhendo as vossas súplicas, embala cada um de vós, meus filhinhos e minhas filhinhas, embalam cada um de vós neste aconchego de mãe, ajudando cada um a continuar a caminhada

experiências gratificantes para o ser imortal que somos. Ao experienciar na Terra, cada um tem a possibilidade de reparar os equívocos do ontem, ajustando novamente o percurso que nos leva ao Pai. É por isso que Deus permite que aqui estejamos junto de vós, incentivando-vos a continuar nesta trajetória, trabalhando, servindo a causa do bem. O roteiro é este Evangelho de nosso Mestre Jesus, que nos convida todos os dias a amar, amar o nosso próximo, seguindo os passos daquele que é o nosso guia e é o nosso modelo, Jesus. Esse Jesus que nesse instante permite, juntamente com a nossa Mãe Santíssima, visitar os corações de cada um que aqui se encontra em sintonia conosco, levando aos corações essa energia de paz e de harmonia que fortalece-vos para seguir a caminhada. Não desanimem diante das aflições e das dores do mundo. Lembrai-vos da convocação feita por Jesus aos trabalhadores da última hora e perseverai-vos no bem. Que esta rosa branca que os servos de Nossa Mãe Santíssima entregam a cada um de vós seja chama viva durante todo este dia, não faltando aos vossos corações a força para vencer. Avante, meus filhinhos e minhas filhinhas do coração. Nós vos amamos. Um abraço de uma pequenina trabalhadora que vos ama imensamente. Fiquem em paz.

0: De volta com você, querido ouvinte, querido internauta. Olha, eu vou falar para vocês, a gente não quer acabar o programa, porque é tanta energia boa que a gente fala assim, não quero sair lá para fora para enfrentar os desafios, não. Quero ficar aqui, ó, nesse aconchego. Mas não tem jeito. A gente precisa recarregar as forças aqui e sair para a labuta do dia a dia. E é lá nessa labuta do dia a dia que a gente precisa aplicar todo o conhecimento que a gente adquire aqui com esse manancial que a doutrina espírita nos possibilita. Queria mais uma vez te convidar para a gente estar juntos em 2027, no décimo céu. Se você puder vir, venha, vai ser muito bacana. A gente constrói o evento juntos, né? A participação de vocês é fundamental para que a gente consiga fazer a atividade. E a gente está preparando com muito carinho mesmo, esse momento em que a gente vai aprender um pouco mais sobre essa mensagem, confraternizar, trocar abraços e experiências, fazer novas amizades. Acessa lá congressoespirita.com.br, aí tem um link que vai direcionar para o local onde você faz a inscrição. Aí lá tem as informações com relação a opções de hospedagem. A gente já falou aqui, né? São várias opções. Vai ser muito bom se a gente pudesse encontrar, tá? E eu queria, nesse momento que a gente vai caminhando para encerrar o programa também, dizer que quem está no YouTube, assim que a gente acabar o programa, acho que 6h40, alguma coisa, vai. A gente subiu um vídeo de uma palestra com o Jacobson Santana Trovão sobre mediunidade. Então fica o convite para que você possa acompanhar. Isso mesmo, jovens e adultos interconectados com Jesus e Kardec. Foi um evento que a gente transmitiu ao vivo, então a gente separou o vídeo e subiu ele hoje para rodar, para ficar mais fácil das pessoas. Tá muito bacana o conteúdo, viu? Mas fiquem com Deus. Olha, tem momentos na vida da gente que os desafios chegam, as aflições se fazem presentes, e se fazem presentes na vida de todo mundo. A gente está vendo o Chico, os desafios que ele tinha, né? Cada um de nós os tem. Mas vamos manter a mente de forma serena, encarando as situações com calma, com tranquilidade, para a gente vencer, tá bom? Olha, fica com Deus, muita paz. Se Deus permitir, amanhã cedinho, a gente está aqui compartilhando esse momento com vocês, que nos enche de forças para continuar a caminhada. E olha, não desista, tá? A gente está junto. A gente vai chorar juntos, a gente vai rir juntos e a gente vai crescer, vai evoluir juntos, tá bom? Com muita esperança. Tchau.
1: Esperança. Guarde a certeza que dias melhores virão. Ajuda. Aguarde no bem sempre. Tenha certeza de que as dores passarão, deixando as marcas para o Cristo de aprendizado e paz. Tendes esperanças. Deus não desampara. Jesus não nos abandona. Mãos amigas surgirão. Uma nova alvorada surgirá radiante. Guarde o amor e aguarde o labor do bem e a felicidade reinará. Afinal, devemos saber que não importa se a esperança é a última que morre, mas tem que ser a primeira que nasce. Alfredo Júlio.
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0: 6:40. 6:40.
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Olá, olá, minhas queridas amigas, meus queridos amigos, votos de paz, de bem, que Jesus e os benfeitores espirituais possam nos abençoar e se manter entre nós. É sempre com muita alegria que me dirijo a cada um de vocês, ouvintes, internautas, parceiros da Web Rádio Fraternidade, a emissora do bem na internet, que ajuda todos os dias a construir um mundo melhor. Dando sequência ao nosso programa semanal, ao Encontro de Jesus, nós estamos estudando esta obra, Os Evangelhos e o Espiritismo, já na questão de número 23. 23 não, gente, vamos consertar. Nós estamos na questão de número 22. E olha a pergunta. De acordo com os evangelistas, Jesus teria entrado no templo, expulsando os que ali vendiam e compravam, e derrubando as mesas dos cambistas. Como avaliar essa passagem? Bom, vocês perceberam que o tema hoje traz uma das maiores polêmicas que envolvem os evangelhos: a purificação do templo. E para tanto, eu quero ler essa passagem com vocês para que a gente possa começar a costurar alguma das possíveis interpretações. Eu vou pegar o texto de João, no capítulo 2, versos de 13 a 16. Olha o que diz essa passagem. Estando próxima a Páscoa dos judeus, Jesus foi para Jerusalém e encontrou no templo os que vendiam bois, ovelhas e também os cambistas assentados. Tendo feito um chicote de cordas, expulsou todos do templo, com as ovelhas e os bois. Derramou o dinheiro dos cambistas pelo chão, virou as mesas, disse aos que vendiam as pombas: tirem estas coisas daqui, não façam da casa de meu pai uma casa de negócio. Agora nós vamos começar a trazer algumas interpretações. E por que interpretações? Porque não existe uma única interpretação. Ao longo dos anos, dos séculos, nós nos acostumamos com a interpretação da igreja, que nós tínhamos que seguir. Mas é bem verdade que nós podemos, em vendo o texto evangélico, extrair algumas conclusões que nem sempre vão bater uns com os outros, porque a leitura do evangelho, ela é livre. E quanto mais a gente estuda, mais nós conversamos, nós chegamos a conclusões diversas. E eu hoje quero trabalhar com vocês cinco conclusões que historiadores, que exegetas foram trazendo sobre esses textos. São apenas essas cinco? Podem existir outras. Eu vou trazer essas cinco, vou trazer aquela que a mim me parece a mais crível. A primeira interpretação: esses fatos não ocorreram. Muitos historiadores, exegetas, eles partilham da opinião que esses fatos não ocorreram. E por quê? Porque, sendo Jesus o Filho de Deus, a personificação do amor, ele não faria um chicote para ir ao encontro das pessoas, possivelmente batendo nelas, virando as mesas, expulsando as pessoas com gritaria, jogando coisas ao chão. Então, para historiadores, parte dos historiadores e exegetas, esses fatos não ocorreram. Se eles não ocorreram, como que eles estão na Bíblia? Dizem eles que trata-se de um texto onde houve interpolação. O que é uma interpolação? Quando um trecho ele é inserido na Bíblia, ou algumas palavras são alteradas. Eu não estou muito de acordo com essa linha de pensamento, porque essa passagem ela se repete nos quatro evangelhos. Nos três que nós consideramos sinóticos, que é o texto de Mateus, de Marcos e de Lucas, por que sinóticos? Uma palavra grega, sine, com a mesma óptica, com a mesma visão. São textos que a gente lê e vai, pela proximidade deles, fazendo um comparativo para o nosso estudo. Já o texto de João é um texto escrito mais no final do primeiro século e que traz uma leitura do evangelho diferente. E também o texto de João é o único que fala no chicote. Os outros três falam apenas na expulsão dos vendedores, na purificação do templo, enfim. Como é citado nos quatro evangelhos, me parece que essa passagem ocorreu. Essa primeira interpretação. A segunda interpretação
é aquela que diz que os fatos ocorreram da forma como está aqui. Ou seja, Jesus de fato teria tido um chicote, teria falado alto, teria expulso as pessoas do templo. Eu também não concordo com essa interpretação. Por quê? Por mais que esteja descrita nos quatro evangelhos, fica difícil pensar que Jesus fez todas essas coisas. Porque vejamos, Jesus subiu o Monte das Bem-aventuranças e falou de felizes os pobres em espírito, felizes os que choram. Jesus foi aquele que falou que ele havia nos dado um mandamento de nós nos amarmos uns aos outros como ele nos amou. Foi Jesus que esteve no meio das pessoas, defendendo uma mulher de ser apedrejada. Então, os atos não estariam de acordo com a própria estrutura de vida que Jesus teve. Então, vejam, uma primeira corrente diz, os fatos não ocorreram. Ela não me parece a mais crível porque o texto se repete nos quatro evangelhos. Uma segunda corrente, ocorreram sim, e foi do jeito que foi narrado. Também não me parece crível porque não se coaduna com o homem amor, com o homem Jesus, com o homem paz que foi Jesus. Há uma terceira corrente que diz que, em verdade, nós estamos diante de uma parábola de encenação. O que é uma parábola de encenação? Nós conhecemos as parábolas, que são as histórias contadas por Jesus. As narrativas alegóricas que transmitem um ensinamento moral, através de uma comparação, de um símbolo, através de uma ideia, onde Jesus se valia de aspectos locais, de coisas, de situações vividas pelas pessoas para trazer um ensinamento. Só que parábolas não eram apenas faladas. Existiam também as parábolas encenadas. Então eram as encenações proféticas. Eu vou dar um exemplo. No livro de Isaías, no Antigo Testamento, lá pelo capítulo 20, conta-se que Isaías, determinada vez, recebeu a ordem de Deus e tirou a roupa. Não só a roupa, mas descalçou, ficou nu e descalço e começou a andar pelas ruas da cidade. Por que ele estava fazendo aquilo? Era uma encenação profética ou simbólica, uma parábola de encenação. O que ele queria dizer para as pessoas? Se vocês não forem fiéis a Deus, se não cumprirem os mandamentos de Yahweh, de Jeová, nós poderemos ficar nus e descalços diante do inimigo estrangeiro, que naquela época era a Assíria. A Assíria, que em 722 a.C. tomou o Reino do Norte, que era o Reino de Israel, e que poderia igualmente tomar o Reino do Sul, que era o Reino de Judá. Então percebam, ficar nu, ficar descalço, era uma encenação para nós podemos nos tornar nus se nós não cumprirmos a lei de Deus. Então, para alguns exegetas, Jesus estava encenando uma parábola, dizendo assim: vocês estão transformando a casa do meu pai num covil de ladrões, porque ali as pessoas faziam mercancia e não era um comércio justo, porque havia exploração, havia troca de moedas, havia morte de animais para fazer oferendas. Então o que ele estava dizendo? Um dia esse templo vai ser destruído. Se nós não corrigirmos as veredas, esse templo vai cair. E de fato o templo caiu. No ano 70, quando o imperador romano era Tito, o filho de Vespasiano. Então vejam, primeira corrente, os fatos ocorreram. Segunda corrente, os fatos não ocorreram. Terceira corrente, uma parábola de encenação. Existe uma quarta corrente que tenta explicar esse texto, que é, ocorreram sim, mas não foi Jesus que fez nada daquilo. Havia, dentre os judeus naquela época, um grupo de pessoas chamadas zelotes. Vamos rememorar. Nós tínhamos samaritanos, nós tínhamos fariseus, nós tínhamos saduceus, nós tínhamos os zelotes, entre outros. Quem eram os zelotes? Zelotes eram os judeus armados, que queriam libertar o povo da dominação de Roma. E eles usavam chicotes. Não só usavam chicotes, mas usavam uma faca redonda, chamada sicar.
Então, no meio dos zelotes também tinham os sicários, os adversários, porque usavam a faca chamada sicar, uma faca curva. Jesus tinha um discípulo que foi um zelote, Simão Zelote, ou Simão Zelota. Dizem alguns historiadores que quem provocou aquela balbúrdia no templo foram os zelotes. Um deles era discípulo de Jesus e outros se aproximaram do momento que Jesus foi ao templo e começaram aquela algazarra. Quarta possibilidade. Quinta possibilidade. Essa eu me afino com ela. Os fatos ocorreram, mas eles têm um aspecto simbólico, como tudo que Jesus ensinou. Porque vejam, quando um pai quer corrigir um filho, ele às vezes levanta um pouco o tom da voz. Ele às vezes fala com mais firmeza, mas ele não deixa de amar o filho. Ou seja, onde está o simbolismo? O chicote é simbólico, porque Jesus não bateu em ninguém. Ele ensinou com mais força para que as pessoas pudessem aprender. O derrubar das mesas é simbólico. O que Jesus estava derrubando era o status quo vigente, ou seja, não é para agir dessa forma. O templo é um local de oração, é um local de conexão com Deus. Então, quando a gente pega o próprio trecho da purificação do templo no Evangelho de Marcos, eu li o de João, a gente sabe que ele foi no templo duas vezes. No dia anterior, ele vai e vê tudo aquilo. Ele vai até Betânia, no caminho para Betânia, ele encontra-se com a figueira que era cheia de folhas, mas não tinha frutos. No dia seguinte, quando ele volta, a figueira estava seca, porque, de acordo com o ensinamento, ele tinha amaldiçoado a figueira. Mas, no simbolismo, ele estava dizendo, se tem folhas e não tem frutos, é apenas vistosa por fora. Não cumpre o seu fundamento, que é dar frutos. Da mesma forma, o templo. Então, quando ele vai ao templo, é um templo que não cumpre o seu propósito. Dar frutos, dar possibilidade às pessoas de serem religiosas. Então, esse amaldiçoar é simbólico. É provável que ele tenha sido enérgico, é provável que ele tenha falado com força, mas não é crível que ele tenha batido em ninguém, que ele tenha virado mesas, que ele tenha agido com violência. Tudo isso é uma demonstração simbólica de que ali ele esteve, e da mesma forma como a figueira ela tornou-se seca, ele estava dizendo, o templo não é para isso. Nós precisamos renovar as expectativas, renovar a nossa forma de entender a religião e a religiosidade. Quero rememorar com vocês. Primeira tese, os fatos ocorreram. Para mim não é crível, porque não se coadunam com Jesus amor. Os fatos não ocorreram. Para mim não é crível, porque ele está relatado nos quatro evangelhos. Ou seja, se os quatro registram, é que o provável que ele tenha ocorrido. Parábola de encenação. Jesus de fato encenou ali um ensinamento, mas o ensinamento não foi só parabólico, ele foi real. Dizer que foi começado pelos zelotas é uma linha de interpretação. Para mim não é a mais ajustada. E a quinta, que é também a seguida por Divaldo, é a que nos diz que Jesus esteve no templo, admoestou as pessoas, mas não agiu com violência. Ele agia tal qual um pai que ama seu filho, um professor que corrige o seu aluno, alguém que tem uma autoridade moral que está dizendo, dessa forma nós não podemos seguir em frente. Nós precisamos consertar as nossas veredas. Então vejam, era a autoridade de Jesus purificando não só o templo externo, mas convidando a cada um de nós para purificarmos o nosso templo interno. Essa a proposta. E daí a gente deixa de ver violência para ver amor. Nós deixamos de ver confusão para ver ressignificação de propósitos. Vamos agradecer a Jesus. Vamos dizer a Ele como é bom tê-lo como Senhor e Pastor das nossas

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1: Seis horas e 57 minutos.
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0: 7:01.
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3: O que revela? Revela conceitos novos e mais aprofundados a respeito de Deus, do universo, dos homens, dos espíritos e das leis que regem a vida. Revela ainda o que somos, de onde viemos, para onde vamos, qual o objetivo da nossa existência e qual a razão da dor e do sofrimento.
4: Desde os tempos mais recuados da historiografia da humanidade, a partir do momento em que o ser começou a pensar, surgiram-lhe essas interrogações: quem sou? De onde venho? Para onde vamos? As religiões ortodoxas apresentaram uma resposta muito simplista, demonstrando que veio do bolo de barro e que marcha para a destinação final: céu, purgatório, o inferno. O Espiritismo, no entanto, considera que, sendo criado o espírito simples e ignorante, ele vem da divina misericórdia e, através das sucessivas reencarnações, ele mergulha no corpo e sai do corpo, adquirindo experiências e desenvolvendo a seiva de vida que nele dorme. Através disso, ele avança para a transcendência, porque, sendo imortal, após cada etapa, ele reúne os conhecimentos que lhe vão auxiliar na divulgação dos valores internos, adormecidos, que são a representação da própria divindade. Então todos procedemos de Deus. Realizamos vários périplos em nossa jornada reencarnacionista na Terra e retornamos ao seio do universo, em moradas cada vez mais primorosas, até atingirmos a verdadeira plenitude, que na palavra de Jesus é o reino dos céus.
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6: 7:10.
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0: Querido, companheira querida, aqui da nossa web Rádio Fraternidade, estamos juntos para o nosso encontro com Paulo e Estevão, nosso estudo de número 76. Sempre com alegria no coração, vamos nos unir em prece, elevando a Jesus os nossos agradecimentos, a nossa gratidão por estarmos juntos mais uma vez e rogar todo o amparo, toda a inspiração do alto para que possamos conhecer um pouco mais da história desses grandes apóstolos do Evangelho, que possam nos inspirar e orientar os nossos caminhos hoje e sempre. Como sempre, começamos com a nossa reflexão. Aquele tema que propusemos na semana passada para marinar. E a última foi aquela falando da atitude de Simão Pedro, do seu desapego em permanecer na igreja em Jerusalém, quando ele resolve ir para Jope para não prejudicar os trabalhos de assistência aos excluídos, aos necessitados de Jerusalém. E a questão: até que ponto eu consigo abrir mão dos meus personalismos, das minhas convicções em prol da obra maior, em prol da obra do Evangelho? Porque sempre nós acreditamos que a nossa, geralmente, a nossa forma de fazer é a melhor e a única. Com isso, nos fechamos a nossa escuta às opiniões dos companheiros. Então, fazer sempre aquilo que é possível, mas abrir, porque sempre tem uma nova sugestão, alguma forma diferente de fazer e que vai melhorar, que vai qualificar aquele trabalho na seara espírita, na seara cristã. André Luiz nos convida a avaliações periódicas de qualidade nos nossos trabalhos. Hoje, com a rapidez das modificações, a gente deve fazer essas avaliações periodicamente e estarmos abertos, sem pensar que isso vai ferir a nosso personalismo, abrir mão disso em prol dessa obra maior. Né, Maria Amélia? Um grande exemplo aí que Simão Pedro nos deixa. E aí nós estávamos falando de Maria Marcos, quando você estava nos descrevendo essa grande trabalhadora do Cristo. E a gente descobre aqui pela narrativa de Emmanuel que ela tinha um grande sonho. Qual era esse sonho de Maria Marcos?
1: Então, essa mulher valente, nas palavras de Emmanuel, desassombrada e generosa, abriu a sua casa a todos aqueles irmãos fraternos que queriam falar sobre Jesus, buscar esse alimento espiritual, sobre seu exemplo e sobre a inspiração do alto. Porque, como nós vimos lá em Antioquia, onde se reúne pessoas centradas com elevação da vibração, da sintonia, estão ali os amigos espirituais sempre inspirando, né? E ela tinha um sonho, sim. O sonho dela era: ela queria dar o filho, ainda muito jovem, a Jesus. Já muito vinha preparando o menino para o apostolado. Todavia, Jerusalém afogava-se em lutas religiosas sem tréguas. As perseguições surgiam e ressurgiam. A organização cristã da cidade experimentava profundas alternativas. Então ela tinha o desejo, né, de que João Marcos, seu filho querido, seguisse Jesus. Não seria melhor? Então só a paciência de Pedro conseguia manter a continuidade do ideal divino. Então, não seria melhor que João Marcos se transferisse para Antioquia junto do tio? Barnabé não se opôs ao plano da irmã entusiasmada. E o jovem, a seu turno, seguia as conversações, mostrando-se satisfeito. Mas, Marco Antônio, te pergunto, João Marcos foi consultado? Saulo opinou a esse respeito? Como seguiu essa conversa?
0: Esse é um tema muito oportuno, né, Maria Amélia? Muitas vezes nós colocamos nos filhos o que são os nossos sonhos. Colocamos nele as projeções daqueles nossos desejos, nossos anseios, aquilo que gostaríamos de realizar e muitas vezes não realizamos. A gente vê que não se aplica essa análise a Maria, mãe de João Marcos. Ela fazia muito além do que poderia, né? Ela abria mão do seu patrimônio, abria mão da sua casa, desassombradamente, como você falou, mas ela tinha esse ideal. Ela queria que seu filho fosse também um discípulo e um pregador do Evangelho. E aí a gente muitas vezes toma as iniciativas pelos nossos filhos. E aí nós vamos ver a percepção de Saulo. Foi aí que o ex-doutor da lei, profundo conhecedor da alma humana, esse entre vírgulas aqui que Emmanuel coloca merece uma consideração. Profundo conhecedor da alma humana, como Saulo havia desenvolvido essa capacidade. A gente fala desses 7 anos, né? Daqueles 3 anos no deserto, daqueles 3 anos em Tarso, daquele 1 ano que ele ficou em Antioquia, ainda sem a fala fluir, e que ele começa a atender na sua tenda. Olha, como que as palavras se encaixam? Atender em sua tenda, conhecer a alma humana, ouvir. A gente vê que até aquele ponto, Saulo falava. Ele era o orador, aquele que tinha o dom de falar, mas tinha a escuta ainda cerrada.
1: Saulo que seguiu, né, o sonho dos pais, se tornando rabino, e para depois decidir seguir o Cristo, não obstante aquele sonho dos pais.
0: E aí você me traz a lembrança Gamaliel. Gamaliel tinha essa característica do ouvir. Ele conhecia a alma humana. Emmanuel comentava lá atrás que ninguém conhecia tanto o discípulo quanto ele. E agora a gente vê Saulo como fiel discípulo de Gamaliel, né? Nessa sua capacidade de abrir o coração para entender o que se passa no outro. E isso é um convite para nós. A gente começa a desenvolver um termo que foi cunhado, né? A nossa escutatória. E vamos evoluir para desenvolver a nossa auscultatória, que é auscultar o coração do outro. Então ele se dirige diretamente a João e pergunta: João, sentes de fato verdadeira vocação para o ministério? A resposta sai automática: sem dúvida. Mas Saulo percebe esse automatismo, né? E aí ele volta à questão: mas como define seus propósitos? Agora já apertou. Penso que o ministério de Jesus é uma glória. Olha só, respondendo tanto acanhado agora, sob o exame daquele olhar ardente e inquiridor. Saulo refletiu um instante e sentenciou: teus intuitos são louváveis, mas é preciso não esqueceres que a mínima expressão de glória mundana apenas chega após o serviço, né? Se assim acontece no mundo, não será com trabalho para o reino do Cristo? mesmo porque na terra todas as glórias passam e a de Jesus é eterna. Como se diz, a palavra vitória do dicionário ela vem depois de trabalho. Então as glórias
1: elas só chegam. Assim é no mundo, né, no trabalho com Jesus, mais ainda, né? Porque às vezes essa glória do mundo ela não acontece, né?
0: E bem claro aqui, né, Maria Amélia? Todas as glórias passam e a de Jesus é eterna. Emmanuel, em outros textos, nos convida a refletir sobre os grandes líderes terrenos que todos passaram e se foram, e Jesus permanece eterno. O jovem anotou a observação e, embora desconcertado pela profundez dos conceitos, acrescentou: sinto-me preparado para os labores do Evangelho. E, além disso, mamãe faz muito gosto que eu aprenda os melhores ensinamentos nesse sentido, a fim de tornar-me um pregador das verdades de Deus. Maria Marcos olhou o filho cheia de maternal orgulho. Saulo percebeu a situação, teve um dito alegre e depois acentuou. Aqui essa percepção, mas agora não aspereza, mas carinho. Sim, as mães sempre nos desejam todas as glórias deste e do outro mundo. Por elas, nunca haveria homens perversos. Nem mamãe vê perversidade no seu filho, né? Mas, no que nos diz respeito, convém lembrar as tradições evangélicas. Ainda ontem, lembrei a generosa inquietação da esposa de Zebedeu, ansiosa pela glorificação dos filhinhos. Jesus lhe recebeu os anseios maternais, mas não deixou de lhe perguntar se os candidatos do reino estavam devidamente preparados para beber do seu cálice. E ainda agora vimos que o cálice reservado a Tiago continha vinagre tão amargo quanto o da cruz do Messias. Então, a gente vê que Saulo, usando aquele exemplo que estava ali presente, aquela tristeza que estava ali com a execução de Tiago, para alertar, para averiguar em João Marcos essa tenacidade, essa vontade realmente trabalhar pelo Cristo. Todos silenciaram, mas foram muito, né, profundas as observações de Saulo. Saulo continuou em tom prazenteiro, não é desagradável, mas prazenteiro, modificando a impressão geral. Isto não quer dizer que devamos desanimar ante as dificuldades para aliciar as glórias legítimas do reino de Jesus. Olha essa frase. Os obstáculos renovam as forças. A finalidade divina deve representar nosso objetivo supremo. Se assim pensares, João, não duvido de teus futuros triunfos. Então é aquele professor que alerta, que desperta a vontade, mostra os desafios que terão de ser enfrentados, mas recebe com todo carinho aquele discípulo novo, como está sendo aqui. Mãe e filho sorriram tranquilos. Ali mesmo combinaram a partida do jovem em companhia de Barnabé. O rapaz não hesitou nos compromissos, sob o olhar amorável de sua mãe, que lhe buscava amparar as decisões com a coragem sincera do coração devotado a Jesus. Dentro de poucos dias, os três demandavam a formosa cidade do Orontes. Maria Amélia, então, para Jerusalém foram Barnabé e Saulo. E agora voltam os três, acompanhados de João, aí o primeiro discípulo de Saulo, né, que vai se alinhando, que vai formando esse novo colégio apostólico que a gente vai observar ao longo da obra. E como foi esse retorno dos três à Antioquia, após essas tristes impressões colhidas em Jerusalém?
1: Então a gente vê aí, né, o discípulo assim no seu, na sua formação ali, né?
2: No seu alistamento.
1: No seu estágio, vamos falar, começou estagiando com dois grandes personagens,
2: gigantes,
1: né? E Emmanuel, interessante, lá atrás, quando vai identificar Maria Marcos, ela põe mãe do futuro evangelista. Então, ali naquele começo ainda...
2: Ela ganhou o sobrenome de Marcos, que é do filho, né? É. A gente sabe o tamanho, até os nossos filhos passam, são designados boa parte... como nossos filhos, depois nós passamos a ser chamados como os pais de fulano, né?
1: É. E aqui Emmanuel coloca do futuro evangelista. Mas entre essa primeira viagem, esse estágio do jovem João Marcos, né, até o futuro evangelista, há um longo caminho a ser percorrido. Mas os mestres são de alto nível. Então regressa ali, é como se em mundos diferentes... João Marcos, Barnabé e Saulo. E aí Emmanuel colocou, enquanto João Marcos extasiava-se na contemplação das paisagens, Saulo e Barnabé entretinham em longas palestras relativamente aos interesses gerais do Evangelho. Porque ali eles estavam e vão entrar agora num diálogo profundo a respeito da direção e do futuro, né, do planejamento, da estratégia, tudo aquilo que eles estavam vendo. Já viram que já se dividiu a parte de assistência fraterna, a linha do Tiago Menor, que era associar-se com o judaísmo, e ali aquelas reuniões fraternas, né, como Jesus a tinha com os seus discípulos, se realizando na casa de Maria Marcos. Então já houve uma, né, vamos colocar um divisor ali, né, das atividades que antes eram feitas juntas. Então, João Marcos, a gente vê a boa vontade ali nascendo, mas a gente ainda vê ali a necessidade do pisar na estrada, né? De se tornar um peregrino, de viver a experiência mesmo com os dois. E ali, então, fica muito claro no diálogo entre Saulo e Barnabé a preocupação de Saulo. O ex-rabino voltava sumamente impressionado com a situação da igreja de Jerusalém. Ele desejaria, ali manifestou a Barnabé, o seu desejo de ir até Jope para avistar-se com Simão Pedro. Né? Saulo tinha aquela identidade, né, com Simão Pedro. E ele precisava vê-lo, ver o que se passava, né, naquele discípulo direto do Cristo que ele confiava tanto. No entanto, os irmãos dissuadiram-no de fazê-lo. As autoridades mantinham-se vigilantes e a morte do apóstolo, no caso de Tiago, chegara a morte do próprio Pedro, né, que havia sido preso após a execução de Tiago, chegara a ser reclamada por vários membros do Sinédrio e do templo, porque o sabiam líder, né? Então, qualquer movimento mais importante no caminho de Jope poderia dar aso à tirania dos prepostos herodianos.
2: Então, a ida de Saulo até Jope colocaria em risco a segurança de Pedro.
1: E aí, francamente, dizia Saulo a Barnabé, mostrando-se apreensivo, regresso de ânimo quase abatido aos nossos serviços de Antioquia. Jerusalém dá a impressão de profundo desmantelo e acentuada indiferença pelas lições do Cristo. Então, ele já notou que aquela parte de estudo, de comentários e ilustrações, né, do exemplo de Jesus ficaram delegadas até a outro lugar físico. E isso impressionou muito Saulo, né, que o quase abateu. Ele falava as altas qualidades de Simão Pedro na chefia do movimento, não me deixam dúvidas, mas precisamos cerrar fileiras em torno dele. Mais que nunca, me convenço da sublime realidade de que Jesus veio ao que era seu, mas não foi compreendido.
2: Sim, obtemperava o ex-levita de Chipre, né, quer dizer, Barnabé, desejoso de dissipar as apreensões do companheiro. E Barnabé continuou: confio antes de tudo no Cristo, depois espero muito de Pedro.
1: Entretanto, Saulo continua na sua apreensão. Precisamos considerar que em tudo deve existir uma pauta de equilíbrio perfeito. Nada poderemos fazer sem o Mestre. Mas não é lícito esquecer que Jesus instituiu no mundo uma obra eterna e, para iniciá-la, escolheu 12 companheiros. Mas é certo também que nem sempre estes corresponderam à expectativa do Senhor. Contudo, não deixaram de ser os escolhidos. Então, o primeiro passo de Jesus foi escolher aqueles discípulos que ele ensinaria, ele capacitaria para continuar o seu ensinamento, continuar o seu exemplo no mundo. Assim também precisamos examinar a situação de Pedro. Ele é, sem contestação, ou seja, não tinha nenhuma dúvida, Saulo, de que Simão Pedro era o chefe legítimo do colégio apostólico, por seu espírito superior, afinado com o pensamento do Cristo em todas as circunstâncias, mas de modo algum poderá operar sozinho. Então a preocupação não era a dúvida quanto à capacidade e à autoridade moral de Simão Pedro, porque Saulo tinha totalmente afinado com as ideias de Jesus, né? Então, aí ele estava preocupado, disse que sozinho Pedro não poderia ter a oportunidade de ser ali massacrado, né, ou executado, deixando os órfãos. Como sabemos, dos 12 amigos de Jesus, 4 ficaram em Jerusalém com residência fixa. João foi obrigado a retirar-se. Filipe, compelido a abandonar a cidade com a família. Tiago volta aos poucos para as comunidades farisaicas. Que será de Pedro se lhe faltar a cooperação devida? Então, dos 4, todos estavam separados, né? E a preocupação de Saulo era justamente deixar Pedro sozinho nessa empreitada, né,
2: Marcos? E aqui a gente vê a sabedoria de Pedro ao criar e fortalecer a comunidade de Antioquia, porque a gente vê que Jerusalém, agora absorvida, né, pelas influências judaicas, judaizantes, como disse Emmanuel, e mantida apenas por essa tenacidade de um Marcos. Então, o que, que vai sustentar? O movimento começa a ser transplantado de Jerusalém para Antioquia, a base, né, a raiz do movimento. E a gente vai ver que Barnabé pareceu meditar seriamente. Está se abrindo aqui, é importante, aqui, como que a caminhada, né, Maria Amélia, a peregrinação, ela te abre para novas ideias.
1: As intuições, né?
2: Aqui, a intuição de Saulo começa a falar alto por abrir essa nova frente de trabalho que a gente vai observar na sequência da nossa obra.
1: É um obstáculo que surgia, assim como ele disse lá, aconselhou a João Marcos, né, que diante do obstáculo, a finalidade divina que deve obedecer como um objetivo, né, supremo.
2: E justamente você traz a palavra obstáculo quando a gente está falando de caminho, né? Então, o obstáculo em um caminho, muitas vezes é o que vai abrir a nossa mente para buscar outros caminhos. para abrir para outras alternativas, como nós falamos no início, né?
1: Achar os desvios necessários.
2: Acatar as sugestões, né? Que muitas vezes vêm de amigos encarnados ou pela intuição dos nossos superiores, né? Dos nossos irmãos maiores. E aí Saulo vai dizer, né, Maria Amélia? Da intuição, né?
1: Ele fala. Uma ideia que parece vir de mais alto. Ou seja, ele estava ali sendo intuído.
2: Sobre os influxos, né? E continuou.
1: Suponho que o cristianismo não atingirá seus fins se esperarmos tão só dos israelitas ancilosados no orgulho da lei. Isso ele sabia, porque ele trabalhava tanto, conhecia por dentro esse orgulho da lei. Jesus afirmou que os seus discípulos viriam do Oriente e do Ocidente. Então, ele estava falando na universalidade de seus discípulos. Nós que pressentimos a tempestade, e eu, principalmente, que a conheço nos seus paroxismos por haver desempenhado o papel de verdugo, precisamos atrair esses discípulos, ou seja, discípulos, né, do Oriente e do Ocidente, sair ali da comunidade hebraica.
2: E aqui a gente faz uma observação, né, Maria Amélia? É aquela experiência, tantas vezes a gente se vê algemado, né, aos nossos equívocos do passado, sem perceber que eles abrem, né, a nossa mente para ideias novas. Então, o que, que a gente está vendo aqui? Por toda essa experiência dele como fariseu, ele tem agora a percepção e tem a estratégia de como deveria conduzir o movimento agora, movimento cristão, né, agora já para que não caísse sob as algemas do farisaísmo. Então a gente vê então que um dos pontos da obra que a gente vai entender daquela fala de Jesus é o vaso escolhido.
1: E aí ele vai dizer a Barnabé: temos necessidade de buscar os gentios, onde quer que se encontrem. Só assim reintegrar-se-á o movimento em função de universalidade, entendendo os gentios como aqueles que não eram judeus, não praticavam, não tinham as práticas do judaísmo. Aqueles que queriam conhecer Jesus pela sua nova prática. Não é?
2: Vamos olhar para isso.
1: Apóstolo dos gentios. Aqui está, né, a sua inspiração do alto para seguir esse caminho.
2: Vamos,
1: né,
2: olhar para isso. Quando eu vejo aquilo que um termo que a gente usa, né, uma pedra no caminho, eu vejo isso como obstáculo ou como um degrau de ascensão, né? Quando esses desafios surgidos em Jerusalém, o triste acontecimento da morte de Tiago, né, filho de Zebedeu, a prisão de Simão, mas obrigando, convidando a ida de Barnabé e Saulo a Jerusalém, agora captando a companhia de João Marcos nessa volta e as inspirações que vão abrindo para esse novo momento do cristianismo. Não fossem esses desafios, e a gente lembra da narrativa de Emmanuel, estava tudo às mil maravilhas em Antioquia, Saulo nunca se sentira tão bem em sua existência. Mas a vida nos convida a olhar para esses aparentes obstáculos para antever novos caminhos. E esses novos caminhos que foram responsáveis pela perpetuação, pelo crescimento do cristianismo, cumprindo sempre aquela promessa feita lá, Abraão, né, que a sua descendência seria maior que as estrelas do firmamento.
1: Então ficamos com essa reflexão, Marco Antônio, que ainda temos muitos labores pela frente.
2: Então nós vamos para a nossa reflexão final, né? E a gente pega exatamente esse ponto, né? Fala de Saulo sobre os obstáculos que renovam nossas forças, né? Quando ele E eu, como que eu encaro os desafios da vida? Eu encaro como obstáculos ou como degraus de ascensão? Esse é o convite para a nossa maturação. Até o nosso próximo encontro.
1: Sempre com muita alegria.
2: Que Jesus nos ampare e nos sustente.
1: Assim seja.
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4: Sete horas e 42 minutos. 7 horas e 42 minutos.
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6: Olá, amigos ouvintes da Web Rádio Fraternidade. Muita paz. Este é o nosso programa Falando de Espiritismo com Sueli Caldas Schubert. Nosso tema é o Livro dos Espíritos e especialmente aquele momento em que Allan Kardec vai tratar da questão do egoísmo. É a questão, lembrando, para marcar bem isso, a questão 917, quando Allan Kardec pergunta qual o meio de destruir-se o egoísmo, e os espíritos benfazejos respondem: de todas as imperfeições humanas, a mais difícil de extirpar é o egoísmo, porque resulta da influência da matéria, influência de que o homem, ainda muito próximo de sua origem, não pôde libertar-se, já que tudo concorre para mantê-la: suas leis, sua organização social, sua educação. O egoísmo se enfraquecerá com a predominância da vida moral sobre a vida material e, sobretudo, com a compreensão que o Espiritismo vos dá sobre o vosso estado futuro e não desfigurado por ficções alegóricas. Quando bem compreendido e identificado com os costumes e as crenças, o Espiritismo conformará os hábitos, os usos e as relações sociais. O egoísmo se baseia na importância da personalidade. Ora, repito, o Espiritismo bem compreendido mostra as coisas de tão alto que o sentimento da personalidade desaparece, de certo modo, diante da imensidade. Destruído essa importância, ou pelo menos reduzindo-a às suas reais proporções, ele necessariamente combate o egoísmo. O choque que o homem experimenta do egoísmo dos outros é que muitas vezes o torna egoísta, porque sente a necessidade de colocar-se na defensiva. Vendo que os outros pensam em si mesmo e não nele, é levado a ocupar-se consigo mais do que com os outros. Que o princípio da caridade e da fraternidade seja a base das instituições sociais, das relações legais de povo a povo e de homem a homem. E este pensará menos em si quando vir que outros pensaram nele. Sofrerá, assim, a influência moralizadora do exemplo e do contato. Em face do atual transbordamento de egoísmo, é preciso verdadeira virtude para que alguém renuncie à sua personalidade em proveito dos outros, que quase sempre não o reconhecem. Vamos falar a respeito da pergunta da nossa ouvinte, que nos manda aqui um pedido. Ela é a Jusileia e menciona que é de Florianópolis. Ela diz que duvida, tem hora, da bondade de Deus. Ela tem uma dúvida quanto a isso. Ela trabalha no hospital, na ala das crianças, e não entende por que as crianças têm que sofrer, algumas desde o nascimento. Por isso, a Jusileia diz que tem dúvida. Por que que Deus inflige isso a crianças tão inocentes? E ela não consegue ter, assim, uma explicação para uma situação dessas. É preciso lembrar, e aí queremos falar com a Jusileia e também com nossos queridos ouvintes, que Deus tem a justiça perfeita, exerce a justiça perfeita. Essa justiça rege o universo. São as leis que regem o universo e a lei de justiça está inserida nesse contexto. A justiça divina, ela é igual para todos, é equânime. E uma das coisas que está faltando às pessoas para reconhecerem que essa justiça é perfeita é entenderem que cada um de nós é um espírito imortal, que nós somos imortais, que nós vivemos aqui no plano terreno uma passagem breve. Nós viemos do plano espiritual. No plano espiritual é onde está a nossa casa de origem, a nossa pátria verdadeira. É isso que as pessoas desconhecem. Portanto, o espírito de uma criança pode ser mais velho, mais antigo do que os seus pais, do que quaisquer outros que convivem com essa criança. Esse espírito antigo, esse espírito com já muitas vivências, ele vai passar, às vezes, no plano terreno, de necessidades prementes, desses dissabores, porque são necessários mesmo essas dificuldades, essas lutas, as lágrimas que às vezes surgem no correr da vida da pessoa, a enfermidade. Nós achamos, olhando só sobre o prisma material, da vida material, da vida do corpo físico, nós achamos que isso é uma injustiça divina. Mas muitas vezes, conforme os espíritos benfazejos, os espíritos que dirigem a humanidade, eles dizem que o espírito, ao reencarnar, ele pode pedir por passar por determinadas provas, porque ele sente a necessidade disso. É verdade que nós, falando assim desse jeito, não conseguimos alcançar como isso é possível. Porém, é preciso entender que a verdadeira vida é a outra. Essa daqui que nós estamos vivendo é uma escola, podemos dizer que a Terra é uma escola, é um hospital, enfim, tudo aquilo que o ser humano necessita para melhorar a sua condição espiritual. O propósito é melhorar. Para isso, o espírito retorna. É a reencarnação. Só vamos entender a justiça divina na sua plenitude entendendo a reencarnação. A reencarnação é o ensejo que Deus proporciona aos seus filhos faltosos para que possam corrigir aquilo que fizeram mal feito na reencarnação anterior. Aqueles erros, aquelas quedas, muitas vezes situações que marcaram durante muito tempo esse próprio espírito que vai retornar com tantas falhas, com tantas faltas. Porém, o plano terreno é uma oportunidade. A reencarnação é uma bênção, é a oportunidade que Deus proporciona ao espírito imortal, ao ser humano. E aquelas criancinhas, aquelas crianças que estão lá enfermas, são espíritos imortais, que muitas vezes pediram para passar por aquilo, para que possam então dar um salto de qualidade, melhorar a sua condição espiritual. Não quer dizer que foram criminosos, isso não é uma regra, dizer, sempre esses que estão assim porque foram criminosos, foram espíritos muito violentos, nem sempre. Nós não podemos categorizá-los assim. Na maioria dos casos, pode acontecer também de que esses espíritos tenham pedido passar por aquela provação a fim de melhorar a sua condição espiritual. E é assim que nós entendemos, porque a doutrina espírita é muito clara e, sendo a fé raciocinada, nos proporciona entrarmos aí nesse contexto todo com a razão. Nós temos que raciocinar, nós temos a razão exatamente para ter uma condição de expressar, encontrar as respostas que nós necessitamos para entender a misericórdia divina e o amor divino para com todas as suas criaturas. Que Jesus abençoe a nossa irmã.
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4: 7:52.
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11: Apenas um lembrete. Lembre-se que você é um espírito imortal, vivendo breve experiência num corpo físico. Lembre-se que seu corpo é feito de matéria e, como tal, sofre o desgaste natural, como tudo o que é matéria. Mas esse desgaste não atinge o espírito. Assim, quando você perceber que a sua pele está enrugando, lembre-se de que esse é um fenômeno que não alcança o espírito. Enquanto a sua pele enruga, seu espírito pode ficar ainda mais radiante e mais iluminado. Você não pode deter os segundos, nem evitar que se transformem em anos. Não pode impedir que o seu cabelo caia ou se torne branco. Mas isso não deve ser motivo para levar embora a vitalidade da sua alma imortal. Sua esperança jamais poderá estar atrelada à sua forma física, pois o ser pensante que você é, é o mais importante e sobreviverá por toda a eternidade. Sua força e sua vitalidade independem da sua idade. Seu espírito é o agente capaz de espanar a poeira do tempo. Lembre-se de que você não é um corpo que tem um espírito. É um espírito temporariamente vivendo num corpo físico. Chegará o dia que você encontrará uma linha de chegada e perceberá que logo à frente há outra linha de partida. A vida é feita de idas e vindas, partidas e chegadas. Um dia, você terá que abandonar esse corpo, mas jamais abandonará a vida. Cada dia é uma oportunidade de viver, e viver bem. Se acontecer de cometer um engano, não detenha o passo. Siga em frente, que logo adiante encontrará outro desafio. A vida é feita de desafios. Vencemos a uns, somos vencidos por outros, mas não podemos deter o passo. E o maior de todos os desafios é vencer-se a si mesmo, usando a razão para não se deixar dominar por vícios e prazeres excessivos e prejudiciais. Importante é não perder tempo vivendo de lembranças amargas e fotografias pela metade, amarelas e empoeiradas. O dia mais importante é o dia de hoje. E hoje você tem a oportunidade de reescrever a sua história. Conhecer novas paisagens. Colecionar imagens de cores vivas. Lembre-se sempre que você é um espírito feito de luz. E a luz sempre pode suplantar as trevas, por mais densas que sejam. O importante é que jamais detenha o passo. Se as forças físicas não lhe permitem mais correr como antes, ande depressa. Se algo lhe impedir de andar depressa, caminhe lentamente, mas siga em frente. E se por algum motivo não puder mais caminhar sem apoio, use bengalas, muletas, cadeira de rodas, mas vá em frente. E se um dia você não puder mais movimentar seu corpo para continuar andando, voe com o pensamento. Seu pensamento nada e nem ninguém poderá.

mas jamais saiu da vida. O seu suave convite ainda paira no ar. Quem quiser vir após mim, tome a sua cruz, negue-se a si mesmo e siga-me. Esquecemos que ele afirmou com convicção e firmeza: nenhuma das ovelhas que o Pai me confiou se perderá. Eu sou uma de suas ovelhas e você também é. Não importa a que religião você pertença, não importa a que religião eu pertença. Somos as ovelhas que o Criador confiou ao sublime pastor da Galileia para que ele nos ensine o caminho que nos conduzirá à felicidade plena. Este é apenas um lembrete que você pode até desconsiderar, mas uma coisa é certa: você não deixará de existir como espírito imortal que é, e não evitará os percalços e as lições da caminhada, porque você é filho da inteligência suprema do universo. Pense nisso.

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1: Aos queridos ouvintes da Web Rádio Fraternidade, nossos cordiais cumprimentos, nossos votos de muita paz. Neste momento, nos ocorre enviar uma mensagem aos nossos ouvintes da Web Rádio Fraternidade para pensarmos sobre as nossas vidas. Qual é a finalidade da vida? Qual é o objetivo da vida? Na Terra, as pessoas estão muito interessadas nas coisas transitórias, como de um certo modo é compreensível. Estamos encarnados, somos seres humanos, precisamos realmente atender às necessidades físicas, necessidades materiais. Mas recordando Jesus, que dizia que nem só de pão vive o homem, mas também da palavra que vem de Deus. Isso deve ser para nós uma recordação permanente. Nós devemos buscar o necessário para sobreviver, sem dúvida nenhuma. Mas aquela ambição louca de posse, de poder, a vida na Terra é muito curta, passa breve. Todos nós vamos desencarnar. E o que é que nós levamos deste mundo? Os nossos bons atos, as nossas boas obras. Por quê? O Mestre nos avisou: a cada um será dado segundo as suas obras, nem mais, nem menos. Portanto, pensemos nas obras de cada dia. Como fazia Francisco de Assis, fazendo um apelo à natureza: a quem você ajudou hoje? Como dizia Gabriela Mistral, o prazer de servir. Servir à criança, servir à natureza, servir a plantas, animais, as famílias, todas as criaturas que cruzarem o seu caminho. Deixar a marca da sua bondade, do seu carinho, da sua amizade, da sua solidariedade. O mundo precisa de ternura, precisa de respeito. É necessário que haja mais respeito à vida, à natureza, a tudo que nos cerca. Mas, sobretudo, nós devemos ter sempre um preito de gratidão à vida. Não nos esqueçamos que a vida é uma dádiva por si só. E, de um modo geral, as criaturas humanas não se lembram de agradecer. Sejamos gratos à vida, que a gratidão é, sem dúvida, um sentimento de respeito à divindade que tanto nos dá e quase nada nos pede. Muita paz para todos. Miguel Sardano, da cidade de Santo André, São Paulo, Brasil.
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0: Você no primeiro céu virtual. Frase de Fábio da Silva Miguel, da cidade de Araguaína, Tocantins. 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
3: 8 horas e 10 minutos.
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6: No ano de 1955, na cidade de Praga, a veneranda capital da antiga República Tcheco-Eslovaca, um jovem médico de 25 anos teve a audácia de realizar uma experiência sui generis. Psiquiatra, o Dr. Stanislav Grof perguntava-se por que o transtorno de natureza esquizofrênica constituía-se naquela oportunidade um dos maiores enigmas da área da psiquiatria. Trabalhando com pacientes esquizoides, o jovem psiquiatra percebia a inutilidade da terapêutica acadêmica, mesmo naquela oportunidade em que surgiam os barbitúricos. Tendo lido, talvez, a obra de Aldous Huxley, denominada As Portas da Percepção, quando o eminente cientista inglês resolveu utilizar-se do ácido lisérgico para lograr o estado alterado de consciência, o eminente investigador resolveu selecionar alguns pacientes esquizofrênicos e, no anfiteatro da universidade, ao lado de convidados especiais, dar início a uma investigação, aplicando-lhes a substância alucinógena, percebeu que, de imediato, aqueles pacientes apresentavam estado alterado de consciência. Merece recordar que, patologicamente, eles se encontravam em estado de consciência alterada. Mas naquele momento, o que eles falavam era bastante singular. Alguns referiam-se a ter vivido antes, ali mesmo, na República Tchecoslovaca, e afirmavam que a enfermidade que os tornavam atormentados procedia de condutas praticadas naquele período existencial. O médico e os colegas investigadores acreditaram tratar-se de alucinações, mas catalogaram os resultados. Repetindo a experiência, selecionaram os sujeitos mais sensíveis e terminaram por supor que o indivíduo tem uma vida antes desta vida. A proposta era audaciosa. Estava-se vivendo o período da parapsicologia, da psicobiofísica, e essas questões estavam sendo examinadas em grandes universidades do mundo, sem que houvesse chegado a qualquer conclusão. O Dr. Stan concluiu, porém, que a psique humana não desaparece quando advém a morte orgânica, e procurou separar daqueles casos aqueles que mais o haviam impressionado, contratando detetives particulares. Ele fez que visitassem as cidades, as aldeias, os lugares referidos, e que procurassem ver se aqueles fatos trágicos a que se referiam os enfermos haviam acontecido. E o resultado foi surpreendente, porque se pôde constatar que, de fato, em determinado período, em épocas transatas, houve aqueles fenômenos trágicos tão bem descritos naquele momento na Academia de Psiquiatria de Praga. Mas neste momento, o Dr. Stanislav Grof foi homenageado com uma bolsa de estudos nos Estados Unidos. Logo depois, através da invasão da República Tchecoslovaca, o país entrou em submissão comunista. Mas o Dr. Grof, transferindo-se para a América do Norte no pós-doutorado, continuou as investigações e publicou um livro. O livro chama-se Mais Além da Mente, ou melhor, do cérebro, procurando demonstrar que o pensamento não é gerado pelo cérebro. Pelo contrário, o cérebro é um decodificador do pensamento. Continua ele as investigações, adquire a cidadania americana, transfere-se para a Califórnia e, aproximadamente nos anos 70, na cidade de Big Sur, dá início a uma série de seminários para modificar a metodologia da ciência médica nos Estados Unidos. Com uma elite de psiquiatras, psicólogos, psicanalistas, psicoterapeutas, radiologistas, tanto da América como da Europa, os seminários de Big Sur chamam a atenção do mundo. Até então, a medicina americana cuidava da doença. A proposta dos novos revolucionários era para que a ciência cuidasse dos doentes, porque de nada adianta libertar o paciente de uma problemática de saúde e ele tombar numa outra. Como resultado, por volta de 1975, esses eminentes médicos fizeram uma proposta. Até então, A psicologia era considerada sob três aspectos: a psicologia behaviorista, psicologia do comportamento; a psicologia mais profunda, quase do sentido da paternidade humana; e a psicanálise. Essas três correntes básicas albergavam todas as escolas psicológicas e psiquiátricas daquela época. A sugestão foi apresentar uma quarta força em psicologia. Quarta força esta que foi denominada como sendo uma psicologia especial. Uma psicologia que tem por fundamentos Deus, a imortalidade da alma, a comunicabilidade dos espíritos, a reencarnação, as obsessões. Essa psicologia de imediato alongou-se pela Terra e logo, acompanhando esse trabalho, investigadores que tentavam penetrar no inconsciente humano haviam descoberto que, através da antiga regressão de memória, se poderia visitar o inconsciente individual e o inconsciente coletivo de Carl Gustavo Jung para conhecer-se fatores que desencadeavam hoje vários distúrbios de natureza emocional e psiquiátrica. Por exemplo, a depressão, as dificuldades sexuais, a frigidez feminina, a impotência masculina, determinados transtornos do aparelho digestivo, algumas suspeitas de natureza psicótica. Através da regressão a existências anteriores, acreditava-se que naquelas existências estavam as causas dos fatores de perturbação da atualidade. Expandiu-se essa psicologia, expandiram-se as terapêuticas regressivas. No Brasil, a doutora Maria Júlia Pietro Pérez estabeleceu a base fundamental de que nós somos aquilo que praticamos ontem. Emérita discípula do pai dessa regressão de memória, ela e uma elite de psiquiatras e psicólogos brasileiros logo aderiram à terapêutica regressiva, tornando-se importante. Um excelente psiquiatra norte-americano do estado da Flórida, que conseguiu arrancar de pacientes esquizofrênicos, maníacos, seu estado de perturbação, graças à regressão de memória. Esta análise breve, como um prolegômeno, objetiva demonstrar que, na atualidade, o preconceito contra Deus, contra a imortalidade da alma, contra as obsessões, já não faz parte, como se dizia genericamente antes, do materialismo científico. Porque hoje, grande número de cientistas adota o comportamento teísta. E, como é natural, existem aqueles que objetam. São os livres pensadores, os materialistas, os agnósticos. Mas, por sua vez, existem aqueles que defendem a tese da imortalidade graças a um fenômeno muito corriqueiro na área médica, o da morte cerebral. Constatou-se que a morte cerebral não elimina a vida e que o paciente portador de morte cerebral deve ser mantido vivo até que ocorra a morte do tronco encefálico, quando então se pode desligar os aparelhos ou aplicar o que chamaríamos de uma eutanásia. Esses pacientes que voltaram de além da morte, apresentando nos eletroencefalograma a absoluta morte cerebral, asseveram, todos eles, que durante o período em que o cérebro estava com anóxia, sem oxigenação, portanto vida e morte fundidos no aniquilamento mental, continuavam pensando. O seu estado de vida era exuberante, e graças a isso, eles podiam voltar e narrar as experiências que provavam a libertação do psiquismo da massa encefálica. Na Universidade Harvard, dois grandes psiquiatras chegaram a uma conclusão peculiar. Toda vez quando nós amamos, quando nós somos gentis, os nossos neurônios cerebrais eliminam ondas que fazem lembrar a micropartícula fóton. Como o fóton é uma partícula de aglutinação, nós gozamos de saúde, temos bem-estar e naturalmente somos pessoas equilibradas. Toda vez que os mesmos neurônios estão sob a ação da cólera, do ódio, da inveja, do ciúme, eles emitem ondas à semelhança do próton. E como o próton é uma micropartícula destrutiva, nós entramos em transtorno cerebral, em desequilíbrio emocional, em estados de cólera e agressividade. Então estabeleceram que a criatura humana não é aquela dualidade espírito e matéria, é soma significação, soma corpo, significação mente. O indivíduo é o resultado de uma ação mental sob a organização cerebral. Aliás, os latinos já diziam: mens agita-te molem, a mente, o espírito, aciona, move a matéria. É fascinante notar que essas personalidades não têm nenhuma vinculação religiosa, nem filosófica, com qualquer doutrina. São eminentes mestres da neurologia, da neuropsiquiatria, da neurocirurgia, e nas suas investigações acaloradas e contínuas chegaram à essência da vida, que é o ser humano. Permitam-me narrar uma experiência pessoal. Faz 30 anos eu houvera terminado uma reunião doutrinária em nossa instituição em Salvador e me dirigia à sala da Mansão do Caminho, quando naquele momento escutei uma voz que me disse: tu vais ter uma parada cardíaca. Achei curioso, porque eu era jovem, estava apenas com 60 anos, e então estava em plena adolescência. Achei que não podia ter uma parada cardíaca, porque estava muito bem. E de repente, sem me dar conta, junto ao divã, eu perdi a consciência. Desmaiei e tombei sobre o divã. Felizmente, as pessoas correram. Em nossa reunião havia vários médicos, inclusive um filho meu, médico clínico de duas universidades. Correram para me dar assistência. E houve aquele ligeiro tumulto, mas no instante em que eu me dei conta, eu estava fora do corpo e observava o que se passava ali no ambiente. Algumas pessoas começaram a chorar e eu achei interessante Será que estão chorando de felicidade? Porque a vida é muito peculiar. A pessoa está chorando às vezes de contentamento. Deste eu já me vi livre. Então fiquei olhando. Quando meu filho, depois de fazer o exame cardíaco e me aplicaram os aparelhos, disse: olha, é muito sério, está aparentemente morto, vamos chamar o pronto-cor. Fui levado para o pronto-cor e nesse momento da confusão eu estava absolutamente lúcido, sentindo-me muito bem. Então eu calculei, mas se morrer é isto, é uma maravilha, porque eu estou lúcido, estou sentindo-me bem, morrer não dói, e estava contente quando me lembrei que o meu guia espiritual me havia dito oportunamente: se algum dia tu estiveres fora do corpo e chamares por alguém e não te responder, já desencarnaste. Então espera que eu chegue para te conduzir no mundo espiritual. Ao me lembrar, eu aproximei-me de vários amigos e chamei-os pelo nome, inclusive de um velho companheiro, Nilson de Souza Pereira. Chamei-o, sacudi-o, e ele nada, chorando. Eu disse: meu Deus, eu já morri. Então daqui eu não saio até o espírito Joana de Ângeles chegar. Levaram o meu corpo e eu fiquei em casa de garantia. Fiquei esperando. Mas nesse momento apareceu minha mãe. Para minha surpresa, eu a olhei, ela era desencarnada. E eu perguntei: mãe, eu já morri? Ela disse: ainda não. Eu não gostei do ainda. Era sinal que estava em processo. E o que é que está acontecendo? Os guias espirituais estão analisando se tu ficas ou se tu voltas. E eu disse: mãe, que mãe é esta? Vá lá correndo dizer para eu voltar. Eu sou tão jovem. Vá saber o que se passa, intervenha. E ela foi sorrindo. E eu então fiz um pedido a Deus: meu Deus, eu vos peço 10 anos. Me arrependi muito. Vos peço 10 anos. O que são 10 anos para o Senhor? Para mim tem um grande significado, porque nós estávamos ampliando a mansão do caminho, mas para o Senhor nada valem. Então fiz a minha oração e naquele momento minha mãe me disse: eles concluíram que você deve voltar. E naquele momento eu perguntei: mas por quanto tempo? E ela concluiu: eles não disseram. Então eu acordei do hospital, acordei com uma dor tremenda, era um infarto do miocárdio. Então o cardiologista e outros ficaram muito sérios e recomendaram a terapêutica da época. Não havia o stent, eu estava com altas taxas de colesterol, com algumas artérias entupidas, uma delas 95%. A outra 70% e a outra 80%. Era um morto que respirava. Então eles fizeram o procedimento, prepararam-me para uma cirurgia em peito aberto, e o chefe da equipe me disse: agora você vai para casa e vai repousar, não pode falar, vai mudar a sua vida, não pode andar, não pode alimentar-se de carnes vermelhas, terá uma vida especial ou terá um novo infarto e morre. Sabendo ele que eu era espírita, eu perguntei: mas qual é a minha probabilidade de vida? Ele disse: bem, se nós conseguirmos operar para colocarmos algumas artérias mamárias ou etc, você terá algum tempo de vida. Mas se não tivermos tempo, porque não podemos fazer agora, você terá no máximo 30 dias. Portanto, deite e espere tranquilamente para morrer. E ficou rindo. Meu Deus, eu olhei para ele e fui morrer. Nós temos reuniões mediúnicas. E no dia seguinte era a reunião mediúnica. eu funciono como médium. E às 18 horas estava deitado, sentindo a área muito dorida, sentindo angina pectoris e tomando Isordil vasodilatador, quando me apareceu a mentora espiritual Joana de Ângeles. Olhou para mim e perguntou-me: que tens? Eu respondi: minha irmã, eu estou 95% morto. Afinal, a senhora é o meu guia espiritual. E não sabe o que é que eu tenho? Que guia espiritual é esse? Ela disse: qual é o problema, Divaldo? É que o médico me falou que qualquer esforço eu desencarno, porque eu estou nessa situação deplorável. Ela disse: mas não vejo nenhum problema, porque tu estás falando comigo e eu estou 100% desencarnada. Portanto, não há problema. Dentro de uma hora eu quero te ver na reunião mediúnica. Eu disse: minha irmã, se eu me levantar e andar mais de 100 metros, eu vou desencarnar. Ela disse: qual é o tempo de vida que ele te deu? Eu disse: um mês, se fizer repouso absoluto. E se não fizer? A hora. Ela disse: então eu prefiro que tu morras no trabalho a morrer na ociosidade. Eu disse: mas que espírito é esse? Quem já viu querer a minha morte? Então eu chamei alguém para me ajudar a ir até a sessão mediúnica. Veio um dos meus filhos, me levou suavemente ou com muitas dores, até que cheguei à sala mediúnica. Sentei-me, e para quem não sabe o que é uma sessão mediúnica, é o momento quando nós fazemos as sessões experimentais, as sessões espíritas de pesquisa científica para provar a imortalidade da alma. Elas são em uma luz tíbia, para evitar excesso de claridade, e porque os raios luminosos queimam a energia, o ectoplasma. Porém, com uma lâmpada suave, perfeitamente visíveis, sentamos-nos à volta de uma mesa e os trabalhos são iniciados com uma leitura preparatória e depois da oração com os fenômenos mediúnicos. Sendo eu um dos médiuns mais antigos, vem sempre o espírito guia, dá as instruções, eu psicografo, às vezes espíritos sofredores comunicam-se, às vezes não, por meu intermédio. Então, com aquele mal-estar, eu digo: não vou aguentar. Mas entrei em transe. E quando despertei, era 9:30, 1h30 a reunião. Veio o espírito mentor, veio psicografia, veio uma entidade muito sofredora e houve a reunião habitual. Acenderam as luzes. E naquele momento, quando acenderam as luzes, eu respirei e estava sem dor. Achei interessante, porque angina pectoris é uma das dores perversas. Eu digo: meu Deus, e falei ao Nilson: estou melhor, e nada indica que eu ia melhorar. Então, eu não sou de falar muito, como se vê. Joana de Ângeles agora volta para o repouso, para não desfazeres as energias que nós te demos. Eu voltei para repousar, não morri, aqui estou, e o meu médico morreu de infarte nesse período. E eu fui fazer uma prece com muita emoção, agradecendo a Deus a escolha que Deus fez. Não tenho culpa. Porém, gostaria de contar um detalhe. Quando completaram 10 anos, eu estava muito alegre, e há um espírito muito amigo meu. Ele me apareceu e me disse: Baiano, você não é nada inteligente, porque você pediu a Deus 10 anos e hoje completam 10 anos. Então está na hora de você voltar. A Deus a gente sempre pede muito, porque se ele estiver de mau humor, ele corta metade e a gente fica com a outra metade. Mas eu lamentei, eu disse: bem, mas eu pedi, foi para 2010, que já passou. Então o espírito disse: vou te contar uma anedota. porque se pensam que os espíritos são seres sobrenaturais, fantasiosos. Os espíritos são as almas das criaturas humanas que viveram na Terra. O mundo espiritual é o mundo causal, a Terra é o mundo experimental. Nós vimos, vestimos-nos de matéria, realizamos um aprendizado e voltamos para casa. É um fenômeno biológico natural. A vida terrena é perecível, rápida. A vida espiritual é permanente, indestrutível. Então o Espírito me contou que um dia uma alma aproximou-se de Deus e perguntou-lhe: Senhor, eu não entendo de eternidade. Gostaria de perguntar-lhe, por exemplo, 1 bilhão de anos, que tempo representa para o Senhor? E Deus disse: 1 segundo. E a alma reperguntou: e 1 bilhão de dólares, que representa para o Senhor? Deus disse: 1 centavo. A alma disse: ó Senhor, dá-me 1 centavo. E Deus respondeu: espera 1 segundo. Então, a partir dali, eu renovei as minhas perspectivas e voltei a pedir mais prazo. Completei 90 anos. E o curioso é que nós não temos o direito de ser uma pessoa de avançada idade, porque todo mundo pensa que vai morrer daqui a pouco. E quando eu completei 85, 86 anos, os amigos dizem: mas Divaldo, você está perto de morrer. Eu vivendo e outros morrendo. Até que começaram a anunciar: venham ouvir a última palestra do Divaldo. E as pessoas iam. Aconteceu no exterior. Eu estava em Londres há 3 anos. E então uma querida amiga irlandesa disse-me: mas meu irmão, eu estou com tanta pena de você. Eu perguntei: mas por quê? Porque você está morrendo. Eu disse: mas Miss Schmidt, todos nós estamos morrendo. A morte começa no momento em que nós somos concebidos. Ela disse: não, mas é que foi anunciado que era a sua última vez que você vem a Londres. Então todos nós vimos para ver a sua morte. Eu digo: nossa, e tem que ser pública. Ela disse: pois é, a última vez. E chorou. Mas ela chorou tanto com pena de mim que eu também chorei com pena de mim. Abraçamos-nos. E eu disse: bom, vamos ver. Mas não morri. No ano seguinte, eu voltei a Londres, mas não me lembrei da senhora Schmidt. No outro ano, voltei a Londres, mas não me recordei. Este ano, retornei. E quando eu estava fazendo a palestra, eu me lembrei. Eu estava na Universidade de Londres e fui olhando o auditório para ver se eu encontrava Miss Schmidt. Então não a encontrei. Perguntei à minha tradutora: e Miss Schmidt não veio? Ela disse: ah, Divaldo, ela morreu. Há 3 anos. Depois que esteve com você, ela morreu. E digo: nossa, ela recebeu a intuição certa e aplicou na pessoa errada. Então, todo mundo que diz assim: Divaldo, eu soube que você está para morrer. Cuidado, hein? Eu irei ao enterro. Mas o que eu quero focalizar é a imortalidade da alma, a reencarnação. Porque graças a esse fenômeno daquela parada cardíaca, e curiosamente, não há muito, eu fui fazer um check-up no Sírio-Libanês, e o melhor cardiologista daquele órgão, talvez da América do Sul, depois de me examinar longamente, deu-me o diagnóstico de um coração fascinante. E eu lhe perguntei: mais, doutor fulano, eu tive uma problemática dessa natureza, o que é que aconteceu? Porque deve estar ainda o problema. Ele disse: olha, Divaldo, é uma coisa peculiar, uma outra veia fez uma curva e se transformou numa artéria, deixando aquele entupimento de lado e irrigando o seu coração. Você tem um conjunto de artérias especial, é uma coisa muito rara. Por que será? Eu disse, porque eu sou paranormal. Achei tão chique ser paranormal. Porque eu podia dizer, sou médium. Eu sou paranormal. Ele disse, eu sei que você é médium. E a mediunidade faz isso. Eu digo, olha, para mim ela fez. E pode ficar contente, fazer ainda outros ramos. Pode virar uma árvore, ao invés de estentes, fazer nas próprias veias, transformadas em artérias cardíacas. E apenas há uma semana, na quinta-feira passada, eu me submeti a novos exames cardiológicos, e para 90 anos, eu estava um adolescente, com 7 por 12, 80 e assim por diante. Uma maravilha, porém, estava com ciático de um homem de 150, porque a vida compensa, dá de um lado e tira do outro. Tive que fazer um procedimento muito delicado para bloquear o ciático, e aí me vieram outros problemas, mas que não me impedem de realizar os meus compromissos espirituais. Desta forma, eu próprio vivi a experiência da vida, da parada cerebral e da existência com o pensamento lúcido fora do cérebro. Isto me levou a uma experiência que eu havia tido fazia muitos anos, 1967, quando estive em Paris pela primeira vez. Naquela oportunidade, eu me encontrava na Cidade Luz para passar poucos dias em casa de amigos e tive a noite mais perturbadora da minha vida. No dia seguinte, pela manhã, eu resolvi sair para caminhar um pouco. Era agosto, fazia calor. E então, me veio a ideia de tomar um ônibus a Versailles. E peguei o ônibus. Eu não falo francês em lucidez, e não conhecia nada, nem a ninguém. Quando o ônibus se afastou da periferia de Paris, da banlieue, deu-me vontade de saltar. Eu dei o sinal, saltei e me adentrei por uma floresta. A floresta me era tão familiar como qualquer uma coisa que eu conhecesse bastante. Era uma segunda-feira, eu andei até ver uma casa monarcal e muito interessante, um mosteiro. Aproximei-me e bati a aldraba. Veio uma monja e me atendeu pela portinhola. E sem que eu me desse conta, eu perguntei se era possível visitar o monastério. E ela disse que não. Primeiro, porque era um monastério de monjas clausuradas. E segundo, era também segunda-feira, dia em que os monumentos parisienses são dedicados à limpeza, por causa do domingo anterior. Mas então eu me dei conta que estava falando francês. Eu pensava normalmente e saía de forma que ela entendia. Eu insisti e pedi para falar à Madre Mestra. Ela me levou ao paratório, a Madre Mestra veio, e eu comecei a explicar que gostaria muito de visitar aquele monastério. Ela perguntou por quê. Eu digo, porque fui eu quem fundou esse monastério. Eu disse, meu Deus, eu devo estar louco. A freira vai telefonar para a polícia. Porque eu falava sem sentir, dentro de um impulso. Ela sorriu e me disse, mas meu filho, esse monastério foi fundado no ano de 1526, no período do cardeal Richelieu. Eu disse, pois é, eu me lembro, porque eu era uma pessoa próxima ao cardeal de Richelieu, era um sacerdote. Ela me olhou penalizada e disse, mas ele morreu há muitos séculos. Eu disse, eu sei sim, senhora, mas é que ele morreu aqui nesse monastério. E eu desejava ver a cela em que eu morri. Ela diz, mas é uma conversa bastante perturbadora, não é? Eu disse, é sim, senhora. Agora a senhora me fale a abadesa. Lá veio a abadesa. E repeti tudo. Abadesa me olhou penalizado e disse: olha, meu filho, é melhor voltar para casa. Eu sei que você é estrangeiro, mas estou interessada porque você está falando francês antigo provençal. Eu nem sabia que havia o francês provençal. Eu disse: não me diga. Ela disse: é verdade. Quem ficou mais admirado fui eu. E então ela perguntou: mas por que você tem esse interesse? Porque o nosso fundador, o padre fulano de tal, morreu por volta de 1580, aproximadamente. Digo: sim, senhora, eu me lembro. E ele morreu aqui. Ela foi tomada de espanto e disse: mas o senhor leu a história de nosso convento é de clausuradas, e ninguém do sexo masculino adentra, a não ser o nosso confessor? Ele disse: não, senhora, eu me recordo. Eu sou a reencarnação daquela personalidade. Ela disse: você sabe o que está falando? Eu digo: sei, sim, senhora. Mas gostaria de ir ao lado para a cela, passando pela clausura. E ela novamente: mas não pode, porque homem não pode passar pela clausura. Eu digo: mas há uma passagem secreta. O altar-mor tem uma portinhola. A gente desce, atravessa um corredor, sai no pátio. Ela disse: mas como você sabe? Eu disse: eu me lembro. Então venha mostrar. Eu levantei-me. Ela disse: vai andando na frente. Eu fui e vi a madre abadesa, a madre mestra e a porteira. Então eu disse: como antigamente, as três atrás. Cheguei à portinhola do altar, mostrei, ela mandou eu ir, descemos e fomos até a cela. Porque aquele religioso era tão religioso que havia uma lenda de uma pedra que ele, de tanto se ajoelhar, a pedra estava gasta. E havia na parede a figura, uma pintura da Madonna queimada por uma vela. Eu descrevi antes, e quando chegamos lá, estava exatamente. A madre abadesa disse: agora você vai nos explicar isto. E ficamos conversando, eu explicando que a vida não era única, nós tínhamos existências, mas no entusiasmo muito grande. Chegou o meio-dia, convidou para almoçar, eu aceitei, continuamos a conversar. Chegou a tarde, o lanche, eu digo: ai, não posso, eu tenho que voltar a Paris. E conversei, e a religiosa me disse: se é verdade, o que você está dizendo altera completamente a minha e milhares de vidas. A vida é única. Eu digo: sim, senhora, a vida é única, mas as existências corporais são muitas. É como um educandário. Nós vamos ao jardim de infância, ao berçário, à creche, ao jardim, ao fundamental, ao ginasial, ou ao intermediário. Logo depois vamos à universidade e ainda fazemos o pós-graduação, mestrado, doutorado, e somos o mesmo indivíduo em várias experiências. Então nós somos seres criados por Deus, simples e ignorantes. Em cada etapa nós desenvolvemos uma faculdade, uma tendência, uma aptidão, vamos crescendo, e toda vez que nós erramos, nós voltamos, como qualquer aluno, a repetir a experiência. E este repetir a experiência é denominado provação, é um teste ou expiação, quando nós falhamos na provação. Então o Espiritismo, falei-lhe do Espiritismo, é a ciência da imortalidade que veio provar o significado da vida, como a vida é um poema de alegria, como nós deveremos aproveitar cada instante existencial para nossa felicidade, para nossa plenitude. Diz-se que o reino dos céus não é deste mundo. Não é, mas começa neste mundo. Para que eu atinja uma meta, eu deverei começar de um ponto inicial, e etapa a etapa, até atingir a meta. Conversamos muito, E no dia seguinte, eu lhe mandei as obras básicas do Espiritismo. O Livro dos Espíritos, que estamos comemorando uma idade fantástica, 160 anos de publicado. O Livro dos Médiuns e o Evangelho segundo o Espiritismo. Porque os outros dois, a Gênese e o Céu e o Inferno, eu não encontrei na oportunidade. Então a reencarnação é a base fundamental do Espiritismo. É uma lei universal que explica quem somos, de onde viemos, para onde vamos e por que sofremos. As perguntas fundamentais da filosofia. Quando os gregos começaram a estudar através dos pré-socráticos, Anaxágoras, Anaxímenes, a razão de ser da vida, eles pararam na morte. Será que a morte interrompia a vida? E se interrompia, qual era o sentido da vida? Sócrates vai ser o divisor de águas e vai dizer que nós viemos do mundo das ideias. Este mundo das ideias nos dá a sombra. O corpo é a sombra, o espírito é a realidade. E surge a doutrina ética, a doutrina espiritualista, que mais tarde, com o advento de Jesus Cristo, recebe a carga emocional da vida de Jesus. Jesus não veio à terra fundar uma religião, como se diz. Ele veio à terra dignificar a criatura humana, dizer que a verdadeira religião é o amor, que nós deveremos desenvolver esse sentimento que é Deus em nosso mundo íntimo, como asseveram os esoteristas, nosso Deus interno, esse ser também chamado o Cristo interior, que nós devemos desenvolver para podermos gozar o reino dos céus, que é um estado de consciência. Então é fascinante a doutrina do Evangelho de Jesus, que nós entorpecemos, transformamos numa doutrina respeitável e agora dignificada pelo Papa Francisco, o Papa que veio do outro mundo, o Papa cristão, o Papa verdadeiramente evangélico e bom, que revolucionou a cúria romana, que revolucionou a pompa vaticana, e que simples mortal pede a todos nós que oremos por ele, pela sua grande responsabilidade. Eis à frente do maior rebanho religioso do mundo, o catolicismo, 1 bilhão e 100 milhões de crentes, a figura dúlcida deste homem extraordinário, que faz a pacificação com todas as religiões, que não julga a ninguém e que permite ao indivíduo o direito de errar e de reabilitar-se. Bases da doutrina espírita. No passado, o Papa João Paulo II declarou que as comunicações espirituais são verdadeiras. Na década de 1900-2000, conforme o Observatório Romano, o Jornal da Cúria Romana, ele declarou a 15 mil pessoas na Igreja de São Pedro que a morte não interditava a vida e que os mortos voltavam a comunicar-se com os vivos. Tese da doutrina espírita. Porque se a morte destruísse a vida, qual era o sentido? Porque a natureza gastaria

Como é que uma célula, depois que está fecundada, o óvulo passa a ser neuroblasto, uma célula, sobe para o útero, absorve líquido amniótico, se multiplica em duas, e em breve nós temos este organismo, a fatalidade biológica. Como uma célula pode produzir cerca de 200 tipos de células separadas, células de marfim, células de lâminas como as unhas, de ossos, as células hepáticas, do pâncreas, dos neurônios cerebrais, 100 bilhões que morrendo não renascem. Como é possível que plantando maçã eu possa colher mais tarde pera, jaca, uva? Porque esta célula, para desenvolver, existe um molde que Allan Kardec chama periespírito. Esse molde é reconhecido pela medicina como modelo organizador biológico, que o povo também chama corpo astral. Então nós somos espírito, um envoltório semimaterial e matéria. Morre a matéria, as experiências encaixam-se no perispírito, ele é absorvido pelo espírito para reencarnar-se depois, e ao reencarnar-se trazer todas as marcas positivas e negativas da existência anterior. Que ocorre? Nós somos autores das nossas vidas, nós somos aqueles que semeamos, mas somos aqueles que colheremos. Vamos ilustrar para que não fique monótono. No ano de 1939, uma irmã minha suicidou-se. Eu estava com 12 anos e, como minha mãe não sabia ler, fui eu quem leu o telegrama. O telegrama era uma linguagem cruel. Dizia: Nair Franco morreu, venham dar assistência. Ela morava em Ilhéus e nós morávamos em Feira de Santana, na Bahia. Pode-se imaginar o choque, porque o suicídio é o ato de maior violência e covardia. A pessoa quer se ver livre do problema, mas não lembra daqueles que a amam. Quando alguém se mata, leva um pedaço de nós que amamos. A pessoa não tem o direito de matar-se, porque não é autora da vida. E depois o seu problema amanhã estará resolvido. Não pode optar pelo seu destino, porque despedaça os destinos nossos. Mas para sintetizar, nós sofremos muito e minha mãe ficou profundamente amargurada. Naquela época todos nós éramos muito católicos e minha mãe foi à igreja comigo, que era coroinha, e pediu ao padre para celebrar uma missa, a missa de sétimo dia. Ele perguntou: e de quem morreu sua filha? Minha mãe disse: suicidou-se. E ele foi cruel: Dona Ana, os suicidas vão para o inferno eternamente. Ela teve um choque. Mas não há possibilidade? Não há, Dona Ana. Morreu, suicidou-se, vai para o inferno. Satanás toma conta. Eu então vi aquela mulher analfabeta dar uma lição de justiça. Ela disse: mas que Deus é este? Eu que sou mãe, que a perco, eu a perdoo. Deus não a perdoa, então é pior do que eu. Como é que ele manda o seu filho nos ensinar o perdão e ele não perdoa? E disse mais: padre, a pessoa que se mata não está com juízo no lugar. Era muito ignorante minha mãe. Mas que lição de psiquiatria! Porque o surto psicótico depressivo ou surto depressivo bipolar de afetividade leva a pessoa a esse estado de volúpia pela morte, pela perda da serotonina, da noradrenalina, da dopamina, da oxitonina. Então o indivíduo perde a noção. Também pode ser por uma obsessão. Então ele é também vítima. E há agravantes como há atenuantes. Então minha mãe disse: se Deus é

0: Sim, eu nunca mais voltarei à igreja. E ficou de mal com Deus. Eu fiquei escandalizado e perguntei: mãe, a senhora não vai mais à igreja? Nunca mais, meu filho. Eu disse: então eu também não vou. Ela disse: vai, porque a briga é minha e dele, não é sua. Passaram os anos e minha mãe se tornou espírita, quando eu me tornei espírita. E a primeira pergunta que ela me fez, quando eu a convidei a estudar o Evangelho, foi assim: de Deus, o seu Deus perdoa? Eu digo: mãe, não é o meu Deus, Deus de todos nós não perdoa. Mas meu filho, ele não perdoa? Eu digo: não, senhora. Por que que ele não perdoa? Porque ele ama. Quem ama não perdoa. Só se perdoa quando se tem ressentimento. E Deus nunca tem ressentimento de nós. Ele nos ama sempre. Ele compreende a nossa infância. Então ele nos dá outra chance. Ela se comoveu e disse: ensine-me a amar esse Deus. Tornou-se espírita. Passaram seus anos, foi morar na mansão do caminho. E quando ela estava desencarnando, no mês de fevereiro de 1972, ela me disse: meu filho, eu estou vendo o seu pai, eu estou vendo Nair, minha irmã suicida. E Nair está me dizendo: mãe, venha me libertar do meu inimigo. Ela foi vítima de uma obsessão cruel. Não aguento mais sofrer. 33 anos de sofrimento. Venha me ajudar. E então minha mãe me disse: eu vou, meu filho, mas eu volto para tomar conta de você, porque você é solteiro, não tem ninguém. Eu digo: tenho. Tenho uma família extraordinária. Ela disse: mas eu vou voltar. E eu lhe falei com ternura: não volte. A senhora vai ter uma recepção maravilhosa. Os mentores estão aqui. Ela então disse: meu filho, você quer discutir com sua mãe na hora da morte? Porque a velhinha era terrível, era baixinha, não perdia uma briga nunca. Então eu cedi. Eu estava pregando aqui na cidade de Castro, no Paraná, uma semana depois, quando ela me apareceu. Eu estava falando, ela apareceu, eu tive um choque. E ela disse: fale para eles que a vida continua. Eu proferi a conferência emocionadíssimo. Passaram os anos e ela começou a me aparecer. Repentinamente ela me disse: Di, Nair vai reencarnar. E vai reencarnar com uma problemática do aparelho digestivo, porque ela ingeriu um veneno, cianureto e mercúrio. Então destruiu o corpo vibratório, o perispírito virá marcada na matéria. Eu perguntei: eu vou conhecê-la? Vai conhecê-la. Passaram-se os 3 anos e chegou à porta da mansão uma senhora afrodescendente com uma criança no colo, morrendo. O porteiro me chamou, eu fui ver e a senhora disse: eu vim pedir ao senhor para salvar a minha filha. Ela está morrendo, coberta com tecido muito sujo. Eu ergui, a menina tiritava, magríssima, com a idade física menor do que a biológica. Levei imediatamente para o centro médico, chamei o meu filho, coloquei a mãe também. Ela disse: nós vivemos de sopa de papelão. Ela é catadora de lixo, era. Pegava aqueles papelões dos bares, tirava a gordura, preparava sopa, punha sal e vivia disto, morrendo a fome aos milhares na periferia de Salvador e de toda a cidade. Então me lembrei que numa sociedade que alguém morre de fome, nós deveríamos ter vergonha de viver nela com o nosso desperdício. Mas muito bem, acolhemos-la, elas sobreviveram. E eu perguntei: como é o nome da menina? Nair. Eu tive um choque, porque ela era portadora do lábio leporino bifocal. E à medida que foi crescendo, não conseguia falar, muito fanhosa. Então arranjamos um trabalho para a mãe na comunidade. internamos a criança em nossa creche e depois internamos em nossa comunidade. Quando ela completou 4 anos, eu estava caminhando entre todas e ela me gritou: Didi, eu parece que não ouvi. Voltei-me, ela sorriu e disse: Didi. Didi era como minha irmã me chamava, a única pessoa no mundo que me chamou assim. Eu então disse: ué, por que está me chamando Didi? Porque eu sou Nair. Eu digo: sim, eu sei. Nair, a outra. Qual outra? A outra Didi, que morreu. Eu carreguei-a, coloquei-a no meu colo, me comovi muito, mas não confirmei. Passaram-se uns 2 anos, e ela me perguntou: Didi, eu vou morrer cedo? Eu disse: vai, minha filha, porque você suicidou, então vai voltar para casa. Um mês depois, ela teve uma pneumonia dupla e morreu. A mãezinha está conosco até hoje. Pois bem, eu fiquei feliz porque vi minha irmã recuperar naquela marca que poderia ser uma deformidade teratológica, psiquiátrica. Daí a 4 anos, minha mãe me disse: meu filho, Nair vai voltar, sem nenhuma marca. Eu perguntei: eu vou conhecer? Vai. E agora eu tenho o júbilo de reconhecer minha irmã no terceiro corpo, linda, porque a beleza lá em casa é de família, então, linda, e também com o mesmo hábito, me chama Didi. Hoje várias pessoas me chamam Didi, pela minha narrativa. Então, é a evidência, fato, constatado em laboratório, porque o mais importante é que eu guardei algumas lembranças de minha irmã, que me adorava, e eu estava com 12 anos, como citei, quando ela morreu, e levei um dia a pequena Nair, e hoje a Angélica, ao local em que eu tinha os objetos, deixei casualmente espalhados. Ela entrou e disse assim: meu relógio, mas isso daqui é meu. E entre outros objetos, identificou aquilo que lhe pertencia. Então o Espiritismo nos deu, para esses dias tormentosos, uma razão de viver com alegria, e conseguiu o maior lance da literatura mundial. O Espiritismo matou a morte. Olha que boa notícia, a morte morreu, ninguém morre. Nós nos transferimos de uma etapa para outra na vida e continuamos a viver, a encontrar aqueles a quem amamos, aqueles a quem odiamos, aqueles a quem prejudicamos. Daí essa doutrina extraordinária que é o Espiritismo convoca-nos a aprofundar as nossas reflexões a respeito do sentido da vida. Qual é o sentido da minha vida? Qual é o sentido da sua vida? Está na hora de nós amadurecermos reflexões e construirmos um mundo melhor. Não mais um mundo de suborno, de vilania, de baixeza, de indignidade. As pessoas dizem que estamos numa hora cruel, estamos numa hora gloriosa. Sempre houve corrupção, não deste molde, mas agora está sendo desvelada graças à República de Curitiba. Ah, a República de Curitiba. Muitos desses indivíduos são condenados à prisão e são liberados por outra corrupção ainda mais indigna, do Superior Tribunal Federal. Mas isso não é importante. O importante é que o tumor está lancetado e agora o corrupto terá mais cuidado, não encontrará o apoio governamental, não encontrará o silêncio, porque a pior coisa não é o mal que os maus praticam, é a covardia dos bons que fazem silêncio. Não podemos silenciar. Eu me recordo que Dom Helder Câmara, na época de exceção, que foi a Revolução, ele estava em Paris, no exílio, e disse: Gandhi, diz que ele fala pelos oprimidos. Eu sou a voz daqueles que não têm voz. Então nós espíritas temos que ser o exemplo do verdadeiro cristão. Esses seres espirituais que aqui estão conosco em multidão, que nos inspiram, que nos dão vida, apelam para a nossa consciência. Seja você a exceção. Confie em Deus. É um período de crise internacional, nacional, geral, porque é uma crise humana. A criatura humana perdeu o seu próprio endereço, não sabe para onde vai. O Dr. Holmey, filósofo e teólogo americano, falava do individualismo, do sexismo, do consumismo, da destruição da família, que ocorreu a partir dos anos 60 para cá. Mas nós estamos à véspera de uma era nova, da transição planetária, quando o mundo será melhor, quando o mal cederá lugar ao bem. E já vemos na humanidade milhões de pessoas boas, nobres, gentis, dedicadas, devotadas ao bem, que estamos interessados na construção de uma sociedade melhor. Desejamos convocar cada um para que seja feliz hoje. Não postergue nenhum de nós a felicidade para quando o Natal vier, para quando casar ou descasar. Viva a felicidade agora. É importante termos consciência de que nós somos espíritos imortais. Nada nos destruirá. E nós, se perseverarmos no bem, receberemos a palma, a vitória, a glória, porque Deus nos ama. O Jesus que gritou na história as bem-aventuranças é o mesmo que diz suavemente: vinde a mim, todos vós que chorais e sofreis, recebei de mim o meu fardo, tomai o meu julgamento. Meu julgamento é suave, meu fardo é leve. Vinde a mim, eu vos consolarei. Ergamos a cabeça e saiamos daqui agora reflexionando, na certeza de que nos reencarnamos para ter o objetivo de amar. Amar a todos, amar os inimigos, amar aqueles que são difíceis de amar, e amarmos-nos a nós próprios, trabalharmos pela nossa renovação moral, pela revolução interior, de construir um mundo melhor dentro de nossas vidas. Graças a isto, o professor Stanislav Grof, que eu tive a honra de encontrar na cidade de São Francisco há 3 anos, eu octogenário, ele também, me ofereceram um livro a respeito do destino das criaturas, que é o encontro com a plenitude. Carl Gustav Jung, o pai da psicologia analítica, dizia que nós marchamos para o estado luminoso, o estado de luz, para a individuação, para o reino dos céus, nas palavras de Jesus. Demos-nos as mãos, agradeçamos as nossas dores, sem masoquismo. O fenômeno do dor é um desgaste. Procuremos preservar o animalzinho que é o corpo, como chamava São Francisco, o burrico. Cavalguemo-lo com ternura e digamos: meu Deus, eu quero dizer-te que eu amo a vida, que para mim é bela e é consentida. Muito obrigado pelo que me deste, pelo que me das. Obrigado pelo ar, pelo pão, pela paz. Obrigado pela beleza que os meus olhos veem no altar da natureza. Pelos olhos meus que veem o céu, a terra, o mar, que acompanham a ave ligeira que voa fagueira pelo céu de anil, e se detém na terra verde salpicada de flores em tonalidades mil. Muito obrigado, Senhor, porque eu posso ver meu amor, mas diante da minha visão, eu detecto os cegos que se batem na escuridão. Por eles eu oro e faço uma invocação, porque eu sei que depois desta vida, na outra lida, eles também enxergarão. Muito obrigado pelos ouvidos meus, que me foram dados por Deus, ouvidos que ouvem o tamborilar do vento no ormeiro, da chuva no telheiro, pelos ouvidos que ouvem a música do povo que desce do morro na praça cantar, a melodia dos imortais que a gente ouve uma vez e não esquece nunca mais, a voz melodiosa, canora, melancólica do boiadeiro e a dor que a gente sente e chora no coração do mundo inteiro, pela minha faculdade de ouvir, deixa-me pelos surdos pedir, eu sei que depois de sofrer na outra vida deixarão de padecer. Obrigado pela minha voz e pela sua voz, pela voz que ama, pela voz que canta, pela voz que talteia uma canção, pela voz que legisla e o teu nome profere com dúlcida emoção. Diante da minha melodia, eu quero rogar pelos que sofrem de afasia. Eles não choram de noite, eles não cantam de dia, oro por eles, porque eu sei que depois desta vida, na outra lida cantarão. Obrigado pelas minhas mãos, mãos que aram, mãos que semeiam, mãos que agasalham, mãos de ternura, que libertam da amargura. Pelas mãos que apertam mãos, mãos dos adeuses, que limpam feridas, que enxugam suores, lágrimas das vidas, pelas mãos de sinfonias, pelas mãos de psicografias, pelas mãos de poesias, pelas mãos de cirurgias, pelas mãos que atendem a velhice, a dor, o desamor, pelas mãos que no seio embalam o corpo de um filho alheio, sem receio, e pelos pés que me levam a andar, sem reclamar. Muito obrigado, Senhor, porque eu posso me movimentar. Diante do meu corpo perfeito, eu te quero louvar, porque eu vejo na terra aleijados, amputados, paralisados, que se não podem movimentar, eu oro por eles, porque eu sei que depois desta expiação, na outra reencarnação, eles também bailarão. Muito obrigado pelo meu lar, é tão maravilhoso ter um lar, não importa se é uma mansão, uma favela, um bangalô, um duplex, um ninho, uma casa no caminhão, seja lá o que for, mas que dentro dele exista a figura do amor, amor de mãe ou de pai, de mulher ou de marido, de filho ou de irmão, a presença de um amigo, alguém que me dê a mão, porque é muito triste viver na solidão, pelo menos na companhia de um gato ou de um cão, mas se eu não tiver ninguém para me amar, nem um teto para me agasalhar, nem uma cama para me deitar, nem aí reclamarei, pelo contrário eu direi, obrigado Senhor, porque eu nasci, obrigado Senhor, porque eu creio em Ti, pelo Teu amor, obrigado Senhor, pela Sua atenção, muito obrigado senhores.
1: Você acompanhou a palestra, acompanha agora a palestra Testemunhos da Reencarnação, expositor Divaldo Franco da Bahia. 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
3: Nós estamos agradecendo você que acompanhou conosco mais esse evento que nós transmitimos para você. E olha só, você já se manifestou, deixou seu recadinho aí no nosso livro de visitas? Se não deixou, por favor, se manifeste. É muito importante nós termos o feedback de vocês, termos o retorno de vocês, porque nós vamos encaminhar para o expositor, para a expositora que trouxe esse tema para nós e também para os organizadores. Esperamos o seu recadinho, esperamos a sua mensagem aqui conosco. E continue ligadinho aqui com a gente, porque a programação da Rádio Fraternidade é 24 horas no ar, com mensagens, música, programas e você aqui conosco. Um grande abraço a todos vocês que estiveram com a gente, que se manifestaram em nosso livro de visitas, o nosso carinho e a nossa gratidão. Que Jesus abençoe e ampare todos vocês.

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1: Nove horas e 24 minutos.
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3: Olá. Aprendi a contentar-me com o que tenho. Essa é uma frase do apóstolo Paulo na sua carta aos Filipenses. Aprendi a contentar-me com o que tenho. Muitas pessoas podem levar para um sentido de acomodação essa frase paulina, mas na verdade essa frase ela nos leva a pensar sobre a realidade. Aprendi a contentar-me com o que tenho. O que tenho é a realidade. Muitas vezes vivemos num mundo da ideal, nós idealizamos um mundo. E esse mundo idealizado nem sempre é a realidade na qual estamos. Temos expectativas, anseios, mas a realidade precisa ser entendida e vivida. Nem sempre nós fazemos aquilo que gostamos, mas precisamos gostar daquilo que fazemos. Precisamos gostar daquilo que fazemos simplesmente porque estamos fazendo. Nem sempre temos a profissão que nós gostaríamos, mas precisamos gostar da profissão que temos. Não significa que não devemos buscar outros meios profissionais. Não, sim, melhor dizendo, sim, devemos buscar, se não nos sentimos realizados. Mas até encontrarmos, até nos prepararmos, é preciso contentar com aquela realidade. Isso, volto a dizer, não é acomodação, isso é senso, é melhor dizendo, isso é bom senso. Contentar com aquela realidade para poder transformar a realidade, para poder unirmos a idealização com a realidade. Mas para isso é preciso vivenciar a realidade. O apóstolo acrescentou nessa mesma carta aos Filipenses, dizendo: sei viver em abundância, sei viver em penúria. Sei viver em abundância, sei viver em penúria. Mostrando-nos o equilíbrio. Tudo que fazemos, precisamos de equilíbrio. Diziam os antigos, né? Nem tanto ao céu, nem tanto à terra. Saber ter esse equilíbrio. Então, contentar com o que temos não significa não querermos ir além, não querermos caminhar, não significa isso. Significa que estamos entendendo a realidade e, entendendo a realidade, nós podemos mudá-la, nós podemos transformá-la. E muitas vezes a realidade não é passível de uma modificação, de uma transformação, pelo menos num dado momento. Termos a ponderação para, contentando com aquela realidade, aguardar o momento para transformá-la. Ou transformar os nossos ideais. Muitas vezes os nossos ideais estão fora das possibilidades que a realidade oferece. Então, busquemos a justa medida. Aprendi a contentar-me com o que tenho, podemos traduzir como justa medida, equilíbrio, ponderação. Um bom dia para todos vocês.
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1: 9 horas e 28 minutos.

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1: A gente está estudando, na parte do livro Levítico, sobre o tabernáculo. No nosso último encontro, a gente conversou bastante sobre isso, né?
2: Qual o objetivo da criação? Qual o objetivo das galáxias, dos sóis, das espécies minerais, vegetais, animais, da espécie humana? Qual o objetivo? Aí ele vai esclarecer. Dentro da força cósmica, né? Do fluido cósmico, dentro dele, do fluido cósmico, se cria a fonte máter dos conhecimentos. A sabedoria de Deus circula no fluido cósmico. É isso?
1: É.
2: Onde que está toda a sabedoria do formigueiro?
1: No fluido cósmico.
2: Onde que está toda a sabedoria para construir uma galáxia?
1: No fluido cósmico.
2: Por quê? Meu Deus, que coisa estranha, que ele está dizendo? É do mundo, ó Dignoto, o éter divino, onde Deus grava a história do destino.
1: Aí é uma mensagem que a gente teve aqui, né?
2: O fluido cósmico grava tudo que aconteceu, que acontece e que acontecerá para sempre. Tudo, tudo. Então, para quem são os técnicos, né? Que sabem operar, eles chegam aqui agora, operam no fluido cósmico e tem desde o dia que eu nasci, só para simplificar, tá? Porque tem tudo, né? Desde o dia que eu fui criado. Mas não vamos tão longe, não. Do dia que eu nasci até hoje, tudo que eu já pensei, tudo que eu já senti, tudo que eu fiz, está tudo gravado. Em 3D, não. Em 300D.
3: Inclusive as imagens.
2: Tudo, tudo, tudo. Em 360 graus externo e interno. 360 graus externo e interno. Está tudo gravado. Por quê? Porque o fluido cósmico é onde Deus grava a história do destino, dos seus feitos de amor, no amor imersos. Porque o amor de Deus circula pelo fluido cósmico. Nós somos mergulhados no amor dele. Livro onde o Criador inimitável, livro, grava com o quê? Com o pensamento algo, né? Grandioso e insondável. Seus poemas de seres e de universos. Cada um de nós é um poema de Deus. E cada universo, que é que ele usa universos no plural, é um poema de Deus. É um negócio assim. Ok. Todo mundo assim, meio em êxtase, extasiado, meio assim, turno, né? Vamos agora recuperando. Questão 20 do livro O Consolador. Como poderemos compreender o éter? O éter. Aqui tem uma coisa curiosa, gente. O éter era uma proposição da física, até Newton. Leibniz, Newton postulavam o éter. Quando Einstein foi desenvolver a teoria da relatividade, escutem essa é divertida, Essa é ótima. Que é o seguinte, o ser humano, ele pega a banana, descasca, joga a banana fora e come a casca. Quando Einstein foi formular a teoria da relatividade, ele foi calcular as propriedades que o éter tinha que ter. Quando ele calculou as propriedades, ele falou assim, não, isso não pode existir. Não pode existir éter, porque as propriedades dessa matéria são mágicas. São divinas. Não pode ter uma matéria assim. Então, ele não existe. Jogou a banana fora. As propriedades que ele calculou, que ele divisou, mágicas. Ah, por quê? Tem, por exemplo, não demora tempo para você percorrer o éter. Não demora. Você vai de qualquer lugar, imediatamente. Não tem distância. Só para a gente ter uma ideia. Aí perguntaram para o Emmanuel, questão 20. Como poderemos compreender o éter? Isso aqui foi na época de Einstein. Emmanuel respondeu, nos círculos científicos do planeta, muito se tem falado do éter. Sem que possa alguém fornecer uma imagem perfeita da sua realidade nas convenções conhecidas. E, de fato, o homem não pode imaginá-lo dentro das percepções acanhadas da sua mente. Gente, o Emmanuel está dizendo que a gente não pode ver o éter, não. Ele está dizendo que a gente não é capaz nem de sequer imaginar o fluido cósmico. Imaginar. Nós não temos nem imaginação. 20. Por nossa vez, agora é ele, Emmanuel, não poderemos proporcionar a vós outros uma noção mais avançada, em vista da ausência de termos de analogia. Se, como desencarnados, começamos a examiná-lo na sua essência profunda, olha o que o Emmanuel está dizendo. Fala assim, meus filhos, eu estou começando a examinar o fluido cósmico na sua essência profunda. Para os homens da Terra, o éter é quase uma abstração. De qualquer modo, porém, busquemos entendê-lo como fluido sagrado da vida. Que se encontra em todo o cosmos. Fluido essencial do universo, que em todas as direções é o veículo do pensamento divino. Gente, qual que é o veículo da energia elétrica? Os fios. Se você tiver alguma dúvida, enfie o dedo na tomada. Mas eu não aconselho fazer isso na frente de crianças, que elas já adoram fazer isso, né? Então, não vá dar o exemplo. Se você colocar o dedinho na sua tomada agora, você vai sentir energia elétrica circulando. Pois bem, no fluido cósmico circula o pensamento de Deus. E nós estamos mergulhados nele, no fluido cósmico. Então, não existe lá e aqui para Deus. Por isso a onipresença, por isso a onisciência, por isso a onipotência de Deus. Porque o que, que os Espíritos vão dizer, por exemplo, aqui no Evolução em Dois Mundos e no Mecanismo da Mediunidade? Eles vão dizer o seguinte, a onda eletromagnética é uma materialização grosseira do fluido cósmico. Você imaginou isso? Olha, quando a gente estuda, eu fiz eletrônica no Cefet, quando a gente estuda onda eletromagnética, tinha um tratado que dizia assim, é mais fácil imaginar um anjo do que uma onda eletromagnética. O que é um anjo é o seguinte, você faz a barbinha dele, corta o cabelo, então põe duas asinhas, já está imaginado um anjo. Uma onda eletromagnética. Não dá para imaginar. Onda eletromagnética. Você tá agora, pega sua internet aí, você capta, você está captando uma onda eletromagnética. Nós não conseguimos imaginar o que é uma onda eletromagnética. Não dá para imaginar o que é. A onda eletromagnética é uma materialização grosseira do fluido cósmico. Agora, o que você coloca numa onda eletromagnética? Você coloca um programa de televisão. Uma onda eletromagnética, você assiste um filme.
3: Magnetismo e eletricidade, até hoje, não se sabe o que é.
2: Nós não sabemos. Mas os Espíritos dizem que é um fluido grosseiro, é uma materialização grosseira. Ou seja, materializou, materializou, materializou, materializou, materializou, materializou, materializou, materializou, virou onda eletromagnética. Depois, matéria, que é o máximo da materialização. Para a gente começar a ter uma frechinha do que é o fluido cósmico. Então, por que nós estamos trazendo isso tudo? Para falar da presença divina. Quando ele dá a ordem para construir o santuário, não é porque ele precisa estar presente em nós, não. A presença de Deus é inevitável. Porque não existe fora de Deus. Não existe sem Deus, com Deus e sem Deus. Não existe. O universo está mergulhado em Deus, no fluido cósmico. Não existe fora. Fora do fluido cósmico, sabe o que tem? Nada. Só que, para complicar a nossa cabeça, não existe o nada. Porque o fluido cósmico ocupa um espaço infinito. Vamos lá. Livro Evolução em Dois Mundos. Fluido cósmico, plasma divino. O fluido cósmico é o plasma divino. Por que plasma? Todo mundo sabe a televisão de plasma. Porque ele é... O André Luiz está usando uma metáfora. A água não é formada de dois gases? Hidrogênio e oxigênio? O plasma também é um gás. Ou seja, é rarefeito. É um negócio... Você não consegue tocar. Mas tudo vem dele, né? É o plasma divino. Hausto do Criador. Hausto? O que é hausto, gente? Isso aqui, ó. E Deus formou o homem da Adamá, da argila, e soprou nas suas narinas. E o homem foi feito alma vivente. Fluido cósmico é o sopro de Deus, é a respiração. Respiração dele. Ou força nervosa do todo sábio. O que é força nervosa? Se você quiser que a gente faça uma experiência, eu vou pegar um martelozinho pequenininho, você vai tirar o sapato e eu vou dar uma martelada no seu dedo mindinho. O que vai acontecer? Você vai gritar. Por quê? Porque existe um nervozinho, existe nervo, uma rede nervosa, que vai lá no seu dedinho do pé. E na hora que eu dou uma martelada no seu dedinho, um impulso elétrico caminha por esse nervo, vai lá no cérebro. E fala para ele assim, é dor, chora. O fluido cósmico é a força nervosa do todo sábio. Então, para a gente entender, vou mexer com Deus agora.
1: Só que eu estou sendo só didático. Porque só no eu pensar, vou mexer com Deus, já mexi. E meu pensamento já agiu no fluido cósmico e ele já foi sensibilizado. É a força nervosa do todo sábio. Nesse elemento primordial vibram e vivem constelações e sóis, mundos e seres, como peixes no oceano. Aí, agora, aqui que eu queria chegar. Co-criação em plano maior. Mas eu vou ler esse texto de novo, já lemos ele várias vezes, mas hoje eu não quero ler sobre o enfoque da criação, da formação de mundos. Nós sabemos que os co-criadores pegam o fluido cósmico e falam assim, eu vou formar um sol com 10 planetas. E com o fluido cósmico, ele forma um sistema solar. Aí vem um Cristo maior e fala, eu vou formar uma constelação. E ele forma com o fluido cósmico. Nós já vimos isso, está lá no caminho da luz. Né? Emmanuel diz assim, rezam as tradições do mundo espiritual que na direção de todos os fenômenos do nosso sistema existe uma comunidade de espíritos puros e eleitos, puros e eleitos, eleitos. Você, eleitos por quem? Pelo Senhor Supremo do Universo. Em cujas mãos se conservam as rédeas diretoras da vida de todas as coletividades planetárias. Então, cada sistema solar é uma família de mundos. Tem o Sol e os planetas. E cada sistema tem uma comunidade desses espíritos aqui. Essa comunidade de seres angélicos e perfeitos, da qual é Jesus um dos membros divinos, ao que nos foi dado saber, apenas já se reuniu nas proximidades da Terra para a solução de problemas decisivos, tá, tá, tá, tá, tá. Aí ele fala assim, a ciência de todos os séculos está cheia de apóstolos e missionários, todos eles foram inspirados ao seu tempo, refletindo a claridade das alturas que as experiências do infinito lhes imprimiram na memória, exteriorizando os defeitos. Aí ele vai falar da formação. Que força sobre-humana pôde manter o equilíbrio da nebulosa terrestre, destacada do núcleo central do sistema, conferindo-lhe um conjunto de leis matemáticas, dentro das quais se iam manifestar todos os fenômenos inteligentes e harmônicos de sua vida por milênios de milênios. Ele vai falando. O divino escultor, sim, ele havia vencido todos os pavores das energias desencadeadas. Com as suas legiões de trabalhadores divinos, lançou o escopo da sua misericórdia sobre o bloco de matéria informe, que a sabedoria do Pai deslocara do Sol para as suas mãos augustas e compassivas. Nossa! Olha isso aqui. Operou a escultura geológica do orbe terreno, talhando a escola abençoada e grandiosa na qual seu coração haveria de expandir-se em amor, claridade e justiça. Com seus exércitos de trabalhadores devotados, estatuiu os regulamentos dos fenômenos físicos da Terra, organizando-lhe o equilíbrio futuro na base dos corpos simples de matéria, cuja unidade substancial os espectroscópios terrenos puderam identificar por toda parte no universo galáctico. Definiu as linhas do progresso da humanidade futura, engendrando a harmonia de todas as forças físicas que presidem ao ciclo das atividades planetárias. Então, aqui é esse aspecto de cocriação. Mas o que eu queria, para a gente encerrar,
2: é falar de um outro aspecto da cocriação. Nessa substância original, fluido cósmico, há o influxo do próprio Senhor Supremo. Olha só, então, no fluido cósmico, sobre a orientação, sobre a supervisão do próprio Deus, operam as inteligências divinas a Ele agregadas, em processo de comunhão indescritível. O que nós estamos querendo dizer, gente? Um Cristo é um espírito que adquiriu tamanha pureza que ele agregou-se a Deus e ele tem uma comunhão com Deus indescritível. Você pode imaginar, por exemplo, um casal que tem uma comunhão perfeita, não é? Eles se falam, eles se entendem, um olha para o outro, entende, cuida. Uma comunhão humana. Mas essa é descritível, né? É descritível. Imagina uma comunhão indescritível. Eles estão. O Sr. Honório gostava de dizer. Ele gostava de dizer o seguinte: que é uma comunhão tão profunda que você já não sabe se esse aqui está dentro desse ou se esse aqui está dentro desse. Interpenetrou. É assim que um Cristo vive com Deus. Ele já integrou. Mas Jesus disse isso para a gente. Eu e o Pai somos um. Eu já agreguei, eu já entrei dentro dele, ele entrou dentro de mim, eu já agreguei. Eu já estou na comunhão indescritível. Essa comunhão indescritível se chama união divina. É por isso que nosso lar tem um ministério, 12 ministros responsáveis por manter a união divina da colônia com Deus. Eles trabalham a colônia espiritual para que ela caminhe em direção a esse processo de integração com Deus. Agora, que curioso, da onde saem as águas de nosso lar? Do ministério da união divina, que é eles que canalizam nas águas de nosso lar todos os recursos que eles captaram das esferas superiores, na água. Que é uma símbolo, a água é no mundo um símbolo do fluido cósmico. Os grandes devas da teologia hindu ou os arcanjos da interpretação de variados templos religiosos. Pode chamar de arcanjo, de deva, de Cristo, pode chamar do que você quiser. Extraindo desse hálito espiritual os celeiros da energia com que constroem os sistemas da imensidade, em serviço de cocriação em plano maior, de conformidade com os desígnios do Todo Misericordioso, que faz deles, desses seres, agentes orientadores da criação excelsa. Deus transforma esses seres em orientadores da criação. Essas inteligências gloriosas, olha os adjetivos de André Luiz, tomam o plasma divino e convertem-no em habitações cósmicas de múltiplas expressões, radiantes ou obscuras, gaseificadas ou sólidas, obedecendo a leis pré-determinadas, ou seja, tem leis. O fluido cósmico permite você fazer qualquer coisa com ele. Tem leis. Quais moradias que perduram por milênios e milênios, mas que se desgastam e se transformam por fim, de vez que o espírito criado pode formar ou cocriar, mas só Deus é o criador de toda a eternidade. Não há criatura que crie algo eterno. Só Deus cria algo que dura para sempre. Então, os co-criadores formam. Pega o fluido cósmico, aí Jesus olhar para um leproso assim, só construiu uma orelha, duas orelhas, um nariz, um olho, uma perna. Constrói. Está precisando de peixe, pão, peixe, pão. Peixe, pão.
3: Foi isso que ele fez.
2: Né? Foi isso que ele fez. Foi isso que ele fez. Mas o que a gente queria retratar, para a gente encerrar, vamos encerrar agora com a nossa prece, é a comunhão divina. Então, o livro Levítico é o tratado da desmaterialização. E a sua proposta é mostrar como que a gente sai de um estado de afastamento para um estado de união com Deus. Sendo que nós temos uma maravilha. Nós temos um irmão que já está unido a Deus e que nos pega pelas mãos para levar a gente junto com ele. Ele já está lá. Se a gente se integrar com ele, ele leva a gente. É bom, né?
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0: 10:02.
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Olá, queridos amigos, queridas amigas. Nós, da Web Rádio Fraternidade, gostaríamos de enviar o nosso abraço a você que faz aniversário no mês de agosto. E o nosso abraço vai para Janete Nascimento Santos, a Marilson Perna, de Abaetuba, no Pará, a Genir Silveira dos Santos Rodrigues, de Uberlândia, Minas Gerais, a Renata, da cidade de Santos, São Paulo, a Maria Margarida Rodrigues, de Florianópolis, a Edna França, da cidade de Recife, no Pernambuco, a Mônica Cristina Paz, de Manaus, do Grupo 1, ao Cláudio Honor, da cidade de Valença, no Rio de Janeiro, a Madalena Alves, de Uberaba, Minas Gerais, ao Alexandre Soares, da cidade de Maringá, no Paraná, a Patrícia Bueno, de Jacareí, São Paulo, a Cibele, de Vitória de Santo Antão, no Pernambuco, e a Jane Carla. Também um abraço a Eduarda Pinho Arbeques, do Rio de Janeiro. E se você desejar ouvir o seu nome neste momento de felicitações, entre em contato conosco através do e-mail faleconosco@radiofraternidade.com.br, informando o seu nome e a data do seu aniversário. Que Jesus abençoe a todos vocês.

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4: Olá, amigos da Web Rádio Fraternidade. Eu sou Humberto Fabre e começamos aqui na Emissora do Bem mais uma edição do nosso radiobook. Hoje nós vamos dar continuidade no trecho da obra A Executiva. Espero que você goste. Capítulo 4. O Acidente. De repente, um barulho surdo e não muito alto chamou minha atenção. A aeronave trepidou estranhamente e, em seguida, o comandante informou que estaríamos retornando ao aeroporto em virtude de falha em uma das turbinas. Nada grave, disse ele, mas era uma medida preventiva diante de uma situação como aquela. Acostumado a viajar com regularidade, já tiveram um inconveniente semelhante. Todavia, aquilo me aborreceu tremendamente pelo atraso que causaria. Peguei a agenda para checar o que poderia adiar para o dia seguinte, pois não saberia quantas horas essa mudança de planos poderia tomar. Estava aborrecida e desapontada com a companhia aérea, porque, àquela altura, com toda a minha presunção, achava que, no mínimo, algum mecânico inábil não realizara seu trabalho corretamente. Enquanto analisava os itens a serem alterados, a aeronave deu uma guinada forte para a direita e começou a descer bruscamente. O comandante pediu que nos colocássemos em posição de segurança, porque faríamos um pouso de emergência. Naquele exato instante, recordo-me de que olhei para a passageira ao lado e notei em suas faces uma palidez assustadora. Percebi que ela dizia em voz baixa para si mesma: "Meu Deus, sou muito nova, não quero morrer, não quero morrer." Achei aquilo de uma estupidez sem conta, porque apesar do risco que estávamos correndo, aquela criatura imbecil já pensava no pior, praticamente desistindo da vida. O pouso seria na água, não somente porque o voo era realizado pela costa do país, mas a chance de sucesso aumentaria razoavelmente, segundo informara o comandante. Mantive-me estranhamente calma e confiante. Estava no auge da vida e da carreira, e tinha absoluta certeza de que nada de mal iria me ocorrer. O avião descia vertiginosamente, e no impacto com a água, a estrutura não suportou, rompendo-se ao meio. Rapidamente a água invadiu tudo ao meu redor. Desafivelei meu cinto e busquei sair daquela situação horrorosa. Lembro-me de gritos de socorro que logo se abafaram, enquanto buscava me livrar dos destroços e alcançar a superfície. Porém, era sugada para o fundo. Comecei a ficar sufocada e, na tentativa de respirar, pude sentir o gosto salgado do líquido que me invadia a boca e as narinas. No desespero, me debatendo, subitamente a visão se turvou, meus sentidos se anestesiaram e, sem controle algum, desmaiei. Acordei vomitando um líquido que me pareceu ser água salgada. Não sei como, porém, com a determinação em viver e a força inabalável em mim mesma, havia nadado até aquele local. Parecia uma praia deserta, pelo menos aparentemente. Estava sentado na areia, com a água cobrindo parte das pernas, quando dois anciões se aproximaram. A senhora, dirigindo-se a mim, disse: "Maria Lúcia, minha filha, somos encarregados pelos nossos mentores para acompanhá-la à instituição onde você deverá ser assistida e, no momento adequado, esclarecida de sua nova condição." Achei aquilo simplesmente ridículo. Primeiro pelas vestimentas brancas que utilizava. associei imediatamente aquelas pessoas a adeptas de algum culto afro. Provavelmente, encontraram meus documentos ou cartões de visita espalhados pela areia da praia e queriam tirar alguma vantagem do meu estado. Levantei-me de um salto. Notei que o meu corpo obedecera de uma maneira diferente. Senti-me flutuar estranhamente, mas acreditei ao fato o trauma que acabara de sofrer. Virei-me para o casal e disparei: "Não vou a lugar algum. Vocês são estranhos e peço que me deixem em paz. Acabo de sofrer um acidente grave e, no mínimo, estou tratando com dois aproveitadores. Afastem-se imediatamente." A anciã fez menção de se aproximar ao mesmo tempo em que afirmava: "Você não nos reconhece? Somos seus bisavós." Achei aquilo um ultraje daqueles embusteiros, pois meus bisavós, que eu conhecera quando menina, já estavam mortos há muitos anos. Pensei em partir para cima daqueles insolentes, porém, entre arrumar confusão e sair logo daquele local, preferi a segunda opção. Ao me afastar, percebia que corria muito mais rápido do que era de meu costume. Uma coisa era certa: o acidente, de alguma forma, parecia ter me feito algum bem, pelo menos nesse aspecto. Esse é o nosso Radiobook, com a leitura de livros espíritas de nossa autoria, e espero você na próxima edição, quando daremos continuidade à leitura da obra A Executiva. 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

Olá, amigos da Web Rádio Fraternidade. Eu sou Humberto Fabri e começamos aqui na Emissora do Bem mais uma edição do nosso Rádio Book. Hoje nós vamos ler um trecho da obra A Executiva, esperando sempre que você goste. Capítulo 5. Lágrimas de revolta. Apartei-me daquele lugar, fugindo desesperada, até que minhas forças se extenuaram. Nem sequer olhei para trás, porque aquela dupla estranhíssima poderia querer me alcançar. Já tinha problemas demais para resolver e não precisava de mais esta circunstância risível, uma farsa realizada por pessoas mal intencionadas. O mundo é realmente peculiar. Sempre encontramos alguém querendo levar vantagem, mesmo diante do sofrimento dos outros. Como estava muito cansada, fui para debaixo de um coqueiro, cuja sombra era extremamente aconchegante, largando literalmente o meu corpo. Talvez tenha cochilado no máximo por 15 minutos, porém foi o suficiente para sentir certa renovação de forças. Levantei-me para analisar minhas condições. Olhei inicialmente para mim e pude perceber que meu traje estava em frangalhos. Tinha nas pernas e nos braços arranhões profundos. A água salgada do mar provavelmente anestesiara a dor e não permitira o sangramento. Essa seria a melhor explicação que poderia dar para mim mesmo naquele momento. Procurei localizar-me e, encontrando uma elevação, pude ver uma rodovia. Quem sabe conseguisse ajuda de alguém que me levasse para um hospital ou mesmo para casa. Acelerei o passo em direção à estrada e encontrei uma placa sinalizando uma cidade próxima. A distância era considerável, cerca de 8 quilômetros. Mas caso não conseguisse alguma carona, poderia vencer o percurso a pé. Fiz sinais solicitando ajuda. Todavia, pelo estado em que me encontrava, os condutores dos veículos nem sequer olhavam em minha direção, provavelmente acreditando tratar-se de uma mendiga, enferma, imunda e mal cheirosa. Diante do quadro difícil, resolvi caminhar. A temperatura estava agradável. E a única coisa que passou a me incomodar seriamente foi a sede. Tinha certeza de que, em algum momento, encontraria um posto de gasolina ou qualquer outro tipo de comércio, onde poderia utilizar o telefone e dar cabo definitivo das minhas aflições. Todavia, apesar de a cidade estar próxima daquela praia onde fui parar depois do acidente, não detectei nenhum sinal de civilização para atender às minhas necessidades. Durante a caminhada, encontrei água empoçada na beira da estrada e, no desespero, foi o que utilizei para minimizar a minha desdita. Algumas horas se passaram e a noite caíra acentuadamente quando alcancei a periferia daquela cidade. Embora me sentisse fraca, enchi meus pulmões com todo o ar que podia e com força gritei: Maria Lúcia, você é indestrutível. Nem mesmo um acidente de tamanha proporção conseguiu tirar-lhe a vida. Com a força que você possui, menina, nada, nem ninguém, poderá impedi-la de alcançar seus objetivos. E me aguardem. Bem, depois disso, olhei desconfiada para os lados, porque se alguém houvesse presenciado a cena, no estado em que me apresentava, poderia achar que, além de mendiga, eu estava maluca. Dirigi-me à primeira casa que pude encontrar. Fui até a porta e, pela fresta próxima ao piso, pude notar luzes acesas e identifiquei vozes. Bati inicialmente com delicadeza, no entanto, nada aconteceu. Como ninguém veio atender-me, calculei que não haviam escutado o som das batidas. Então, intensifiquei-as, mas nada. A partir de determinado instante, já esmurrava a porta fortemente, com gritos de socorro. Entretanto, o descaso era total. Eu ouvi alguns risos e conversas animadas, sem que as pessoas que habitavam aquele casebre dessem a mínima importância ao verdadeiro escândalo que eu promovia na entrada. Exausta, desisti e procurei andar um pouco mais, encontrando outra casinha simples, relativamente próxima daquela dos moradores que haviam me ignorado completamente. Para minha surpresa, a ocorrência se repetiu, e assim ocorreu durante grande parte da noite. Eu batia, esmurrava e gritava em desespero. Percebi em determinado momento que somente era identificada em um local ou outro pelo cão daqueles moradores insensíveis,
cujo descaso chegava a ponto de mandar o animal fazer silêncio, dando ordens para que parasse de latir, sem sequer ter o cuidado de abrir portas ou janelas. Residências simplórias, sem forração adequada, era possível escutar o que se falava internamente ou o som da TV ou rádio. Pela pobreza do ambiente, muito provavelmente a violência deveria fazer parte da vida de seus moradores. Por isso ninguém ousava atender quem quer que fosse àquela hora da noite. Estava faminta e sedenta, quando pude ver que, na pequena varanda de uma das casas, dormia um cachorro enorme, próximo aos vasilhames de sua ração e água. Da grande quantidade que provavelmente os moradores ofereceram ao belo espécime, sobrar uma pequena porção. De uma maneira ou outra, apesar da humilhação e do asco, eram, no final das contas, alimentação e água. No entanto, como iria me aproximar? Ao ser identificada pelo animal, poderia ser atacada e, dado o tamanho do bicho, ser feita em pedaços. Desesperada de fome e sede, busquei algo para espantá-la. Uma pedra ou algo assim viria a calhar. Encontrei uma de grande proporção. A princípio, estranhei muito seu peso, por ser de uma sutileza incrível. Pensei, posso utilizá-la, pois não irá machucá-lo, uma vez que meu intuito é somente espantá-lo. Atirei em sua direção, porém, para minha surpresa, o cão não se mexeu. Peguei mais pedras e continuei lançando uma após a outra, sem que nada ocorresse. Em súbito ataque de desespero, investi aos gritos em direção ao pote com água, sem que seu dono tomasse qualquer atitude de defesa. Simplesmente abriu seus grandes olhos, identificando-o, emitiu um latido baixo e foi deitar-se do outro lado da varanda. Saltei sobre a água, sorvendo-a sofregamente, e em seguida devorei a ração que restava na tigela. Quando terminei, saí rapidamente daquele local e sentei-me perto de uma cerca de uma propriedade. Subitamente, dei-me conta do que acabara de fazer, e uma dor incrível oprimiu meu coração. Lágrimas amargas de revolta começaram a correr pelo meu rosto. Não sei por quanto tempo chorei. Entretanto, dado o avançar da hora e fragilizado em minhas forças, adormeci pesadamente. Esse é o nosso radiobook, com a leitura de livros espíritas de nossa autoria. E espero você na próxima edição, quando daremos continuidade à leitura da obra A Executiva. 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

0: Olá, amigos da Web Rádio Fraternidade. Eu sou Humberto Fabri e começamos aqui na Emissora do Bem mais uma edição do nosso radiobook. Vamos dar continuidade na obra A Executiva. Espero que você goste. Estamos no capítulo 6, cujo título é Ocorrências Desconhecidas. O sol estava nascendo quando despertei com o ruído de um veículo que passava quase sobre minhas pernas. Era um verdadeiro absurdo o que estava acontecendo. Que gente era aquela que desrespeitava os mínimos aspectos de civilidade? Em questão de horas, havia passado pelas experiências mais cruéis de minha vida e ninguém se importava. Aquele povo miserável merecia realmente viver daquela forma, porque, na sua suprema ignorância, nem sequer atenderam os meus pedidos de socorro. Precisava sair dali o mais urgente possível, pois a qualquer instante, algum daqueles bichos do mato poderia tentar me atacar. Voltei ao trecho da estrada que conduzia à cidade e rapidamente alcancei um ambiente mais civilizado. Tratava-se de uma pequena rodoviária. No local, uma senhora acabara de abrir a porta de uma pequena loja de lembrancinhas e presentinhos baratos. Independentemente das propostas daquele lugar mal cuidado, com certeza eu poderia utilizar um telefone ou celular, ou seja, voltar ao meu mundo real. Para minha surpresa, a matrona não me deu a mínima atenção quando a cumprimentei educadamente e iniciei as explicações sobre o que me sucedera. Passou por mim como se eu não existisse. Fiquei uma fera e tive ímpetos de querer agredi-la, porém me contive a tempo. Preparada para enfrentar momentos de crises no mundo empresarial, construíra um autocontrole invejável, conforme alguns colegas de trabalho comentavam usualmente. Fosse para defender um novo projeto ou verbas para o orçamento do ano seguinte, ou mesmo demitir funcionários em momentos de redução de despesas, minhas atitudes eram sempre equilibradas na opinião de alguns ou frias, para aqueles que não gostavam muito dos meus métodos. Deveria manter-me calma diante das circunstâncias, porque sem documentos, esfarrapada, imunda e com ferimentos consideráveis, a possibilidade de arrumar mais problema era muito grande. Fui em busca de um telefone público. Neste ínterim, ouvi alguém anunciar a partida de um ônibus para a capital do estado onde eu vivia. Redobrei minha atenção para verificar de onde provinha o aviso. Não foi difícil. Um motorista na porta de um veículo recolhia as passagens, embarcando os passageiros. Respirei fundo e decidi aproximar-me com muito tato daquele homem de meia idade, explicando: Senhor, estou desesperada. Sofri um acidente e preciso chegar à minha cidade. Venho implorando ajuda, mas por causa do meu estado, ninguém me dá a mínima atenção. Por misericórdia, me empreste um celular para que eu possa falar com a minha família. Eles se encarregarão de pagar todas as despesas. Não sou uma mendiga, apesar da aparência. Ia continuar com as minhas explicações quando aquele homem, me olhando de maneira bondosa e um tanto incomum, como se enxergasse além do meu próprio corpo, surpreendeu-me ao dizer: Fique tranquila, minha irmã. Ogum irá guiar você. A princípio, não compreendi muito bem, mas com certeza ele deveria fazer parte de alguma religião de origem africana. Já lera ocasionalmente alguma coisa a respeito e sabia que Ogum se referia a um importante orixá. Bem, em todo caso, entendi que ele me autorizava a subir para o ônibus, apesar de não ter notado seus lábios se moverem quando se dirigiu à minha pessoa. Achei melhor não esticar a conversa e complicar minha situação. Pela primeira vez, nos últimos dias, encontrar alguém que estava me estendendo a mão. E o melhor a fazer era não criar mais embaraços. Entrei velozmente e, encontrando uma poltrona vaga na parte traseira do veículo, sentei-me e procurei tranquilizar-me. Partimos logo em seguida. Uma alegria imensa invadiu meu coração. Finalmente poderia voltar para casa, esclarecer tudo e retomar a minha vida. Com o balançado veículo, sentindo-me enfraquecido e com as forças próximas da exaustão, adormeci. Passadas algumas horas, que não saberia precisar, acordei com um aviso: parada de 20 minutos. Era um motorista que informava o tempo que o ônibus ficaria naquele posto de serviço. Não ousei desembarcar, porque em meu estado poderia não ter outra chance. Nem pensar em me arriscar àquela altura dos acontecimentos. Pela movimentação das pessoas, notei que outros passageiros iriam embarcar. Para minha surpresa, uma senhora com atitudes grosseiras, sem prestar a mínima atenção no que fazia, sentou-se em cima de mim. Gritei, protestei e, como não deu importância aos meus apelos, parti para a ofensa. Sua velha gorda, além de cega, é surda, saia de cima de mim imediatamente. Ela não se moveu. Apanhou o pequeno travesseiro na bolsa do banco à frente e acomodou-se tranquilamente. Procurei com esforço sair debaixo daquele corpanzil horroroso e coloquei-me em pé ao seu lado. Era melhor não arrumar a confusão. Já estava no ônibus pelo favor prestado por aquele bondoso senhor, que poderia muito bem se complicar perante os donos ou os responsáveis de sua empresa. Pensando assim, achei melhor suportar mais aquele desafio. Por quê? Afinal, por mais longa que pudesse ser a viagem, estava retornando para a minha vida. Esse é o nosso radiobook, com a leitura de livros espíritas de nossa autoria. E espero você na próxima edição, quando daremos continuidade à leitura da obra A Executiva. Continue conosco em nossa programação. 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
2: 10 horas e 31 minutos.
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1: 10:42.
2: 7 minutos com Emmanuel. Episódio 51. Carta de Tiago, capítulo 1, versículo 6. Comentário do livro Fonte Viva, capítulo 165, intitulado Não duvides. Porque aquele que duvida é semelhante às ondas do mar, impelidas e agitadas pelo vento. Tiago, capítulo 1, versículo 6. Comenta o benfeitor. Em teus atos de fé e esperança, não permitas que a dúvida se interponha como sombra entre a tua necessidade e o poder do Senhor. A força coagulante de teus pensamentos nas realizações que empreendes procede de ti mesmo, das entranhas de tua alma, porque somente aquele que confia consegue perseverar no levantamento dos degraus que o conduzirão à altura que deseja atingir. A dúvida, no plano externo, pode auxiliar a experimentação nesse ou naquele setor do progresso material. Mas a hesitação no mundo íntimo é o dissolvente de nossas melhores energias. Quem duvida de si próprio perturba o auxílio divino em si mesmo. Ninguém pode ajudar àquele que se desajuda. Compreendendo o impositivo de confiança que deve nortear-nos para a frente, insistamos no bem, procurando-o com todas as possibilidades ao nosso alcance. Abandonemos a pressa e olvidemos o desânimo. Não importa que a nossa conquista surja triunfante hoje ou amanhã. Vale trabalhar e fazer o melhor que pudermos aqui e agora, porque a vida se incumbe de trazer-nos aquilo que buscamos. Avançar sem vacilações, amando, aprendendo e servindo infatigavelmente. Eis a fórmula de caminhar com êxito ao encontro de nossa vitória. E nessa peregrinação incansável, não nos esqueçamos de que a dúvida será sempre o frio do derrotismo a inclinar-nos para a negação e para a morte. Amar, aprender e servir infatigavelmente. Eis a fórmula para caminhar com êxito, avançando sem vacilações. Com essa advertência, Emmanuel nos convida a galgar as culminâncias de elevada montanha, a fim de contemplar a jornada humana em sua essência espiritual e divina, conscientes de que o melhor está sempre acontecendo, embora nem sempre o que é bom seja agradável, segundo a pauta das convenções de quem prefere estacionar nas planícies. Esperar também é buscar, e aquele que busca ardentemente se nutre de esperança e fé, vigiando para não duvidar de que a providência e previdência divina se incumbirão de trazer para o nosso roteiro aquilo que buscamos. Caso a sombra da dúvida não se interpuser entre a nossa necessidade e o poder supremo do Senhor. Nem sempre o auxílio surge de modo palpável, mas invariavelmente se manifesta em nós mesmos, no mundo íntimo, em nosso coração, como certeza, certeza de amparo, assistência, amor e êxito. se a dúvida de si próprio não ofuscar a luz divina. Sabemos que, no homem, a fé é o sentimento inato de seus destinos futuros, consciência que ele tem das faculdades imensas depositadas em estado de germem no seu íntimo, vontade de querer e a certeza de que essa vontade pode obter satisfação. Se todos os encarnados se achassem bem convencidos da força que trazem em si e se quisessem pôr a vontade a serviço dessa força, seriam capazes de realizar o que, até hoje, eles chamam prodígios e que, no entanto, não passa de um desenvolvimento das faculdades humanas.
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2: Dez horas e 53 minutos.
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4: As decepções e a bondade divina. A felicidade não é deste mundo. Constitui uma citação bastante conhecida. Ela corresponde a uma realidade, pois raramente no mundo se conjuga tudo o que se acha necessário para alguém ser perfeitamente feliz. Saúde, mocidade, beleza e dinheiro entram nessa equação. Contudo, mesmo na presença de tais fatores objetivos, muitas vezes a criatura padece de tormentos íntimos. Vêem-se com frequência seres aparentemente privilegiados a reclamar da vida. Consultórios de psicólogos e psiquiatras também são frequentados por aqueles a quem se imaginaria felizes e saciados. Mas a ampla maioria dos seres humanos debate-se com inúmeros problemas. Nos mais variados planos da existência, os dramas se sucedem. Dificuldades financeiras, de relacionamento ou de saúde clamam por atenção. Perante as naturais decepções do mundo, por vezes as criaturas se rebelam. Quando alcançadas por duras experiências, imaginam-se abandonadas por Deus. Esse modo de sentir revela uma compreensão muito restrita da vida. Ele até seria razoável caso tudo se esgotasse em uma única existência material. Perante a vida que segue pujante além do túmulo, os problemas materiais diminuem de importância. Em face desse amplo contexto, dificuldades não são tragédias, mas simples desafios. Em cada homem reside um anjo em perspectiva. Ele é brindado com as experiências necessárias para atingir o seu augusto potencial. As dores, por maiores que sejam, sempre passam. Mesmo uma enfermidade incurável tem o seu término. Após a morte do corpo físico, o espírito prossegue sua jornada. Se conseguiu passar com dignidade pelo teste, ressurge mais forte e virtuoso. Caso tenha se permitido reclamações e revoltas, terá de refazer a lição. Convém ter isso em mente ao enfrentar as crises da vida. Deus é um pai amoroso e bom. Ele não se rejubila em torturar suas criaturas. As dores do mundo têm finalidades transcendentes. A maioria é providenciada pelos próprios homens, com suas paixões e equívocos. Todas elas constituem desafios. Ninguém deve acalentar o masoquismo e se rejubilar em sofrer. É preciso lutar para sair de todas as dificuldades e recuperar o bem-estar. Mas, em face de situações inelutáveis, quando nada se pode fazer, é necessário pensar na bondade divina. Ela não se revela apenas quando tudo parece estar sob um céu azul, nas mesas fartas e nos sorrisos radiantes. A bondade de Deus também se manifesta no sofrimento, que torna o homem mais apto a compreender a dor do semelhante. Ela está presente nas situações constrangedoras que minam o orgulho, a vaidade e a indiferença. A vida na Terra é passageira e se destina à melhoria de cada um. O viver terreno propicia resgate de equívocos do passado e preparação para etapas sublimes do existir imortal. Em um mundo material e ainda bastante inferior, os problemas e as decepções são inevitáveis. Apenas uma fé viva na bondade divina permite que o homem preserve seu coração livre de amargura.

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1: 11 horas e 2 minutos.
2: Devota quase suicida. Um caso muito interessante do auxílio espiritual em favor daqueles que passam por dificuldades da vida é narrado por Almerindo Martins de Castro no livro Antônio de Pádua. Vejamos a narrativa. Na vida de serva em Portugal, havia uma certa Sara, devota sincera de São Francisco de Assis e Santo Antônio. Mal casada, sofria torturas do marido a tal ponto que se resolveu ao suicídio. Certa noite em que o esposo permaneceria fora de casa, depois de recolhidos os da família, Sara preparou um laço de corda para enforcar-se. Mas ao enfiá-lo ao pescoço, ouviu alguém bater com estrondo à porta, obrigando-a a atender aos visitantes, que eram dois, vestidos de franciscanos. São Francisco de Assis e Santo Antônio, em espírito, materializados. Acolhidos com as atenções que mereciam, embora Sara não soubesse quem eram os dois desconhecidos, e sendo-lhe servida ceia, encaminharam a conversa para o temor de Deus, o caminho da virtude, o valor da paciência nas aflições da vida, falando de tal modo que Sara mudou inteiramente de ideias, chegando a sentir-se criminosa só pela intenção que tivera de suicidar-se. Algumas horas depois, os dois espíritos apareceram em sonho ao marido, dando-se a conhecer, admoestando-o severamente e fazendo-o compreender as terríveis responsabilidades que lhe adviriam perante Deus se se tornasse culpado do suicídio da esposa. Ele, dirigindo-se ao lar e verificando a realidade do sonho, sem mais dúvida de que tivera a visão de Francisco de Assis e Antônio de Pádua, transformou-se, tornando-se modelar marido.

0: e fiel no agradecimento ao auxílio que recebera da misericórdia divina.
1: Bem-aventurados os que choram, pois que serão consolados, confortou Jesus.
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3: 11 horas e 4 minutos.
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3: 11 horas e 10 minutos.

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garoto, alô garota, que alegria voltar aqui pelas ondas de paz da Rádio Web Fraternidade, a emissora do bem, para falar com você, com esse teu coração juvenil, para falar de amor, de paz, para falar da bênção que é e da oportunidade maravilhosa que é ocupar esse espaço aqui nessa emissora que propaga tanta luz pelo mundo. O jovem, o garoto, a garota estão com sede, estão com fome de coisas da alma, que tragam paz, harmonia para o coração, que possam auxiliar o jovem a compreender esse instante que a humanidade experimenta da vida aqui na Terra. E a Rádio Fraternidade, ela tem essa proposta. Proposta de levar a mensagem do Espiritismo de uma maneira que toque os corações, não apenas dos adultos. Durante muito tempo, os nossos jovens e as nossas crianças ficaram de lado. E chegou a hora, já que a proposta do Espiritismo é a educação do ser integral, chegou a hora da gente levar a mensagem do Espiritismo para o mundo juvenil, para o mundo da criança e para o mundo do jovem. Então, são os assuntos voltados para esse público que a gente trabalha aqui nesse nosso espaço, nesse espaço que tão generosamente a direção da Rádio Fraternidade nos ofereceu para empreendermos esse trabalho de falar sobre Espiritismo para o coração do jovem. Então, sem ficar enrolando mais, sem ficar com essa conversa, porque o jovem é prático e dinâmico, o assunto que eu quero conversar com você nesses minutos que temos aqui no nosso Fala Garoto, Fala Garota, é bem atual. É difícil de se abordar esse tema, porque ao mesmo tempo que os jogos, os games, os jogos de computador, por smartphone, enfim, por toda essa tecnologia fantástica que veio ajudar o progresso da humanidade, ao mesmo tempo que tudo isso traz muito prazer, muita alegria, e é muito gostoso realmente jogar e trilhar esse caminho aí gostoso da aventura. São muitos os jogos que o garoto e a garota têm à disposição hoje. Mas eu quero falar de um caso que chocou, de certa forma, todos nós, quando, dias atrás, um garoto chamado Gustavo, lá de São Vicente, litoral de São Paulo. São Vicente foi a cidade onde eu passei a minha adolescência e a minha infância, onde eu fui criado praticamente. Cidade bonita, praias bonitas. Lá em São Vicente, um garoto morreu diante dos colegas que jogavam com ele online. Os colegas se deram conta de que ele havia se enforcado. Game over nessa encarnação para ele. E muito se discute nos dias de hoje, nesses momentos, principalmente quando situações como essa acontecem, muito se discute a respeito dos limites. Não é verdade? Nós sabemos que é tudo muito prazeroso. Mas a vida aqui na Terra, ela não é feita só de prazer, né, galera? Você não pode sair de casa para balada na segunda de manhã e voltar para casa no domingo à noite, porque ficou curtindo a semana inteira. Você tem que ir para a escola, tem que atividades físicas, tem que estudar, tem que ir para o inglês, tem que treinar violão, enfim, as atividades da vida juvenil são muitas. Tem que se preparar para o Enem, tem que fazer o Enem, tem que ir para a faculdade, tem que também ter um tempo para estar em casa com os pais, com os irmãos, com a família, enfim. Tudo tem um tempo e tudo deve ter limite. Você não vai passar a sua vida inteira estudando dia e noite, não vai passar a sua vida inteira dentro de casa, porque você precisa sair, passear, viajar, ter lazer. Não vai passar a sua vida inteira na balada. Isso significa que tudo tem um tempo. E também
Deve existir um tempo até para as nossas diversões virtuais. Então é importante se ligar na grande realidade que as coisas virtuais estão fazendo acontecer na vida de cada um. É o seguinte, garoto, garota, a gente não pode viver apenas virtualmente, né? A gente tem que se divertir, jogar, participar, jogar online, mas tudo tem que ter um limite. Agora, não dá para falar sobre limite sem falar com os pais. Se os pais não dão limites para os filhos, não impõem limites, como é que fica? Se os pais são permissivos e para não terem que se ocupar, deixar as coisas que estão fazendo, eles permitem que os filhos fiquem e virem à noite na frente de um computador, de um notebook ou de um smartphone ou de um tablet. Como é que se resolve isso? Como é que se resolve quando os pais não têm a exata noção da responsabilidade que é a paternidade e a maternidade? Como é que a gente resolve isso sem parceria com os pais? Simplesmente a gente não resolve. Então, as situações, por mais complicadas que sejam, por menos que os pais tenham tempo, eles têm que assumir e participar da vida dos filhos. Tem que saber o que os filhos estão acessando, aonde eles estão andando virtualmente. Não adianta para os pais acreditarem que porque a casa tem cerca elétrica no quintal, os cachorros estão soltos, os muros são altos, os portões enormes, as portas estão devidamente trancadas e o filho está no quarto. Se ele estiver no quarto, em companhia de um smartphone, ele está no mundo e tudo vai chegar até ele. Todo tipo de influência. E os pais têm grave responsabilidade sobre isso. Os pais são os responsáveis. Os pais têm que ter tempo para os filhos. Os pais devem pensar de maneira responsável na educação dos filhos, conversar, participar, mas não deixar de ser pais. Não deixar de usar da sua autoridade nos momentos que se necessita de autoridade, mas abandonar as práticas autoritárias, o autoritarismo exacerbado. Eu mando e você obedece. A gente tem que mandar pelo exemplo. Fora isso, não tem outra forma de educar e nós precisamos estar próximos. Caso contrário, vai surgir dentro da nossa casa aquele ser desconhecido, que os pais se surpreenderão por não saber lidar com aquela criatura. Então, é muito sério isso. É muito importante que se tenha compreensão a respeito dessa responsabilidade a que todos os pais são chamados. Sendo assim, o Gustavo, que infelizmente vivenciou essa situação dolorosa, e a família do Gustavo também, é claro que os componentes que deflagraram essa dolorosa situação, eles aconteceram ao longo do tempo. Então, papai e mamãe, por favor, preste atenção nos sinais que os seus filhos estão dando, porque eles dão sinais. Nós vamos voltar aqui a falar sobre estas questões para os garoto e a garota nesse nosso espaço na Rádio Web Fraternidade. Vamos falar sobre esses assuntos novamente em um novo momento. Um novo momento pela programação da rádio. A gente vai se despedindo, deixando a mensagem de que é muito importante que nós estejamos próximos aos nossos filhos. Ok, garoto, garota, e você, fique atento. Priorize tudo na tua vida, mas dê limite a tudo. Você tem tempo para namorar, tempo para ir no cinema, tempo para estudar, tempo para jogar na internet. A vida não é feita apenas de prazer. Nós temos obrigações a cumprir. Valeu?
A gente vai se encontrar aqui na Rádio Web Fraternidade, essa emissora do bem, da paz e do garoto e da garota. Valeu!

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1: 11 horas e 25 minutos.

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Programa de hoje, Mesa de 15 Cruzeiros. O Chico estava empregado na venda do senhor José Felizardo. Ganhava 60 cruzeiros por mês. Mal dava para ajudar a família. Apenas lhe sobrava, quando sobrava, meia dúzia de centavos. Uma de suas irmãs, que o auxiliava no expediente do lar, falou-lhe certa vez da necessidade que estavam de uma mesa para a sala de jantar, pois a que possuíam era pequena e estava velha, a pedir substituição, e alvitrou-lhe: a vizinha ao lado tem uma que nos serve, vende-a por 15 cruzeiros. Mas como a pagaremos, se não possuo e nem me sobra esta quantia no fim de cada mês? A vizinha, dona da mesa, soube das dificuldades do Chico e, desejando ajudá-lo, e propôs-lhe vender o entressonhado móvel à razão de um cruzeiro por mês em 15 prestações mensais. O Chico aceitou e a mesa foi comprada. Pagou-a com sacrifício. Ficou sendo uma mesa abençoada. E foi sobre ela que mais tarde entendeu com Emmanuel a lição do pão e dos demais alimentos, verificando em tudo a felicidade do pouco com Deus. Lindos Casos de Chico Xavier pode ser adquirido nas bancas ou livrarias espíritas do país. Esse trabalho tem por objetivo propagar o amor, a fé e a solidariedade entre os seres humanos, vivos ou mortos. Voltaremos na próxima semana com mais um programa da série Lindos Casos de Chico Xavier. Ave Cristo.

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Esperança que renasce em cada recanto do mundo. É sentimento renovado pelo bem mais fundo. A esperança doce, amanhecendo sempre, toca como flores o viver de toda a gente. Sempre que um raio do sábio e meigo sol se desprender no horizonte, traz pra vida o teu farol. Nas manhãs primaveris que embalam o viver, colorindo em anil, vem esperança nascer. Seja sempre a palavra nas bocas da multidão. Seja sempre relembrada nas horas de convulsão. Aos sentimentos caídos pela dor forte e profunda, seja a tua presença a fortaleza mais funda. Esperança, esperança, orna com tuas bênçãos os corações que vazios clamam por tua presença. A esperança doce, amanhecendo sempre, raia nos horizontes.

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1: 11 horas e 51 minutos.
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3: Uma gota de água. Você já parou alguma vez para observar uma gota d'água? Sim, uma pequena gota d'água equilibrando-se na ponta de um frágil raminho. Com graciosidade, a gotícula desafia a lei da gravidade, balançando-se nas bordas das folhas ou nas pétalas de uma flor. São gotas minúsculas que enfeitam a natureza nas manhãs orvalhadas, ou permanecem como pequenos diamantes líquidos depois que a chuva se vai. É por isso que um bom observador dirá que a vida seria diferente se não existissem gotas de água para orvalhar a relva e amenizar a secura do solo. Madre Teresa de Calcutá foi uma dessas almas sensíveis. Um dia, um jornalista que a entrevistava lhe disse que, embora admirasse o seu trabalho junto aos pobres e enfermos, considerava que o que ela fazia diante da imensa necessidade era como uma gota d'água no oceano. E aquela pequena sábia mulher lhe respondeu: "Sim, meu filho, mas sem essa gota d'água o oceano seria menor." Sem dúvida, uma resposta simples e extremamente profunda, pois sem os pequenos gestos que significam muito, a vida não seria tão bela. Um aperto de mão em meio à correria do dia a dia. Um minuto de atenção a alguém que precisa de ouvidos atentos para não cair nas malhas do desespero. Uma palavra de esperança a alguém que está à beira do abismo. Um sorriso gentil a quem perdeu o sentido da vida. Uma pequena gentileza diante de quem está preso nas armadilhas da ira. O silêncio frente à ignorância disfarçada de ciência. A tolerância com quem perdeu o equilíbrio. Um olhar de ternura para quem pena na amargura. Pode-se dizer que tudo isso são apenas gotas d'água que se perdem no imenso oceano. Mas são essas pequenas gotas que fazem a diferença para quem as recebe. Sem as atitudes aparentemente insignificantes que dentro da nossa pequenez conseguimos realizar, a humanidade seria triste e a vida perderia o sentido. Um abraço afetuoso nos momentos em que a dor nos visita a alma. Um olhar compassivo quando nos extraviamos do caminho reto. Um incentivo sincero de alguém que deseja nos ver feliz quando pensamos que o fracasso seria inevitável. Todas essas são atitudes que embelezam a vida. E se um dia alguém lhe disser que esses pequenos gestos são como gotas d'água no oceano, responda, como Madre Teresa de Calcutá, que sem essas gotas o oceano de amor seria menor. E tenha certeza disso, pois as coisas grandiosas são compostas de minúsculas partículas. Sem a sua cota de honestidade, o oceano da nobreza seria menor. Sem as gotas de sua sinceridade, o mar das virtudes seria menor. Sem o seu contributo de caridade, o universo do amor fraternal seria consideravelmente menor. Pense nisso. E jamais acredite naqueles que desconhecem a importância de um pequeno tijolo na construção de um edifício. Lembre-se da minúscula gota d'água que delicadamente se equilibra na ponta do raminho, só para tornar a natureza mais bela e mais romântica, à espera de alguém que a possa contemplar. E por fim, jamais esqueça que são essas mesmas pequenas e frágeis gotas d'água que, com insistência e perseverança, conseguem esculpir a mais sólida rocha.

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2: Muito bom dia, querido internauta, querido ouvinte, acompanhando conosco aqui na nossa emissora do bem, mais uma edição desse encontro matinal que a gente tem com você aí do outro lado, né? Todo dia cedinho a gente aqui, você do lado daí, e a gente aproveitando esse encontro para recarregar as baterias. É uma honra te receber aqui em nossa transmissão e você espalhado pelo Brasil e pelo mundo. Agora são 6:04, a gente está ao vivo e eu queria aproveitar e já cumprimentar os amigos que acompanham o programa, que é reprisado aqui na rádio, tanto ao meio-dia quanto às 18 horas. Muito bom ter vocês aqui com a gente, tá bom? Ok? E agradecer também o pessoal que está com a gente, acompanhando pela Alexa, acompanhando pelo YouTube, acompanhando pelo Facebook, pelo X, pelo Instagram. Está com a gente também nos canais parceiros, TV Ideax, Seridó Espírita, Portal da Luz. E junto a gente está indo nessa proposta de compartilhar as mensagens consoladoras que a doutrina espírita nos possibilita. A gente vai dar sequência à leitura do livro Rindo e Refletindo com Chico Xavier. Eu estava olhando aqui, não tem muita, não, está quase acabando já o livro, hein? A gente foi rindo e foi refletindo com o Chico nessa primeira edição. Eu acho que eu tenho a segunda edição ali. Se tiver a segunda edição, a gente vai ler ela também. É muito bacana. Então tá aqui, né? Eu nem sei se tem ela, né, pra vender por aí, viu? Às vezes na SEAC, editora, que é a editora do livro, talvez você encontre e consiga ter essa obra aí pra você poder ler novamente, refletir novamente, rir novamente com as passagens do Chico. A gente também vai trazer uma reflexão com José Carlos de Luca. E a reflexão que a gente está trazendo, ela tem a ver com o programa desta semana que o De Luca tem aqui com a gente, que está rodando essa semana aqui na rádio. Então a gente refez um recorte e está trazendo a reflexão para a gente fazer juntos aqui hoje. Inclusive, já está disponível no YouTube também, se não me engano, esse conteúdo do De Luca, que você pode... depois que a gente tocar aqui, pode ouvir novamente, pode compartilhar também com as pessoas. E no final a gente vai fazer a prece juntos, tá? No final a gente faz a prece juntos. Se você quiser fazer como eu aqui, ó, peguei essa garrafinha, pus aqui com água para pedir a espiritualidade para fluidificar para mim aqui, né? Mas você pode fazer para você também, porque afinal de contas, quem que não precisa, né? Então vou pedir para os amigos espirituais, essa equipe de amigos, que possam trazer para essa água que a gente vai fazer uso hoje o dia, durante o dia, o medicamento necessário para a gente, né? Para mim aqui. Mas você pode fazer para você do lado daí também, tá bom? E é isso. A gente abriu o programa, quem estava no YouTube, né? Matei saudade do Terceiro Céu. Foi o Terceiro Céu? Isso, foi o Terceiro Céu. Com a leitura do prefácio do Evangelho segundo o Espiritismo, no original francês, em inglês e em português, né? A querida Mônica leu em francês, ela que já está na espiritualidade, ela que é polonesa, né? Ouvinte da rádio, veio aqui no Brasil, conheceu aqui esse lugar que a gente está aqui, ó. Depois participou do céu, né? E a nossa querida Jussara Kornigold fez a leitura em inglês também, a nossa querida irmã participante do congresso, e a nossa querida Ivana Reis, que também fez a leitura em português dessa linda, eu adoro, acho lindo essa mensagem do prefácio de O Evangelho Segundo o Espiritismo. Depois, você que está aí conosco, lê lá, volta lá no Evangelho e lê para você ver a profundidade que é esse texto trazido pelo Espírito de Verdade e que abre a obra O Evangelho Segundo o Espiritismo. Então vamos lá?

0: Vamos trazer a leitura do livro Rindo e Refletindo com Chico Xavier. Hoje, a lição é engrossar o fio. Ixi, que será que quer dizer esse momento? Né? Como eu disse para vocês, a gente está lendo junto, né? Então vamos lá, ó. O companheiro das lides doutrinárias estava doente, um mal que inspirava cuidados. Conversando com Chico, enfatizou: minha vida está por um fio. Não está na hora de sossegar, encerrando minhas atividades na Seara Espírita? O que será que o Chico respondeu, né? E Chico, negativo: não pare. Dr. Bezerra de Menezes está me dizendo que quanto mais a gente trabalha, mais o fio engrossa. A resposta do Chico, e o Richard falando, comentando, né? A resposta do Chico nos remete a uma questão controvertida: a duração da existência humana. A medicina deixa bem claro hoje que vasta parcela da população terrestre morre antes do tempo em face dos maus tratos que submete o corpo, aniquilando-o de duas formas: de fora para dentro, intemperança física, né? Aí o álcool, fumo, as drogas, a glutonaria, as noitadas alegres, as noites mal dormidas, a ausência de exercícios, a ociosidade, tudo isso compromete a estabilidade física, produzindo uma quantidade assustadora de males danosos à economia orgânica. E o Richard continua: e de dentro para fora, intemperança emocional. E aí ele comenta: pessoas estressadas, pessoas irritadas, nervosas, agridem o corpo, comprometendo sua estabilidade. Hipertensão arterial, distúrbios circulatórios que afetam o coração, favorecendo o infarto, campeão de mortalidade, nascem desse tipo de comportamento. O mesmo acontece com o cultivo de mágoas, ressentimentos e rancores que perturbam o mecanismo imunológico. Essas autoagressões de fora para dentro, de dentro para fora, favorecem a instalação e a evolução de males que acabam literalmente por despejar o espírito da casa, despejar o espírito da casa física, a ruir sobre sua cabeça em face de sua displicência quanto aos cuidados em favor de sua conservação. Ao reverso da moeda, podemos dilatar a jornada humana engrossando o fio da vida, como diz o Chico, empenhados no esforço do bem. Mãos servindo são antenas que estendemos para a sintonia com as fontes da vida e a captação das bênçãos de Deus. O Richard ainda acrescenta: olha, semelhante empenho não apenas favorece o corpo, como nos habilita a receber valiosa moratórias quanto à extensão da jornada humana. É até uma questão de boa lógica. Se é tão difícil encontrar gente disposta a servir neste mundo dominado pelo egoísmo, obviamente, os mentores espirituais estarão sempre empenhados em nos fortalecer, sustentando nossa existência para que beneficiemos existências alheias. Encontramos no meio espírita inúmeros exemplos. Há companheiros que recebem abençoadas moratórias, a dilatação da jornada humana além dos limites programados. E aí o Richard acrescenta ainda: olha, o próprio Chico é marcante exemplo. Com uma vida de sacrifícios, enfrentando privações na infância, problemas na idade adulta, sempre dormindo pouco, assediado pelos inimigos da doutrina, procurado por multidões que não lhe davam tréguas, poderia ter desencarnado mais cedo, mesmo porque o cerne de sua obra, a nosso ver, completou-se com a publicação de Evolução em Dois Mundos, de André Luiz, em 1960. Esse livro marcou a culminância de sua missão. No entanto, ainda viveu 42 anos de profícuo labor mediúnico, sustentado pela espiritualidade para o abençoado serviço de consolação, envolvendo milhares de mensagens de espíritos desencarnados que renovaram o ânimo e a esperança de seus familiares em gloriosos testemunhos de imortalidade. E finalizando, o Richard disse assim, ó, escreveu assim: Chico deixou bem claro para nós outros, iniciantes da arte de viver, como podemos engrossar o fio da vida, cultivando o esforço do bem. Tá aí o recado de hoje do livro, né? Essa reflexão, engrossando o fio. Então, gente, vamos trabalhar. Vamos trabalhar, vamos servir à causa do Cristo, porque isso, como a gente pôde observar na lição, beneficia a gente. E se a gente acha que a nossa vida está por um fio, como disse o Dr. Bezerra, né, no caso, na lição, e o Chico reforçou, ó, vamos engrossar o fio. Se ele está quase que rompendo, né, vamos engrossar o fio, trabalhando, servindo, fazendo bem. Vamos lá, vamos para o nosso Minuto de Sabedoria. Eu volto já já.
1: Minutos de Sabedoria, por Carlos Torres Pastorino, mensagem 192. Procure anular a parte inferior para desenvolver a parte superior de seu ser. Os antigos chamavam centauros aquele misto de homens na parte superior e cavalos na parte inferior do corpo. Não seja assim. Procure tornar-se totalmente homem, vencendo e dominando a parte inferior e animal de seu ser, para que apareça e sobressaia apenas a parte superior, inteligente e nobre. O nosso verdadeiro destino é a sabedoria e o amor. Que assim seja.

0: De volta com você, querido ouvinte, querido internauta. Nós vamos trazer os pedidos de prece de hoje, gravados, deixe-me ver aqui, pela Paula. Eu volto já já.
1: Amado Mestre Jesus, rogamos no dia de hoje as tuas bênçãos e a tua misericórdia em favor dos nossos irmãos que nos pedem prece. Hoje oramos em favor de Marilu Castanho, Dilza Castanho, Maria Castanho, Daniel Castanho e por Regina Terezinha Cardoso. Que Jesus envolva todos esses nossos irmãos na sua luz e nas suas bênçãos de amor.
0: Nós incluímos ainda nessas rogativas o pedido de prece para o Maurício Teixeira de Oliveira, que vai passar por um procedimento cirúrgico amanhã, que o alto possa envolver, possa amparar. Amparar também o André Luiz Prison Teodoro dos Santos, que retornou à pátria espiritual. Pedido de prece que a gente registra também para Juan, que pede pela Clarinda Palmeira, Luzia Dalva e a Ellen Cristina. Prece para a Sara Ferreira Nunes, lá em Goiânia, que o alto possa envolver, possa amparar. Amparar a Lisiane Cará Georgos e o Marcelo Junqueira Nastri. Também prece para a Helenice Gomes Bonfim, para o Marcos Antônio, Marcos Vinícius e o Carlos Augusto Pita. Também registramos o pedido de preces para o senhor Antônio João da Silva e a dona Formosina do Santo Silva, que a presença de Jesus auxilie e ampare também o Pedro Ribeiro e a Maria das Dores Soares. Mas que não só esse, Senhor, acolha também os pedidos que são feitos aqui pelos nossos amigos, agora no chat, ou depois, ou mentalmente também. Tenhamos todos a confiança que o alto acolhe as súplicas e ampara cada um de nós. Vamos refletir com De Luca, eu volto já já.
2: Hoje, inspirando-me numa carta de João Evangelista, uma frase muito simples, mas muito profunda, e que pode impactar a nossa vida positivamente. João Evangelista disse simplesmente assim: nós somos de Deus. Nós somos de Deus. Você já parou para pensar no que isso significa? Eu acho que tem um impacto grande na nossa vida. Primeiro, por nos sentirmos filhos amados de um Deus que, segundo Jesus, é um Deus que é Pai. Temos um Pai, não somos órfãos, não vivemos ao léu, não estamos abandonados à mercê da sorte ou do azar. Nós somos filhos queridos por Deus, filhos amados. Eu acho que isso restaura um pouco da dignidade, isso restaura a nossa autoestima, isso restaura aquela sensação de carência afetiva que muitas vezes temos quando nós esquecemos que somos filhos e pertencemos a Deus. A um Deus que continua velando por nós, continua olhando por nós. Alguém poderia dizer, mas se Deus olha por mim, por que eu passo por problemas e dificuldades? Olha, eu penso que, junto com a doutrina espírita, que as nossas dificuldades são experiências necessárias ao nosso crescimento. A gente não se desenvolveria se não passasse por dificuldades. Assim como muitas vezes a gente precisou, quando pequeno, ir para a escola, isso foi para nós, para a grande maioria, uma grande dificuldade, porque ter que deixar o lar, começar a ter obrigações, começar a ter disciplina, começar a desafiar a nossa mente com novos conhecimentos. Isso não foi muito agradável no começo, não é? Quantas vezes íamos chorando para a escola, ficar longe dos nossos pais. Talvez até nós imaginássemos que nossos pais eram ruins por nos levarem para a escola. Eu acho que é assim que a gente acha com Deus hoje, não é? Quando nós estamos passando por experiências de crescimento, as nossas provas, dificuldades, mas dificuldades absolutamente necessárias. E é certamente porque Deus nos ama, porque Ele nos permite passar. Porque a dificuldade, quando ela é bem entendida, ela promove o nosso crescimento, o despertar das nossas capacidades, das nossas potências. Isso gera crescimento. E crescimento gera felicidade. Então somos de Deus. Outro ângulo desse pensamento de João Evangelista, é de que, muitas vezes, nós supervalorizamos o mal, as trevas, e não a luz, a doença, e não a saúde, porque sendo de Deus, como somos, a única fatalidade que está programada para nós, pelo Criador, é a nossa felicidade. Ele não desejaria, ele não teria outro plano para nós que não fosse a felicidade. Imagine um pai como Deus planejando a nossa desgraça. Não. Nós sabemos que todo mal é passageiro, que sempre haverá uma solução, que sempre haverá uma porta, uma saída melhor. E nesse sentido, quando nós nos sentimos pertencentes a Deus, que forças exteriores poderiam nos tirar desta condição? Vocês não acham? Sendo Deus a inteligência suprema, como aprendemos em O Livro dos Espíritos, o amor supremo, a força soberana, o poder indestrutível, o mal é sempre relativo. Então isto tem o poder de minimizar a nossa crença no mal, a nossa crença em uma força que superasse o próprio Deus e tirasse dele o governo da nossa vida. Então, meus amigos, estão aí algumas singelas reflexões. A gente poderia acordar todo dia de manhã e talvez ter esse primeiro sentimento: eu sou de Deus.
0: muito bacana a fala do De Luca. A gente colocou aí no chat a íntegra para você depois escutar de novo, compartilhar novamente com o pessoal. O De Luca, essa fala tranquila dele, calma, né? Ajudando a gente a fazer essas reflexões, essas ponderações que são da hora, né? Muitas vezes a gente tem essa dificuldade. Então tá aí, a gente vai mandar junto com a prece, né, que a gente manda todo dia para os grupos. Inclusive você, se não participa do grupo ou se não está recebendo mais, manda uma mensagem para a gente que a gente passa o link para você entrar no grupo de envios, que a gente sempre envia esse momento de prece todos os dias, né? Compartilha os recortes, compartilha as informações da rádio. Não é um grupo de bate-papo, a gente tem outro grupo de bate-papos, né, dos ouvintes, mas esse que a gente todo dia manda o programa é só para enviar o conteúdo da rádio. Às vezes uma transmissão ao vivo que é fechada e a gente compartilha ali. Vamos fazer a prece juntos? Eu queria contar com a vibração de todos para que a gente possa, nesse momento em que a gente vai caminhando para o final do programa, fazer a nossa prece e ter a certeza de que os benfeitores amigos, eles vêm ao nosso encontro e nos auxiliam. Vamos lá?

Jesus. Divino amigo, irmão maior, a nossa gratidão, Senhor, pelas bênçãos concedidas a cada um de nós que aqui nos encontramos nesta caminhada evolutiva, essa caminhada na qual nos deparamos com desafios que não tem nenhum outro propósito que não seja nos ajudar no aperfeiçoamento, no crescimento espiritual. E é por isso, Senhor, que gostaríamos de suplicar que o Senhor permita que os teus emissários possam vir ao encontro dos corações que aqui se encontram nesse momento. Que cada um dos amigos, que cada um dos irmãos que aqui estão agora com a gente ou depois, e que trazem consigo desafios, às vezes achando que o fardo está muito pesado, permita, Senhor, que a presença desses caravaneiros do amor possa envolver esses corações, fortalecendo cada um para que consigam superar, consigam levar adiante a jornada, que se sintam sustentados pela presença amorosa de nossa mãezinha querida, nossa Mãe Santíssima, que acolhendo as vossas súplicas, embala cada um de vós, meus filhinhos e minhas filhinhas, embalam cada um de vós neste aconchego de mãe, ajudando cada um a continuar a caminhada redentora. As dores do mundo são experiências gratificantes para o ser imortal que somos. Ao experienciar na Terra, cada um tem a possibilidade de reparar os equívocos do ontem, ajustando novamente o percurso que nos leva ao Pai. É por isso que Deus permite que aqui estejamos junto de vós, incentivando-vos a continuar nesta trajetória, trabalhando, servindo a causa do bem. O roteiro é este Evangelho de nosso Mestre Jesus, que nos convida todos os dias a amar o nosso próximo, seguindo os passos daquele que é o nosso guia e é o nosso modelo, Jesus. Esse Jesus que nesse instante permite, juntamente com a nossa Mãe Santíssima, visitar os corações de cada um que aqui se encontra em sintonia conosco, levando
aos corações. Essa energia de paz e de harmonia que fortalece-vos para seguir a caminhada. Não desanimem diante das aflições e das dores do mundo. Lembrai-vos da convocação feita por Jesus aos trabalhadores da última hora e perseverai-vos no bem. Que esta rosa branca que os servos de Nossa Mãe Santíssima entregam a cada um de vós seja chama viva durante todo este dia, não faltando aos vossos corações a força para vencer. Avante, meus fininhos e minhas fininhas do coração. Nós vos amamos. Um abraço de uma pequenina trabalhadora que vos ama imensamente. Fiquem em paz.

0: De volta com você, querido ouvinte, querido internauta. Olha, eu vou falar para vocês, a gente não quer acabar o programa, porque é tanta energia boa que a gente fala assim, não quero sair lá para fora para enfrentar os desafios, não. Quero ficar aqui, ó, nesse aconchego. Mas não tem jeito. A gente precisa recarregar as forças aqui e sair para a labuta do dia a dia. E é lá nessa labuta do dia a dia que a gente precisa aplicar todo o conhecimento que a gente adquire aqui com esse manancial que a doutrina espírita nos possibilita. Queria mais uma vez te convidar para a gente estar juntos em 2027 no décimo céu. Se você puder vir, venha, vai ser muito bacana. A gente constrói o evento juntos, né? A participação de vocês é fundamental para que a gente consiga fazer a atividade. E a gente está preparando com muito carinho mesmo, esse momento em que a gente vai aprender um pouco mais sobre essa mensagem, confraternizar, trocar abraços e experiências, fazer novas amizades. Acessa lá congressoespirita.com.br. Aí tem um link que vai direcionar para o local onde você faz a inscrição. Aí lá tem as informações com relação a opções de hospedagem. A gente já falou aqui, né? São várias opções. Vai ser muito bom se a gente puder se encontrar, tá? E eu queria, nesse momento que a gente vai caminhando para encerrar o programa também, dizer que quem está no YouTube, assim que a gente acabar o programa, acho que 6h40, alguma coisa, vai. A gente subiu um vídeo de uma palestra com o Jacobson Santana Trovão sobre mediunidade. Então fica o convite para que você possa acompanhar. Isso mesmo, jovens e adultos interconectados com Jesus e Kardec. Foi um evento que a gente transmitiu ao vivo, então a gente separou o vídeo e subiu ele hoje para rodar, para ficar mais fácil das pessoas. Tá muito bacana o conteúdo, viu? Mas fiquem com Deus. Olha, tem momentos na vida da gente que os desafios chegam, as aflições se fazem presentes. E se fazem presentes na vida de todo mundo. A gente está vendo o Chico, os desafios que ele tinha, né? Cada um de nós os tem. Mas vamos manter a mente de forma serena, encarando as situações com calma, com tranquilidade, para a gente vencer, tá bom? Olha, fica com Deus, muita paz. Se Deus permitir, amanhã cedinho, a gente está aqui compartilhando esse momento com vocês, que nos enche de forças para continuar a caminhada. E olha, não desista, tá? A gente está junto. A gente vai chorar juntos. A gente vai rir juntos. E a gente vai crescer, vai evoluir juntos, tá bom? Com muita esperança. Tchau.
1: Esperança. Guarde a certeza que dias melhores virão. Ajuda. Aguarde no bem sempre. Tenha certeza de que as dores passarão, deixando as marcas para o Cristo de aprendizado e paz. Tendes esperanças. Deus não desampara. Jesus não nos abandona. Mãos amigas surgirão. Uma nova alvorada surgirá radiante. Guarde o amor e aguarde o labor do bem, e a felicidade reinará. Afinal, devemos saber que não importa se a esperança é a última que morre, mas tem que ser a primeira que nasce. Alfredo Júlio.
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3: 12h36.
4: Prezados amigos, iniciando mais um momento com música, mais um momento em que nós vamos refletir juntos as bênçãos de Deus sobre nós, as bênçãos do Cristo pelo Evangelho, as bênçãos dos grandes trabalhadores da cultura, na arte, os gênios da arte, os gênios da ciência, né, que vem fazer a humanidade se iluminar, os gênios da filosofia, da educação. Quando falamos gênios, queremos dizer irmãos que têm grande conquista nessa esses setores, os quais se dedicou muito e tem grande, em larga instância, de conhecimento dentro dessas áreas aqui que nós citamos e tantas outras. Então, o nosso programa, ele leva o nome de Momento com Música, mas nem sempre tem uma música para cantar ao vivo. Às vezes a música também é o BG, a música vem de fundo. Mas hoje a gente vai cantar uma música. Às vezes eu tenho que não ir direto por causa das minhas mãos, e que ainda não estão tão saudáveis, e da artrite, né? Mas quando elas permitem, eu vou e toco, e a gente toca junto, e canta junto, e vibra junto. Bom, então, o nosso tema de hoje eu estava aqui preparando um trabalho, e selecionei um texto muito bonito, que eu gosto muito, que está no Evangelho, e quero ler para vocês. Olha como isso é bonito, gente. Poucas vezes nós conseguimos perceber algumas coisas no Evangelho, selecionar algumas coisas assim, que é de uma profundidade como não devia deixar de ser, né? Deveria deixar de ser. E esse aqui, olha que achado. Vamos imaginar agora espíritos imortais, espíritos eternos. Bom, eterno é Deus, mas depois que Deus nos criou, também nós ganhamos a nossa imortalidade, para existirmos para sempre, né? Nunca mais deixaremos de existir. Percorremos vários estágios, né, queridos amigos? A alma dorme na pedra, sonha no vegetal, agita no animal e desperta no homem, né? Então, e vai para os anjos, ainda vamos para o reino angelical. Então, olha que texto bonito é esse aqui. Na verdade, é Leon Denis, aí depois Santo Agostinho. Aqui é tirado do livro Espiritismo na Arte, aí depois Santo Agostinho. Olha só o que ele fala aqui. Do fundo do abismo da vida, o ser aspira e sobe em direção ao infinito das concepções estéticas, à ciência divina, aos cumes eternos, onde reina a beleza perfeita. Eu não sei se vocês têm visto ultimamente, tem um grupo que tem feito algumas postagens, produzido alguns vídeos falando do mundo espiritual. Eles chamam de filmes, né? São pequenos filmes de uma grandeza muito grande. Ontem eu vi um que eles postaram falando já do ano 3000 e pouco, era nova, né? E então, é um bem tão grande isso para todos nós, é uma beleza divina, imensa para todos nós, que nós poderíamos, assim, daqui para frente, não sentirmos mais nenhuma nesga de dificuldade que não seja enxergar nela o motivo de crescimento, de enxergarmos nela o motivo de evolução. Então, esse texto maravilhoso, olha, do fundo do abismo da vida, o ser aspira e sobe em direção ao infinito das concepções estéticas, à ciência divina, aos cumes eternos, onde reina a beleza perfeita. Então, gente, que bonito é isso, que divino é isso, né? Agora sim, Santo Agostinho, olha só que achado do Evangelho. Santo Agostinho diz assim: contemplai, pois, durante a noite, as inumeráveis esferas que brilham sobre as vossas cabeças, procurai as que levam a Deus, e pedi que o mundo regenerador vos abra o seu seio após a expiação terrena. Então, gente, olha o infinito nos esperando, nos aguardando. É de uma grandeza celeste essas propostas do Evangelho de Jesus, né? Essas propostas não. O Evangelho de Jesus é de uma beleza celeste, que nós precisamos cuidar de nós. Cuidar de nós com muito mais grandeza, com muito mais beleza. E aí, olha só, o homem de bem, O homem de bem precisa cuidar do homem de bem. Porque se nós não cuidarmos de nós, o que ainda não está no bem vai cuidar de nós. Então, cuidar com a visão da eternidade, quando esse conhecimento chega para o espírito, sua vida, de fato, toma outra direção. Contemplai, pois, as estrelas, olhai ao longe, né? E cuidar com silêncio. Precisamos do silêncio, acalmar, evitar tantas notícias que nos agitam o campo da matéria, mas que não nos dá nenhum alimento nas questões espirituais. Cuidar com sabedoria, cuidar com sintonia mais alta, porque aí, alimentando das esferas mais altas, é onde nós iremos ter características em nós dessas esferas altas. Cuidar com compreensão, compreender aqueles que fazem parte dessa programação reencarnatória. Cuidar com a verdade. Isso então, quando Jesus fala para Bartolomeu, a verdade, o Evangelho, ele fala, mas Senhor, o Evangelho me cobra sempre. Bartolomeu diz, a verdade não cobra, a verdade transforma. O amor expande. Esse homem de bem vive na terra. Ele vive na terra e vive também no céu, né? E a lei divina o leva para essas regiões celestes. É onde estamos indo, queridos amigos. É onde estamos indo. É onde estamos indo para as alturas. Mas nós podemos pensar também por outro lado assim, será que somos regidos pelas vibrações do Cristo? Pelo conteúdo do Cristo? Ou estamos sendo regidos pelas nossas próprias más inclinações que trazemos do ontem? Uma amiga nossa leu um texto essa semana, ontem aliás hoje, do nosso querido Neil Lúcio, na mensagem que ele estava ali em Pedro Leopoldo, antes das reuniões familiares, falando de saúde, né? Tratando de saúde. E numa das mensagens que ele dá, ele diz assim, que tem um grupo de pessoas queridas ao coração dele, um grupo de espíritos, que estão há 4 mil anos com os mesmos hábitos. Imagina alguém, nós vivemos de 3 a 4 mil anos com os mesmos hábitos, sem mudanças. Então, é complexo a nossa existência eterna. Temos que ter muito cuidado para que a gente possa, de fato, estar fazendo aquilo que esteja dentro das possibilidades divinas da nossa evolução. Né? Quer dizer, progredir. E aí Emmanuel, sabiamente, numa outra mensagem, ele fala assim, nesse tema, né, que Neil Lúcio trouxe desses amigos dele, que estão há de 3 a 4 mil anos no mesmo lugar, sem mudanças, Emmanuel fala assim, ó, vamos interromper essas encarnações xerox. É fundamental nós observarmos a nós mesmos, nos conhecermos, para que a gente possa de fato fazer o bem. Bom, vamos cantar uma música então. A música é Que Brilhante Veste Você Conquistou.

Pronto, que brilhante verso você conquistou, dado toda essa questão cultural divina que nos envolve, né? Que brilhante verso estamos conquistando, que brilhante verso o Pai tem nos dado condição de construirmos em nós mesmos, que Jesus tem promovido em nós esses momentos de construção celeste. E é a hora, meus amigos, é a hora. É hora de vivermos essas regiões mais belas. A humanidade está cansada, né? De tanta notícia desestimulantes, de tanto retorno à Idade Média, nas concepções, inclusive das artes. Muito retorno, expressivo retorno no campo das emoções e a nossa destinação é a construção do amor e não das emoções malsãs, né? O amor substituirá todas essas emoções que ainda vibra o pó da terra, mas haverá de brilhar com as estrelas. As nossas emoções farão parte da linhagem do amor e não da linhagem da paixão, né? Isso será o nosso futuro. Seguramente é o nosso futuro porque é lei, é da lei divina. Temos essas conquistas celestes. Queridos amigos, a nossa vida ela é para brilhar. Existimos na Terra para brilhar. Aliás, estamos na Terra para brilhar. Não deixemos brilhar, não deixemos para brilhar no céu, porque para chegar lá temos que acender a nossa luz aqui na Terra. Então, acendendo a nossa luz aqui, chegaremos lá com ela. Luz apagada aqui, luz apagada lá. Luz acesa aqui, luz clarão lá. Clarão feito por nós aqui, seguramente clarão também lá, né? E o lá e aqui, na concepção filosófica, é praticamente o mesmo lugar. Não é? Estamos no planeta, uma hora com um corpo físico, outra hora sem esse corpo físico potencializado de células, etc., voltadas com um campo mais ligado ao físico, à química da matéria. Mas o corpo nosso será o mesmo, só que com outra característica, né? Ou antimatéria. O ora com corpo antimatéria, quer dizer, antes da matéria e depois o corpo matéria. E assim a gente vai evoluindo, saindo da matéria e indo para o céu. Forte abraço a todos, que nós possamos seguir a nossa destinação com muito mais alegria, com muito mais bênçãos do céu. Um abraço, queridos amigos, até o final. Até o próximo programa, aliás. Até.

0: 12:52.
1: Fé inabalável só é aquela que pode encarar a razão face a face em todas as épocas da humanidade. Allan Kardec. 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

Olá, amigos da Web Rádio Fraternidade, a nossa emissora do bem na internet. Nós gostaríamos de convidar você para se juntar a nós nesse momento de vibração. Criado na época da pandemia,

ajudando a construir um mundo melhor. E a gente vai para esse momento de vibração em prol de toda a humanidade, em prol de cada um de vocês que estão aqui sintonizados conosco, aqui no nosso grupo e também na rádio, escutando a rádio nos momentos em que a gente reprisa esse programa, apresenta esse momento que virou um programa da rádio também, né? Então, tenha certeza que cada um recebe do alto aquilo que necessita. E nós também fazemos esse trabalho pensando em vibrar para os nossos trabalhos da Web Rádio Fraternidade, por todos os trabalhadores. A gente ainda vibra e pede ao alto pelo Congresso Espírita de Uberlândia, que vai acontecer agora em 2027, dias 29, 30 e 31, décimo céu, 18 anos de Rádio Fraternidade. É uma emoção muito grande a gente poder ter abraçado esse trabalho e compartilhado ele com vocês, lembrando que é um trabalho que é feito não por nós, é feito pelo alto, com a ajuda de cada um de vocês que somam, né, ao participarem da nossa atividade. Mas eu escolhi para a gente fazer esse momento refletir no livro Agora é o Tempo, de Emmanuel, a lição número 6. Talvez eu tenha até trazido ela aqui já em algum momento, mas não achei ela tão pertinente. E o título é Na Trilha das Horas. Um pequeno texto do Emmanuel, né, que diz assim: pela palavra que digas, Jesus é admirado. Através de teus conhecimentos, Jesus pode ser visto. No fervor que demonstres, Jesus é louvado. Agora, essa é a última parte que chama a atenção da gente. Entretanto, eu vou repetir o entretanto aqui por minha conta. Entretanto, só pelo serviço que prestes é que Jesus será entendido. Só pelo serviço que prestes é que Jesus será entendido. Já é tempo de sermos cartas vivas do Evangelho. Já é tempo de nós não mais perdermos tempo com discussões inúteis. O importante é a gente ir ao trabalho, sendo essa carta viva onde a gente está inserido. Por exemplo, um grande laboratório, nossas famílias. Outro grande laboratório, nosso ambiente de trabalho. Outro excelente laboratório, nossas casas espíritas. Outro ambiente muito bacana, outro laboratório, na rua, na convivência com o outro. Esse laboratório da gente poder, no entendimento de Jesus, vivendo a sua mensagem. Vamos orar junto? Vamos fazer a nossa prece? Mestre Jesus, fonte inesgotável de amor e bondade, Senhor da vida, reconhecemos a nossa pequenez como espíritos ainda tão imperfeitos, mas que, a partir do contato dessa mensagem consoladora, tem buscado o entendimento, a compreensão, algumas vezes colocando em prática, outras ainda falhamos, mas a gente persevera. E roga a Ti que esteja conosco, que continue inspirando, mesmo que a gente ainda seja aquele rebelde. Continue nos fortalecendo, Jesus, para que a gente não desista das tarefas abraçadas e que a gente persevere seguindo os teus caminhos, esse caminho de amor e de paz. Ampare e protege todo o trabalho da rádio, do congresso, os nossos amigos voluntários, colaboradores, os nossos ouvintes que estão agora acompanhando com a gente esse momento. Que a tua presença, Jesus, possa tocar esses corações, levando auxílio, levando amparo, levando toda a assistência que os nossos amigos precisarem. Eu queria terminar lembrando essa prece, que eu tenho muito carinho com ela, e dizer assim: Pai nosso que estais nos céus,

0: luz dos sóis infinitos, Pai de todos os aflitos, neste mundo de escarcéus. Santificado, Senhor, seja o teu nome sublime, que em todo o universo exprime ternura, concórdia e amor. Venha, Senhor, ao nosso coração, o teu reino de bondade, de paz e de claridade, na estrada da redenção. Cumpra-se o teu mandamento, que não vacila e nem erra, dos céus, como em toda a terra, de luta, de sofrimento. Evita-nos, Senhor, todo o mal. Dá-nos o pão no caminho. Feito, Senhor, de luz no carinho, de pão espiritual. Perdoa-nos, Senhor, os débitos tenebrosos, de passados escabrosos, de iniquidade e de dor. Auxilia-nos também, Senhor, nos sentimentos cristãos. Amar aos nossos irmãos que vivem distante do bem. E com a tua proteção, a proteção de Jesus, livra nossa alma, Senhor, do erro, neste mundo de desterro, distante da tua luz. Que a nossa ideal igreja seja o altar da caridade, onde se faça a vontade, Senhor, do teu amor. Que assim seja. Monsenhor Horta, psicografia de Francisco Cândido Xavier. Muita paz, espero que essa paz tenha chegado até você do outro lado. Fiquem com Deus.
1: Esse foi o nosso momento de vibração em prol da humanidade e das atividades da Web Rádio Fraternidade, Congresso Espírita de Uberlândia e também em favor de cada um de nós. Até a próxima.
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3: 13:08.
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10: Você no primeiro céu virtual. Frase de Rita Aparecida Alves Marques da Silva. 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
9: 13h14. 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
1: Você acompanha agora a palestra Amar se aprende amando. Expositor, Dr. Alberto Almeida, do Pará. Conferência ocorrida em 13 de agosto de 2005, na cidade de Matão, São Paulo, durante as comemorações de 100 anos de O Clarim.
13: Ora, direis ouvir estrelas, certo perdeste o senso. Eu vos direi, no entanto, que para ouvi-las, muita vez desperto, e abro as janelas, pálido de espanto, e contemplamos a noite inteira enquanto a Via Láctea, como um pálio aberto, cintila, e ao vir do sol, saudoso em pranto, ainda as procuro pelo céu deserto. Terlocado amigo, direis, que conversas com elas? Que sentido tem o que dizem quando estão contigo? Direi, amai para entendê-las, pois só quem ama pode ter ouvido, capaz de ouvir e entender estrelas. O soneto de Olavo Bilac, ele traduz essa realidade fundamental. A nossa inclinação para a claridade é um processo inerente a todos os seres da natureza. Desde a mariposa que circula em torno da luminária, das crianças que vivem em torno, por exemplo, de uma vela, aos adultos de qualquer idade, mais adultos ou menos adultos, aos jovens e mesmo às crianças que brincam com as estrelas. Essa relação com a luminosidade, ela traduz na realidade um processo de busca inconsciente. Poderia mesmo dizer e afirmar que a relação com luz é uma relação intrínseca, é um tropismo que se faz absolutamente natural em a natureza. É por isso que nós somos fascinados por um fósforo, por um isqueiro, porque ele produz luz. Arme-se uma fogueira e logo ali as pessoas ficam no entorno brincando com ela. Ninguém consegue ficar indiferente à claridade do fogo. Ninguém consegue ficar indiferente a uma casa, por exemplo, que seja decorada, e para ser bem decorada, ela precisa ter um jogo de sombra e luz adequado. Os arquitetos e aqueles que trabalham na ambientação, eles são profundamente vocacionados para a luz, porque eles sabem que aqueles que perpassam, que vivem e que circulam nas lojas ou nas residências, gostam de ver, por exemplo, uma fachada obedecendo a uma iluminação cuidadosamente posta. Essa luz que nos faz encantar os olhos, embeber o coração e tremular a nossa própria alma quando contemplamos um céu constelado, sem luar, ela naturalmente nos diz da nossa origem e nos diz da nossa destinação. Esse movimento que fazemos como um mecanismo absolutamente incrível de projeção, quando apontamos para a estrela e nos deliciamos em fixando-a para, de algum modo, enamorado por ela, entretecermos uma página amorosa, fazermos um poema, cantarmos uma melodia, ou simplesmente quebrarmos o tom da tristeza quando estamos, de algum modo, abatidos por um evento ruim. Esse jeito de se fixar na luz, ele traduz uma projeção daquilo que se passa no solo da nossa alma, mas também uma necessidade de introjeção. Queremos que a estrela venha cá. Quando compreendemos a pluralidade dos mundos habitados na visão kardeciana, ficamos fascinados olhando em que órbita talvez pudéssemos pousar. Ficamos na tela da nossa imaginação avaliando que poderíamos fazer uma excursão a um desses orbes. Ficamos mesmo nos deliciando, e nessa teia de sonhos nós ficamos também nos perguntando de que estrela nós viemos. Muitos de nós, quando contemplamos o céu, às vezes temos um estado de melancolia. Aquela claridade fala de um processo de distanciamento, de um paraíso que se perdeu na noite dos tempos, mas nos encanta, seja pelo mecanismo de identificação, de projeção ou de introjeção, dentro de uma visão psicológica, A realidade é que todos travamos uma relação com a claridade, com a luz, com o fogo, tudo que representa algo que expressa clarão, fala-nos muito particularmente. Esse soneto, naturalmente, ele nos diz do poeta que se encanta, que dialoga com estrelas. É difícil poder avaliar isso sem colocar apenas na esfera estética, poética, porque são apenas os poetas que lançam mão para estabelecer esse nível de diálogo ou de interação com uma estrela que está posta na terra e que se fixa num pedúnculo, a exemplo de uma flor que lança o seu aroma como se fosse uma estrela fixada ali ao seu pé. Dialogar com uma rosa ou entretecer uma comunicação com a estrela é coisa ou para louco, os lunáticos, ou para poetas. A bem da verdade, todos temos no mistério do nosso ser, que vai se devassando no conhecimento espírita, a possibilidade de podermos entender um pouco esses mecanismos que nos vinculam à claridade que está lá ou à claridade que está aqui. A bem da verdade, nós somos viajores. Somos viajores que, caminhando, não nos damos conta de que temos uma necessidade intensa de realizar a possibilidade amorosa em nós. E de que essa estrela que fala de melancolia, que nos induz ao romance, que nos suscita sentimentos de ternura, ela também nos remete à possibilidade de um outro movimento que está embutido nele e que, de uma certa forma, é transferido para ele, que é a relação da concretização amorosa no encontro com o outro. O amor, ele fundamentalmente está posto nessa relação estrelar. Não apenas na vertente da colocação de Olavo Bilac no soneto, mas na compreensão filosófica que o Espiritismo nos traz, na documentação científica que as reuniões mediúnicas nos propiciam, e fundamentalmente na possibilidade ética que decorre desse conteúdo cultural espírita, que nos abebeiramos, de que de algum modo nos acercamos. É que a claridade, ela nos diz respeito à amorosidade, sem que num passo inicial façamos esse nível de conexão. É que todos, fundamentalmente todos, temos uma necessidade imensa de nos relacionarmos bem com a dimensão amorosa. Mas se é uma dimensão que todos aspiramos, igualmente o é, uma dimensão encrencada, que colapsamos, que conflituamos, é algo que todos cantamos, as diversas melodias, os diversos livros. Há mais de 3 mil definições do que seja amor. Portanto, há uma sede profunda acerca dessa dimensão. No entretanto, corre junto um descompasso. Há um hiato nesse encontro eu-amor, eu-tu-amor, eu-ele-amor, eu-tu-ele-nós e o amor. Esse processo, portanto, ele naturalmente nos lembra uma passagem de um rei que queria eternizar o seu reinado dentro de um princípio de sabedoria. E ele, valendo-se de um filósofo, aconselhou de que forma ele poderia dar esse legado ao filho, que deveria, de algum modo, permitir continuidade daquilo que representava uma gestão de profunda sabedoria. Mas como ele tinha 3 filhos, ele queria saber qual era o mais competente. O filósofo logo lhe propôs um encaminhamento que ele seguiria. Disse para os filhos que ia viajar, acercou-se dos filhos e deu sementes em igual quantidade para cada um deles e disse: eu me vou e me demorarei algum tempo. Quando voltar, eu quero que vocês cuidem muito bem dessas sementes, porque eu as quero de volta. Passado um tempo regular, conta-se que a majestade voltou e, diante dos filhos, indagou acerca das sementes. O primeiro logo se apressou em dizer: pai, esse princípio de fidelidade a ti em mim é tão autêntico e rigoroso que eu guardei todas as sementes dentro de um cofre. E aqui estão as sementes que tu me confiastes. Devolvendo as sementes, já algo contaminadas pelo tempo, pelo mofo, algumas delas já estavam até comprometidas. O rei olhou para o segundo e o segundo disse: pai, eu, sabendo do valor das sementes, dei-me pressa e fui ao comércio e as vendi. Com o dinheiro, pude fazer um processo de transação e à sua chegada, eu fui e as comprei, agora num número absurdamente superior àquelas que você me ofereceu. Agora devolvi à majestade um punhado que ele endereçara à mão do filho, e dois outros tantos de punhados de sementes que ele conseguira no processo do comércio. Diante do terceiro, ele disse: então, meu filho, e você, cadê as sementes? Ele disse: ah, pai, venha cá. Chamou o pai e foi para o grande pátio à frente do castelo e olhou no horizonte. E o rei, sem entender, e o filho afirmou: pai, ali elas estão. Ele havia multiplicado as sementes no processo da germinação, da floração e da frutificação, que tinham se multiplicado em outras tantas e que davam a dimensão de um jardim e um bosque combinados a um só tempo, no análise da visão do horizonte. O pai sorriu e disse: tu serás o meu substituto. Essa relação com as sementes é exatamente aquilo que fazemos conosco mesmo, quanto da nossa percepção de quem nós somos e da nossa relação com a amorosidade e com a claridade. Alguns de nós fazemos exatamente como o primeiro filho, que tomou as sementes e, guardando uma pretensa fidelidade numérica, colocou as sementes dentro de um lugar que deveria apresentar a máxima segurança de proteção, que era o cofre, devolvendo as sementes em números até menos reduzido, porque algumas já estavam comprometidas. A segundo, ele conseguiu multiplicar o número de sementes, no entretanto, ficou numa estreita relação da racionalidade, procurando operar apenas naquele sentido. O terceiro, vocacionado por uma visão mais integral e abrangente, multiplicou as sementes, dando uma finalidade para a sua razão de ser. Portanto, gerando a ensementação, a germinação, a floração e a frutificação. O ser humano, ele se apresenta numa paisagem que didaticamente aqui poderíamos propor, correspondendo a cada filho desse, dentro dessa proposta, dessa historieta, que traduz realidades e dimensões diferentes com que nós nos movimentamos no mundo, na relação com a amorosidade. Aqueles que ficamos perifericamente vivenciando a vida, estamos no caminho do papel, dos papéis sociais. Nos vinculamos apenas a uma dimensão de contato com os outros e experimentamos o status que esse papel nos confere, e ali nos seguramos. Papel de professor, papel de artesão, papel de filósofo, papel de pai, papel de mãe, e ficamos dentro dessa dimensão dos papéis. Dirigente espírita, de médium, são papéis sociais que nós desenvolvemos no contexto social. No entretanto, há dimensões outras que resultam numa perspectiva muito mais abrangente, se nós nos detivermos apenas a essa perspectiva das nossas relações de interação social, desconectado de possibilidades mais profundas. É que ficamos apenas dentro de um processo de integração que é puramente social e que representa apenas as nossas máscaras e as nossas relações com as nossas fachadas sociais, e que fazem parte da vida e que precisam, para serem bem realizadas e concretizadas, estarem calcadas em dimensões mais profundas do ser. Infelizmente, essa dimensão, ela chama muita atenção, e o mundo, de algum modo, ele cultua muito bem a exterioridade. Vivemos, por exemplo, no mundo hoje, uma cultura mais estética do que ética. Essa cultura do belo, a cultura do corpo, a cultura da aparência, a cultura da forma. Essa cultura, ela também faz parte de muitas das nossas opções enquanto seres humanos que vivemos na Terra. E é muito claro e compreensível perceber isso, porque essa é uma dimensão mais fácil de transitar, de acessar, de conseguir se localizar. Porque só o ato de nascermos, nós já trazemos um papel, somos filhos. E ao sermos filhos, nós temos um papel de filho. Ou seja, a vida já nos dota de papéis desde quando nascemos, às vezes de filho único ou de primogênito, às vezes sendo único dentro daquela manifestação familiar, na masculinidade, ou único na parentela mais ampla, na feminilidade, você é a primeira mulher. Já nasce com esse papel, às vezes difícil de ser honrado, a única mulher, no meio de um grupo de co-irmãos, primos, que se colocam como homens, às vezes 10 e você é a única mulher. Ou inversamente, são 10 mulheres e apenas um único homem. Esse papel, entretanto, ele já é te conferido, já te é dado. Mas manusear com os papéis é mais fácil, numa certa medida, do que lidar com dimensões mais complexas, engenhosas e necessárias para quem quer conhecer a amorosidade da profundidade. Se ficarmos no papéis, nós vamos ficar apenas ficando com as pessoas nos relacionamentos afetivos, porque hoje ninguém mais ama, as pessoas ficam. E ao ficarem, elas experimentam apenas o papel do ficante, ou se preferirem, do insignificante, porque as ficâncias são tão rápidas, tão ciclópicas e tão descartáveis, que a dimensão desse papel, ele é desenvolvido numa formatação absolutamente pequena e profundamente propiciadora de consequências desagradáveis no campo dos vazios interiores da alma. Isso, para que fique melhor compreendido, nos remete à famosa passagem sufi da grande mestra, que se chamava Rabia al-Aldovia, que, procurando na estrada algo, os seus discípulos se aproximaram e disseram: mestre, o que tu procuras? Ela disse: não importa o que eu procuro. Ele disse: mas como, mestra? Nós queremos lhe ajudar. Então ela disse: então procurem. Disse: mas o que tu procuras? Ela disse: não importa o que eu procuro. Mas como não importa o que tu procuras, se nós queremos procurar junto contigo, achar alguma coisa que tu perdeste? Não importa, mas como vocês insistem, eu perdi uma agulha. E os discípulos acharam que ela estava entrando num processo de amnésia, talvez o Alzheimer estivesse se aproximando, porque ela estava já avançada na idade. E aquela colocação não fazia o menor sentido. Eles começaram a procurar na estrada, era o entardecer. E ela também procurando. Lá pelas tantas, depois de se espalharem, perceberam que a estrada, com o aceiro, com o entorno, com meio fio, era demasiadamente grande, comprido, largo. E disse que era possível ter uma melhor precisão. Se aproximaram dela e disse: mestra, aonde você perdeu essa agulha? Ela disse: aonde eu perdi essa agulha não é importante. Ele disse: mas mestra, como não é importante? Você nos diz que não é importante o que você perdeu, agora você nos diz que não é importante onde você perdeu. Ela disse: não é importante, procurem. Ele disse: mas mestra, nós estamos procurando uma agulha, observe como é. Ela olhou e disse: se nós tivermos uma localidade para procurar a agulha, talvez seja mais fácil encontrá-la, a senhora não acha? Ela disse: se vocês insistem, eu digo, mas onde eu perdi não é importante. Mas se vocês querem saber, eu perdi lá dentro da casa. Ele se assustado e disse: mas mestra, se você perdeu a agulha dentro da casa, o que faz você procurar aqui fora? Ela disse: é porque aqui fora está claro e lá dentro está escuro. Eles acharam que ela estava absolutamente maluca, mas dando-se contas logo em seguida que ela era sábia e que às vezes utilizava formas metafóricas para explicar, aguardaram uma explicação mais plausível. A mestra deveria vir em socorro dos seus discípulos no sufismo para explicar de que a humanidade, ela procura as coisas, mas esquece de se procurar. De que não é tão importante procurar as coisas, se o procurador não se achou. E, em procurando as coisas, nós ficamos na periferia da vida, ou seja, ficamos fora. Não vamos para dentro da casa, porque dentro da casa é penumbra. Nós ficamos fora porque tem claridade. E porque tem claridade, nós nos detemos apenas na exterioridade. E ficamos procurando as coisas. E quanto mais nós procuramos as coisas, nós esquecemos de que mais importante do que procurar algo é se achar. Ou seja, mais importante do que o objeto procurado é o procurador. Se o procurador não se acha, o objeto procurado, ele cai num vazio de significação. É necessário sair da estrada e mergulhar dentro da casa. Quando você penetra na casa, entretanto, há a penumbra. E na penumbra, todos que entramos no cinema, nós não conseguimos enxergar direito. Fica as coisas meio escuras. A nossa tendência é querer sair do espaço. Mas quem ousa se procurar, mergulha dentro de si mesmo. A periferia, a estrada, o meio fio, a antessala da entrada da casa, o pátio, são os papéis sociais. É necessário invadir a casa e mergulhar numa outra dimensão que a reencarnação nos proporciona, que é a formação de uma personalidade, que numa linguagem psicológica nós poderíamos aqui traduzir, para efeito didático, como o ego. É necessário entrar na casa para podermos fazer um contato com a vida de profundidade. Sair dos papéis que ficam na exterioridade e penetrar na casa e fazer contato com o ego. O ego, ele nos dá a dimensão naturalmente dessa insegurança que tenta nos remeter apenas para o papel porque tem a claridade do entardecer, do sol. Mas ficar apenas fora, nós estamos desconectados da vida por inteiro ou estamos conectados precariamente. É necessário entrar no ego. Entrar no ego, que se forma a cada encarnação, no período inicial da nossa existência, exatamente de 0 até 6, 7 anos, especialmente nos 3 primeiros anos, nesse período mais ou menos que coincide com a consolidação da nossa reencarnação, é importante que mergulhamos nessa estrutura que comanda a nossa vida psicológica, chamado ego, que significa eu humano. O ego é essa perspectiva, portanto, de interação que nós vamos acessando, que ela é mais interior, mais íntima do que o papel. Ou seja, quem entra na casa e que sai da estrada, que sai do entardecer para penetrar na penumbra, para começar a se auto-perceber a nível do seu eu humano, está no caminho da busca da própria felicidade, porque está buscando autoencontrar-se. Esse caminho na busca do ego, que se mostra a princípio amedrontador, e todos temos muita dificuldade de fazermos esse trânsito, de sairmos do papel para o eu humano, para o ego, ele é um passo indispensável para entendermos como é que nós desenvolvemos os nossos papéis. Como é que tu és como pai, como mãe, como parceiro da relação afetiva? Como é que tu és como profissional? Esses papéis que tu desenvolves, ele está intrinsecamente relacionado ao teu ego. Quer tu queiras examiná-lo ou não, tu és nos papéis de acordo com como tu estás no ego. Então, para rever melhor o papel, é necessário procurar-se por dentro. Perceber como é que eu modelo esse papel de mãe. Que espécie de mãe eu sou? Essa mãe que tem um coração profundamente grande, essa mãe que é capaz de dar a vida pelo seu filho, essa mãe que ama tanto, que a pretexto de amar superprotege, ou essa mãe que está focada num outro papel, que é o papel conjugal, e não se foca muito nos filhos, no papel maternal, e que foca no papel apenas conjugal. Tanto numa quanto noutra, para tu poderes avaliar como é o teu desempenho, tu precisas mergulhar no ego. Se tu saíres para os papéis sociais mais significativos, no âmbito profissional, por exemplo, é indispensável que tu mergulhes no ego para saber como é que tu estás diante do mensalão, ou do mensalinho. Porque a nossa relação exterior, ela está intrinsecamente relacionada com essa dimensão interior do ego. Logo, Para que eu possa estabelecer uma relação mais profunda, é necessário que eu mergulhe na estrutura do meu ser. E esse mergulho, ele me remete naturalmente a essa perspectiva do ego. E o ego é ele que comanda a minha vida psicológica e é ele que estrutura os meus papéis sociais. O ego, entretanto, ele não é o fim de carreira. Não adianta fazermos, como se diz cotidianamente na vida, movido por uma compreensão psicológica, de que o nosso ego precisa ser lustrado. Puxa, mas foi uma lustrada no meu ego. A gente diz isso, às vezes, até no processo de auto-enaltecimento, como tinha sido uma coisa muito boa. Essa visão é uma visão estrita, pequena, porque ela avalia apenas o eu humano composto nessa vida, que estrutura uma personalidade, que desempenha papéis. Na perspectiva da visão espírita, se eu quero resgatar a amorosidade profundamente, é indispensável que eu mergulhe numa outra estrutura do meu ser, que a proposição espírita nos traz de uma forma bastante delicada, numa compreensão filosófica, e nos estrutura dentro de uma perspectiva de fé lógica, que nos dá o ensejo de perceber o resgate de nós mesmos. Ou seja, mais do que procurar as coisas, é necessário que o procurador se procure. Mais do que encontrar uma agulha, é necessário que aquele que procure a agulha tenha se encontrado. Porque a agulha, na mão do procurador, ela terá o significado da qualidade de quem achou a agulha. Ou seja, uma faca, por mais enferrujada que esteja, na mão de um grande cirurgião, ela será um instrumento de saúde e de cura. Mas um bisturi a laser, na mão de alguém que não se encontre, de alguém que esteja em conflito, poderá ser uma estratégia de destruição. Não obstante, seja um instrumento que em si mesmo possa ser um grande benefício da conquista da tecnologia na Terra, no âmbito da esfera médica. Logo, as coisas, elas recebem um significado que nós lhes emprestamos. Daí, o procurador em se achando, ele dará o toque de qualidade para as coisas procuradas. A humanidade hoje, ela se fixa na exterioridade, agarra-se às coisas e o significado que ela dá para as coisas reflete a ignorância daquele que ainda não se encontrou e que faz do relacionamento com a vida um relacionamento apenas material, de alguém que vai viver uma vida única e que faz das coisas o bem maior, ao ponto de no relacionamento afetivo nós começamos sempre como meu bem, mas quando nós nos separamos a gente diz como? Meus bens, e entramos em conflito. A nossa relação não é o meu bem esposo, esposo, que está numa perspectiva amorosa ao procurador que se achou e encontrou o outro. Ele está na perspectiva das coisas. Quando a gente se separa, nós nos transformamos em inimigos por causa dos meus bens, que você diz que são seus, que eu digo que são os meus, e a partilha é a coisa mais complicada no processo de divórcio. Acasalar-se é extremamente simples, mas separar-se é de uma complexidade incrível. É que a humanidade, ela coisificou a existência. Nós deixamos de ser sujeitos para sermos coisas, e as nossas relações interpessoais, humanas, elas também receberam um processo de coisificação. Nós perdemos a dimensão humana do ego e perdemos a dimensão da transcendência do ser que transcende, que é o procurador, que é o espírito. Nós, portanto, criamos uma desconexão. Então não adianta estar fora da casa simplesmente agarrado às coisas, vinculado aos papéis, porque essa é uma relação periférica. Não adianta entrar na casa e apenas no nível egóico nos vincularmos aos papéis, porque daremos conta da vida de responder a algumas demandas. Mas se ficarmos no nível do ego, nós vamos experimentar o ego como centro da vida. E aí o meu bem e meus bens, eles vão traduzir o quê? Apenas uma perspectiva egóica. Porque quem se centra no ego, vive o egocentrismo. Quem se centra no ego, vive a egolatria. Quem se centra no ego, vive o egocentrismo. Quem se centra no ego está apenas no ego. Não se achou. Se achou enquanto ser humano. E se trabalhar esse ego, será um ser humano razoável. Mas abriu mão da sua transcendência. Abriu mão de si, da sua dimensão mais profunda e mais sagrada. Ou seja, não se achou. Achou uma mente. Achou um psiquismo, mas não encontrou o procurador na sua profundidade. É necessário fazer uma profunda incursão. E essa incursão é conectar-se com a estrutura do ser na sua essência e na sua excelência. O procurador da fala do sufismo é o espírito, na sua claridade. O procurador, quando se acha, ele estrutura o ego e desenvolve os papéis adequadamente. Um dirigente, por exemplo, de uma instituição espírita, centrado no eu sagrado, ele dá conta de fazer uma administração amorosa, porque ele está centrado na excelência da sua claridade interna. Mas se ele está só no papel, ele não abre mão de modo algum de nenhuma eleição. Ele faz campanha política dentro do centro espírita, manipula e olhe lá, porque o movimento espírita é muito pobre. Mas se não fosse, ele era capaz até de mobilizar um mensalão ou um mensalinho, para assegurar uma posição de presidência, porque ele está só no papel. Esse papel lhe dá a incompetência de desenvolver de uma forma mais profunda aquilo que ele precisa fazer enquanto um administrador de uma célula fundamental do movimento espírita, que é o centro espírita. Mas se ele está conectado no ego e apenas no ego, ele pode desenvolver um papel muito bom. Mas quando o seu ego é afetado porque tem alguém que pode ter uma competência equivalente ou superior a ele e pode ser eleito, ele fica incomodado porque ele está só no nível do ego. O ego, na sua insegurança, na sua fragilidade, busca concorrência e aí ele se atrapalha. Às vezes, usa de estratégias não coincidentes com o pensamento espírita, com o ideal espírita, para vencer uma eleição. Vai para o voto a voto. E quando vence, ele egoicamente fica satisfeito. Está vendo como eu sou o melhor presidente? Eu sou um grande presidente. Que me faz lembrar daquele presidente, daquele grupo que desencarnou e os companheiros foram com o Chico para querer saber dele, né? Saber da sua dimensão espiritual, como é que ele estava. Notícias. E o Chico não informou nada. Os companheiros ficaram tão decepcionados, fizeram uma viagem relativamente longa e não tiveram informação. Passado um tempo, voltaram ao Chico. Chico, o nosso presidente, nada. Na terceira vez, novamente, nada. E um companheiro aventurou fazer uma afirmativa diante daquela terceira visita, que não tinha retorno, nenhuma resposta do lado de lá, nenhuma notícia do presidente. Ele disse, mas puxa, Chico, como é que nós não temos notícia dele? Nosso companheiro, que era tão humilde. E o Chico, que sempre aproveitava as mínimas coisas para educar, disse, ele tinha muito orgulho de ser humilde. O orgulho está na faixa do ego, que sustenta um papel. Naturalmente, aquele companheiro pode ter feito uma excelente administração no nível humano, mas não no nível da perspectiva da revolução que a proposta espírita oferece. Tanto é que, ao desencarnar, ele estava, sabe lá por onde, atrapalhado com a sua modéstia orgulhosa, ou com a sua orgulhosa modéstia. Então, o orgulho, por exemplo, tanto quanto o egoísmo, são dimensões muito próprias do ego, que todos temos, sem exceção. E para darmos conta dessa demanda, é necessário fazermos uma viagem mais para dentro, encontrando o procurador. O procurador é, na perspectiva espírita, nessa linguagem pedagógica, didática, o espírito. E aí nós vamos entender a proposição do Espiritismo, dando-nos alento e esperança para nós e para a humanidade. Tem o Espírito uma forma determinada, constante? Perguntou Allan Kardec aos Espíritos na questão 88. E os Espíritos responderam: para vós não, para nós sim. Ele é um clarão, uma centelha etérea. Para os Espíritos, nós somos luz. A claridade é a condição da nossa essência primeira. No entretanto, essa essência, ela se não comunicada ao eu humano, ao ego, o eu humano se perde. E se esse eu humano, o ego, ele não consegue se estruturar a partir da nossa essência, ele modela papéis sociais equivocados. Logo, quando Allan Kardec afirma categoricamente, inclui nessa obra, sobre os espíritos, ao colocar a resposta dos espíritos, que nós somos clarão, centelha etérea, ele nos fala de que nós somos luz, nós somos uma estrela. Nos fala dessa nossa relação profunda com o Criador, quando Jesus propõe de que Deus era espírito e deveria ser adorado em espírito e verdade, e que nos remonta ao Gênesis, que nos fala que Deus nos criou à sua imagem. Nós, ao invés de compreendermos que nós somos espírito originário do grande espírito Deus, nós criamos um Deus humano. Ao invés de nós sermos criados e compreendermos a nossa criação à semelhança de Deus, nós invertemos os papéis e criamos um Deus à nossa semelhança. Criamos um Deus antropomórfico, um Deus humanoide, que às vezes é menos que alguns mártires da humanidade, alguns espíritos gênios do amor, da sabedoria, que passaram pela Terra. Essa relação com Deus, ela nos dá, portanto, na compreensão espírita, a exata compreensão de que nós somos criados à semelhança do Criador, e por isso nós somos claridade, porque Deus é espírito com letra maiúscula, e nós somos espírito com letra minúscula. Nós derivamos de Deus, e se derivamos de Deus, nós temos intrinsecamente o potencial divino. Esse potencial de claridade que nos transforma em estrelas ambulantes que jornadeamos pelo universo é que faz com que nós temos uma atração pela estrela que está lá. Esse mecanismo histórico que faz parte de toda a humanidade, não só dos poetas, ele declara claramente esse arquétipo de que nós somos luz, luzes. É essa percepção que o Espiritismo nos oferece, nos dizendo que, para darmos conta de exercitarmos o amor numa experiência de profundidade amorosa, nós temos que sair da posição daquele filho que guardou as sementes dentro do cofre e ficou no papel, ou então sairmos de alguém que vai além do cofre e que comercializa as sementes, que fica apenas no nível do ego, desenvolve os papéis adequadamente em cima de um ego mais ou menos estruturado. Nós temos que mergulhar na transcendência e mergulharmos no objetivo para o qual nós fomos criados. Nós não fomos criados para vivermos a egolatria, nós fomos criados para experienciarmos o espírito-centrismo. A nossa centralidade tem que estar na nossa claridade. Nós temos uma vocação estrelar, é por isso que nós nos apaixonamos pelas estrelas. Mas essa vocação, ela só pode ser comunicada se o ego, ele se conectar. E esse processo, ele é absolutamente possível. Allan Kardec, dentro de uma perspectiva absolutamente categórica, ele diz: as leis que Deus promulgou são plenas de sabedoria e tem um único objetivo: o bem. O homem em si mesmo, ele tem todas as condições para cumpri-las. Ele tem na consciência a rota dessas leis e tem a lei divina gravada no seu coração. Allan Kardec. Essa fala do codificador demonstra que nós, mesmo na condição humana, nós somos divinos, ou, se preferirem, nós somos divinos e que experienciamos essa condição humana no nosso processo de expansão da nossa luminosidade. Somos, portanto, astros de profunda beleza, de profunda claridade, que para executar e atualizar o nosso potencial de iluminação, nós precisamos de corpos. E quando nós mergulhamos num corpo, nós criamos um ego, uma personalidade. E a cada mergulho desse, nós ampliamos e atualizamos o nosso projeto de luminosidade na perspectiva da expansão na direção da pureza, da perfectibilidade possível a alcançar o espírito no encontro com Deus. É aí que está, talvez, O nosso grande engate do nosso movimento espírita e da humanidade. O movimento espírita já tem essa consciência de que nós somos claridade, mas ele tem o desafio de, em saindo da estrada, mergulhar no ego, dar-se conta de que tem a excelência da claridade interna e, depois de demorar um tempo na obscuridade, começar a perceber o interior da casa, começar a olhar a casa a partir do espírito, para que, em um ego sendo alimentado, ele encontre a agulha e dê um sentido para que possa tecer um tecido adequadamente. E não transforme a agulha em um objeto de mortificação dos outros. Esse caminho, que parece fácil sendo dito assim, numa fala ilustrativa, ele é profundamente complexo e difícil. Ele é desafiador e difícil, porque ele nos exige que possamos assumir a nossa condição de espíritos, claridades, mas uma claridade que tem que suplantar o processo egóico para propiciar a sua expansão. Poderíamos comparar como a luz e a cúpula de um abajur. A cúpula do abajur é o ego. Temos que limpar essa cúpula para que essa luminosidade se expanda. Se essa cúpula estiver completamente obstruída, haverá blackout para a claridade interna. Olhar para o ego e ver a sujidade é dar conta de que nós somos clareza, luz, centelha etérea, mas de que também nós somos ego. E de que nessa dimensão ego, nós trazemos desafios a vencer. E nessa dimensão ego, estão as nossas sombras psicológicas. Dar conta de assumir as sombras psicológicas é que vai nos permitir sermos espíritas na acepção ampla do termo. Para que a gente compreenda exatamente isso, nós precisamos fazer exatamente como aconteceu com o príncipe francês. Na França, na tradição, o príncipe, todas as vezes que Paris fazia aniversário, ele visitava a penitenciária e o superintendente, o diretor da penitenciária, dava ao príncipe a possibilidade dele libertar um preso. E o príncipe estava na visitação escolhendo qual preso. E ele começou a ouvir. O primeiro disse: ah, majestade, alteza, eu sou uma pessoa inocente, eu estou aprisionado aqui por um engano. Foi diante do segundo, o segundo disse: ah, excelência, do bem na terra, alteza, eu quero lhe dizer que a minha condição aqui foi bárbara, porque eu me defendi em legítima defesa, eu estou aqui inocentemente. E o príncipe foi conversando um por um e cada um apresentava a sua alegação, até que chegou em um dos prisioneiros e ele disse assim: ah, príncipe, príncipe, eu quero lhe dizer que eu sou um ser criminoso, cometi um crime num momento difícil e perdi a cabeça, e por ter perdido a cabeça cometi um homicídio. E eu mereço ficar aqui e não mereço liberdade. O príncipe olhou e disse: saltem este homem, porque ele não pode ficar ameaçando a pureza de todos esses outros que estão aqui dentro da cadeia. Só se liberta para a possibilidade de amar quem assume os seus crimes. Só assume a condição de se desenvolver na capacidade de fazer um bom contato emocional com o outro quem dá conta da sua própria limitação. Quem ainda fica protelando esse encontro e achando-se que é um grande missionário e que a qualquer momento essa missão vai desbordar, vai ser desvelada, continua como prisioneiro que não consegue ter liberdade, porque está desconectado da sua própria missão. Mas aquele que assume a sua dimensão sombra, esse começou a ficar livre, porque assumiu que tem uma parte difícil que precisa ser trabalhada, tratada, transformada. Esse movimento, ele se contrapõe com outro movimento de um cidadão que, consultando o médico, e o médico disse: olha, você foi mordido por morcego e muito provavelmente você pode estar com raiva, porque os sintomas lembravam algo a raiva. Você foi mordido no Pará tem muito morcego que dá raiva. Temos todo tipo de raiva lá, a raiva do morcego e a raiva da cólera mesmo. E temos o cólera também lá. E aí ele disse, então você está com esses sintomas, nós precisamos avaliar. O discípulo, o doente, o cliente pegou imediatamente.

constantemente esse salto de qualidade, reconhecendo a nossa dimensão claridade, mas reconhecendo que no ego, nós, através desse embate e de superação das nossas sombras, nós vamos expandindo o nosso eu sagrado, o nosso espírito, e vamos, de alguma forma, assegurando o sentido para o qual o grande espírito nos criou como espírito. Para fazermos isso, entretanto, temos que operacionalizar o príncipe, que é aprisionado pelo rei, em função de ter invadido a sua realeza e condenado à morte, suplicou clemência para a majestade. Majestade, clemência. O rei, diante do príncipe do reinado contigo, agora aprisionado, disse: não, você está condenado à morte. Ele disse: clemência, majestade, dê-me a oportunidade de sobreviver. E o rei disse: ah, se você tiver a possibilidade de me responder uma pergunta, eu lhe dou o indulto. E o príncipe disse: então, majestade, faça a minha pergunta. E o rei disse: o que mais deseja uma mulher? O príncipe suspirou e percebeu a complexidade da pergunta. Aqueles que não conhecem essa história, o que mais deseja uma mulher, na tua opinião? As mulheres que conhecem mais de si, o que mais elas desejam? Os homens que conhecem as suas parceiras profundamente, cartão de crédito, tudo, o que mais o que mais deseja uma mulher? O príncipe ficou como vocês, assim, intrigado. Pensou várias alternativas, mas se ele arriscasse, ele corria o risco de morte. Então ele disse: majestade, dê-me por clemência um tempo para responder. O rei disse: como eu sou misericordioso, eu vou lhe estabelecer um tempo. Estabeleceu um tempo. O príncipe saiu correndo por Matão, perguntava a cada esquina, ninguém dava uma resposta plausível. Foi à farmácia, perguntou para o farmacêutico, não tinha uma resposta adequada. Foi no centro espírita Clarim, teve algumas respostas plausíveis, mas não achou que eram suficientes. Alguns diziam que o que mais uma mulher deseja é ser feliz. Outros diziam que é não envelhecer. Outros disseram que era ter um maior número de cartão de créditos. Outro que era ganhar na Mega Sena, sozinha, 50 milhões. E assim foram dizendo: vestido novo, uma pérola, um carinho. Alguns foram na subjetividade feminil, foram dizendo aspectos feminis, mas nada era tão convincente. Aí, quando ele já estava para desistir, saindo do centro espírita Clarim, ele consultou os espíritos. E os espíritos disseram: ó, essa questão só uma pessoa sabe. Fica na periferia de Belém do Pará, que era a circunscrição do reinado do rei ao qual ele estava submetido. Ele disse: é uma bruxa. Se você chegar lá e perguntar, ela vai lhe responder por certo. O príncipe altaneiro paulistano, vivendo no interior, naturalmente saiu, pegou, foi uma hora e meia a Ribeirão Preto, tomou um avião, fez 50 minutos a São Paulo, depois fez 1 hora e 50 a Brasília, depois fez 2 horas e 10 para Belém do Pará, desceu, foi assaltado, saiu correndo. Belém tem que ter assalto, senão... E quando chegou na periferia, lá estava a bruxa mencionada. Ele, quando olhou, ficou patético. Ela era uma bruxa asquerosa, com seus cabelos desnastrados, o seu cabelo no seu sorriso, que logo ela expressou, e trazia apenas um dente cariado bem no centro. E ele teve vontade de correr e voltar para Matão, mas ele seria morto. Se voltasse para Matão, ele seria matado. E entre morrer e arriscar, já que ele já estava lá, tinha feito uma viagem tão longa, ele disse: eu vim aqui porque a minha vida está nas suas mãos. Ela sorriu, deu uma risada de bruxa, dobrou e disse: diga-me e entre. Você entraria? Pois ele entrou, as pernas tremiam, ele se aproximou e lhe disse: é que o rei me propôs uma pergunta e o tempo está expirando, eu tenho muito pouco tempo para responder e ninguém me deu uma resposta plausível. Eu já fui por toda a realeza, ninguém me dá uma resposta adequada, até passei por Brasília, nada, pela FEB, ninguém conseguiu me responder adequadamente. E ela disse: diga a pergunta. Ele disse:

0: que mais deseja uma mulher? Ela olhou de soslaio e disse: ah, essa resposta eu sei. E ele disse: então diga-me, porque a minha vida depende dessa resposta. Ela disse: tem uma contrapartida. Ele disse: qual? Se você acertar e ficar livre, você vem para Belém do Pará e casa comigo. Se você fosse o príncipe. Ele, muito inteligente, sulino, né? Vivendo aqui no Sudeste, disse assim: bem, vai cair um raio na cabeça dela, ela vai morrer, eu vou me liberar. Quem sabe se não há uma chance? Ficou pensando na possibilidade e disse: está bem, eu caso com você. Ela olhou para ele e disse assim: o que mais deseja uma mulher é ter soberania sobre a sua própria vida. O príncipe disse: uau! Bateu profundamente na alma. Ele mal se despediu dela, pegou um supersônico, porque o ambiente estava, o tempo estava esgotando, chegou diante da majestade, e diante do rei, ele disse: eu já tenho a resposta. Ele disse: o que mais deseja uma mulher? Ele disse: o que mais deseja uma mulher é ter soberania sobre a sua própria vida. O rei disse: uau! Você está livre. Conta-se que ele foi a pé para Belém, para dar tempo dela morrer. São 3.500 quilômetros. Chegou o casamento, foi no Hilton Hotel. Engalanada com seu traje Halloween, lá estava ela, comendo o bolo com a mão, com as suas unhas absolutamente pontiagudas. Ele olhou, acabou o casamento, foi para a lua de mel naturalmente, entrou para o quarto, e ela entrou no toalete, ele botou a mão na cabeça e disse: o que foi que eu fiz da minha vida, o príncipe paulista? E de repente, quando ainda está conjecturando sobre o que ele tinha feito da sua existência, sai do toalete do hotel uma mulher estonteante, bela, com um corpo sinuoso, com uma túnica branca, os cabelos voaçantes, um sorriso branco, infinitamente belo. Ela rodopiava, ela quase não pisava no chão, como se fosse uma bailarina que bailasse. Ele olhou e disse: uau! E ficou assustado, pensando que ele estava tendo uma alucinação, ou uma vidência. Ele disse: é você? Ela disse: sou, a Tupiniquim. Ele disse: mas você é a bruxa? Ela disse: não, eu me esqueci de você, de dizer a você que a metade do tempo eu sou bruxa e a metade do tempo eu sou donzela. Ele disse: uau! E aí ela virou para ele e disse: agora você decide se você quer que eu seja com você à noite, donzela até o meio-dia, e a partir do meio-dia eu possa voltar a ser bruxa. Ou se você quer que eu seja bruxa agora e donzela ao meio-dia, me transformando em donzela ao meio-dia. O que é que você quer? Se você fosse o príncipe. Ele ficou pensando que há muitas mulheres que são donzelas na convivência social, mas em casa são verdadeiras bruxas. Só os esposos e os filhos sabem do que é conviver com ela. De que há mulheres que são absolutamente indesejáveis, são absolutamente reprováveis no concerto social, mas que em casa são heroínas da aglutinação doméstica, são parceiras, são mães devotadas. Ele ficou pensando nessas coisas, olhou para ela e disse: você decide o que você quer ser. Conta-se que ela deitou donzela. Foi uma noite espetacular. Quando deu uma hora da tarde, ele acordou. Quando ele olhou, qual não foi a surpresa? Aqueles olhinhos fazendo assim. Ela estava donzela. Ele disse: o que foi que aconteceu com você? Ela se espreguiçou, sorriu e disse: como você conferiu a possibilidade de eu ter soberania sobre a minha própria vida, eu decidi ser donzela o tempo inteiro. Ele disse: uau! Essa é a metáfora da claridade do espírito e do ego ensombrado. Se você não quiser ir no nível do ego, para trabalhar as suas sombras a partir da claridade que você tem, você colapsa e morre. O seu amor não se concretiza. O rei, que representa a lei da vida, mata-lhe. Frustração afetiva, frustração física. Quantos adoecemos por desamor? Quantos rompemos com a família pelo desamor da ambição, na separação de bens? Quantos de nós somos absolutamente frios nas nossas relações com os nossos amigos, porque não damos conta de atualizar o nosso lado bruxo? Todos nós temos nas cercanias da nossa existência uma dimensão bruxa. Enquanto nós não vamos ao encontro dela, ainda que tremamos, sentindo-lhe que ela é uma dimensão asquerosa, difícil, enquanto nós não nos apropriarmos do nosso lado sombra, ele não se ilumina. Enquanto nós não vamos ao encontro da chaga para tratá-la, a chaga não se cura. É necessário que eu vá na periferia do meu ser para afirmar o resgate da minha totalidade, para que eu possa transformar a sombra em luz e para que eu possa afirmar-me na existência. Sobreviver, observar as leis da vida, executando a função para a qual as leis da vida existem, só conseguimos quando nós resgatamos a nossa dimensão sapo, bruxo, ou a nossa dimensão donzela, ao lado da nossa dimensão bruxa, da nossa dimensão sombra, trevosa. Esse movimento é o movimento da autotransformação, é a alquimia interna que Allan Kardec propõe claramente como o processo da transformação interior. Essa transformação, portanto, ela é conquistada a partir do momento que eu dou conta de mim. Então, mais importante do que procurar é procurar-se. E para me achar, é indispensável que eu me resgate na minha totalidade. Mas para que eu avalie a minha dimensão sombra, luz, príncipe, bruxo, sapo, ou princesa e donzela, e a minha dimensão bruxa, eu preciso de alguém que me sirva de espelho, para que eu possa me perceber. A cultura oriental, ela priorizou o mergulho para dentro no processo da meditação, que ensejou o insulamento, o isolamento social, que os espíritos demonstraram que era uma vida egoística, de ego. A cultura da cristandade, tentando definir o Cristo e redefinir a mensagem cristã, fizeram do encontro com Deus e com a felicidade através do amor ao próximo, e projetaram-se numa tentativa de amar os outros, mas numa profunda desconexão de si próprio. Como é que eu posso te achar se eu não me achei? Como é que o procurador pode procurar alguém se ele ainda não se procurou? Enfim, nós nos demos conta no cristianismo que exercitar Jesus procurando amar o outro sem se amar é absolutamente patético, e por isso originou-se as cruzadas, originou-se o Santo Ofício, a Inquisição, originou-se movimentos que às vezes tiveram uma boa intenção do exercício da caridade, mas uma caridade claudicante, porque ela não estava assentada no amor interno. O Espiritismo vem e articula essas duas culturas e faz uma releitura de Jesus, redefinindo a sua postura na terra. Jesus tinha um momento que ele estava só e tinha um momento que ele estava com as pessoas. Ora, ele se afastava no mar ou no monte, mas jamais ele abriu mão da convivência social, demonstrando claramente que nós precisamos de uma inserção social com o outro para aprendermos a amar. Ninguém aprende a amar nos livros, numa conferência. Nós temos ilustrações. O exercício do amor é o processo da experienciação da tua claridade interna na relação com o outro. Essa relação com o outro que se traduz num processo de espelhamento de ti mesmo. Ou seja, na perspectiva do conhecimento espírita, tu só consegues amar profundamente o outro pela experiência vivencial. Mas tu só consegues fazer isso se tu conseguires atualizar o teu auto-amor. Se tu não te amas, tu não amas a ninguém. Se tu ficas esperando que o outro venha te amar para te fazer feliz, ou para que tu faça feliz o outro, colapso. eclipse, estás perdido, estás no nível do ego. Nós não podemos ficar cristalizados em posições que às vezes são interessantes. Vamos amar os outros, vamos amar os outros. E o auto-amor, aonde está? Allan Kardec postulou o capítulo 11º do Evangelho segundo o Espiritismo, dizendo categoricamente, no título, amar o próximo como a si mesmo. Mas nós só lemos amar o próximo. Porque amar a si mesmo é muito difícil. Então a gente pensa que a gente ama o próximo. Não, a gente envolve-se com o próximo e estabelecemos relações neuróticas, às vezes psicóticas, na tentativa de amar o outro. Nós chegamos a matar o outro em nome do amor. E depois a gente se mata dizendo que é em nome do amor. Veja como é patético. A proposição espírita, portanto, nessa síntese das duas culturas, redefinindo a posição crística, é de que nós só conseguimos exercer o amor amando. Mas nós só conseguimos amar o outro nos amando. Porque o auto-amor, ele expressa-se na direção do outro. E não tem nenhuma novidade, porque Moisés afirmou isso e Jesus documentou pela sua vivenciação, mostrando que a experiência de amor é um processo vivencial. Nós só amamos quando nós caminhamos no exercício do amor. O amor não é um ponto de chegada, o amor é um trajeto, é um caminho que você faz. E Jesus fez esse caminho, e ao fazer esse caminho, ele demonstrava para todos nós que a afirmativa mosaica era clássica de que nós amamos o próximo na dimensão que nós amamos a nós mesmos. Ou seja, tu és com o outro a proporção que tu és contigo. E essa colocação de Jesus, quando chega na visão espírita, ela ganha um outro espaço de dimensionalidade. Eu só posso me amar se eu te encontrar. Porque em te encontrando, eu me vejo através dos teus olhos. Quando nós olhamos o olho do outro, ao invés de enxergarmos o outro, nós podemos nos ver. Olhe nos olhos dos outros e perceba-se que você pode se perceber. Esse mecanismo de auto-percepção através do outro, agora formar a forma de, na conta de espelho, talvez seja o grande salto de qualidade que nós espíritas precisamos dar na atualidade. Amar só se aprende amando. Amar só se aprende amando-se. Amar só se aprende amando-se no encontro. Ou seja, eu não posso me amar em regime de solidão. Eu não posso me amar em regime de clausura. Mas eu também não posso tentar me amar achando que vou, na relação com você, achando que eu tenho a posse de você. Eu não posso amar um filho achando que ele é o meu filho e assumo a decisão por com quem ele vai casar. Minha filha, esse eu não gostei. Não, esse não é para você. Eu não posso fazer isso, isso não é amor. Eu não posso amar o outro aprisionando o outro, isso não é amor, isso é ego. Amar também, que não se coloca naquela postura na direção do outro, esquisita, de expectativa. Qual os nossos pais fizeram conosco? Olha, minha filha, quando você crescer, você vai encontrar alguém que vai te fazer feliz. Isso é um atentado que nós fazemos contra um filho, criando esse mandato psicológico dentro dele. Porque nós dizemos assim: minha filha, você é incompetente para ser feliz. Vem, você vai encontrar alguém que vai fazer você feliz. Ninguém faz-nos feliz. Ninguém. O que nos faz feliz é a nossa capacidade de realizar o amor da nossa vida. E quando eu realizo o meu amor na minha vida, através do exercício do auto-amor, de uma forma condicionada, ele se espraia, ele se esvai. E esse amor que para mim eu estabeleço, ele vai para o outro, tanto quanto ele vai na minha direção, ou por outra, tanto quanto eu expresso esse amor por mim mesmo, eu expresso por ti. Então, o auto-amor, ele se expressa na direção do outro e eu consigo amar o outro. Quem se ama, ama a todos e vai na direção do amor incondicional. Mas não ama só as pessoas, ama as coisas, os animais, o gato, até o gato ama. Ama, porque você aprende a ficar tão bem com você, que aonde você está feliz. Porque a felicidade, ela decorre da relação, do encontro da lei divina, do amor que tu expressas dentro de ti. Ninguém consegue se amar em regime de exclusão, porque senão será narcisismo, vaidade, egoísmo. Ninguém consegue se amar sonegando isso ao outro. É como se desejássemos que uma rosa, botão, se abrisse e não perfumasse. é contra a lei da natureza. Quando nós nos auto-amamos, é como uma rosa que se abre, uma estrela, e perfuma os outros. O amor ao outro, ele decorre da relação de auto-amor. Então Jesus tinha razão. Amar o próximo como a si mesmo. Então, como eu me amo, eu te amo. Mas eu não te amo porque eu raciocino que eu vou te amar. Eu te amo porque eu me relaciono contigo da mesma medida que eu me relaciono comigo. Aí eu te respeito, eu te aceito como tu és. Eu estabeleço densidade contigo. Eu sei que tu não és minha posse. Eu não confundo amor com carência, com dependência, com propriedade. Eu não confundo amor. Eu passo a assumir uma posição madura de autossatisfação e oferto a minha ajuda para que tu aprendas a amar. Porque o que te vai fazer feliz não é o meu amor, é o teu amor. Só é feliz quem ama. Infelizmente, a gente não ama porque a gente acha que o amor está em algum lugar. A felicidade está aonde eu coloco o amor. Infelizmente, eu não coloco o amor aonde eu estou. Eu coloco sempre alguém. Ah, se eu casasse com fulano de tal, eu seria feliz. Ah, se eu tivesse o sentimento do outro, daquele fulano, ah, eu seria. Ah, se eu fosse Chico Xavier, eu seria a pessoa mais feliz do mundo. Quer dizer, a gente está sempre colocando a felicidade em algum lugar e o amor em algum lugar. A proposição espírita é: o amor que constrói a felicidade está aonde tu colocas. Tu precisas colocar aonde tu estás, mesmo morando na periferia de Belém do Pará. Tu podes ser feliz se tu colocares o amor onde tu estás. Mas se tu colocares o amor achando que tu só é feliz se tu vier para São Paulo, tu achares que tu só vai ser feliz se tu tiveres um outro tipo de filho, tu só achares que só vai ser feliz se tiver um outro tipo de parceiro conjugal, tu vais continuar procurando a felicidade fora na estrada. Porque tu, enquanto procurador, estás procurando coisas e pessoas, estás esquecendo de te encontrar. A relação de autoencontro, portanto, ela é fundamental para que tu atualizes a tua relação de auto-amor. E a relação de auto-amor, ela passa necessariamente pelo acolhimento da nossa bruxinha, do nosso bruxinho, que faz com que eu me apropie de mim mesmo e dê conta de transformar a minha bruxa. Na medida em que eu assumo soberania sobre a minha própria vida, eu aprendo com a bruxa e a bruxa não precisa mais existir. Na medida que eu aprendo o porquê eu sou ciumento, o porquê eu sou egoísta, o porquê eu sou colérico, eu aprendo com isso, eu transformo o ciúme, eu transformo a cólera e ela não precisa mais existir. Eu expando a minha luminosidade. E na medida que eu expando a minha luminosidade, eu vou entendendo que aquela estrela que Olavo Bilac procurava lá em cima, na verdade, essa estrela sou eu. Ao invés de ficar admirando apenas na verticalidade, eu começo a olhar na horizontalidade. Ao invés de procurar as claridades celestiais, eu vou começar a achar as estrelas cadentes que estão emboscadas no corpo, que caminham comigo lado a lado, e que às vezes formam uma constelação dentro de casa, e que eu ainda não consegui enxergar aberta a janela. Contemplo o céu, mas não contemplo a minha parceira, o meu filho. Eu desejo aquelas estrelas, daquela constelação que eu admiro, mas renego a constelação que eu coabito no processo de coparticipação doméstica. Na medida que nós vamos tendo essa compreensão, nós vamos entendendo que quando eu olho no olho de você, eu posso enxergar a carne crescida, eu posso enxergar o cisco, eu posso enxergar os cílios, eu posso enxergar o rímel, eu posso enxergar o lápis que você fez enquanto mulher, por exemplo, ali dando contorno nos olhos, mas eu posso ir mais além. Eu posso ter uma outra percepção mais profunda, mergulho e vejo a córnea, o cristalino. Eu posso me instrumentalizar e enxergar a retina e ver a qualidade da tua visão, da tua percepção sensorial. Mas na medida em que eu vou me autorizando o exercício do amor, o meu olhar no teu olho, ele se expressa numa perspectiva como janela diferente. O olho, ele passa a ser efetivamente o que diz Espírito Sera Kardec, a janela da alma. E aí, eu já não enxergo apenas o teu olho, nem a fisiologia, nem a beleza do teu olho. Eu enxergo a ética que está presente dentro desse olho. Quem está por trás? É uma estrela que caminha conosco, que pode estar no eclipse, que pode não estar tão brilhando, que pode estar prisioneira, que pode estar doente, que pode estar numa crise de decepção, de depressão, mas eu sou capaz de ir olhando um olhar depressivo e além da depressão e dizer, aí habita uma estrela. De olhar um filho capeta, um aluno inconsequente na aula, e olhar além da sua capetice e dizer, ali tem uma estrela para se realizar e eu posso coparticipar da construção da sua luminosidade. Amar só se aprende amando-se no encontro. Jamais conseguiremos atualizar o amor se estivermos desconectados do outro. Essa foi a portentosa experiência crística que Jesus nos deu enquanto lição. A sua convivência fez com que o seu olhar fosse um olhar de estrela. Visse por trás da ganância de Zaqueu, olhasse por trás dos processos da sensualidade ferida de Madalena, percebesse por trás do orgulho e da timidez do Nicodemos, ele tinha um olhar diferente, ele olhava a estrela, a todos ele acolhia. Este homem fantástico que nos inspira e que deu a Allan Kardec a possibilidade de, na codificação espírita, colocarmos este homem na sua portentosa vida ao nosso alcance, ele faz aquilo que o espírito Amélia Rodrigues diz. É a história de uma vida contada a partir de outras vidas, iluminando a vida de todos os homens. Nosso amor é um amor que vai se expressando através do outro. O nosso amor, ele se concretiza na relação com o outro, mas ele nasce em mim. Mas ele só nasce em mim porque eu fiz essa revolução, como Caibar fez ao seu tempo, na sua expressão estoica, daquilo que pode fazer apenas uma pessoa, agregando companheiros ao lado, e fazer uma revolução numa cidade, num estado, com consequências que vai, além de um século, nós vamos ter a compreensão de que a estrela que somos, na medida que assumimos e nos apropriamos de nós mesmos, nós somos aquele filho que ensementa e prolifera as sementes, que gera uma multiplicação que lembra a parábola de Jesus, quando fala do semeador e quando fala da boa semente que se multiplica sem. Nós somos isso na medida em que focamos a nós mesmos através do outro, sem perder a dimensão de que este amor que eu tenho em mim e que vai na tua direção, ele ganha o nome no espiritismo de caridade, sem o que nós não nos libertamos. E quando conseguimos entrever isso, aí nós entendemos a finalidade primeira e última da existência, que é Deus. E aí nós teremos condições de poder perceber que não só o mandamento que era semelhante àquele que era o principal está exercido na nossa vida, o amar ao próximo como a si mesmo, mas de que nós encontramos o Criador, porque o Criador que é Espírito Luz, nós nos identificamos com Ele, trazendo-o na nossa própria consciência, íncito, e fazemos conexão com Ele através do outro. É nesse processo que se desfaz a nossa dúvida e já não tem mais sentido a fala do poeta quando diz: bem fez que fez o sol tão vivificador, e sua luz tão brilhante e cheia de esplendor, os trilhões de estrelas que cintilam nos céus, e as nuvens vaporosas como densos véus, a mecânica celeste, o arcano profundo da eterna ciência que equilibra os mundos, os micro-organismos em desenvolvimento e os orbes gigantescos em deperecimento, o átomo e a nebulosa, a ameba e o serafim, e as origens das coisas que nunca terão fim, a virtude impoluta que não se modifica, e a possante energia que a tudo vivifica. Quem foi que fez a chuva, o vento, o raio, o trovão? Fez a primavera, o outono, o inverno e o verão, o perfume das flores, o som, o ar, os campos, as florestas, a terra, o céu e o mar, o infravermelho e o ultravioleta, e fez da lagarta surgir uma bela borboleta, os clarões da luz do sol e o cantar de um belo rouxinol, as feras bravas e os termos passarinhos, a asa de um inseto, a beleza de um ninho, deu agilidade à incrível pulga saltitante e fez o passo lerdo, tardo do elefante. Quem foi que fez o colibri com nímia sutileza, sugando o mel das flores com tal delicadeza, o tatu escavando a cova em que se abriga e a faina inesgotável da minúscula formiga, o inquieto macaco e o fogoso corcel e a abelha trabalhando na construção do mel? Quem foi que fez o golfinho, a ostra, o tubarão, a baleia e a engenhosa aranha tecendo a sua teia? E o instinto de conservação, como bússola infalível de orientação, guiando com acertos irracionais, sem nunca transgredirem as regras naturais? As maravilhas do reino mineral, o leito onde repousa o reino vegetal, os prodígios da animalidade, e um elo mais acima, a nossa humanidade, e tantos outros reinos que nós desconhecemos, sistemas de mundo que nós nem nos apercebemos, os gênios tutelares, arcangelicais, imerso nos segredos dos planos siderais. Que maravilha é esta que eu não posso descrever com todo o dramatismo que eu pudesse ter? Artista inimitável, sublime e limitado, me ponho de joelhos e contemplo abismado e pergunto a mim mesmo com estupefação: quem criou tudo isso com tanta perfeição? Quem dá sem dever nada, paga sem dever e a tudo movimenta sem nunca se mover, formando e transformando, criando e dirigindo, governando e agindo? Quem tem tanto poder? Pergunto a outras vozes: quem me podeis dizer? Eu vos peço, queridos irmãos meus, e as vozes me respondem: foi Deus, foi Deus, foi Deus. Obrigado.
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3: Quatorze horas e 35 minutos.
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4: Imagina o universo. Imagina então essa casa que você está habitando. Eu não estou falando de uma de tijolo, não. Estou falando de uma menorzinha. Eu estou falando do seu corpo. Vamos conversar sobre isso? Esses dias eu fiquei uns 3 finais de semana seguidos fora de casa em atividade. Eram compromissos doutrinários onde eu falei bastante. O que que aconteceu? Na segunda atividade eu já estava completamente sem voz. Foi na Combrage, inclusive. Quem me viu sabe. Eu gravei o vlog assim, rouquíssimo de tudo. Na atividade da sequência, idem. Sem voz, corpo ruim, um clima de gripe mal curada, complicado de entender. E isso me deixou muito reflexivo, porque todas as atividades eram doutrinárias. Por que eu estava daquele jeito? No início eu fiquei até meio chateado. lado. Falei, poxa, Deus, ajuda aí, né? Tô aqui fazendo minha parte. Você dá uma colaborada, uma, né? Por favor, fortalece aqui, derrama, Senhor, suas bênçãos sobre este corpo que tá aqui servindo a um propósito. Mas depois, eu realmente fiquei pensando o que o meu corpo tá querendo me dizer. E aqui a gente deve reconhecer o quanto ainda é um desafio prestar atenção nesses detalhes, não é mesmo? Pode estar piscando em letras garrafais na nossa frente e ainda assim demora para cair a ficha. Mas todos esses são sinais muito importantes. O nosso corpo realmente fala. Isso tudo me lembrou aquela história sobre Francisco de Assis. Conta-se que Frei Leão, vendo o quanto Francisco maltratava o próprio corpo, seja por conta dos suplícios comuns à época ou por conta das mais variadas privações às quais ele se submetia, chega ao amigo e diz: "Paizinho, o que você diria ao dono de um burrinho que o maltrata constantemente? O pobre do animalzinho serve com toda presteza, leva ele para baixo e para cima, para todos os lugares. E ainda assim, ele o maltrata constantemente. O alimenta mal, o submete a várias privações." Ao que Francisco responde: "Esse homem é certamente um louco, Frei Leão. Não há nada que justifique tamanha insensibilidade com um companheiro tão valoroso." E aí é que vem o pulo do gato. Irmão Leão, emocionado, afirma: "Esse homem é o Senhor, Paizinho. E o burrinho é o seu corpo. Veja como está maltratado, mal cuidado." Conta-se ainda que Francisco ficou profundamente emocionado, beijou-se e agradeceu pelo corpo que tinha. Ser um cidadão do universo é amar o nosso burrinho, esse presente que Deus nos deu em todas as circunstâncias da vida e de todas as formas possíveis. Não é fácil, eu sei, mas vale a pena o esforço. Faz sentido para você? Como você tem cuidado do seu burrinho? Às vezes você também dá uma vacilada assim como eu dei? Conta pra gente aqui nos comentários. Na próxima quarta, ao meio-dia, tem vídeo novo do Cidadão do Universo aqui na FEB TV. Até lá! Tá caindo aos pedaços, né, Francisco? Vamos dar uma aqui. Vamos pôr a mão na consciência, por favor?
2: 14 horas. E 38 minutos.
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0: 14:51.
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2: A outra janela. A menina debruçada na janela trazia nos olhos grossas lágrimas e o peito oprimido pelo sentimento de dor causado pela morte do seu cão de estimação. Com pesar, observava atento o jardineiro a enterrar o corpo do amigo de tantas brincadeiras. A cada pá de terra jogada sobre o animal, sentia como se sua felicidade estivesse sendo soterrada também. O avô, que observava a neta, aproximou-se, envolveu-a num abraço e falou-lhe com serenidade. Triste a cena, não é verdade? A netinha ficou ainda mais triste e as lágrimas rolaram em abundância. No entanto, o avô, que sinceramente desejava confortá-la, chamou-lhe a atenção para outra realidade. Tomou-a pela mão e a conduziu até uma janela opostamente localizada na ampla sala. Abriu as cortinas e permitiu que ela visse o imenso jardim florido à sua frente e lhe perguntou carinhosamente: "Está vendo aquele pé de rosas amarelas bem ali à frente? Lembra que você me ajudou a plantá-lo? Foi num dia de sol, como o de hoje, que nós dois o plantamos. Era apenas um pequeno galho cheio de espinhos. E hoje? Veja como está lindo, carregado de flores perfumadas e botões como promessa de novas rosas." A menina enxugou as lágrimas que ainda teimavam em permanecer em suas faces e abriu um largo sorriso, mostrando as abelhas que pousavam sobre as flores e as borboletas que faziam festa entre uma e outra das tantas rosas de variados matizes que enfeitavam o jardim. O avô, satisfeito por tê-la ajudado a superar o momento de dor, falou-lhe com afeto: "Veja, minha filha, a vida nos oferece sempre várias janelas. Quando a paisagem de uma delas nos causa tristeza, sem que possamos alterar-lhe o quadro, voltemo-nos para outra, e certamente nos depararemos com uma paisagem diferente. Tantos são os momentos felizes que se desenrolam em nossa existência. Tantas oportunidades de aprendizado nos visitam no dia a dia, que não vale a pena chorar e sofrer diante de quadros que não podemos alterar. São experiências valiosas das quais devemos tirar as lições oportunas, sem nos deixarmos tragar pelo desespero e a revolta, que só infelicitam e denotam falta de confiança em Deus. A nossa visão do mundo ainda é muito limitada. Não temos a capacidade de perceber os objetivos da divindade, permitindo-nos um momento de dor e sofrimento. Mas Deus tem sempre objetivos nobres e uma proposta de felicidade a nos aguardar, após cada dificuldade superada." Se hoje você está a observar um quadro desolador, lembre-se que existem outras tantas janelas com paisagens repletas de promessas de melhores dias. Não se permita contemplar a janela da dor. Aproveite-lhe a lição e siga em frente com ânimo e disposição. O sofrimento que hoje nos parece eterno não resiste à força das horas que a tudo modifica. A luz sempre vence as trevas. Basta que tenhamos disposição íntima e coragem de voltar-nos para ela. Agindo assim, o gosto amargo do sofrimento logo cede lugar ao sabor agradável de viver e saber que Deus nos ampara em todos os momentos da nossa vida.

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1: 15 horas e 2 minutos.
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Olá, queridos amigos e amigas. Nós, da Web Rádio Fraternidade, gostaríamos de enviar o nosso abraço a você que faz aniversário no mês de agosto. E o nosso abraço vai para Elisângela de Fortaleza, no Ceará. Para Letícia Moura, de Goiânia, Goiás. A Luzinete, de Jesuítas, no Paraná. A Dênia Borges de Mendonça, de Uberlândia, Minas Gerais. Ao Márcio Pontes, do Rio de Janeiro. Ao Iaelson Ventura, de Delmiro Gouveia, em Alagoas. A Lúcia, de Kiel, na Alemanha. A Aparecida Salomão, de Sepitiba, no Rio de Janeiro. A Adelaide Malaquias, do Grupo 1. A Vera Lúcia Spa, de Uberaba, Minas Gerais. A Adriana Xavier, de Portugal. E se você desejar ouvir o seu nome neste momento de felicitações, entre em contato conosco através do e-mail faleconosco@radiofraternidade.com.br, informando o seu nome e a data do seu aniversário. Que Jesus abençoe.

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2: 15 horas e 8 minutos.

0: Em sequência à série sobre o livro Orientação ao Centro Espírita, nós temos hoje a oportunidade de manter o diálogo com um dirigente de Centro Espírita, que é o José Luiz Dias.
1: É dirigente do Centro Espírita André Luiz, do Guará, Distrito Federal, e que estará aqui
0: tecendo algumas considerações sobre a experiência desse centro e dele na questão do estudo e da prática da mediunidade, que é um dos capítulos, né, deste livro. Trata-se, portanto, de um tema que nós consideramos da mais alta importância, né, para a organização e o bom funcionamento do Centro Espírita. Então, inicialmente, eu vou pedir ao José Luiz para dizer qual é o encargo que ele tem, né, no Centro André Luiz, e depois nós continuamos o diálogo.
2: Sim, César, lá nós estamos à frente dos estudos da casa. Então, ela tem uma diretoria, chama-se Diretoria de Assuntos Doutrinários, no qual eu sou diretor dessa área. Então, além do curso de mediunidade, também o curso do ESG e outros cursos nós temos também, além desse.
0: Quer dizer que o centro, na sua estrutura, organização, tem uma diretoria, tem uma comissão que trata especificamente dos cursos do centro?
2: Justamente. É o ESG, né, que é o carro-chefe, e também os outros cursos de mediunidade e alguns outros mais.
0: Então, o ESG é um dos capítulos deste livro. Então, nós gostaríamos que você comentasse como ele é aplicado, esse estudo, no centro.
2: Nós formamos blocos de 6 meses. Então, por exemplo, o programa 1, a gente divide em fase A e fase B. Então, você faz 6 meses, completa a primeira parte, e faz a segunda parte dos 6 meses e completa, então, a fase 1. E assim, passa para a fase 2 e assim também o programa complementar.
0: E qual é a reação dos frequentadores, do público, né, que participa desse estudo sistematizado de doutrina espírita?
2: Olha, nós estamos lá, eu até fiz um comentário esses dias lá na abertura do curso, feliz por ver formar filas para se inscrever nos cursos da casa, né? Isso é muito bom. A gente vê que o nosso trabalhador está interessado no estudo, porque essa é a base da doutrina espírita, é uma ciência, então ela tem que ser estudada a fundo. Então, na nossa casa, as pessoas, a gente nota perfeitamente que as pessoas que estudam, que fazem o ESG e outros cursos da casa, eles se tornam trabalhadores bem mais humanos, bem melhores, bem mais capacitados, e também se tornam também médiuns, também bem mais capazes.
0: Muitas vezes nós escutamos alguns comentários em alguns centros espíritas que o estudo afasta o frequentador e que não há muito interesse para o estudo. É essa a realidade que você sente no André Luiz?
2: Olha, nós estamos lá atualmente com 500 alunos frequentes. 500 alunos, 29 salas de estudos, que nós dividimos em 4 dias na semana. Então, se é essa a realidade, na nossa casa eu creio que está um pouco à frente. Graças a Deus.
0: É, então essa resposta ela é bastante significativa, porque mostra, né, o interesse e o valor, né, que tem o estudo básico da doutrina espírita dentro dos centros espíritas. E José Luiz, você tem algum outro tipo de estudo sistematizado lá no Centro André Luiz?
2: Nós temos, além do curso de mediunidade e o curso do ESG, temos o curso de mediunidade no Antigo e Novo Testamento, onde nós relatamos os fatos mediúnicos que ocorreram no Antigo Testamento e no Novo Testamento. Um curso de 1 ano também muito procurado pela casa. Esses cursos que são além do ESG, a pessoa para fazê-lo tem que ter o pré-requisito, que é justamente o ESG.
0: Tá, quer dizer que esse outro curso, eu diria que ele é uma complementação, né, àqueles que já fizeram o ESG.
2: Pode dizer assim, um aprofundamento, né? Porque às vezes a pessoa termina o ESG e fala assim, o que eu vou estudar agora? Né? Então tem o ESG, nós também temos cursos para capacitar médiuns passistas, nós estamos dando agora um curso do Livro dos Médiuns, que é também para dar uma ajuda às pessoas, os médiuns da casa que trabalham, que às vezes têm dificuldades, então nós estamos estudando o Livro dos Médiuns em 6 meses. E nós procuramos aplicar seminários, outras coisas, que é no sentido de preparar o nosso trabalhador.
0: Agora, existe um curso específico destinado aos interessados em mediunidade?
2: Existe. É o seguinte, nós temos o curso Estudo e Prática da Mediunidade, que ele é adequado à nossa, nos adequamos ele à nossa realidade. Porque nós temos lá, além do estudo da mediunidade, temos também a sala de educação mediúnica, onde são salas com práticas. Depois que o senhor faz esse curso, o curso que a PEB orienta, nós vamos para a sala colocar em prática. Aí esses cursos nós chamamos de adaptação 1, depois de feita uma avaliação, é lógico, temos adaptação 1, adaptação 2, são módulos de 6 meses. Depois nós temos educação 1 e educação 2. E aí, então o médium já vai ser avaliado, vai ser triado para já ir para uma sala de trabalho de assistência espiritual.
0: Quer dizer que o médium ou o interessado em mediunidade, antes dele participar das reuniões práticas, das reuniões mediúnicas, ele passa por um período de estudo, de preparação?
2: Ele começa no ESD, que é a porta de entrada, e depois faz o curso de estudo de prática de mediunidade, e depois vai ser avaliado se tem uma mediunidade ostensiva ou não. E aí vai fazer, então, esses cursos que eu acabei de falar. Mas nós temos também casos de pessoas que são da casa, médios antigos, que já estudaram muitas obras, como o Livro dos Espíritos, o Livro dos Médios, separadamente, e esses, muitos deles, às vezes, não passaram pelo ESD, mas são convidados permanentemente a vir para a sala de estudo, a fazer os estudos conosco.
0: E qual é a reação das pessoas, né, que chegam ao centro e se dizem portadoras de mediunidade, e quando veem que antes de ir para uma reunião especificamente de natureza mediúnica, uma reunião prática, passa por uma fase de estudo e de preparação?
2: Olha, César, as pessoas estão chegando agora, estão chegando já com uma outra mentalidade, compreendendo a importância do estudo. A gente fala o seguinte: você não vai entrar numa sala, num laboratório de química, sem conhecer um produto químico. Então, você também não vai entrar numa sala de mediunidade, onde você vai ter a relação com o mundo espiritual, com os espíritos, nossos irmãos, sem ter o conhecimento de como ocorre aquilo ali. Então, eles têm já essa noção e eles querem já começar pelos estudos. Às vezes, nós fazemos até concomitantemente. Ele pode entrar na mediunidade e concomitantemente ele faz os estudos. Aí nós fazemos assim: e da fase tal à fase tal para a mediunidade, já tem que estar na fase tal, tal do ESD. Fazemos uma amarração, e se ele não adiantar nos estudos, ele vai ficar meio que patinando ali na mediunidade, ele não avança.
0: Uma outra pergunta que eu tenho interesse é relacionado agora com a prática da mediunidade. Como é que são montadas as reuniões mediúnicas do centro?
2: Nós montamos uma mesa mediúnica, onde tem a figura do dirigente, do médium de sustentação, e tem os médios mais, que são mais ostensivos, médio de psicofonia, médio vidente. E aí o trabalho é realizado, onde inicia-se, né, com aquela vibração, a presença dos mentores, e da continuidade dessa maneira, e aguardamos então a manifestação dos nossos irmãos que nos procuram.
0: Existe apenas uma reunião mediúnica ou vários grupos, várias reuniões mediúnicas?
2: Não, lá no nosso estudo é na sexta-feira. Nós temos 4 salas, cada um com um nível diferente.
1: São simultâneas.
2: Simultâneas.
1: Então, vocês têm 4 salas simultâneas e
0: 4 equipes de dirigentes, de dialogadores. Eu acho essa informação extremamente importante. Porque muitas vezes existe uma ideia antiga que o presidente de um centro ele deva dirigir todas as suas reuniões. E a resposta que o José Luiz apresenta e a sua experiência é que o centro, na medida que vai crescendo, aumentando o número de participantes, interessados, as reuniões têm que ir se subdividindo. E evidentemente que elas são feitas dentro de uma mesma orientação.
2: E temos também assim, se me permite, são 3 dirigentes, no mínimo 2 em cada sala. Então é feito um revezamento. Uma semana um dirige, uma outra semana o outro dirige, então é feito esse revezamento também.
0: E com essa característica, também não existe aquela ideia de médium principal no centro?
2: Não existe, não. Para nós lá, tanto o médium que está no canto da mesa lá, como sustentação, como dirigente, como o médico da passividade, para nós todos têm a mesma importância.
0: E o produto mediúnico, vamos assim dizer, em função dessas reuniões, surgem algumas mensagens interessantes, tanto pela psicofonia como pela psicografia?
2: Surgem várias mensagens interessantes, muito interessantes, de alerta, outra hora de irmãos, né, que chegam com um estado assim, que a gente percebe o estado que ele se encontra, que serve de exemplo para a gente, que nós sabemos que nós podemos ficar amanhã também com um irmão naquela situação. Então são várias mensagens que, no meu entender, são todos os ensinamentos para nós que estamos trabalhando ali.
0: É, para nós também tem é interessante, nós sabemos, se as pessoas que frequentaram cursos e hoje estão em reuniões mediúnicas, eles têm um outro compromisso com o centro?
2: É, inclusive eu tive uma reunião de coordenação esses dias com os coordenadores, e ele dizia o seguinte, que tinha uma equipe onde várias pessoas, médiuns, passaram a frequentar o curso de estudo e prática de mediunidade. E eles notaram a diferença que é um médium depois que estuda e antes de estudar. Foi um comentário feito em uma reunião nossa com os nossos coordenadores.
0: Vocês têm alguma reunião de avaliação dos estudos ou mesmo das reuniões práticas?
2: Nós temos dois encontros por semestre. Nós chamamos de encontro de médiuns. Então, nesse encontro, na vez de você ir para a sala mediúnica trabalhar, nós vamos para um salão e nós vamos estudar. Nós estudamos e fazemos uma avaliação no final desse estudo.
0: Bom, nós gostaríamos agora, José Luiz, que você dissesse alguma coisa sobre o Centro André Luiz de Guará, que parece que ele é um dos mais antigos do Distrito Federal.
2: Isso, o Centro André Luiz está completando esse ano, César, 50 anos de existência. Então, aniversário de Brasília também, né?
1: É, conhecido com o Centenário de Brasília.
2: Exatamente. E nós temos alguns eventos lá, além desse, já históricos, como a Semana de Kardec, que nós realizamos sempre, era em outubro, mas em virtude da Semana Espírita ser em outubro, né, nós trouxemos para abril, que também achamos que é uma data também importante para o Espiritismo. E temos lá trabalhos maravilhosos nos domingos com pessoas carentes. Então, um centro que tem uma história para contar. E eu estive lá esses dias com um casal que veio de outra casa, dizendo que custou muito da organização do centro, porque é um centro que realmente preza, né, pela sua organização e pela responsabilidade que é o trabalho, né, César?
0: Quais são os livros que vocês adotam principalmente para o estudo e a prática da mediunidade?
2: Para o curso de estudo e prática da mediunidade, que acontece na quinta-feira, nas quintas-feiras, nós adotamos a apostila da FEB, né, que é a apostila 1 e a apostila 2, onde nós fazemos uma adequação, como nós temos já o estudo da prática já na sala específica, né, então nós fazemos na sala somente a parte teórica na sala. Então, são as apostilas da FEB que nós seguimos, tanto para o estudo da mediunidade, como também o estudo sistematizado.
0: Agora, esses alunos, ou frequentadores, né, dos cursos sobre mediunidade, eles têm contato com o livro dos médiuns, com as obras psicográficas de Chico, principalmente do espírito André Luiz?
2: Nós temos também o curso das obras de André Luiz, 3 dias por semana. Então a pessoa pode, inclusive, para fazer as obras, tem que ter primeiramente o Hésio, que nós achamos que a obra ela é posterior ao Hésio. Então a grande parte deles tem contato com as obras de André Luiz e com o Pentateuco, do modo geral, que eu acho que é a base, né?
0: Bom, nós estivemos conversando com o José Luiz Dias, que é dirigente da área doutrinária de estudos do Centro Espírita André Luiz do Guará, Distrito Federal. E pela conversa, pelo desenvolvimento do diálogo, creio que tenha sido possível todos perceberem o quanto é importante nós seguirmos as recomendações que constam de orientação ao Centro Espírita, porque este texto ele foi feito com base no diálogo, consolidando as experiências e o intercâmbio das várias entidades federativas estaduais. E, por conseguinte, quando tem o capítulo de estudo e de prática da mediunidade, de certa forma nós estamos fazendo uma média do Brasil. Daí a recomendação para que adotemos pelo menos essa base e, na medida do possível, depois nós vamos fazendo as adequações, diversificações e ampliação, né, de formas de estudo. Então, para encerrar, Zé Luiz, eu gostaria de dizer como é que você se sente nessa experiência, né, de estar participando de atividade de centro espírita, de estudo, de prática da mediunidade, e ao mesmo tempo mantendo contato, né, com outras instituições do Distrito Federal e até de outros estados.
2: Para mim, César, é uma satisfação trabalhar no movimento espírita brasileiro, né? Eu não trabalho somente no André Luiz, sempre tem algum evento, alguma oportunidade de frequentar algo, estou sempre presente. porque a gente sabe que a doutrina precisa do nosso trabalho. A doutrina, ela foi trazida pelos Espíritos, mas é fruto do trabalho humano. Então nós precisamos colocar o trabalho adiante para que a nossa doutrina realmente obtenha êxito. Então eu me sinto muito feliz em saber, muito ter privilegiado, né, de estar numa casa tão boa quanto o Centro Espírita André Luiz. Eu estou lá, minha família toda está lá, minha esposa, meus filhos, e a gente está, graças a Deus, caminhando e muito feliz com isso.
0: Nós agradecemos ao José Luiz e convidamos a todos para que assistam numa outra oportunidade, um outro bloco sobre o orientação ao Centro Espírita. Em sequência aos diálogos sobre orientação ao Centro Espírita, nós conversamos agora com o Edmar Cabral Júnior, e que integra atualmente a equipe da Secretaria-Geral do Conselho Federativo Nacional, mas nós gostaríamos que ele dissesse como é que ele chegou, né, até o momento, quais as suas etapas de vivência no movimento espírita, no Centro Espírita.
3: Muito bom, César. Na verdade, nós tivemos a felicidade de nascermos praticamente dentro de um berço espírita. Os pais, meus pais ainda com 2 anos de idade, nos introduziram da forma compatível com a nossa idade à doutrina espírita e nos trouxeram então para sermos evangelizados aqui na própria Federação Espírita Brasileira. Permanecemos aqui por um bom tempo até que eu fui para um centro espírita menor, um centro espírita chamado Grupo da Fraternidade Cícero Pereira. Lá nós tivemos a oportunidade de já finalizar a parte da juventude e fizemos então o curso sistematizado da doutrina espírita. Após isso, fomos aos poucos se integrando nos trabalhos da casa, tivemos a oportunidade de fazer o que nós chamamos de educação da mediunidade e tivemos a satisfação de sermos facilitadores no próprio ESD, no Estudo Sistematizado da Doutrina Espírita. E aos poucos fomos sendo introduzidos no próprio movimento espírita do Distrito Federal. Com isso, nós fomos, a nossa vida particular foi evoluindo, casamos, mudamos de endereço, até que tivemos a satisfação de retornar à Federação Espírita Brasileira. Participamos do grupo de pais, os filhos, as nossas filhas já frequentando então a evangelização aqui na própria FEB. E quando tivemos a oportunidade de sermos convidados para fazer então o curso de gestão da Casa Espírita. E depois disso fomos também convidados para ser integrantes da Secretaria-Geral do Conselho Federativo Nacional. Em linhas gerais, essa é a nossa trajetória no movimento espírita.
0: Então, é exatamente sobre isso que nós gostaríamos de fazer uma pergunta. Quer dizer que você teve a oportunidade de vir desde a evangelização da infância, a juventude, passou por várias etapas de estudo, inclusive no Centro Espírita. E qual é a sensação que você tem por todo esse período de estudos ou de frequência a cursos dentro do Centro Espírita?
3: É uma experiência muito interessante, muito construtiva. Na verdade, quando nós passamos a observar uma casa espírita de menor porte, muitas vezes com todas as suas dificuldades financeiras, dificuldades de infraestrutura, ela se propõe a promover um curso de capacitação, seja ele o próprio ERJ ou com a mediunidade, você percebe o tanto que a nossa doutrina espírita é fantástica, que o nosso material didático, o livro, as apostilas existentes, o quanto que ela nos ajuda na formação, de certa forma, proporcionando até mesmo oportunidades mais homogêneas de aprendizado. A minha experiência particular numa casa espírita de menor porte, mas não menor em complexidade, porque as casas espíritas pequenas elas têm todas as suas características que são muito particulares, mostrou que foi fantástico. Realmente o mundo ele muda a partir do momento que você estuda de uma forma mais detalhada, entende como a doutrina espírita atua em todas as suas fases, não somente na parte teórica, mas na parte prática também. E para mim, o grande benefício de ter estudado a doutrina espírita de uma forma mais sistemática foi realmente saber o quão importante botar em prática. Porque eu observo que muitas das vezes nós temos experiência de companheiros que ficam realmente muito teóricos e às vezes esquecem que a parte prática, a parte do exercício daquilo que realmente nós estamos aí aprendendo é o que é o mais importante. E nós temos aprendido isso.
0: E com relação, por exemplo, ao manuseio ou uso de apostilas nos cursos, você acha que eles substituem os livros ou você considera importante também a consulta direta, o manuseio dos livros que são fontes para nós?
3: É muito interessante essa colocação, porque nós observamos realmente que não são todos aqueles que estão ali fazendo o curso que têm o mesmo hábito de leitura. As apostilas, elas facilitam muito, sem dúvida que facilitam o estudo, principalmente porque elas trazem os principais trechos sobre aquele tema, já citando as principais obras que podemos ir lá consultar e de certa forma, absorver aquela informação de forma mais rápida. Na minha interpretação, realmente não substituem os livros, mas facilitam muito. É um mecanismo, inclusive, moderno, porque, de certa forma, se formos fazer uma comparação grosseira, é como se nós fôssemos fazer uma pesquisa no computador, entrássemos lá no Google e perguntar sobre algum tema. Ele apresentaria vários resultados sobre aquele tema. É o que nossas apostilas geralmente fazem. Sobre um tema específico, ela traz de uma forma coordenada, organizada e sequencial várias informações de várias fontes distintas não só nas obras, mas também no tempo em que elas foram produzidas. Mas nós observamos realmente como existe essa ligação e o entendimento fica muito mais fácil, muito mais rápido, muito mais amplo.
0: Entre os estudos que você fez, né, nas várias etapas no Centro Espírita, tem algum livro que o marcou assim mais diretamente, mas de uma forma mais significativa?
3: Eu particularmente, eu sou um livro que muito me marca, por aquilo que pareça, é o Evangelho Segundo o Espiritismo. Não sei dizer exatamente o motivo, mas suspeitamos apenas, mas o Evangelho, ele me traz uma clareza de raciocínio, de ideia, me mostra ao mesmo tempo um objetivo muito concreto no qual todos nós devemos seguir e atingir, de uma forma muito clara, muito, muito simples e humilde. O Evangelho Segundo o Espiritismo, para mim, é um livro que, por mais que eu leio, eu sempre observo que é um livro diferente. É claro que as obras complementares são fantásticas, os romances que a doutrina espírita já nos brindou com passagens históricas belíssimas, com experiências de vários companheiros no seu andar evolutivo, são fantásticos. Mas realmente o Evangelho Segundo o Espiritismo é a obra da própria codificação que realmente me marca e muito.
0: Você agora tem participado também de seminários, né, sobre orientação ao Centro Espírita dentro de uma equipe de trabalho, inclusive visitando outros estados. Qual é a sua sensação ao entrar em contato com diferentes realidades em torno desse tema?
3: Muito interessante. Na verdade, o que mais marca é a primeira impressão que temos quando chegamos para falar sobre orientação ao Centro Espírita é realmente a percepção daquelas pessoas que estão ali para participar do evento, do curso, que eles têm uma ideia que a FEB é muito sisuda. A FEB, às vezes, está ali presente para impor algo, e quando nós começamos a falar sobre a orientação de Centro Espírita e como ela nasceu, eles ficam surpresos, porque entendem que a orientação do Centro Espírita não é uma obra da FEB, pelo contrário, é uma obra no qual tem a coletânea, o resultado da participação, da sugestão, daquelas informações que foram colhidas lá nos centros, em seu estado, foram sendo levados até serem discutidos nas próprias reuniões do Conselho Federativo Nacional, e depois foram materializados, impressos, e está retornando como uma orientação não da Federação Espírita Brasileira, mas desse próprio Movimento Espírita Nacional coordenado. E quando eles entendem que isso não é um processo de imposição, que não é algo que a Federação Espírita Brasileira está determinando, mas sim é um resultado participativo de todo o Brasil, em sua escala de menor a maior, centros menores e maiores, eles recebem com muita alegria. Realmente nós ficamos surpresos de como eles ficam entusiasmados e perguntam, comparam, e muitas das vezes pegam um capítulo específico e falam, mas aqui na nossa casa espírita nós trabalhamos assim, assim, assado, e nós vamos lá e com muito cuidado, vamos tentando sugerir de uma forma muito fraterna que façam da seguinte forma simples. É claro, cada um vai poder fazer dentro da sua totalidade, ou em todo, ou em parte, mas eles procuram muito modificar e cada vez mais estar seguindo a orientação à Casa Espírita. O resultado realmente tem nos surpreendido muito.
0: Nós tivemos então mais uma oportunidade de dialogar sobre o orientação ao Centro Espírita, que, como o Edmar acabou de falar, realmente são sugestões, recomendações, subsídios, oferecendo material de apoio, de orientação ao Centro Espírita. É essa a característica deste trabalho que nós estamos comentando nessa série.

0: Olá, você que está conectado na Web Rádio Fraternidade, a emissora do bem, o nosso abraço, a nossa saudação a você. Não importa onde você esteja, como esteja, o que nós desejamos é que você levante a cabeça com bom ânimo, com coragem, com disposição para o bem. Deus nunca nos abandona. Confia sempre. Nunca te esqueças de Jesus. A gratidão que possamos expressar é um recurso infalível para que possamos estar bem. Desejo a você um dia de harmonia, de equilíbrio, de felicidade. Meu abraço, Orson Peter Carrara.
1: 15 horas e 35 minutos.
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8: Verdade, tia Patrícia. Hoje vamos iniciar contando a história do Lucas. Começa, por favor, tia Divina.
3: A oficina do vovô Silas era um santuário de invenções e concertos. O cheiro de serragem fresca misturava-se ao aroma de óleo de motor e café passado. Nas paredes, ferramentas de todos os tamanhos descansavam penduradas em painéis de madeira, cada uma com seu lugar exato. Lucas, de 10 anos, adorava o lugar, mas, naquele sábado, o silêncio da oficina foi quebrado por um estrondo metálico.
9: Que porcaria de brinquedo! Gritou Lucas, arremessando uma chave de fenda contra a bancada. O carrinho de controle remoto, que ele tentava consertar há horas, estava capotado, com uma das rodas girando furiosamente no vazio.
10: Vovô Silas, que estava concentrado, ajustando o carburador de um motor de popa antigo, parou o que estava fazendo. Ele levantou os óculos de proteção, limpou as mãos cheias de graxa em um pano velho e olhou para o neto.
2: O motor parece ter muita força, Lucas. Por que a briga?
9: Ele não me obedece, vô. Lucas tinha o rosto vermelho de frustração. Eu queria que ele fosse o mais rápido da turma, então troquei as pilhas por uma bateria maior e mexi nas engrenagens. Agora, ele fica parado ou corre tanto que eu não consigo fazer a curva. Ele bateu na parede e quase quebrou o vaso da mamãe. Esse motor é ruim, devia ir para o lixo.
8: O avô caminhou lentamente até o neto e sentou-se em um banco de madeira. Sabe, Lucas, você está cometendo o mesmo erro que muitos adultos cometem. Você está culpando a força quando o problema é o governo dessa força.
9: Como assim, vô? Lucas perguntou, cruzando os braços.
10: Sente-se aqui, disse Silas, apontando para o motor de barco à sua frente. Esse motor aqui é potente. Se eu o colocar em um barco pequeno e acelerar tudo de uma vez sem segurar o manche, o que acontece? O barco empina, vira e nos joga no fundo do rio. Mas se eu souber usar essa potência, ele nos leva a lugares maravilhosos, ajuda a buscar peixes e nos traz de volta para casa em segurança.
3: Lucas ouvia com atenção o avô. Continuou: o que você chama de raiva ou vontade de ganhar são como esse motor. No mundo dos adultos, chamamos isso de paixões. Muita gente acha que as paixões são más, mas elas foram colocadas em nós pela natureza, para o bem. Elas são combustível. Sem a paixão, o homem não constrói cidades, não descobre curas para doenças, não luta por justiça. A paixão é a alavanca que multiplica a nossa força.
9: Mas e o meu carrinho batendo na parede? Lucas questionou.
10: Isso é o excesso, meu filho. A paixão deixa de ser boa no exato momento em que ela deixa de ser útil e passa a ser perigosa. Veja só. Se a sua vontade de vencer é tão grande que você começa a empurrar os colegas ou a chorar quando perde, a paixão deixou de ser o seu motor e passou a ser o seu dono. É como um cavalo impetuoso. Ele é ótimo para viajar, mas se ele morder o freio e sair disparado por onde ele quer, ele te joga no precipício.
4: Nesse momento, Helena, a mãe de Lucas, entrou na oficina trazendo uma bandeja com suco e biscoitos. Ela ouviu o final da explicação e sorriu, sentando-se ao lado deles.
8: O vovô tem razão, Lucas. Ontem mesmo vi você jogando videogame. Quando você perdeu aquela fase difícil, o seu motor acelerou tanto que você quase quebrou o controle. Naquele momento, você estava mais parecido com um bichinho bravo do que com um menino inteligente, não estava?
9: Lucas baixou a cabeça um pouco envergonhado. Estava. Parecia que eu não conseguia parar.
8: É aí que mora o perigo, explicou Helena. Toda vez que a gente deixa a raiva, o egoísmo ou a pressa nos controlarem, a gente se afasta da nossa natureza espiritual e fica mais parecido com os animais. O animal age por instinto, ele não pensa. Mas nós temos o espírito, que deve ser o capitão deste barco.
9: Lucas olhou para o carrinho quebrado e depois para o avô. Mas, vô, às vezes o motor é forte demais. Eu tento parar, mas parece que não tenho força na mão para segurar o leme. Tem paixão que é irresistível, não tem?
3: Vovô Silas deu uma risada curta e sábia. Ah, Lucas, essa é a desculpa preferida de quem não quer fazer esforço. Muitas vezes a gente diz, eu não consigo, mas lá no fundo a gente está gostando de sentir aquela raiva ou aquele orgulho. A gente diz, eu quero mudar, só da boca para fora, mas no coração a gente quer continuar fazendo pirraça.
9: É verdade, admitiu Lucas, lembrando que às vezes ele gostava de fazer drama só para chamar atenção.
10: O segredo, continuou o vovô, é a vontade real. Vencer uma má inclinação é como ganhar uma medalha de ouro nas Olimpíadas da alma. E o melhor, você não precisa vencer sozinho. Se você perceber que o cavalo vai disparar, feche os olhos por um segundo e peça ajuda. Peça a Deus, peça ao seu anjo protetor. Eles têm a missão de nos ajudar, mas só podem fazer isso se a gente abrir a porta e pedir com sinceridade.
8: Lucas levantou-se e pegou o carrinho de controle remoto. Ele o colocou de volta na bancada, mas dessa vez não jogou as ferramentas. Com calma, começou a retirar a bateria potente demais e a recolocar as peças originais.
10: O que está fazendo, capitão? Brincou o vovô.
9: Vou ajustar o motor para a velocidade certa, vô. Aprendi que não adianta correr se eu não souber para onde estou indo ou se eu for bater no caminho. Quero que meu carrinho seja rápido, mas quero que ele me obedeça.
4: A história de Lucas nos mostra que somos os pilotos da nossa própria vida, não é mesmo?
8: É isso aí, tia Patrícia. Um abração, galerinha. Fiquem com Deus.
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2: 15 horas e 47 minutos.
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4: Olá você, seja muito bem-vindo a mais um programa Refletindo com Joana. Nós estamos nesse programa dando sequência ao programa anterior, que são doenças psicossomáticas, nessa perspectiva espiritual de Joana de Ângeles. E Joana vem trazer no livro O Despertar do Espírito, que o capítulo chama, né, Doenças Psicossomáticas. Então ela faz aí uma viagem diferenciando-nos com os animais, nessa zoologia, no processo evolutivo nosso. Então ela traz para nós que a nossa razão nos difere do animal, visto que a razão traz o pensamento, traz o sentimento em níveis mais superiores. Porém, ela diz que as nossas heranças, de alguma forma, que está atada a esse passado, né, a esse pretérito nosso, torna-nos muitas vezes dependente. O que, que ela quer explicar com isso? Ela diz assim: assim o ser humano reage ante tudo aquilo que o desagrada ou confunde, aflige ou perturba, deixando que se exteriorizem as energias primárias momentaneamente contidas pela educação, pela timidez e interesses imediatistas, quando deveria agir com discernimento, sem agressividade, nem desejo de predomínio. Então veja que ela traz aqui palavras importantes: desejo, agressividade, predomínio e dependência. Algumas são antagônicas, outras se completam no processo. Então vamos entender isso. Quando eu estou no imediatismo das minhas percepções, das minhas sensações, dos meus pensamentos, dos meus sentimentos, e eu reajo nesse imediatismo, muitas vezes atávicos, presos a esses aprendizados anteriores, possivelmente pode vir agressividade, pode vir hostilidade, porque a raiva aí, como uma emoção básica, pode estar predominando, né? E o desejo pode trazer também consequências se esse desejo não tem essa autorregulação. E aí ela vem abrindo esse campo de entendimento para a gente chegar lá nesse ponto do adoecimento físico. Muitas vezes, por todos esses sentimentos e pensamentos que nós detemos em nosso campo psíquico. Ela diz mais: mediante as sucessivas reencarnações, são transferidas as experiências de uma para outra etapa. Então, as experiências que você teve na vida passada, eu tive, elas chegam agora, elas vêm nessa encarnação, se apresenta aqui com atitudes, comportamentos, caráter, a personalidade, que são processos fixados nessa vida, atentos a esse crescimento nessa vida, no processo evolutivo da nossa espécie aqui como ser humano, da nossa criação, que é o desenvolvimento. Então ela traz que essas lembranças, essas experiências fixam no perispírito ou no corpo intermediário, que por automatismo propelem aos transtornos quando são afligentes, ou à paz, ao equilíbrio, para decidir se portadoras de aprendizados superiores. Aqui ela já faz uma diferença muito grande, né, importante, entre um nível superior de entendimento e um nível inferior de entendimento. Aqui ela traz essa dicotomia. Quando ela diz assim, olha, o automatismo propele aos transtornos. Então, a pessoa faz ou tem atitudes, como a gente fala no popular, impensadas, que não passou pelo crivo, que não passou pelo entendimento, porque ele mesmo não consegue ter esse tempo de parar, refletir e empoderar-se de um pensamento superior, empoderar-se de uma atitude e de um sentimento superior, para que ele não venha a desequilibrar ou entrar em transtornos. Então, ela está dizendo para nós que todos nós, seres humanos reencarnados, trazemos experiências passadas. Então, se o meu comportamento aqui, o seu comportamento hoje, agora, aqui e agora, não é ontem nem amanhã, hoje, aqui e agora, está repleto de atitudes automáticas e hostis, vividas por um processo de transtornos, né? Desequilíbrios, transtorno de ansiedade, transtorno obsessivo, compulsivo, por exemplo, as compulsões, que representam aí também estágios desse espírito que trouxe na recordação. E onde estão fixadas isso? No nosso perispírito. Então, quando eu passo a buscar equilíbrio, a buscar aprendizagens superiores, a nível de espiritualidade, a nível de amorosidade, a nível de pensamento superior, através de estudo, através de melhoras, obviamente, gente, isso aqui a gente está colocando isso de uma forma geral, mas essa vivência, esse autoconhecimento, esse trabalho interior, ele é gradativo, ele é dia após dia. E aí eu quero trazer mais um ponto importante que Joana traz para nós. Ela diz assim: neste abismo de impressões que a consciência não consegue facilmente assimilar, ou seja, é difícil assimilar mesmo. Às vezes você pergunta para a pessoa: o que você está sentindo? Ela acha que é raiva, ela acha que é tristeza, acha que é culpa, acha que é uma angústia, mas ela não sabe explicar. Às vezes a gente tem dificuldade, porque a gente não se conhece. A gente não tem uma busca interior mais assertiva, às vezes. Não tem uma terapia, uma análise mais profunda, né? Então, os conflitos preponderam, mesclando-se com as aspirações não amadurecidas, ou seja, eu tenho aspirações que não são maduras, que não são adultas, estão infantis ainda, fúteis, e aí eu vou viver os conflitos dessa futilidade. Veículo mais denso das energias espirituais, que ela diz, olha, que se refletem no corpo somático, no nosso corpo. Então, o adoecimento, partindo dessa premissa que Joana já traz, passa por esse movimento do espírito, do self, do si mesmo, que é a mesma coisa, que o elaboram conforme as necessidades impressas nesse modelo organizador biológico, que é o perispírito. Então, quando Emmanuel fala que toda patologia física passa pelo espírito antes, Emmanuel traz isso, agora Joana traz isso para nós detalhadamente, explicando com muito carinho a assertividade. Então nós vamos parar por aqui e vamos continuar, né, nessa questão do binômio saúde-doença, entendendo que o que está somatizado aqui passou por esse processo, veio do meu espírito, passou pelo meu perispírito e chegou ao corpo, e somatizou no corpo. Então as minhas emoções somatizam no meu corpo, as suas também, ok? Então na próxima, no próximo encontro desse programa, estaremos trazendo mais conteúdo sobre as doenças psicossomáticas, e vocês já têm aí um material para pensar sobre como vocês estão vivenciando seus contatos, suas relações, principalmente consigo mesmo. Um grande abraço e até mais.
2: 15 horas e 56 minutos.

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1: 16 horas e 1 minuto.
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3: 16 horas e 7 minutos.
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0: Olá! Nosso programa Encontro Fraterno de hoje tem como convidada Jussiema de Sá Roriz, coordenadora do Serviço de Atividades Mediúnicas do Conselho Regional Espírita do Rio de Janeiro. Olá, Jussiema, muito prazer.
1: Olá, prazer é meu.
0: Obrigada pela sua presença. Hoje nós vamos falar sobre mediunidade. Então vamos lá. Jussiema, o que é ser médium? E esclareça para a gente se todos somos médiums.
1: Eu costumo dizer, quando a gente esclarece assim para o povo a questão da mediunidade, é que ser médium é você perceber, adentrar uma dimensão que não é a dimensão física. É a dimensão hiperfísica, metafísica, como você quiser denominar. Mas todo aquele que adentra a dimensão espiritual do outro, ou a dimensão espiritual que está circunscrita a nós, está à nossa volta, né? É por esse fato médium. E você perguntar se todos somos médiums, Kardec diz que sim, somos todos médiums, mas ele esclarece também que a mediunidade em nós já é uma faculdade, quer dizer, totalmente patente em nós. Não tem uma pessoa que se conheça, eu pelo menos não conheço, que não tenha uma percepção mediúnica. E existem tipos de mediunidade, como a clarividência, como a telepatia, que a gente não se dá conta, mas que, na verdade, ela já é uma mediunidade já pertencente a todos nós. Quando o telefone toca e você diz, é fulana, isso é uma clarividência. Uhum. Às vezes você vai pela rua e você pensa numa pessoa que você não vê há muito tempo. Você vira a esquina, você dá de cara com a pessoa. Clarividência. Muitas vezes você está conversando com uma pessoa, você já infere o que, é que ela vai falar. Uma forma de telepatia. Então, nós já temos a mediunidade, a gente não se dá conta que nós já temos a mediunidade com um certo efeito patente. Mas Kardec diz que todos, então, somos médiuns nesse sentido. Dessa mediunidade genérica, né? Essa mediunidade que é subjacente a todo o ser humano. Então, nesse quadrante, somos todos médiums. Agora, ele também especifica que existem aqueles que comumente são chamados de médiums porque a faculdade neles, então, se mostra como efeitos patentes de certa intensidade, o que, então, depende de uma organização mais ou menos sensitiva. Aí eu ainda brinco com as pessoas. Não é uma organização mais ou menos sensitivas, não. Né? É a organização mais ou menos sensitiva, né? Que tem gradação. Então, tem vários tipos de médiuns, de várias formas e em várias intensidades, né? Que mostram efeitos patentes de certa intensidade, uns menos, outros mais. No tocante a sermos todos médiuns, somos mais ou menos médiuns? Não, somos mais ou menos. Aquela mediunidade que é subjacente a nós, que é inerente a todas as pessoas, ela também se manifesta de uma forma maior ou menor em pessoas, né? Também tem as suas gradações. Sem ser médiuns de efeitos patentes, também tem uma gradação. E aqueles que são médiuns de efeitos patentes, não tem dúvida da mediunidade deles, porque demonstram essa mediunidade através desses fenômenos mediúnicos, né? São os homens médiuns, né? Que Richard Simonet fala. Então, esses têm a mediunidade com uma certa intensidade, que também varia do menor para o menor, maior grau, que depende de uma organização mais sensitiva ou menos sensitiva.
0: E quais atitudes que o médium ele deve possuir para que ele exerça essa missão dele de mediunidade corretamente, né?
1: Olha, os livros, tanto o livro dos médiuns como qualquer outro livro, né, que fale dessa grande oportunidade de exercer a mediunidade para o seu próprio benefício, para o benefício do próprio médium, ele fala muito bem a respeito das qualidades que o médium precisa desenvolver em si mesmo. Eu digo para você e para os nossos queridos telespectadores aí, né? Não é nem telespectadores, são os internautas, né?
0: Também,
1: também. Que esse instrumento que representa para nós a mediunidade, ele precisa, antes de mais nada, de uma personalidade equilibrada. E Quando eu digo para você que o nosso Pai de misericórdia não daria um instrumento desse para qualquer um, eu digo baseado nos livros, porque lá tem no livro Mensageiros, os cursos de médium, né? Uhum. O departamento de comunicação, né? Chamando os médiums de cartas vivas, né? Cartas vivas, aqueles que recebem a mensagem do plano espiritual para o plano físico, né? Para o plano da Terra, para o grande entendimento dos homens a respeito da vida dos espíritos. Então, nós recebemos, quando viemos à Terra, recebemos esse preparo, recebemos essas instruções. Quando chega aqui, acontece que, às vezes, as nossas dificuldades, os mesmos erros de personalidade que nos fizeram recair em algum erro, né, perante o nosso próximo, às vezes surge, né, no nosso desenvolvimento. E aí, esse é o trabalho que o médium deve ter, de pensar em si mesmo como uma pessoa que já recebeu um grande benefício, né, de equilíbrio da personalidade, de conhecer aquela ferramenta para o seu próprio uso. Não pedi para ser médium, aí de volta falar pediu, não, você implorou, né? Você implorou, você quis, você entrou na fila, você desejou imensamente e foi realmente testado nessa sua capacidade, porque se não tivéssemos capacidade, esse instrumento não seria dado a nós. Então é bom que o médium pense assim, que essa questão do nosso equilíbrio, do nosso pensar, o pensar na nossa personalidade, já foi iniciado no plano espiritual. Que agora ele tem que fazer isso, fazer um mergulho dentro de si mesmo, achar o caminho do seu equilíbrio, analisar a sua personalidade, ver aonde que está a sua área de intolerância, por exemplo, que faz com que ele se perca na vida de relação, na vida com o outro. E buscar esse equilíbrio, que nós somos grandes pessoas, grandes falidos no processo de relacionamento com os nossos iguais, os nossos semelhantes, né? Falhamos nisso, foi nisso que nós falhamos. E no transmitir de ideias também errôneas, né? Então, a gente precisa se reequilibrar. Então, o médium deve o quê? Estudar-se e estudar. É o que Kardec preconiza, estudar-se. Porque se você não se estuda, como é que você vai atentar para as melhoras necessárias, né, no seu comportamento? Então, tem que estudar-se. Saber onde é que estão as áreas de tolerância, saber onde é que o que me tira do sério, o que, me motiva a viver. Né? Por que às vezes eu me altero com relação às minhas emoções que estão tão alteradas que nublam o meu pensamento? E procurar esse caminho do equilíbrio, sempre. E, acima de tudo, quando você estudar-se, no processo de estudar-se, o médium deve aprimorar também a sua prática em fazer o bem. Exercer a liderança servidora, porque o médium é um líder. Ele tem que exercer a sua liderança servidora. E se juntar a um grupo para fazer uma visita a um hospital, se juntar a atividade dentro da casa espírita para fazer uma atividade dentro do serviço de atividade, do serviço de promoção social, ou no atendimento fraterno, ou na coordenação de evangelização, na coordenação de ESG, procurar um trabalho que o ligue ao outro, gostar de pessoas. Gostar das pessoas, gostar das diferenças, não se perturbar tanto com as diferenças de personalidade que tem, porque isso é um exercício de tolerância, né, de lidar com a diversidade, porque ele vai precisar disso quando ele atuar na parte mediúnica, que os espíritos diversos vão vir através de sua mediunidade. Então ele tem que começar esse exercício aqui, né? Trabalhar essas diferenças, né? A sua área de intolerância, como eu já falei, e estudar muito. Né? Aqui o médium que não estuda, ele deve se abster da prática, porque Kardec até coloca isso, né? Que é como você querer lidar com elementos químicos sem conhecer. Né? Então você tem observação de Pascal. Acho que na introdução do livro dos médiuns, que fala isso, entre vós os médiuns que não tenham dentre vós os médicos que não queiram se aplicar ao estudo, melhor é abstrair-se da prática mediúnica, porque ele vai fazer mais mal do que bem, e mal a ele próprio, não é?
0: É.
1: Então é estudar-se
0: e estudar,
1: né?
0: Certo. Nós vamos para um breve intervalo e a gente volta já.
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0: Estamos de volta no nosso encontro fraterno, falando sobre mediunidade com Jussiema de Sá Roriz, que coordena o Serviço de Atividades Mediúnicas do Conselho Regional do Rio de Janeiro. Jussiema, existe uma idade certa para iniciar o estudo, o desenvolvimento da mediunidade?
1: Olha, muita gente fala, alega, né, que Kardec trabalhou com os médiuns jovens, né, muito jovens na época. Mas ele queria, naquela época, as cabeças ainda não viciadas com as ideias, né, materialistas da época e tal. Hoje em dia, preconiza-se que o médium deve começar o seu exercício mediúnico quando ele já se sentir maduro, emocionalmente maduro, e os pais aí realmente recomendar isso. E eu penso nisso por volta dos seus 17, 18 anos. Eu não vejo um médium trabalhando como médium antes disso, por conta da maturidade emocional que se requer na prática da mediunidade, viu?
0: O médium, ele tem que usar uma vestimenta especial, um símbolo especial? Como é que é isso? Ou não?
1: Não tem vestimenta apropriada. Você deve usar roupas leves, né? E roupas que não te prendam muito os movimentos, mas não tem. O médium espírita não tem aparatos especiais, não tem adereços especiais. Aliás, é até conveniente que quando trabalha na mediunidade, tire os adereços. Aí o pessoal fala, por questão magnética, porque o anel pode exercer o magnetismo e atrapalhar. Nada disso. É exatamente para não atrapalhar, para não prender e não atrapalhar o transe mediúnico, né?
0: A concentração,
1: o transe. Você bate com um relógio aqui, você já vai ficar preocupado que o relógio arranhe, né? E faz barulho, às vezes pulseiras e tudo. Então, livrar-se de adereços, muito ao contrário, né? Deve um vestimenta mais simples.
0: O médium, ele pode trabalhar em mais de um centro espírita ou tem que manter sempre na sua casa de origem? Como é que é isso?
1: Olha, no tocante ao exercício da mediunidade, os espíritos, né, através dos livros, eles esclarecem que aquele médium que trabalha nas reuniões mais de prática mediúnica mais complexas, deve se ater a uma reunião só. Né? Às vezes, dentro de uma casa, de uma mesma casa, você trabalha como médium numa reunião chamada reunião de desobsessão, e você trabalha numa reunião que é chamada reunião de estudo da mediunidade. Não há problema. Mas, assim, mudar de casa espírita já complica um pouco, porque uma orientação é uma, outra orientação é outra, e principalmente dois tipos de reuniões iguais e às vezes de uma complexidade maior, né? Exercer mediunidade numa reunião de desobsessão, chamada de desobsessão, em duas reuniões, convém? Não, porque ele vai se dedicar menos a duas, né, a duas reuniões, a duas atividades. Provavelmente vai se afadigar, porque a mediunidade, ela pode trazer fadiga ao médium. Isso é um conceito de Kardec, né? Uhum. A comunicação mediúnica, principalmente dos espíritos sofredores, quer dizer, eu digo principalmente porque, na verdade, a maioria das nossas reuniões são para atendimento aos espíritos sofredores, ela traz fadiga ao médium, que precisa descansar, precisa repousar. E precisa se dedicar, né, a uma atividade.
0: É bom que se dedique talvez em outras atividades dentro da casa, né? Para poder se dedicar uma só dentro da mediunidade, tocante à mediunidade.
1: É.
0: Né?
1: Aí você tocou num ponto importante. O grupo mediúnico, ele não pode ficar tudo isolado.
0: Uhum. Né?
1: Tem pessoas que trabalham em reuniões mediúnicas e não frequentam outras atividades da casa. Lá na nossa orientação, no nosso Serviço de Atividades Mediúnicas, a orientação que a gente dá ao Estado do Rio, quando a gente vai nesses encontros e tudo, é que o médium iniciante, ele recebe essa orientação do dirigente da reunião, que ele não vá frequentar somente a reunião mediúnica. Ele tem que estar entrosado na atividade da casa, porque a atividade mediúnica não é uma atividade independente das outras atividades. Tem que lembrar que a finalidade maior da casa espírita é a evangelização. E nós temos a mediunidade como uma forma de evangelizar, né? Uhum. Mas ele tem que estar ligado às outras atividades também, né? Não pode ser formar ali senão fica enquistada,
0: se isola,
1: né? Fica isolada.
0: Certo. Nós vamos para um breve intervalo, mas fique conosco, a gente volta já já.
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0: Estamos de volta para o nosso último bloco do nosso programa Encontro Fraterno. Hoje falando sobre mediunidade com a Jussiema de Sá Roriz, que ela coordena o Serviço de Atividades Mediúnicas do Conselho Regional Espírita do Rio de Janeiro. Jussiema, na Bíblia, há casos de mediunidade?
1: Muitos. Quando a gente fala de mediunidade por aí, nesses encontros, a gente faz ver as pessoas que a mediunidade não aconteceu na Terra assim como uma eclosão, né? Uma descoberta, de repente, não. Aquilo foi um plano muito bem traçado, desde a antiguidade mais remota, passando pelas circunstâncias do povo hebreu, tudo, até chegar a Jesus e a Kardec. Foi um plano muito bem traçado. Se você, se a gente observar isso como fato histórico, você vai ver que a mediunidade já estava prevista na Terra com um plano muito bem traçado e que deu certo. Foi um plano que deu certo. Então, desde a mais remota antiguidade, você vai ver sinais em todos os povos, sinais de atividades mediúnicas, sendo que a gente vê na civilização hindu, né, os hinduístas, lá do tempo mais remoto, 4.000 anos antes de Cristo, você sabe dos sacerdotes brâmanes que viam, que enxergavam os espíritos, que quando faziam cerimônia aos mortos, deixavam espaço para aqueles que já passaram para o outro lado se sentarem, tanto que eles tinham de respeito aos mortos e sabiam da presença deles, né? Depois, com a escrita, né, eles registraram a tradição hinduísta, védica, né, nos 4 livros védicos, né, que ensinava como fazer as transformações, eles chamam de as mutações mágicas, o livro das mutações mágicas, que era, na verdade, ensinando como ser médium. E a iniciação de um brâmane na questão mediúnica durava 40 anos. 40 anos. Depois você vê ali os povos todos, os povos asiáticos todos, né? Você vê na Grécia, né, o templo de Apolo, os templos todos, as pitonisas, os oráculos, né? Você vê em Roma, Sibilas, né? Então você vai vindo aí, passando pela história toda da humanidade até chegar ao povo hebreu, né? Sempre recheado de atividades mediúnicas, manifestações de fenômenos mediúnicos. O próprio Abraão, né, recebendo, ouvindo a voz do Senhor,
0: fazendo, né, a psicografia,
1: dizendo,
0: né,
1: que ele seria o patriarca de uma grande, de duas grandes nações, né? Uhum. Um grande patriarca, né? Duas grandes nações, e foi depois o povo hebreu, o povo árabe, né? E recebido isso por informação do Senhor, que ele dizia que era o próprio Deus, mas nós sabemos que era a Cleide de Jesus, já preparando os caminhos dele para o nascimento dele na terra. E depois você vê Saul, Davi, antes disso José do Egito, né, que interpretou os sonhos do rei, do faraó. Então, tudo coalhado de mediunidade, o livro de Ruth. Você vê a Bíblia toda coalhada de mediunidade, né? O tempo todo, o próprio Jesus, né?
0: Jesus, então, a gente pode dizer que foi o maior médium, né, que nós já presenciamos aqui.
1: Uma vez perguntaram a Emmanuel, e está isso no livro Consolador, a respeito de Jesus, e ele deu uma resposta que eu achei muito interessante, que não convém chamar Jesus aos nossos exemplos, que para ele já venceram os processos. Então, eu não posso nem dizer que Jesus era médium, que Jesus já transcendia todo esse conceito nosso de mediunidade. Uhum. Jesus entrava o tempo todo, porque ele dizia, eu e meu pai somos um. Se ele era médium, ele era médium de Deus, né? Então, já era a própria tanta identidade que já acreditavam até que Jesus era o próprio Deus, né? E os povos pagãos da época o entendiam como um Deus, né? Um Deus. Porque nele a identidade era um fator naturalíssimo, né?
0: É verdade.
1: Mas se a gente puder entender Jesus como médium, eu digo que ele foi um grande instrutor da mediunidade com amor, que ele inaugurou na Terra a mediunidade do amor, né? Porque então era a mediunidade de fazer, como é que se diz, fenômenos, né? A mediunidade de sortilégios, a mediunidade...
0: cultural também, né? De alguns povos, né?
1: Exato, mas a mediunidade mais de chamar atenção, era mais uma demonstração de poder.
0: Uhum.
1: O povo hebreu não sabia muito o que fazer com a mediunidade, né? Não sabia. A verdade é grande essa, a grande verdade era essa, né? Que até então era apenas uma prerrogativa dos sacerdotes, né? E com Jesus a gente entendeu que a mediunidade é para todos. Então os apóstolos se tornaram médiuns. Se tornaram, evidenciaram a mediunidade que já tinham e também curavam. E Jesus inaugurou a mediunidade do amor, quer dizer, aquela mediunidade que está aqui a serviço do povo, a serviço daqueles que sofrem, não é? Uhum. E não apenas uma mediunidade de demonstração de fenômenos.
0: E nós podemos perder a nossa faculdade mediúnica? Como é que é isso?
1: A faculdade mediúnica, ela, como tendência natural, ela tem dois vieses, né, de desenvolvimento, vamos chamar assim. Ela tem um viés que é do seu desenvolvimento natural. A pessoa que vai caminhando pelos caminhos da mediunidade, apurando o seu magnetismo, e nessa pessoa a mediunidade é uma aquisição. É uma aquisição. Então, é o que vai acontecer com a humanidade toda daqui a um tempo. Todos nós teremos essa mediunidade de aquisição, porque já estaremos, já, como eu disse lá no primeiro bloco, né? Nós já somos médiuns sem saber que somos, nós já temos a clarividência, a telepatia, como a dupla vista, como uma mediunidade quase que comum a todos, né? Mas a gente vai desenvolver para uma mediunidade mais efetiva. Então, essa mediunidade que se adquiriu não se perde. O que pode acontecer é que, numa ou outra encarnação, você fique com ela um pouco nublada em função das suas atividades, do seu caminho, da sua proposta de ação naquela vida. Mas você não perde. Agora, essa mediunidade que é dada de empréstimo aos médiuns da atualidade, eu coloco aí a maioria dos médiuns, né? Nossa, a grande maioria dos médiuns, é dada essa mediunidade por empréstimo. Essa é o que Deus tirou, o que Deus deu, Deus tira. Se a gente não souber usar a mediunidade para o nosso benefício, para o benefício daqueles que a gente tenha, né, ajudar, então ela nos é retirada, assim.
0: Para não nos prejudicar também, pra, né?
1: Exatamente, porque aí a misericórdia divina atua como uma lei de talião, né?
0: Uhum.
1: Ela, a misericórdia divina atua realmente tirando, retirando aquele dom que em nós se fez inútil, como diz lá no Livro dos Médiuns. Deus lhe retirará um dom que na pessoa se tornou inútil, e até para a pessoa não se comprometer mais ainda e não aumentar o seu passado de débitos, né, com uma faculdade que não era para ser, não vir em prejuízo dele.
0: Certo. Eu queria saber, então, quais são as atividades que vocês desenvolvem lá no estado do Rio de Janeiro no tocante da mediunidade? Como é que é lá?
1: No tocante da mediunidade. Nós temos uma equipe, né? Nós começamos na coordenação da atividade mediúnica em 2005. Então, nós recebemos da Federação Espírita Brasileira sempre umas encomendas, né, de trabalho. Então, a gente trabalha sempre dentro daqueles pressupostos, daquelas premissas que a Federação nos indica. Nós estamos trabalhando agora as casas espíritas para a organização das atividades mediúnicas dentro das casas espíritas. Então, mas nós, como é que a gente se organiza lá? A gente se organiza da seguinte maneira: nós temos uma coordenação, nós trabalhamos sempre em coordenação, eu não trabalho sozinha, sempre faço essa recomendação às pessoas, que o trabalho deve ser sempre em equipe, mesmo a direção das reuniões mediúnicas deve ser em equipe, as coordenações de trabalho e as atividades das casas devem ser em equipe. Então, eu mesma trabalho em equipe, eu coordeno uma equipe que eu chamo de equipe estratégica, que é aquele núcleozinho da equipe. É quem senta comigo para poder trabalhar o conteúdo dos encontros, né? A estratégia dos encontros. Nós temos uma atividade, nós temos uma equipe que eu chamo de equipe de apoio, que são as pessoas que a gente chama para um trabalho específico, né? Um outro trabalho específico. Vai falar, por exemplo, da medicina, agora que está muito em moda, né? Da neurociência, né? Ligada à mediunidade, o perispírito ligado à mediunidade. Então, às vezes, a gente convida uma ou outra pessoa para atuar conosco em um determinado encontro, em um determinado evento, né? Eu chamo de equipe de apoio, né? E nós temos equipe de campo. Toda vez que a gente faz um encontro em alguma região do estado, aquelas pessoas que nos convidaram para o encontro ou a quem nós fizemos a proposta de trabalho, aquelas pessoas então se ligam a nós com a equipe de campo. Então, é o nosso braço, né, extensivo àquela região. Isso para poder cobrir o estado todo. Então, nós temos representações nossas nos conselhos. Vocês chamam de conselhos regionais, né? Uhum. Espíritas, nós chamamos de conselho espírita de unificação. Uhum. Nós temos essas pessoas nos diversos conselhos, espalhado pelo estado do Rio todo. E essas pessoas são as nossas pontas de rede, né? Aí, então, ele vai fazendo a capilaridade do estado todo para a gente poder atingir a parte mais longínqua, né, do estado. Então, nós vamos ao Norte Fluminense, por exemplo, fazer um encontro. Fica 7 horas de viagem, de carro, daqui até lá, né? Não temos um estado tão grande assim, mas a gente, às vezes, viaja bastante para fazer um encontro lá. E depois a gente fica por e-mail trocando ideia com aquele, para que eles apliquem ali aquelas propostas que nós levamos.
0: Então, é o trabalho de unificação, né, que já está acontecendo nos estados.
1: Nos estados todos, que é a proposta toda da Federação Espírita Brasileira e também da mediunidade.
0: Muito bom. Muito obrigada pela sua presença.
1: Eu que agradeço.
0: Por tudo que você falou para a gente, nos esclareceu, né, sobre o tema de mediunidade.
1: Não, eu estou agradecendo muito essa oportunidade de conversar aqui, porque a mediunidade é um tema que onde a gente chega, parece que a aglomeração maior é para o centro de interesse da mediunidade. E eu digo para você, médium, que nós somos realmente as cartas vivas e que a gente precisa entender a grande ferramenta que nós temos na mão para a nossa evolução. Obrigada, viu?
0: Nos vemos no próximo programa. Até lá.

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disse que daqui a algum tempo

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1: 16 horas e 52 minutos.
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3: Deus é quem cura. Alguns homens, quando realizam grandes feitos, costumam encher-se de orgulho. Chegam a pensar que são infalíveis em sua atuação e creem que tudo podem. E isso nos recorda do grande mestre e criador da homeopatia, Samuel Christian Hahnemann. Uma postura de verdadeiro sábio. Em 1835, chegou a Paris e começou a clinicar, embora o descrédito e o ataque de muitos dos seus colegas alopatas. Foi então que a filha de Ernest Legouvé, membro da Academia Francesa, famoso escritor da época, adoeceu gravemente. Um artista de nome Duval foi chamado para fazer um retrato da jovem agonizante. Era a derradeira lembrança que o pai amoroso desejava ter da filha que se despedia da vida. Concluída a tarefa, executada com as emoções que se pode imaginar, Duval fez ao pai uma pergunta nevrálgica. Se toda a esperança está perdida, por que o senhor não tenta uma experiência com a nova medicina que tanto alvoroço tem feito? Por que não consulta o Dr. Hahnemann? Nada havia a perder, e o pai chamou o homeopata. Quando o ouviu, pareceu-lhe estar de frente a um personagem fantástico de contos infantis. Hahnemann era de baixa estatura, robusto e firme no andar, envolvido em uma capa e apoiado sobre uma bengala com um castão de ouro. Uma cabeça admirável, cabelos brancos e sedosos, lançados para trás e cuidadosamente encaracolados em torno do pescoço. Com seus olhos de um azul profundo, sua boca imperiosa inquiriu minuciosamente sobre o estado da menina. Na sequência, pediu que transferissem a enferma para um quarto arejado, abrindo portas e janelas para que ar e luz entrassem abundantes. No dia seguinte, iniciou o tratamento. Foram 10 dias de expectativa e de tensão. Finalmente, a esperança se confirmou. A menina estava salva. O impacto dessa cura, quase milagrosa, foi enorme em toda Paris. Em reconhecimento pela salvação de sua filha, apesar de muitos ainda afirmarem que Hahnemann não passava de um charlatão, Legouvé presenteou o médico com o próprio quadro pintado por Duval. Era uma obra-prima. O criador da homeopatia a contemplou demoradamente. Tomou da pena e escreveu: Deus a abençoou e salvou. Hahnemann. Considerava, pois, a cura uma bênção de Deus, da qual ele não fora mais do que um instrumento. Assim são os verdadeiros sábios, os grandes gênios da humanidade. Eles sabem que dominam grandes porções do conhecimento, mas não esquecem de que a inteligência lhes foi dada por Deus, de onde todos emanamos. Somos os filhos da suprema inteligência que nos permite crescer ao infinito. Contudo, a ele cabem todas as bênçãos, permitindo-nos, na qualidade de irmãos uns dos outros, atuar, agir no grande concerto da criação. Pensemos nisso e façamos o bem, sempre nos recordando que sem Deus, nada podemos.

0: Reunião de desobsessão salva estudante de medicina. O médico Adolfo Bezerra de Menezes, no seu livro A Loucura Sob Novo Prisma, relata que o pai de Raul Couto, estudante de medicina, dera cabo de sua vida sob a influência de um espírito obsessor e que pretendia também arrastar o filho à prática do ato infeliz. Vejamos o fato narrado com as próprias palavras do grande médico brasileiro. Raul Couto havia cerca de 2 anos suspendido o curso de seus estudos médicos na Faculdade do Rio de Janeiro por ter sido subitamente acometido de loucura, com a ideia fixa de suicídio, pelo que a família o guardava em um quarto com todas as precauções. Pediram-nos, depois de reconhecido que a loucura era obra de um inimigo do espaço, que fizéssemos o possível para restituir a razão ao pobre moço. E prestando-se a isso o médium de incorporação, Frederico Pereira da Silva Júnior, demos princípio ao trabalho. O espírito perseguidor veio enfurecido, declarando que já fizera acabar pelo suicídio o pai de Raul e que ao mesmo fim levaria o filho para vingar-se do mal que lhe fizera em passada existência. Efetivamente verificamos que o pai de Raul acabara pelo suicídio. Longa foi a luta com esse espírito, mas por fim, depois de muitas sessões que fazíamos semanalmente, conseguimos convencê-lo do mal que a si mesmo causava. Foi isso numa sexta-feira, e só na segunda-feira seguinte foi que pudemos ter notícia do que se passara com Raul depois do arrependimento do seu perseguidor. Soubemos então e tivemos a confirmação pessoal do seguinte. Na sexta-feira, pouco mais ou menos a hora em que o espírito inimigo desistiu sinceramente da perseguição, Raul, em sua casa, à distância que vai da Gamboa, onde morava, ao Engenho Novo, onde trabalhávamos, talvez uns 15 quilômetros, despertava como de um longo pesadelo. Chamou a mãe e mais pessoas da família por quem se tornara indiferente. Saiu do seu isolamento e tão bem se achou que na semana seguinte voltou aos seus estudos por tanto tempo interrompidos, e tanto se aplicou que colheu e publicou as lições feitas durante o ano pelo professor de anatomia da faculdade. Durante os seguintes 2 ou 3 anos, tivemos várias ocasiões de vê-lo, de reconhecer a completa integridade de suas faculdades mentais, fato que é comprovado por suas aprovações na faculdade. Comenta ainda Bezerra de Menezes que durante os seguintes 2 ou 3 anos, tivemos várias ocasiões de vê-lo, de reconhecer a completa integridade de suas faculdades mentais, fato que é comprovado por suas aprovações na faculdade. A coincidência da renúncia do perseguidor com o reerguimento das faculdades mentais é fato digno da maior atenção, e nós asseguramos que mais ou menos rápida, mais ou menos lenta, temos sempre observado esse fenômeno, desde que o perseguidor se converta.
1: Onde quer que se encontre 2 ou 3 pessoas reunidas em meu nome, eu com elas estarei, prometeu Jesus.
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3: 17:07.
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4: 17 horas e 11 minutos.
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6: Olá, amigos da Web Rádio Fraternidade. Nós estamos abrindo mais uma edição do programa Fonte Viva de Luz, um programa especial, porque nós vamos conversar com Alan Mitchell, ele que, junto com Luiz Ru, tem feito um trabalho bacana de divulgação da doutrina espírita através das histórias com a Turma da Mônica. O Ala esteve aqui na sede da Web Rádio Fraternidade, foi um momento muito bacana, onde a gente pôde conversar, trocar ideias, e a gente acabou transformando esse encontro, esse momento, num Fonte Viva de Luz, que eu convido vocês para que juntos possamos aproveitar e escutar nosso irmão. Vamos lá? Olá, ouvintes da Web Rádio Fraternidade, estamos aqui nos estúdios da Emissora do Bem, na cidade de Uberlândia. Agradecendo a você que nos acompanha aí pela Rede Mundial de Computadores. E é um momento muito bacana, porque a gente está recebendo aqui nos estúdios da nossa Web Rádio Fraternidade o Alan Mitchell. É assim mesmo que fala?
7: Isso mesmo, meu amigo Rubens, você acertou. É o Alan Mitchell. Prazer enorme estar aqui com vocês, aqui nesse estúdio maravilhoso. Que energia maravilhosa estar aqui com vocês. Muito obrigado.
6: Que legal. A gente, Aline, está acompanhando o Alan. Fala o seu oi aí para nós, Aline. Isso, vamos ligar aqui.
8: Oi. Olá.
6: Tá bom. Ela vai falar agora mesmo um pouquinho para a gente, porque ela vai contar como é que tá as andanças deles aí pela região, né?
8: É, e olha que a gente está andando muito.
6: Também com a gente a Divina. Divina, vamos dar um oi, porque a gente já conversou muito aqui antes de gravar, né?
8: É isso aí, é um grande prazer, né? Receber dois amigos aqui pessoas muito especiais, né? Eu não conheci ainda o nosso amigo Alan, estar aqui nos estúdios da Web Rádio Fraternidade. É sempre um grande prazer, né, receber tantos amigos aqui que já passaram por este cantinho aqui especial.
6: Tá? Pois é, mas o Alan, que o Alan faz, né? Pois então, você já ouviu falar da Turma da Mônica, a adaptação das histórias na luz, na visão espírita, né? Mônica, Cebolinha, Cascão, tem um tal de tio André. Mas vamos lá, com a gente o Alan, que é um dos escritores, vamos dizer assim, um dos autores, junto com o Luiz Rô, desse trabalho fantástico que é a adaptação das histórias da Turma da Mônica através da doutrina espírita, das leis morais. E a gente vai bater um papo com ele para contar um pouco como é que é essa história, como é que tudo começou, né? Porque não, a gente sabe que não é fácil, porque uma vez uma pessoa perguntou assim, eu lembro que o Luiz foi dar uma entrevista e foi aqui em Uberlândia mesmo para um outro companheiro nosso, e a dúvida que ele tinha era assim, ó, mas o uso das imagens está tudo certinho mesmo? Eu disse, claro, senão não tem jeito. Mas vamos lá, vamos falar um pouquinho desse projeto, meu amigo.
7: Mas é justamente isso, Rubi, porque algumas pessoas às vezes perguntam, chega com essa curiosidade, né? Mas vocês falaram com o Maurício? Eu falei, claro, gente, como é que a gente vai lançar um livro para a Turma da Mônica e não vai falar com o Maurício? Então, assim, é um trabalho que vem iniciado aí, a ideia começou lá em 2007, e finalmente em 2014 nós conseguimos colocar ela em prática, né? Lançar o livro Meu Pequeno Evangelho, com base na obra O Evangelho Segundo o Espiritismo. Então, com o apoio e com a grande visão da Maurício de Souza Produções e, claro, da editora Boa Nova, nossa grande parceira, né? Eles conseguiram visualizar esse projeto como algo que é hoje, né? Com mais de 100 mil exemplares vendidos em todo o Brasil e no mundo. O Evangelho Segundo o Espiritismo, ele tem várias mensagens, mensagem do Cristo, a mensagem da Boa Nova. Então a ideia do livro com a Turminha da Mônica era tentar passar um pouco para as crianças essas mensagens. E aí vem aquela grande dúvida, como conseguir passar a mensagem do Evangelho Segundo o Espiritismo numa visão, num tipo de mensagem mais palatável para a criançada. Então nada melhor do que trazer a Turma da Mônica. Então a Turma da Mônica, que atinge essa maravilhosa quantidade de pessoas e crianças no Brasil todo, de forma muito sensível, né? E a gente veio a ideia de criar então um personagem espírita, né? Graças a Deus veio essa grande oportunidade. Então nós criamos o personagem André, o primo André, que é o primo do Cascão. Nada de coincidência, né? O primo André tem nada a ver com o André Luiz.
6: Fica no subjetivo.
7: Fica no subjetivo assim. Aí. Então, o primo André vem conhecer, vem para a cidade, vem para o bairro do Limoeiro, e de repente chega o Cascão, o Cebolinha conhece o primo André, aliás, o Cebolinha conhece o primo André, né? E o Cascão apresenta para a turminha. Nossa, eu não sabia nem se tinha um primo, Cascão. Temos um primo aqui. Meu primo é
9: o primo do meu pai.
7: Né? Então ele é meu primo também. Ah, esse meu primo, ele é espírito. Aí as meninas, nossa, mas que susto, ele é espírito, é um fantasma. Que isso? É da turma do Penadinho? Não. Aí o André vai e explica, não, eu não sou espírito, eu sou espírita, com A. Aí o pessoal, olha, que isso? Mas o que é o espírita? Aí é o grande mote do livro. Espírita é aquela pessoa que ganhou, que conheceu um grande tesouro, que é a mensagem da Boa Nova do Evangelho do Mestre Jesus.
6: Me fala uma coisa, vocês têm visitado, ido conversar com as crianças, e tem tido um feedback bem interessante, porque a gente também acaba conversando com pais. Porque até então a gente tinha uma dificuldade de falar para essas crianças ou trazer o evangelho para essas crianças. E me parece que agora, com a obra, a gente tem uma facilidade a mais de abordar os temas do evangelho, a luz da doutrina espírita, falando numa linguagem acessível para a criança e com um diferencial, porque muitos pais curtiram demais os personagens. Sim. Então eles estão contando a história que eles gostavam, para os seus filhos, né?
7: Exatamente, é uma grande oportunidade para os pais muitas vezes reapresentarem ou apresentarem a turminha, né? A turminha da Mônica para os filhos. E muitas vezes a turminha já, os filhos já conhecem a turma da Mônica porque eles compram o gibi para os filhos, né? Porque os gibis da turma da Mônica, inclusive na minha época, eles tiveram uma função muito importante para mim, porque desde criancinha a gente tem a curiosidade de ver os desenhozinhos, as historinhas. Mas também, na época que você tem 5, 6, 7 aninhos, é o período da alfabetização da criança. Então aí entra o grande momento de você mostrar para a criança, facilitar para a criança o acesso à leitura. Então o papel fundamental das historinhas do Maurício de Souza é permitir que as crianças tenham acesso à leitura, gostar da leitura através dos seus personagens e assim engatinharem no processo de alfabetização e da leitura. Então, para mim, foi muito importante conhecer a Turminha da Mônica, porque eles me auxiliaram no processo da minha alfabetização. Aprendi a ler, desenvolvi a minha leitura na época que conheci a Turminha da Mônica. E nada melhor agora do que, além de desenvolver a leitura, conhecer um pouco da doutrina espírita, essa mensagem de amor que ilumina nossos corações.
6: Me ocorreu uma coisa aqui. Como é que foi, assim, adaptar a ideia da linguagem, por exemplo, no caso do Evangelho, para essa historinha? Foi um exercício bom? Como é que foi? Teve que fazer muitas versões? Como é que foi?
7: Sim. Não é fácil. Não foi fácil. Né? Parece hoje, quando a gente está pronto, que o livro está pronto, parece que, nossa, que lindinho, tá, né? Parece uma coisa bonitinha, tudo prontinho.
6: Muitas versões.
7: Não, foi duro. Né? Foi um processo delicado, porque a gente tinha algumas coisas a levar em consideração. Uma delas é que a turminha da Mônica tem características muito próprias. Muito próprias. Então, o Cascão, ele não gosta de tomar banho. A Magali é comilona. Né? O Cebolinha fala helado. Ele não fala errado. Ele fala helado. Ele troca as letras. E a Mônica é bravinha, né? Ela é protetora, é amiga, mas também não pode, né, ficar toda hora querendo dar coelhada no coelhinho da Mônica, né? Também não pode ser assim. Então a gente tinha que manter essas características próprias dos personagens e, ao mesmo tempo, fazer com que a mensagem do Evangelho fosse passada para essas crianças, para a garotada, para a turminha. Sendo que a turminha não é espírita, né? A turminha é laica. Ela não tem que ficar propagando nenhuma religião. Mas aí foi a grande questão foi trazer um personagem, que esse personagem sim é espírita, que é o Primo André. Então, através do Primo André, ele começa a explicar para as crianças o que é a doutrina espírita, com essas mensagens. Então, qual é a jogada do Meu Pequeno Evangelho? O Primo André, ele vai aproveitar e vai chamar as crianças e falar o seguinte: olha, conte-me coisas que vocês fizeram durante as férias. E nessas passagens durante as férias, eu vou mostrar para vocês que vocês fizeram e podem fazer várias coisas boas. Várias mensagens boas vão ser tiradas dessas historinhas que vocês vão nos contar. Pode ser? Pode ser. Trato feito. Então aí a turminha começa a contar as historinhas que eles tiveram durante as férias e o Primo André começa a educar, ou a evangelizar, no caso, explicando um pouquinho do que quais são as a mensagem do Evangelho que pode ser aplicada naqueles momentos, naquelas aventuras da turminha. Então, a partir daí, nós temos algumas historinhas, alguns ensinamentos de amor em forma divertida, que é essa o subtítulo da obra Meu Pequeno Evangelho.
6: Verdade, para esse momento em que a gente está batendo um papo com o Ala, falando sobre as obras escritas através, usando os personagens da Turma da Mônica, e a gente viu que, além do livro com a história, com a narrativa, nós temos um livro auxiliar, que é também muito bacana, que é um livro de atividades. E isso, né, acho que ajuda e soma bastante com a possibilidade de fixação do ensinamento, que foi também uma ideia que surgiu um desdobramento, assim, a partir da repercussão que o livro teve, né?
7: Sim. A gente tem um carinho muito grande pelas mensagens que nós recebemos do público, né? Dos pais, principalmente, das crianças. Então, no Facebook, nós temos a fanpage, que é a fanpage Meu Pequeno Evangelho. E, através dessa fanpage, nós recebemos muitas historinhas, muitos depoimentos dos pais, das crianças, fotos, vídeos. E nós descobrimos, assim, já era um projeto que nós já tínhamos pensado, que era fazer um pouquinho de passatempo, né? Que toda a revista da Turma da Mônica tem os passatempos, que são jogos de sete erros, a cruzadinha, aquela coisa que eu adorava.
6: Caça-palavras e tudo mais. É.
7: Era a parte que eu mais gostava da revistinha, assim. Eu gostava da historinha, mas eu ficava doido pra chegar no meio da revistinha que
6: pra poder
7: fazer aquilo. Nossa, eu adorava. E aí veio a oportunidade que nós recebemos de Manaus, do Amazonas, uma equipe de lá de evangelização que começou a utilizar, fazer máscaras, né?
6: Uhum.
7: E aí a gente, olha, a gente pode agora colocar em prática aquele projeto de fazer um livro de atividades, e a gente pode incluir inclusive as máscaras. Olha que legal, eles pegaram as máscaras e começaram a fazer teatrinho com as historinhas da Turma da Mônica, do Meio Pequeno Evangelho. Ou seja, vamos colocar e incluir também essas máscaras. Então, vai auxiliar na evangelização, né, para poder colocar em prática as historinhas que a turma está falando. E a gente colocou também os adesivos, colocamos todas as folhinhas de colorir, a caça-palavra, o jogo de sete erros e por aí vai. E hoje é uma diversão, porque a criançada adora, manda fotinhas, estão lá, os menininhos na evangelização, até as criancinhas, né? Os menorzinhos começam a ficar lá no chão, começam a fazer desenhos, e aí a tia começa a tirar cópias, né, dos desenhos de colorir e espalha para todo mundo tem sua folhinha de colorir para brincar. Então é fantástico.
6: Vocês querem fazer alguma pergunta para? Vamos aproveitar aqui, ó, vamos fazer. Quer não?
8: É para a Aline aqui, né? A Aline está falando aqui que gosta de ficar nos bastidores, né? Mas como que você tem feito esse acompanhamento aí do Alan, né? Você disse que faz esse trabalho de intervenção, né, das pessoas que ali estão. Fala um pouquinho como que tem sido acompanhar esse trabalho, como que você tem feito para que as pessoas cheguem, né, até o Alan e, né, participe com ele dessas obras. O que você tem feito, Aline?
9: Primeiro que é um prazer estar junto com esse trabalho, fazer parte desse trabalho, porque perceber o carinho das pessoas, principalmente das crianças, é fantástico. Às vezes elas não precisam falar nada, é só olhar os olhinhos delas, falam tudo. E assim, trazer as pessoas, aquelas pessoas às vezes que não têm contato muito, até com a cultura mesmo, porque o livro, além de trazer ensinamentos do bem, da doutrina, é cultura. Livro é uma cultura. E aproximar essas pessoas que às vezes não têm esse contato com esse mundo é fantástico. E a gente traz com carinho, quando a gente recebe, fala, olha nos olhos das pessoas e faz isso com tudo carinho, fica tudo mais fácil, sabe? E isso, quando a gente faz com carinho, é diferente.
6: Tá certo, mas que bacana, né? Mas me fala uma coisa, aí, como a gente tá falando da Turma da Mônica, né? A gente tá falando do Meu Pequeno Evangelho, mas aí surgiram a oportunidade de fazer outras obras, né? Tem uma, sim, que trata da reencarnação, que é muito bacana também.
7: Nossa,
6: né?
7: Nossa, sim. Foi um presente, na verdade, né? Esse livro acaba sendo um presente pra gente, porque não é uma autoria nossa, os dois primeiros sim, né? Meu Pequeno Evangelho e o Meu Pequeno Evangelho Livre de Atividades foi uma construção minha, do Luiz, né? No sentido de tá colocando aí para disposição do público, dos pais e dos evangelizadores. Mas o Magali em Outras Vidas, ele é um livro que foi um resgate, uma adaptação da historinha Reencarnação, que fez muito sucesso, né? E aí a gente, conversando com a equipe do Maurício de Souza, eles adoraram a ideia, porque pra gente seria ótimo, porque a gente tá querendo falar sobre encarnação há muito tempo, né?
6: Uhum.
7: E o meu Pequeno Evangelho fala sobre os ensinamentos morais da Boa Nova. Já no Magali em Outras Vidas, nós teríamos a grande oportunidade de falar sobre reencarnação para os pequenos. Então isso não tem preço, assim, é fantástico. Então a Magali, ela vai começa as primeiras historinhas, vai falando um pouco de algumas reencarnações da Magali. Então nós selecionamos algumas dessas reencarnações, que começou lá, por exemplo, na historinha, começa lá pela Espanha, né? Pela antiga Espanha, na época que tinha os castelos. Aí a gente aumentou um pouquinho, né? E tem o dragãozinho, que a Mônica aparece com um dragãozinho de pelúcia.
6: Acaba ambientando, vamos dizer assim.
7: Sim,
6: né?
7: Porque é a linguagem literária. Uhum. É, é o universo, né, que a gente pode explorar. Então, a partir daí, a Magali vai falando, né? Nós vamos falando as historinhas, né? Falando um pouquinho sobre as reencarnações da Magali. E aqui tem o grande mote da história é o seguinte. Aqui nós vamos falar sobre as reencarnações da Magali. E pela primeira vez as pessoas vão poder ter uma noção do porquê que a Magali virou comilona. Essa é a grande resposta do livro. Vocês querem saber, vocês ouvintes, querem saber por que a Magali... Como a Magali se transformou em comilona, essa comilona que nós todos gostamos, nós amamos tanto, pois está aqui no livro Magali em Outras Vidas. Está a grande resposta. E o grande mote do livro também é o amor como a maior força do universo, porque a reencarnação, conforme o Sérgio Felipe fala, né, ele nos lembra muito bem, é a reencarnação é a maior prova de Deus, a prova de amor de Deus conosco, porque permitir com que nós venhamos e reencarnamos significa esse amor de Deus para conosco, né? Obras dessa criação maravilhosa. E aí justamente a Magali vai conhecendo esse amor, né, de outras vidas, e aí tem a resposta como ela começa a comer, né, comer muito. E aí ela conhece garotinho, né, se apaixona, né, durante as suas encarnações, e ela reencontra esse garotinho agora, nessa reencarnação que a gente conhece atual da Magali. E aí vocês vão descobrir, será que ela fica com o garotinho? Ou será que o Quinzinho vai aparecer ali, né, o filho do padeiro? Já sabe, filho do padeiro é concorrência, né? Então aqui Magali em Outras Vidas, finalmente conheceremos... Por quê? E como a Magali se transformou nessa comilona?
6: Eu fico aqui pensando, porque, veja bem, a gente está falando de uma literatura que vai falar a linguagem da criança. Imagina, porque no mundo que a gente vive hoje, tão tumultuado, tão cheio de coisas, situações tristes, você vê as escolas recebendo crianças que às vezes têm muitas dificuldades nos seus lares. Olha o instrumento que nós temos nas mãos, que é o livro, que é essa mensagem. E olha, a gente conversava aqui nos bastidores, né? É claro que tem uma visão espírita, mas ela é, de certa forma, universalista. Porque ela, ela pode ser adaptada para qualquer escola religiosa. Porque o que está escrito ali não é o princípio espírita, mas o princípio moral. Mas pode falar aí.
7: Moral, sim. O princípio moral, o princípio universal, porque as mensagens que estão aqui, eu posso falar um pouquinho das experiências que eu já tive morando fora e tudo mais. E nessa experiência morando fora, a gente tem percebido que os valores morais, os valores universais são mais intrínsecos nas sociedades mais desenvolvidas. Então, países que nós chamamos de primeiro mundo, então países europeus, Estados Unidos, Canadá, Austrália, eles levam muito a sério isso, não somente como uma coisa religiosa, não é questão religiosa para eles, é uma questão moral. É uma questão de sociedade. Então, quando você respeita o vizinho, respeita o próximo, é uma questão social, uma questão de cidadania. Então, esses valores que nós colocamos de ajuda ao próximo, do respeito aos pais, respeito aos vizinhos, né, a questão da caridade, solidariedade. Então, todos esses valores que nós aprendemos como valores universais e valores da doutrina espírita, né? A doutrina espírita nos coloca para refletir sobre esses valores, para a gente chega como se fosse valores dentro da doutrina espírita. E para eles já tem uma coisa que é valor universal, valor moral, intrínseco. Né?
6: Esse programa falando um pouquinho sobre a Turma da Mônica. É isso mesmo, é a Turma da Mônica. Você não conhece, não? Pois é, tem na Turma da Mônica, nós temos vários livros adaptados com uma linguagem muito bacana de princípios morais e a doutrina espírita. Mas a Divina tem uma perguntinha, um comentário para fazer aí, Divina.
10: Então, Alan, como educadora, professora, né, a gente vê a importância de todo esse material... Né, numa sala de aula, por exemplo, né? Assim, eu comecei aqui a viajar, né, na minha mente das dificuldades, às vezes, que a gente encontra, né, de situações tristes. Antes, um pouquinho de você chegar, eu e o Rubens estávamos fazendo um comentário, né, de um fato que aconteceu, né, de agressão de um professor. E aí até comentávamos como que essa criança, esse jovem, né, chegou nessa situação. E a gente sabe que o embasamento, né, da religião e desses princípios morais que você comentou aí com Rubens, que em outros países às vezes não seja nem trabalhado como religião, mas é um princípio social deles, né? A preocupação do respeito, né? Sabemos que tem coisas também terríveis que acontecem em outros lugares, né? É questão da depressão, às vezes, né, de mortes coletivas, né, e tal. Mas é um material riquíssimo, né, que poderia se trabalhar numa escola convencional, né, que é o caso que eu trabalho como professora. Vocês teriam, por exemplo, algum projeto para se atingir um público assim, de uma escola, né, que ali você teria que respeitar as diversas religiões que estariam ali, né, para trabalhar algo tão rico, né, desvinculado, às vezes, não desvinculado da doutrina espírita, porque o material é voltado para isso, né? Uhum. Mas, assim, algo que possa trabalhar num lugar assim, numa escola pública, por exemplo.
7: Perfeito. É um questionamento bem, bem interessante, né? Porque como é que a gente pode colocar esses valores dentro da sala de aula, em escolas públicas, né? E escolas privadas também, né? Porque o ensino é laico, né? Dentro do nosso país, o Estado brasileiro, o ensino deve ser laico. Claro que algumas instituições têm estrutura religiosa, como escolas católicas, e não é ruim. Isso é bom. É bom que também existam escolas com princípios religiosos, porque aí já vai permeando esses valores, porque muitas vezes as escolas não têm essa estrutura para começar a semear ali esses valores. Porque até se espera também que em casa, né, os pais comecem a desenvolver e plantar esses valores da criança. Às vezes se transfere muito para o professor todo o tipo de educação para a criança, para o jovem. E isso coloca muito peso no professor. Então vamos colocar um pouco de equilíbrio. Então o que a gente tem observado? Não é a resposta, né? A resposta universal para tudo. A gente está conversando aqui, batendo papo. Então, o que nós temos percebido? O seguinte, os livros, os nossos livros, que têm esses valores universais, eles podem ser utilizados, sim, em diversas escolas. Claro que alguns livros, alguns temas, por exemplo, nós temos hoje 4 livros, estamos lançando o 5º, só com a Turma da Mônica. Então, o livro de atividades, Meu Pequeno Evangelho, Livro de Atividades, e o Magali, Em Outras Vidas, por exemplo, eles não falam em tempo nenhum, dentro do livro, que a obra é espírita. Então, mas lá tem valores de comportamento, valores de exemplo, sabe, coisas que você pode trabalhar com a criança. Então, nessas duas obras, por exemplo, você pode trabalhar tranquilamente as escolas. Uhum. E, além disso, o livro Meu Pequeno Evangelho tem várias mensagens de amor, né? São ensinamentos de amor, de forma divertida. Então, é possível que o professor refaça o recorte. Então, na lição que fala sobre a caridade, e, por exemplo, né, a lição que fala sobre a caridade, toda a turminha acaba acontecendo uma grande temporal. Né? A turminha vê pela TV que houve um temporal, e aí eles começam a pensar sobre a possibilidade de ajudar essas famílias que perderam tudo na enchente, né, na chuva. E aí o Cascão monta a barraquinha e escreve lá, doações aqui. E todo mundo resolve fazer doação. Ele começa a mobilizar a turminha. Então vai, o Jeremias leva raquete, leva bolinha de futebol, outros levam casaco, porque, né, frio. E aí um leva brinquedos, comida, não sei o quê. E de repente, vamos ver, a Magali, que é a maior comilona do grupo, que não sai dividindo comida por aí com ninguém, ela vai levar uma cesta de comida. Ou seja, a Magali está doando aquilo que ela mais ama, que é comer. Ela gosta de comer e ela sente a necessidade do outro e vai e faz a sua parte. Ela doa de coração, faz a caridade de doar comida. Então, esse é um dos grandes exemplos que estão no livro, e esses exemplos podem sim ser colocados em qualquer escola. Então, a gente teve uma experiência recente, que aqui é uma escola daqui de Uberlândia mesmo, né, aqui da linda Minas Gerais, a escola Eurípides Bassanufo está utilizando o Meu Pequeno Evangelho na turma de segundo ano. Então eles estão colocando em prática ali como aula de português, mas ao mesmo tempo, além do conteúdo em português ser trabalhado na aula, você também pode passar para as crianças valores morais, né? Valores universais, valores de cidadania. E as crianças têm adorado, e a gente tem percebido, porque a gente esteve lá recentemente com eles, a gente fez um trabalho bem bacana com eles, eles adoraram, e a gente ficou muito feliz com isso, né? Essa valorização, esse entendimento. Mas você chega na escola, Rubem, aí eles estão lá, a gente pergunta, você sabe quem é o Cascão? Aí todo mundo, eu sei, aquele sujinho. Aí todo mundo se diverte. Depois, e quem é essa de vestido de amarelo? Essa Magali. A Magali é a maior comilona. Então, eles reconhecem a turminha. Então, eles também reconhecem os valores, eles entendem o que essa turminha está trabalhando, o que eles estão falando. E é gratificante perceber o valor universal sendo aplicado e eles entenderem e explicarem o que eles leram. Isso não tem preço. Eu acho que é mais ou menos isso que a gente tem condições de colocar, né? Apesar de não ser uma coisa assim, um livro especialmente laico, né? Mas você tem valores que você pode colocar sim. Porque quando eu era pequeno, quando era criança, eu lembro muito disso. Várias historinhas eram contadas assim. O professor ia lá e contava pedaços, né? Como se fosse as tirinhas que a gente vê no jornal. A gente não precisa ter a historinha toda. Você tem um trecho, um recorte da historinha e aplica como ensinamento na sala de aula.
6: Nós estamos falando com a Alan Mitchell. Vamos apresentando aqui aos poucos o trabalho muito bacana da Turma da Mônica. Agora, esse daqui também é uma preciosidade, né? Falar desse personagem aí que é incrível e ele ultrapassa a doutrina espírita, porque Chico Xavier é uma referência. E os meninos aqui, eu digo os meninos, o Alan, o Luiz, foram fazer a Turma da Mônica visitar ou apresentar Francisco Cândido Xavier. Foi um desafio bacana e muito bonito, né?
7: Sim, sim. Francisco Xavier, né? Francisco Xavier é exemplos de amor. Então, a gente fez acontecer algo fantástico, porque a oportunidade de trabalhar um tema tão carinhoso, tão delicado, né? Porque Chico Xavier é pura delicadeza.
6: E universal, vamos dizer assim, porque ele,
7: sim,
6: né?
7: Sim. Ele tocava os corações de todos, né? Então, independente das religiões, chegavam até ele católicos, padres, pastores, várias pessoas de outras religiões, para conversar, entender como é que uma pessoa tão simples, né? Escrevia tão bem e ajudava tantas pessoas através de sua dedicação, suas horas, né, de descanso. Ele, ao invés de estar descansando, ele estava ali ajudando pessoas diversas. Não perguntava religião, não perguntava de onde a pessoa vinha. As pessoas chegavam até ele e ele simplesmente atendia. Ajudar, o que você quer, meu irmão? O que eu posso fazer por você? Então, é a grande oportunidade de... Aí nós fizemos uma pesquisa, né? Nós fomos, o Luiz esteve mais aqui no Brasil, então ele esteve em Uberaba, fez uma pesquisa também, levantamos as historinhas do Chico, algumas histórias todos vocês já conhecem, a famosa história do avião, né? As famosas as histórias da disciplina, Emmanuel sempre, né, rígido ali, ó, vamos trabalhar com disciplina. Então, todas essas historinhas estão aqui contadas e mais outras. Então, no total, são 25 grandes ensinamentos de amor. São os exemplos do Chico, exemplos de amor do Chico Xavier, do nosso querido Chico Xavier. Então, nós levantamos as historinhas, e essas historinhas são relatadas através do primo André, que é convidado pela turminha a participar de um piquenique. Então, todo mundo vai participar de um piquenique. Só que chegando no piquenique, o que acontece? É dessa historinha agora, desse livrinho, nós temos uma maior participação dos personagens da Turma da Mônica. Então encontra-se o Dudu, que é o totalmente contrário da Magali. A Magali come muito, ele não come nada, ele não gosta de comer. Aparece a Dorinha, que é uma personagem com deficiência visual. E aí eles estão fazendo piquenique, tá a Dorinha lá, né, no sentadinha, e daqui a pouco ela fala assim: Dudu, você poderia me passar essa geleia de morango? Aí o Dudu olha assim: ah, tá. Não, pode ficar com essa geleia, eu não vou querer mesmo, vou comer nada mesmo. De repente ele: ué, peraí, como é que você sabe que a geleia é de morango? Porque ela é cega, né? Então como é que ela pode saber que a geleia é de morango? Aí os meninos começam a falar, nossa, você tem superpoderes? Você parece o Capitão Pitoco, né? Que é o personagem da historinha, do Madame Mônica. Nossa! Aí ele começa a questionar, você tem superpoderes, né? E aí o Cascão fala assim, interessante, porque o primo André tinha justamente esses dias, tinha comentado sobre um homem que tinha poderes especiais. Esse homem conseguia, né, ter percepções, ele era muito sensitivo, muito sensível. E ele falava com gente visível, inclusive. Então, com gente visível, né? Aí é a grande chance e oportunidade de apresentar o nosso querido Chico Xavier. Porque aí o primo André começa a falar, a explicar que não é questão de ser seres invisíveis, começa a explicar a questão de poderes, na verdade não é superpoderes, né? Começa a falar um pouco da mediunidade do Chico e desses ensinamentos de amor que o Chico tem nos trazidos até hoje. É uma grande oportunidade.
6: É bacana porque foi lançado agora esse ano, não foi?
7: Sim.
6: Saiu em abril, não foi?
7: Saiu em abril.
6: A gente estava lá em Uberaba quando. No dia 2 de abril. Dia 3 de abril. Dia 2 ou 3 de abril?
7: Dia do aniversário.
6: Do Chico, né?
7: Chico Xavier.
6: Dia 2 de abril, a gente estava lá. Eu lembro direitinho do bolo que o Euripides montou lá, né? Uhum. A gente até comeu um pedaço, né?
10: É isso mesmo, gente. Assim, muito interessante. Eu até estava comentando com a Aline. São histórias que envolvem, né, a criança. Um material muito bom para se trabalhar na evangelização, né, para os próprios pais, dificuldade, né, Alan, de estar, né, fazendo esse trabalho de evangelização, né, no seu momento ali de evangelho no lar. Né. Então, é um material que você envolve a criança, né, de uma forma a estar tocando, né, trazendo todos esses ensinamentos de uma forma de amor. Né?
7: Sim, sim.
10: Então, é um aprendizado necessário. Né? Porque quando a gente vê, né, situações, como eu te falava, né,
7: uhum,
10: de fatos que ocorrem, né, depois de uma certa fase que infelizmente... o espírito já traz em si aquela dificuldade, mas que você não consegue trabalhar na infância, é difícil de você fazer esse retrocesso, ou seja, esse voltar, né, nessas coisas que teria que ter se trabalhado na infância.
7: Sim, porque se você não cuida da criança, da educação da criança, enquanto ela ainda está nos primeiros anos, né, a gente resgatar isso depois na adolescência, que é uma fase difícil... Né, uma pré-adolescência, adolescência, aí como é que você não trabalhou desde a infância, não deu atenção para o seu filho quando era pequeno, como é que você vai querer resgatar depois na adolescência? E pior ainda, depois como adulto, porque aí você não tem mais controle. Então, se você não conseguir o respeito da criança enquanto era criança, para conseguir depois adolescente vai ser muito mais difícil. Não é impossível, mas vai ser muito mais difícil, muito mais trabalhoso.
10: É porque se ela já tivesse aí incutido, porque nós estávamos conversando aqui antes, né? Se ela já tivesse aí esses sentimentos dentro dele, né? Vai ser muito mais fácil resgatar.
7: Sim.
10: Não é isso?
7: Sim, exatamente.
10: Porque a sementinha, ela foi plantada.
7: Foi plantada.
10: Foi plantada, né? E por isso a importância da evangelização e de se ter, né, esse material tão rico, né? Para que o professor na evangelização possa trabalhar e a própria família.
7: Sim, e uma coisa importante que você falou, por exemplo, às vezes é uma confusão de algumas pessoas, e é normal, né? Nós estamos no processo de construção de nós mesmos o tempo todo, né? E o Nazareno Feitosa, ele fala uma coisa que eu acho muito engraçada, que ele diz que nós somos meio atrapalhadinhos, né? Então a gente acaba se atrapalhando um pouquinho. Então, assim, como encarnados, nós temos diversas situações. Então... Quando nós estamos no processo da infância, a gente não pode ter esse medo de, vou evangelizar meu filho, aí eu vou colocar na cabeça dele que ele tem que ter uma religião, isso não é bom. Não. O processo de evangelização, como a doutrina espírita entende, é o processo de você educar o cidadão de bem. É ser hoje melhor do que ontem e amanhã melhor do que hoje, como Kardec dizia. Então, o processo é você transformar em cidadão de bem. Então, o livro Meu Pequeno Evangelho, por exemplo, é um livro que vai falando sobre os valores morais que estão dentro da Boa Nova. Então, a criança vai aprendendo no Evangelho no Lar e na evangelização espírita infantil, infanto-juvenil dentro da casa espírita, quais são esses valores? Valores de respeito, cidadania, amor aos pais, né? São valores que qualquer pessoa, é por isso que nós falamos assim, pais, vocês têm dúvidas se o livro Meu Pequeno Evangelho é bom ou não é bom? Leia antes de entregar o seu filho, porque vocês têm que fazer esse papel. Dá uma lidinha, leia. Se você acha que o conteúdo é bom, pronto, vocês podem adquirir, porque você está vendo que o valor é importante para o seu filho. Se não for, não tem problema. Mas eu tenho certeza que quando você lê, você vai sentir algo de bom ali. Aí, como você mesmo mencionou, esse livro tem feito um sucesso para a evangelização no lar. E hoje nós temos agora também o Chico Xavier, que são mais 25 ensinamentos, exemplos de amor que o Chico Xavier nos trouxe. Então, por que o Chico Xavier é essa referência para nós espíritos e para outros de fora? Porque ele deu exemplo prático do dia a dia. Então, no dia a dia, ele chegou e falava: olha, onde você for, deixa sinal de alegria. Quem é que não quer, que não acha que isso é importante? Onde você for, no trabalho, na escola, na rua, no seu bairro, seja exemplo de amor. Deixe alegria por onde passar. Né? Então, isso são mensagens valorosas, né? E que nós tentamos divulgar aqui.
6: Bom, o pessoal está aí nos ouvindo. Nossa, gostei demais. Como é que eu faço para ter acesso a esse conteúdo, hein? Onde é que a gente vai encontrar os livros? E depois você vai falar como é que faz para contatar vocês, né? Não, eu queria que você viesse aqui falar com a gente aqui na minha casa espírita. Não, eu sei que a sua agenda é complicada, mas... Mas vamos lá, vamos começar. Como é que faz, por exemplo, onde é que o pessoal, olha, eu quero acessar aqui agora, estou vendo pela internet. Tem na internet ou é só na livraria física?
7: Vamos Pronto, lá. Tem sim, tem na internet. Então, hoje em dia você coloca lá no Google ou no Facebook, coloca Meu Pequeno Evangelho, Chico Xavier e seus ensinamentos, Magali em Outras Vidas. Só colocar no Google que você vai encontrar várias lojas que vendem, lojas físicas e lojas online. Então, por exemplo, a editora, que é a nossa editora parceira, a editora Boa Nova, e é distribuidora de livros também. Então, para as casas espíritas, eles distribuem os livros com um desconto, né? Obviamente, um desconto bacana para as casas. E aí você pode adquirir diretamente pela Boa Nova. Para as pessoas físicas, né, que querem adquirir o livro, pode pedir e comprar online pela livraria Saraiva e retirar na livraria da Saraiva de sua cidade, mais próxima do seu bairro. Então você vai lá, compra online e aí escolhe que cidade você quer tirar o livro, você vai lá e retira o livro. Então você também tem a distribuidora Candeia, tem vários livros, Mega Livros, tem vários sites na internet, livrarias Curitiba, vocês aí de Curitiba, Paraná, e acredito que outras livrarias no Brasil também tem, né? Quando a gente vê, a gente coloca na internet, aparecem várias. Os nossos contatos. Então agora a gente tem algumas, a gente vai ter uma agenda bacana, né? Nós vamos aqui em Minas Gerais visitando Araguari, Uberlândia, Araporã, Ituiutaba, tem alguns eventos. Em outubro já tem Feira de Santana, Salvador, temos também Buriti Alegre, Goiás, agora em agosto, finalzinho do mês. Novembro também nós vamos estar em Rio Grande do Sul, né? Na cidade de Rio Grande. Então temos alguns lugares. Para nos contactar, Não é difícil não, tá? Eu vou deixar aqui um telefone de contato, o DDD 34, o telefone é o 992321810. Pode falar também, mandar mensagem pelo WhatsApp, é só retirar o 9, né? Consegue mandar pelo WhatsApp. Então, repetindo, é o DDD 34, 992321810. E aí você manda uma mensagem carinhosa para a nossa querida Aline, que ela vai responder com o maior carinho, né, com toda a atenção de sempre, tem me ajudado bastante com nossa agenda.
6: Ah, se você, por acaso, tiver dificuldade, manda para mim que eu encaminho para eles também. Que manda para a gente aqui da rádio, que a gente, com o maior prazer, encaminha.
7: Nosso parceiro.
6: Tamo junto nessa empreitada. Bom, a gente vai caminhando para o final. Às vezes alguma coisa que eu não perguntei, que vocês gostariam de falar, vamos aproveitar esse momento para que vocês... Tem projetos novos, a gente tá aberto, assim, a gente agora está... Você já conhece aqui a rádio, né? Sabe onde que fica. Então, estamos abertos para a gente construir juntos. O Luiz é um grande amigo da gente também. Então, assim, somos parceiros também. Porque o nosso objetivo é justamente esse, é propagar a mensagem que consola. E como diz a própria rádio, ajudar a construir um mundo melhor, que passa pela construção interior de cada um, que precisa acontecer através do nosso conhecimento. E uma fonte de conhecimento é o livro espírita. E ajudar as nossas crianças a se evangelizar. O microfone está à sua disposição você falar.
7: Sim, o Alírio Cerqueira, ele tem um trabalho bacana de estudo da nossa querida doutrina, que é através do conhecimento que nós devemos ter sobre a lei divina, né? Então, essa caminhada, ela tem que ser progressiva. A gente tem que entender as leis divinas, porque entendendo as leis divinas facilita o processo de a gente entender como as coisas funcionam, fica tudo muito mais fácil. Então, se eu sei que a lei da gravidade me puxa para baixo, né, com uma determinada quantidade de peso para o centro da Terra, se eu entender isso, eu não vou ficar caindo, não vou ficar pulando a altura, 2 metros de altura, 3 metros de altura, pulando um prédio, porque eu vou me machucar. Então, essa é a grande missão, é a gente entender como as coisas funcionam, porque nossas vidas serão melhores. Então, esse é o grande objetivo dos livros. E falando nisso, nós temos agora, em setembro, na Bienal do Livro, que vai acontecer no Rio de Janeiro, nesse ano de 2017, e nós vamos estar lançando o nosso novo livro, que é A Turma da Mônica. Vai agora, já conheceu o Evangelho Segundo o Espiritismo, né? Conhece um pouco das mensagens da Boa Nova, conhece através de atividades, reforçando esse processo através do livro de atividades, conhece um pouquinho da reencarnação através de Magalhães e outras vidas, conheceu os grandes ensinamentos do Chico Xavier, os seus exemplos de amor, através do Chico Xavier e seus ensinamentos, e agora vai conhecer o livro Outro Lar, que vai revelar maravilhosamente um pouco do como seria esse mundo espiritual.
6: Esse Outro Lar tem alguma coisa assim? Ah. Porra, é subjetivo, Rubens, é subjetivo. E aí cada um fique com a sua conclusão, né?
7: E olha que coisa interessante, é que o livro vai ser lançado na Bienal do Rio de Janeiro e a turminha vai no Rio de Janeiro.
6: Pois é, né? Deixa quieto, vamos deixar.
7: A turminha vai pro Rio de Janeiro e nessa viagem ao Rio de Janeiro ele vai conhecer um novo mundo. Eles vão conhecer um mundo diferente, um outro lá. Então, venham, estejam todos convidados, estão todos convidados para vir à Bienal do Rio de Janeiro esse ano. E, obviamente, já temos algumas datas marcadas para fazer o lançamento desse livro em todo o Brasil. Nós estamos lançando na página do Facebook. Acesse nossa fanpage, é a fanpage Meu Pequeno Evangelho. Só colocar lá, pesquisar no Google, vai aparecer, né, alguma imagenzinha da Turma da Mônica lá. É só clicar, curta a página, compartilhe nossas postagens. Nós postamos vídeos, entrevistas, fotos da criançada que manda muitas fotos com os livros. E curta lá, compartilhe. Nós vamos estar lançando o livro agora em setembro e logo depois vamos estar viajando, lançando o livro Outro Lá para todos vocês. E é isso, a gente está feliz por estarmos aqui, né, conhecer os estúdios da Rádio Fraternidade, um prazer enorme. E além, a gente está viajando aqui bastante e estamos imensamente felizes por estar aqui com vocês. Agradecemos o carinho, o espaço para falar um pouquinho sobre essas obras. E é isso, agradecemos. Ficamos muito felizes, né, Aline?
6: Foi bem bacana porque o Alan, ele já fez transmissão para a Rádio Fraternidade.
7: Direto de New Jersey.
6: Isso mesmo, New Jersey. Vamos lá, Aline, vamos lá.
9: Nós estamos muito felizes de estar aqui mesmo. E como vocês disseram sobre a semente, a gente nunca deve esquecer que todos nós temos a semente do amor, porque nós somos filhos de Deus. Nós, como espíritas, acreditamos nisso, e às vezes só precisa ser regado. E esses livros é isso, é como se fosse uma aguinha no coração dessas crianças. E não só das crianças, como dos pais e nós adultos também, porque nós aprendemos muito com elas, né? E a gente às vezes nem tem ideia, não faz menção disso. E é isso.
6: Você falou uma coisa interessante, assim, que me veio à mente uma frase que o Haroldo trouxe pra gente mesmo, né? Que às vezes a gente não tem controle das sementes que são lançadas. As sementes estão lançadas. Agora, o resultado, o fruto, pertence a Deus. Mas, para que esse resultado aconteça, a semente teve que ser plantada. E é isso que a gente percebe mesmo. Eu acho que muitos corações foram, são e serão acalentados através deste trabalho que é feito, porque era uma carência para nós.
9: Mas o Alan estava conversando ainda essa semana que criança, quando ela é amada, ela se torna um adulto saudável. Então, assim, o quanto é importante a gente olhar criança com amor.
6: Olha só, nós vamos marcar outro dia para vocês em cá, para a gente fazer
11: outros programas, conversar sobre isso, porque foi muito bacana. A Aline falou pouco, mas na próxima vez ela fala mais, viu? Obrigado, Aline. Porque a Aline foi meio de campo aqui, viu?
9: Somos nós que agradecemos a oportunidade, Rubens.
11: Tá certo. Divina?
10: Então, eu gostaria de deixar aqui o meu abraço aos nossos amigos, o Alan e a Aline, né? As portas da Web Rádio Fraternidade estarão sempre abertas para vocês. É, assim, eu como educadora, como eu disse para você, Alan, né, Aline, a gente sente na pele, né, o quanto é difícil a gente lidar, né, com todas essas dificuldades, né, dessas crianças que às vezes não têm esse embasamento, né, não têm os exemplos. É, às vezes lhe falta ali no seu lar a oportunidade, né, de ter algo assim, esses ensinamentos, né? E o quanto é importante, né, o Alan, o Luiz não está aqui, né, um grande amigo, como disse o Rubens, essas sementes que são jogadas, né? Muitos, por exemplo, podem estar fazendo atividades ou outros trabalhos em torno disso daí, né? É, e com outros projetos.
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11: Muito bom dia, querido internauta, querido ouvinte, acompanhando conosco aqui na nossa emissora do bem, mais uma edição desse encontro matinal que a gente tem com você aí do outro lado, né? Todo dia cedinho a gente aqui, você do lado daí, e a gente aproveitando esse encontro para recarregar as baterias. É uma honra te receber aqui em nossa transmissão e você espalhado pelo Brasil e pelo mundo. Agora são 6h04. A gente está ao vivo e eu queria aproveitar e já cumprimentar os amigos que acompanham o programa, que é reprisado aqui na rádio, tanto ao meio-dia quanto às 18 horas. Muito bom ter vocês aqui com a gente, tá bom? Ok? E agradecer também o pessoal que está com a gente, acompanhando pela Alexa, acompanhando pelo YouTube, acompanhando pelo Facebook, pelo X, pelo Instagram, tá com a gente também nos canais parceiros, TV Ideax, Seridó Espírita, Portal da Luz, e junto a gente está indo nessa proposta de compartilhar as mensagens consoladoras que a doutrina espírita nos possibilita. A gente vai dar sequência à leitura do livro Rindo e Refletindo com Chico Xavier. Eu tava olhando aqui, não tem muita, não, tá quase acabando já o livro, hein? A gente foi rindo e foi refletindo com o Chico nessa primeira edição. Eu acho que eu tenho a segunda edição ali. Se tiver a segunda edição, a gente vai ler ela também. É muito bacana. Então tá aqui, né? Eu nem sei se tem ela, né, pra vender por aí, viu? Às vezes na NACEAC, a editora, que é a editora do livro, talvez você encontre e consiga ter essa obra aí pra você poder ler novamente, refletir novamente, rir novamente com as passagens do Chico. A gente também vai trazer uma reflexão com José Carlos de Luca, e a reflexão que a gente está trazendo, ela tem a ver com o programa desta semana que o de Luca tem aqui com a gente, que está rodando essa semana aqui na rádio. Então a gente refez um recorte e tá trazendo a reflexão para a gente fazer juntos aqui hoje. Inclusive, já está disponível no YouTube também, se não me engano, esse conteúdo do De Luca, que você pode, depois que a gente tocar aqui, pode ouvir novamente, pode compartilhar também com as pessoas. E no final a gente vai fazer a prece juntos, tá? No final a gente faz a prece juntos. Se você quiser fazer como eu aqui, ó, peguei essa garrafinha, pus aqui para... com água para pedir a espiritualidade para fluidificar para mim aqui, né? Mas você pode fazer para você também, porque afinal de contas, quem que não precisa, né? Então vou pedir para os amigos espirituais, essa equipe de amigos, que possam trazer para essa água que a gente vai fazer uso hoje o dia, durante o dia, o medicamento necessário para a gente, né? Para mim aqui. Mas você pode fazer para você do lado daí também, tá bom? E é isso. A gente abriu o programa, quem estava no YouTube, né? Matei saudade do Terceiro Céu. Foi o Terceiro Céu? Isso, foi o Terceiro Céu. Com a leitura do prefácio do Evangelho segundo o Espiritismo, no original francês, em inglês e em português, né? Querida Mônica leu em francês, ela que já está na espiritualidade, ela que é polonesa, né? Ouvinte da rádio, veio aqui no Brasil, conheceu aqui esse lugar que a gente está aqui, ó.

trazido pelo Espírito de Verdade e que abre a obra O Evangelho Segundo o Espiritismo. Então vamos lá? Vamos trazer a leitura do livro Rindo e Refletindo com Chico Xavier. Hoje a lição é engrossar o fio. Ixi, que será que quer dizer esse momento, né? Como eu disse para vocês, a gente está lendo junto, né? Então vamos lá, ó. O companheiro das lides doutrinárias estava doente, um mal que inspirava cuidados. Conversando com Chico, enfatizou: minha vida está por um fio. Não está na hora de sossegar, encerrando minhas atividades na Seara Espírita? O que será que o Chico respondeu, né? E Chico, negativo: não pare. Dr. Bezerra de Menezes está me dizendo que quanto mais a gente trabalha, mais o fio engrossa. A resposta do Chico, e o Richard falando, comentando, né? A resposta do Chico nos remete a uma questão controvertida: a duração da existência humana. A medicina deixa bem claro hoje que vasta parcela da população terrestre morre antes do tempo em face dos maus tratos que submete o corpo, aniquilando-o de duas formas: de fora para dentro, intemperança física, né? Aí o álcool, fumo, as drogas, a glutonaria, as noitadas alegres, as noites mal dormidas, a ausência de exercícios, a ociosidade, tudo isso compromete a estabilidade física, produzindo uma quantidade assustadora de males danosos à economia orgânica. E o Richard continua: e de dentro para fora, intemperança emocional. E aí ele comenta: pessoas estressadas, pessoas irritadas, nervosas, agridem o corpo, comprometendo sua estabilidade. Hipertensão arterial, distúrbios circulatórios que afetam o coração, favorecendo o infarto, campeão de mortalidade, nascem desse tipo de comportamento. O mesmo acontece com o cultivo de mágoas, ressentimentos e rancores que perturbam o mecanismo imunológico. Essas autoagressões de fora para dentro, de dentro para fora, favorecem a instalação e a evolução de males que acabam literalmente por despejar o espírito da casa, despejar o espírito da casa física, a ruir sobre sua cabeça em face de sua displicência quanto aos cuidados em favor de sua conservação. Ao reverso da moeda, podemos dilatar a jornada humana engrossando o fio da vida, como diz o Chico, empenhados no esforço do bem. Mãos servindo são antenas que estendemos para a sintonia com as fontes da vida e a captação das bênçãos de Deus. O Richard ainda acrescenta: olha, semelhante empenho não apenas favorece o corpo, como nos habilita a receber valiosa moratórias quanto à extensão da jornada humana. É até uma questão de boa lógica. Se é tão difícil encontrar gente disposta a servir neste mundo dominado pelo egoísmo, obviamente, os mentores espirituais estarão sempre empenhados em nos fortalecer, sustentando nossa existência para que beneficiemos existências alheias. Encontramos no meio espírita inúmeros exemplos. Há companheiros que recebem abençoadas moratórias, a dilatação da jornada humana além dos limites programados. E aí o Richard acrescenta ainda: olha, o próprio Chico é marcante exemplo. Com uma vida de sacrifícios, enfrentando privações na infância, problemas na idade adulta,
sempre dominando.

0: vindo pouco, assediado pelos inimigos da doutrina, procurado por multidões que não lhe davam tréguas, poderia ter desencarnado mais cedo, mesmo porque o cerne de sua obra, a nosso ver, completou-se com a publicação de Evolução em Dois Mundos, de André Luiz, em 1960. Esse livro marcou a culminância de sua missão. No entanto, ainda viveu 42 anos de profícuo labor mediúnico, sustentado pela espiritualidade para o abençoado serviço de consolação, envolvendo milhares de mensagens de espíritos desencarnados que renovaram o ânimo e a esperança de seus familiares em gloriosos testemunhos de imortalidade. E finalizando, o Richard disse assim, ó, escreveu assim: Chico deixou bem claro para nós outros, iniciantes da arte de viver, como podemos engrossar o fio da vida cultivando o esforço do bem. Tá aí o recado de hoje do livro, né? Essa reflexão, engrossando o fio. Então, gente, vamos trabalhar. Vamos trabalhar, vamos servir à causa do Cristo, porque isso, como a gente pôde observar na lição, beneficia a gente. E se a gente acha que a nossa vida está por um fio, como disse o Dr. Bezerra, né, no caso, na lição, e o Chico reforçou, ó, vamos engrossar o fio. Se ele está quase que rompendo, né, vamos engrossar o fio, trabalhando, servindo, fazendo bem. Vamos lá, vamos para o nosso Minuto de Sabedoria. Eu volto já já.
1: Minutos de Sabedoria, por Carlos Torres Pastorino, mensagem 192. Procure anular a parte inferior para desenvolver a parte superior de seu ser. Os antigos chamavam centauros, aquele misto de homens na parte superior e cavalos na parte inferior do corpo. Não seja assim. Procure tornar-se totalmente homem, vencendo e dominando a parte inferior e animal de seu ser, para que apareça e sobressaia apenas a parte superior, inteligente e nobre. O nosso verdadeiro destino é a sabedoria e o amor. Que assim seja.

0: De volta com você, querido ouvinte, querido internauta. Nós vamos trazer os pedidos de prece de hoje, gravados, deixe-me ver aqui, pela Paula. Eu volto já já.
1: Amado Mestre Jesus, rogamos no dia de hoje as tuas bênçãos e a tua misericórdia em favor dos nossos irmãos que nos pedem prece. Hoje oramos em favor de Marilu Castanho, Dilza Castanho, Maria Castanho, Daniel Castanho e por Regina Terezinha Cardoso. Que Jesus envolva todos esses nossos irmãos na sua luz e nas suas bênçãos de amor.
0: Nós incluímos ainda nessas rogativas o pedido de prece para o Maurício Teixeira de Oliveira, que vai passar por um procedimento cirúrgico amanhã, que o alto possa envolver, possa amparar também o André Luiz Prison Teodoro dos Santos, que retornou à pátria espiritual. Pedido de prece que a gente registra também para Juan, que pede pela Clarinda Palmeira, Luzia Dalva e a Ellen Cristina. Prece para a Sara Ferreira Nunes, lá em Goiânia, que o alto possa envolver, possa amparar. Amparar a Lisiane Cará Georgos e o Marcelo Junqueira Nastri. Também prece para a Helenice Gomes Bonfim, para o Marcos Antônio, o Marcos Vinícius e o Carlos Augusto Pita. Também registramos o pedido de preces para o senhor Antônio João da Silva e a dona Formosina do Santo Silva, que a presença de Jesus auxilie e ampare também o Pedro Ribeiro e a Maria das Dores Soares. Mas que não só esse, Senhor, acolha também os pedidos que são feitos aqui pelos nossos amigos, agora no chat, ou depois, ou mentalmente também. Tenhamos todos a confiança que o alto acolhe as súplicas e ampara cada um de nós. Vamos refletir com De Luca, eu volto já já.
2: Hoje, inspirando-me numa carta de João Evangelista, uma frase muito simples, mas muito profunda, e que pode impactar a nossa vida positivamente. João Evangelista disse simplesmente assim: nós somos de Deus. Nós somos de Deus. Você já parou para pensar no que isso significa? Eu acho que tem um impacto grande na nossa vida. Primeiro, por nos sentirmos filhos amados de um Deus que, segundo Jesus, é um Deus que é Pai. Temos um Pai, não somos órfãos, não vivemos ao léu, não estamos abandonados à mercê da sorte ou do azar. Nós somos filhos queridos por Deus, filhos amados. Eu acho que isso restaura um pouco da dignidade, isso restaura a nossa autoestima, isso restaura aquela sensação de carência afetiva que muitas vezes temos quando nós esquecemos que somos filhos e pertencemos a Deus. A um Deus que continua velando por nós, continua olhando por nós. Alguém poderia dizer, mas se Deus olha por mim, por que eu passo por problemas e dificuldades? Ora, eu penso que, junto com a doutrina espírita, que as nossas dificuldades são experiências necessárias ao nosso crescimento. A gente não se desenvolveria se não passasse por dificuldades. Assim como muitas vezes a gente precisou, quando pequeno, ir para a escola. Isso foi para nós, para a grande maioria, uma grande dificuldade. Porque ter que deixar o lar, começar a ter obrigações, começar a ter disciplina, começar a desafiar a nossa mente com novos conhecimentos. Isso não foi muito agradável no começo, não é? Quantas vezes íamos chorando para a escola, ficar longe dos nossos pais. Talvez até nós imaginássemos que nossos pais eram ruins por nos levarem para a escola. Eu acho que é assim que a gente acha com Deus hoje, não é? Quando nós estamos passando por experiências de crescimento, as nossas provas, dificuldades, mas dificuldades absolutamente necessárias. E é certamente porque Deus nos ama, porque Ele nos permite passar. Porque a dificuldade, quando ela é bem entendida, ela promove o nosso crescimento, o despertar das nossas capacidades, das nossas potências. Isso gera crescimento. E crescimento gera felicidade. Então somos de Deus. Outro ângulo desse pensamento de João Evangelista é de que muitas vezes nós supervalorizamos o mal, as trevas e não a luz, a doença e não a saúde. Porque sendo de Deus, como somos, a única fatalidade que está programada para nós, pelo Criador, é a nossa felicidade. Ele não desejaria, ele não teria outro plano para nós que não fosse a felicidade. Imagine um pai como Deus planejando a nossa desgraça. Não. Nós sabemos que todo mal é passageiro, que sempre haverá uma solução, que sempre haverá uma porta, uma saída melhor. E nesse sentido, quando nós nos sentimos pertencentes a Deus, que forças exteriores poderiam nos tirar desta condição? Vocês não acham? Sendo Deus a inteligência suprema, como aprendemos em O Livro dos Espíritos, o amor supremo, a força soberana, o poder indestrutível, o mal é sempre relativo. Então isto tem o poder de minimizar a nossa crença no mal, a nossa crença em uma força que superasse o próprio Deus e tirasse dele o governo da nossa vida. Então, meus amigos, estão aí algumas singelas reflexões. A gente poderia acordar todo dia de manhã e talvez ter esse primeiro sentimento: eu sou de Deus.
0: Muito bacana a fala do De Luca. A gente colocou aí no chat a íntegra para você depois escutar de novo, compartilhar novamente com o pessoal. O De Luca, essa fala tranquila dele, calma, né? Ajudando a gente a fazer essas reflexões, essas ponderações que são da hora, né? Muitas vezes a gente tem essa dificuldade. Então tá aí, a gente vai mandar junto com a prece, né, que a gente manda todo dia para os grupos. Inclusive você, se não participa do grupo ou se não está recebendo mais, manda uma mensagem para a gente que a gente passa o link para você entrar no grupo de envios, que a gente sempre envia esse momento de prece todos os dias, né? Compartilha os recortes, compartilha as informações da rádio. Não é um grupo de bate-papo, a gente tem outro grupo de bate-papos, né, dos ouvintes. Mas esse que a gente todo dia manda o programa é só para enviar o conteúdo da rádio. Às vezes uma transmissão ao vivo que é fechada e a gente compartilha ali. Vamos fazer a prece juntos. Eu queria contar com a vibração de todos para que a gente possa, nesse momento em que a gente vai caminhando para o final do programa, fazer a nossa prece e ter a certeza de que os benfeitores amigos, eles vêm ao nosso encontro e nos auxiliam. Vamos lá?

Jesus, divino amigo, irmão maior, a nossa gratidão, Senhor, pelas bênçãos concedidas a cada um de nós, que aqui nos encontramos nesta caminhada evolutiva, essa caminhada na qual nos deparamos com desafios que não tem nenhum outro propósito que não seja nos ajudar no aperfeiçoamento, no crescimento espiritual. E é por isso, Senhor, que gostaríamos de suplicar que o Senhor permita que os teus emissários possam vir ao encontro dos corações que aqui se encontram nesse momento. Que cada um dos amigos, que cada um dos irmãos que aqui estão agora com a gente ou depois, e que trazem consigo desafios, às vezes achando que o fardo está muito pesado, permita, Senhor, que a presença desses caravaneiros do amor possa envolver esses corações, fortalecendo cada um para que consigam superar, consigam levar adiante a jornada, que se sintam sustentados pela presença amorosa de nossa mãezinha querida, nossa Mãe Santíssima, que acolhendo as vossas súplicas, embala cada um de vós, meus filhinhos e minhas filhinhas, embalam cada um de vós neste aconchego de mãe, ajudando cada um a continuar

são experiências gratificantes para o ser imortal que somos. Ao experienciar na Terra, cada um tem a possibilidade de reparar os equívocos do ontem, ajustando novamente o percurso que nos leva ao Pai. É por isso que Deus permite que aqui estejamos junto de vós, incentivando-vos a continuar nesta trajetória, trabalhando, servindo a causa do bem. O roteiro é este Evangelho de nosso Mestre Jesus, que nos convida todos os dias a amar o nosso próximo, seguindo os passos daquele que é o nosso guia e é o nosso modelo, Jesus. Esse Jesus que nesse instante permite, juntamente com a nossa Mãe Santíssima, visitar os corações de cada um que aqui se encontra em sintonia conosco, levando aos corações essa energia de paz e de harmonia que fortalece-vos para seguir a caminhada. Não desanimem diante das aflições e das dores do mundo. Lembrai-vos da convocação feita por Jesus aos trabalhadores da última hora e perseverai-vos no bem. Que esta rosa branca que os servos de Nossa Mãe Santíssima entregam a cada um de vós seja chama viva durante todo este dia, não faltando aos vossos corações a força para vencer. Avante, meus filhinhos e minhas filhinhas do coração. Nós vos amamos. Um abraço de uma pequenina trabalhadora que vos ama imensamente. Fiquem em paz.

0: De volta com você, querido ouvinte, querido internauta. Olha, eu vou falar para vocês, a gente não quer acabar o programa, porque é tanta energia boa que a gente fala assim, não quero sair lá para fora para enfrentar os desafios, não. Quero ficar aqui, ó, nesse aconchego. Mas não tem jeito. A gente precisa recarregar as forças aqui e sair para a labuta do dia a dia. E é lá nessa labuta do dia a dia que a gente precisa aplicar todo o conhecimento que a gente adquire aqui com esse manancial que a doutrina espírita nos possibilita. Queria mais uma vez te convidar para a gente estar juntos em 2027, no décimo céu. Se você puder vir, venha, vai ser muito bacana. A gente constrói o evento juntos, né? A participação de vocês é fundamental para que a gente consiga fazer a atividade. E a gente está preparando com muito carinho mesmo, esse momento em que a gente vai aprender um pouco mais sobre essa mensagem, confraternizar, trocar abraços e experiências, fazer novas amizades. Acessa lá congressoespirita.com.br. Aí tem um link que vai direcionar para o local onde você faz a inscrição. Aí lá tem as informações com relação a opções de hospedagem. A gente já falou aqui, né? São várias opções. Vai ser muito bom se a gente puder se encontrar, tá? E eu queria, nesse momento que a gente vai caminhando para encerrar o programa também, dizer que quem está no YouTube, assim que a gente acabar o programa, acho que 6h40, alguma coisa, vai. A gente subiu um vídeo de uma palestra com o Jacobson Santana Trovão sobre mediunidade. Então fica o convite para que você possa acompanhar. Isso mesmo, jovens e adultos interconectados com Jesus e Kardec. Foi um evento que a gente transmitiu ao vivo, então a gente separou o vídeo e subiu ele hoje para rodar, para ficar mais fácil das pessoas. Tá muito bacana o conteúdo, viu? Mas fiquem com Deus. Olha, tem momentos na vida da gente que os desafios chegam, as aflições se fazem presentes. E se fazem presentes na vida de todo mundo. A gente está vendo o Chico, os desafios que ele tinha, né? Cada um de nós os tem. Mas vamos manter a mente de forma serena, encarando as situações com calma, com tranquilidade, para a gente vencer, tá bom? Olha, fica com Deus, muita paz. Se Deus permitir, amanhã cedinho, a gente está aqui compartilhando esse momento com vocês, que nos enche de forças para continuar a caminhada. E olha, não desista, tá? A gente tá junto. A gente vai chorar juntos. A gente vai rir juntos. E a gente vai crescer, vai evoluir juntos, tá bom? Com muita esperança. Tchau.
1: Esperança. Guarde a certeza que dias melhores virão. Ajuda. Aguarde no bem sempre. Tenha certeza de que as dores passarão, deixando as marcas para o Cristo de aprendizado e paz. Tendes esperanças. Deus não desampara. Jesus não nos abandona. Mãos amigas surgirão. Uma nova alvorada surgirá radiante. Guarde o amor e aguarde o labor do bem, e a felicidade reinará. Afinal, devemos saber que não importa se a esperança é a última que morre, mas tem que ser a primeira que nasce. Alfredo Júlio.
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4: Os discípulos em certa ocasião disseram a Jesus: come, Senhor. Mas ele respondeu: eu tenho alimento para comer que vós não sabeis. A minha comida é fazer a vontade daquele que me enviou e cumprir a sua obra. Nós não podemos passar aos outros a responsabilidade de nos fazerem felizes. A felicidade que nasce da convivência, de eventos positivos, é sempre pontual e passa. A felicidade permanente é a que brota de nós mesmos. É o fruto da harmonia, do equilíbrio interior que não se permite abalar por acontecimentos externos nem pelas pessoas. Quando confiamos integralmente em nosso Criador e Pai, Deus, e que Ele cuida de nós com seu amor sempre, essa confiança nos traz uma invencível alegria de viver. Deus nos criou para sermos felizes e colocou em nós uma espécie de inconsciente sagrado que precisa ser desenvolvido na própria intimidade. Segundo Jung, nós trazemos em nosso íntimo a imagem de Deus. A verdadeira alegria de viver está baseada em exercermos, de forma livre, o poder de educarmos os nossos pensamentos, palavras e atos, de acordo com as leis divinas, naturais, que estão na nossa consciência. Nós estamos treinando para sermos felizes. Só assim encontraremos a imagem de Deus em nós. Acenderemos o entusiasmo de viver pelo prazer que vamos sentindo cada vez maior em cada vivência. A palavra entusiasmo deriva da expressão grega entelos, que quer dizer em Deus. Trabalhar em si mesmo o entusiasmo é uma necessidade. Vamos a uma prática. Deixe vir em sua mente algumas vivências nas quais você conseguiu resolver uma questão desafiadora. Reflita, para chegar a esse momento, o quanto você venceu de desafios. Você já superou doenças, executou serviços, fez amizades. Se você for pensar em todos os problemas que você superou para chegar até esse ponto de sua vida, você vai concluir que é um vencedor. Esse pensamento por si só lhe dará grande alegria, é um alimento espiritual, lhe trará entusiasmo. Faça agora um agradecimento a Jesus. Perceba-o à sua frente, sinta a sua presença. Perceba que ele é um amigo invisível, capaz de lhe amparar e dar forças para que você consiga tudo o que necessita. Sinta o entusiasmo de viver. Sinta-se um vencedor. Cuide-se bem e seja feliz.

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2: 18 horas e 40 minutos.
3: Doutor Andrei, o índice de depressão e outras enfermidades mentais pode ser maior em homossexuais?
4: As pesquisas demonstram que os índices de depressão, ansiedade e algumas outras enfermidades mentais são maiores ou mais elevados em indivíduos da comunidade LGBT, lésbicas, gays, bissexuais, travestis e transexuais, do que na comunidade heterossexual. E isto não se deve pela própria orientação sexual, per si, mas pela condição da idade, muitas vezes para a prostituição, para o abuso de substâncias, não é? Ou para as tentativas de autoextermínio, que são aumentadas também nestas condições, tudo devido à exclusão afetiva, à discriminação, à falta de oportunidade e de suporte, que é algo destruidor para qualquer indivíduo. Muitos homossexuais fazem uma ligação mais profunda com a família, com os amigos, no que é chamado pela psicologia de família de eleição, do que com os próprios familiares, com os quais muitas vezes não têm acesso. Isso é bom, por um lado, porque permite que este grupo sustente o indivíduo na sua exclusão e na sua dificuldade de lidar com a diferença. Mas, ao mesmo tempo, é ruim porque cria comportamentos estereotipados de grupo e projetivos, enquanto o indivíduo não caminha na individuação e na afirmação da sua singularidade e da sua unicidade na vida. Então, o melhor caminho, sem sombra de dúvida, é o do afeto, é o da aceitação, é o do acolhimento, aonde o indivíduo não vive a indução ao adoecimento, mas vive a indução à saúde e à plenitude da sua potencialidade.

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1: 19 horas e 1 minuto.
2: O Livro dos Espíritos evita o suicídio. Allan Kardec, o codificador da doutrina espírita, naquela triste manhã de abril de 1860, estava exausto, acabrunhado. Fazia frio. Muito embora a consolidação da Sociedade Espírita de Paris e a promissora venda de livros, escasseava o dinheiro para a obra gigantesca que os espíritos superiores lhe haviam colocado nas mãos. A pressão aumentava. Missivas sarcásticas avolumavam-se à mesa. Quando mais desalentado se mostrava, chega a paciente esposa, Madame Rivail, a doce Gabi, a entregar-lhe certa encomenda cuidadosamente apresentada. É assim que o espírito Hilário Silva, pelo médium Chico Xavier, no livro O Espírito da Verdade, inicia a narrativa que deixa entrever as lutas travadas por Allan Kardec para a nobre missão de codificar o Espiritismo. Allan Kardec, abrindo o embrulho, lê uma carta endereçada a ele, na qual o remetente apresenta sua gratidão por não ter cometido suicídio. O missivista declara que, com a desencarnação da esposa, ficou desesperado e acabou planejando a própria morte no rio Sena, buscando a Ponte Marie para pular. E, ao fixar a mão para atirar-me, toquei um objeto algo molhado que se deslocou da amurada, caindo-me aos pés. Surpreendido, distingui um livro que o orvalho umedecera. Tomou o volume nas mãos e pôde ler no frontispício entre irritado e curioso: esta obra salvou minha vida. Leia com atenção e tenha bom proveito. A. Lohan. A obra era o Livro dos Espíritos e nela o missivista ainda acrescentara com letra firme: salvou-me também. Deus abençoe as almas que cooperaram em sua publicação. Joseph Renier. Após a leitura da carta, Kardec aconchegou o livro ao peito. Raciocinava, não mais em termos de desânimo ou sofrimento, mas sim na pauta de radiosa esperança.
3: Tenho-vos dito estas coisas para que em mim tenhais paz, garantiu Jesus.
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1: 19 horas e 4 minutos.
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Olá, queridos amigos e amigas. Nós, da Web Rádio Fraternidade, gostaríamos de enviar o nosso abraço a você que faz aniversário no mês de agosto. E o nosso abraço vai para a Norma Heloísa dos Santos Rianelli, do Rio de Janeiro. A Leila, da cidade de Santos, São Paulo. A Ana Scope. A Ana Carolina de Lima Rodrigues Amado, de São Roque, São Paulo.

Raquel Ferreira, de Aquidauana, no Mato Grosso do Sul. Ao Fábio de Jesus, em Sergipe. A Priscila, de São Paulo. Ao Cleiton Luiz, de Jacareí, São Paulo. Ao Leandro. A Leila, de Manaus, no Amazonas. A Sheila Guarniani, de Santo André, São Paulo. A Eleandra, de Itumbiara, Goiás. E a Roberta, de Minas Gerais. E se você desejar ouvir seu nome neste momento de felicitações, entre em contato conosco através do e-mail faleconosco@radiofraternidade.com.br, informando o seu nome e a data do seu aniversário. Que Jesus abençoe a todos vocês.

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1: 19 horas e 12 minutos.
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0: Vem, Sony.
1: Não faça isso com ele. 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
0: Eu não quero nem saber se a vizinhança está me ouvindo.
1: Pare com isso. Ele é só uma criança.
0: Cala a boca!
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0: Olá! Como você reagiria se lembrasse de suas vidas passadas? Como iria proceder se descobrisse quem foram seus pais ou irmãos em uma vida anterior? Reencarnação é o tema do Além do Cinema de hoje.
1: Volte para a Irlanda. De volta à época da sua existência em Malahide. Tudo bem, Jenny. Você está segura. Está em Malahide?
2: Sim.
1: Está sozinha?
2: Não.
3: Todos nós que estamos na Terra já vivemos outras experiências corporais. Aqui na Terra, em outros mundos, recentemente, em tempos prístinos, em tempos remotos, não importa. Importa que todos nós somos espíritos reencarnados na Terra. Allan Kardec perguntou aos imortais qual é o objetivo da encarnação. Os espíritos disseram que Deus nos impõe a encarnação para nos fazer chegar à perfeição.
4: Os espíritos que reencarnam voltam para continuar evoluindo na Terra.
3: Para uns, no entanto, essa encarnação corresponde a uma expiação, ao pagamento de débito, de dívidas morais. Para outros, é missão, o comprometimento diante de determinadas tarefas que nos cabem realizar com excelência. No entanto, todas essas situações são bastante fortes para que nos recordemos dela no nosso cotidiano. As nossas encarnações passadas, com seus acertos e erros, formaria um peso muito grande para a nossa consciência contemporânea. Verificamos muita gente que tem remorsos de algum equívoco cometido na sua infância, na sua juventude, e passam o resto da vida atormentadas por esse remorso. Imaginemos se pudéssemos nos recordar de todos os episódios de nossas vidas passadas. Os crimes cometidos, as traições, as defecções gerais, os suicídios, e de repente nos deparássemos com tudo isto. De modo que a divindade optou pelo esquecimento do passado para a maioria de nós. Há, no entanto, criaturas que, por alguma disposição espiritual, psicológica, cerebral mesmo, acabam por lembrar-se de cenas, de fatos do seu passado, perfeitamente admissíveis, e é em cima dessa memória que está guardada em nós, no nosso inconsciente profundo, que surgiu, por exemplo, a terapia das vivências passadas nos Estados Unidos com o Dr. Netherton. E deste modo, nós podemos imaginar que muitas pessoas se recordam do passado. Lembram-se de coisas que não imaginam de onde vieram. Sentem saudades de lugares e de pessoas que não imaginam quais sejam, quem sejam.
5: Nossa, mãe!
3: Então, nós temos muito mais memórias do nosso passado do que podemos imaginar. O que ocorre é que nós não sabemos, não temos consciência de que essas memórias que nos chegam, esses insights que muitas vezes nos ocorrem, vêm do nosso pretérito. Daí, ser importante fazer sempre bom uso de qualquer memória que tenhamos de nossas vidas passadas, não para a nossa exibição pessoal, mas para o nosso crescimento interior.
0: Imagine um grupo de médicos que une a medicina tradicional à pesquisa de fenômenos espirituais. A novidade vem da Associação Médico-Espírita do Brasil. Veja agora o que a presidente da instituição fala sobre a iniciativa.
6: A Associação Médico-Espírita do Brasil e Internacional, ela tem como finalidade levar a alma à medicina. Alma no sentido da pesquisa, da comprovação da sua existência. Alma no sentido do calor humano, da caridade, do amor. A associação, portanto, desenvolve pesquisas na área médica, porque ela é essencialmente uma instituição que milita na área científica. Então, nós temos pesquisas que estão sendo desenvolvidas para a comprovação da interferência espiritual no mundo físico, como também nós nos ligamos a eventos que vão difundir o pensamento médico-espírita, o paradigma, o modelo que nós queremos introduzir na medicina. E para isto é preciso priorizar o espírito, porque o que se faz até hoje é a medicina do corpo. Tudo aquilo que diz respeito às células orgânicas, tão somente. O que nós pretendemos é levar a espiritualidade à medicina, assim como já existe, né, este movimento nos Estados Unidos, né, que engloba 2/3 das faculdades de medicina norte-americanas que já possuem o curso de medicina e espiritualidade sob a forma de curso regular ou de optativo. Então, no Brasil, nós da AME estamos lutando para a introdução da espiritualidade na medicina. Para isso, como nós dissemos, estamos fazendo pesquisas, fazemos eventos, né? Estamos contribuindo através de livros para a difusão do paradigma médico-espírita e colaborando tanto quanto possível com as diversas áreas das universidades para a implantação desse paradigma, tanto na área da enfermagem quanto da psicologia e etc. Então, a Associação Médico-Espírita do Brasil e Internacional, ela tem por finalidade comprovar a existência da alma através de pesquisas científicas e aproveitar-se dessas pesquisas para levar ao ser humano, além do conhecimento, né, o amparo espiritual de que tanto ele necessita.
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7: Existe fraude nas psicografias de Chico Xavier? E um espírito envia pelo médium Divaldo Franco mensagem em forma de prece.
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0: As mensagens de Chico Xavier eram reais? Veja agora o vídeo em que um médium é contestado sobre a veracidade em receber mensagens de pessoas que já morreram.
1: O senhor constrói com perfeição a frase? O senhor tem lógica na exposição da sua doutrina? Logo, o senhor é um autodidata que se compenetrou da doutrina que esposou e a estudou profundamente e passou a exercer o seu trabalho expondo essa doutrina. Eu insisto que a escrita automática no senhor deve ser mais o produto do inconsciente do que o produto da mediunidade. Eu tenho para mim que o senhor, ao redigir os livros psicografados, agiu sob o impulso do inconsciente. O meu antigo companheiro de imprensa, e caro companheiro de imprensa, Herculano Pires, cuja inteligência brilhante eu sempre respeitei e sempre aplaudi, criou um embaraço para a minha pergunta, ao falar em 400 autores que o senhor teria citado. Mas citar 40, o senhor citou 400 autores, ou o senhor escreveu a maneira de 400 autores, como escreveu como Humberto de Campos, como Guerra Junqueiro, como Antero do Quental, como Augusto dos Anjos?
2: Creio que o número enunciado pelo casal Stieg Roland Ibsen já está superado em mais de 400 comunicantes. Eles escreveram a maneira deles, mas respeito o ponto de vista do senhor, como respeito qualquer homem de ciência que ainda não pôde aceitar, por exemplo, o realismo da mediunidade. Respeito muito, mas continuo acreditando que eles escreveram a maneira deles, porque em algumas centenas, vamos dizer, mais de 300 destes 400 e tantos, hoje parece que quase 500, eu não tinha a menor ideia do que eles escreveram.
0: Uma mensagem que fala do poder da oração. O recado em forma de prece foi recebido e narrado pelo médium Divaldo Pereira Franco. Confira.
3: Todo esforço que envidarmos para comungar com Jesus é meritória a realização que nos situa em paz. Situação essa, receptiva, para desdobrar valores que jazem inatos dentro de nós. O botão de rosa osculado pela luz solar abre-se a desatar perfumes. O charco em apodrecimento na própria miséria, sob as carícias da luz, renova-se, libertando-se a pouco e pouco das condições deploráveis. O coração humano, visitado pela sublime luz do céu, amplia suas fronteiras de amor e agasalha toda uma multidão de aflitos. Orando, o Cristo falava ao Pai. No intervalo da oração, escutava Deus. Orando, foi preso numa cruz. Em silenciosa prece, despediu-se dos homens a fim de retornar logo mais. Oremos infatigavelmente e não seremos surpreendidos pela frialdade das lutas anestesiantes. Oremos, e a ardência das paixões não nos conseguirá aniquilar. Orando, ofereceremos oportunidade aos nossos irmãos em trevas para que se penetrem de luz. Orando, dar-lhes-emos o pão da esperança e o orvalho refrescante da paz, executando o nosso dever puro e simples no ministério do auxílio fraternal. Mediante a prece, o cristão decidido se encontra em permanente atitude de doação-recepção, podendo colher as bênçãos que se multiplicam durante o intercâmbio, quais usinas poderosas da vida maior, enquanto ora.
0: Fique por aí. Ainda tem muito mais.
4: A pintura mediúnica que foi atribuída a um ícone das artes plásticas e a música mediúnica de um dos maiores nomes do jazz.

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um fenômeno espantoso. Um médium diz pintar na tela a vontade do espírito Vincent van Gogh. Mas por que esse mestre da arte reapareceria? Segundo alguns, o objetivo é provar a imortalidade da alma.

Ao invés de uma mensagem habitual, um médium recebe uma comunicação espiritual com letra e melodia. O autor da canção era Duke Ellington, um dos ícones da música negra norte-americana. Prepare-se para conhecer o recado do além, enviado por um dos maiores compositores de jazz de todos os tempos.

Chegamos ao fim do nosso programa de hoje. Eu aguardo você em nosso próximo encontro aqui, no Mundo Além.

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2: 19 horas e 41 minutos.
3: Olá, amigos. Sejam bem-vindos ao nosso programa Portal Reação. Eu sou Daniela Migliari e aqui conheceremos juntos histórias emocionantes de pessoas que tiveram as suas vidas transformadas pelo conhecimento e pelo amor por meio da doutrina espírita. Beatriz, aos 5 anos de idade, disse para os pais que já conhecia seu novo professor. Ao ser questionada em algumas ocasiões sobre de onde eles se conheciam, Beatriz afirmou: "Ele já foi meu pai em outra vida." Seus pais ficaram surpresos ao ver que ela sabia muitas outras informações desta suposta vida passada. Para compreender um pouco mais sobre o caso, teremos o apoio do psicólogo e palestrante espírita Valmir Vargas. Confira mais esse caso aqui no Portal Reação.

0: Certa vez ela foi apresentada a um homem, um professor de natação, e foi o primeiro contato com ele. Ela foi apresentada, ela não fez nenhum comentário na hora, e posteriormente perguntamos o que ela tinha achado do tio, e ela falou que já o conhecia. Nós achamos estranho e perguntamos, mas conhecia de onde? Ah, de muito tempo. Bom, muito tempo? Quanto tempo assim? Não, é porque ele já foi meu pai. Ficamos calados e resolvemos não instigá-la. Mas no momento oportuno nós voltamos ao assunto. Aí perguntamos, Beatriz, você disse que o tio tal já foi seu pai. Quando foi isso? Não, foi em outra vida. Na realidade, naquele momento, eu morri criança ainda. Morreu criança? Como assim? Eu estava num ônibus escolar e houve um acidente, e naquele acidente eu morri. Ele chorou bastante, era um bom pai, mas foi nessa situação em que eu morri. Chamava também a atenção o fato dela ter uma certa preocupação, uma recusa em entrar em um ônibus escolar para fazer alguma atividade extracurricular. Nós ligamos uma coisa à outra, mas não estimulamos. Posteriormente, com o passar do tempo, essas lembranças foram se dissipando, ao ponto de que hoje, aos 6 anos, ela conserva apenas uma vaga lembrança do acontecido.
1: Então, por exemplo, um bebê nasce, quando ele nasce, ele dorme 22 horas por dia, né? Quando ele está dormindo, ele está onde? Ele está muito no plano espiritual, ele ainda não está tanto assim no plano da matéria. Ele está num momento de adaptação, de ajuste, ele ainda não está contaminado, ele ainda, entre aspas, né? Ele ainda não está arraigado na matéria. Então essa ponte com o plano espiritual, essas lembranças, essa conexão, né, com a criança, entre plano mais plano espiritual e menos plano da matéria, facilita com que ele traga essas lembranças.
0: Agora é estranho, porque não cultivamos em casa discussões sobre acidentes, ela nunca havia entrado num ônibus escolar. O conteúdo do assunto, falando que ela morreu em outra vida, nós também, apesar de falarmos abertamente sobre espiritualidade, não chegamos nesse nível de detalhamento. Por conta disso, nós achamos que existe uma forte possibilidade de sim isso ser verdade.
1: A reencarnação não se completa nem na concepção, nem na hora que o corpo já está pronto e que há o nascimento do corpo físico, né? Então, esse é um momento que o espírito está, entre aspas, meio no plano espiritual, meio aqui no plano da matéria.
2: Para a reflexão final, ficamos com a frase de Allan Kardec: nascer, morrer, renascer ainda e progredir sempre. Tal é a lei. Esse depoimento está com o título "Ele já foi meu pai em outra vida", em nosso canal no YouTube, e pode ser revisto e compartilhado por todos. O Portal Reação vai ficando por aqui. Semana que vem nos encontraremos novamente e você conhecerá mais uma emocionante história. 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
4: 19h47.
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Alô, amigos da Rádio Fraternidade. 5 minutos do Evangelho, nós concluiremos hoje a análise do capítulo 15 do Evangelho segundo o Espiritismo, intitulado Fora da Caridade Não Há Salvação. Allan Kardec, ele introduz versículos da primeira epístola de Paulo aos Coríntios, que é sempre muito lembrada. Ainda quando eu falasse todas as línguas dos homens e as línguas dos próprios anjos, se eu não tiver caridade, serei como o bronze que soa e um símbolo que retine. Ainda que eu tivesse o dom de profecia, que penetrasse todos os mistérios e tivesse perfeita ciência de todas as coisas, ainda quando tivesse toda a fé possível, até o ponto de transportar montanhas, se não tiver caridade, nada sou. Em primeiro lugar, nós temos que considerar a palavra caridade. Estudiosos bíblicos clássicos, né, e consagrados do ambiente católico e do protestantismo tradicional, há muitos anos mostram que Paulo escreveu em grego, e a palavra que ele utilizou em grego, que muitas vezes se traduz por caridade, a rigor para o português, não seria caridade, seria amor. Então uma visão mais profunda e mais abrangente, e não altera nada o sentido da frase. Se eu não tiver amor, nada sou. Então significa o seguinte, o amor é a base que fundamenta a prática da caridade. Isso que deve ficar muito claro nessa epístola de Paulo, onde ele exalta, inclusive, a ação, não é? Então, Paulo compreendeu essas atividades como inerentes às pessoas que querem ser seguidoras de Jesus. Então, a caridade, no conceito de Paulo, está ao alcance de todas as pessoas, das pessoas simples, do sábio, do rico, do pobre, independente de qualquer crença. Ele define, então, a verdadeira caridade não apenas numa beneficência, mas num conjunto de qualidades do coração, na bondade e na benevolência com o próximo. E é interessante que, em outras epístolas, Paulo também faz referência à fé com obras, à verdadeira ação desvinculada de crenças, de ritualismos, de formalismos, mas que se caracterizam exatamente com a prática do bem. Ele fala, inclusive, nas cartas vivas do Evangelho, não escritas com tintas, mas com o nosso esforço, a nossa dedicação. É importante que Allan Kardec, ele encerra esse capítulo do Evangelho segundo o Espiritismo com uma mensagem espiritual do próprio apóstolo Paulo, que foi recebido em Paris no ano de 1860 e se intitula Fora da Caridade Não Há Salvação. Inicia a mensagem: meus filhos, na máxima fora da caridade não há salvação, estão encerrados os destinos dos homens, na terra e no céu. Na terra, porque à sombra desse estandarte eles viverão em paz, e no céu, porque os que houverem praticado acharão graças diante do Senhor. Então ele coloca como uma divisa, um facho celeste, uma luminosa coluna que deve orientar, guiar, iluminar o caminho do homem aqui na terra. E Paulo encerra essa mensagem dizendo o seguinte: meus amigos, agradecei a Deus o haver permitido que pudesses gozar a luz do Espiritismo. Não é que somente os que a possuem hajam de ser salvos, é que ajudando-vos a compreender os ensinos do Cristo, ela vos faz melhores cristãos. Esforçai-vos, pois, para que os vossos irmãos, observando-vos, sejam induzidos a reconhecer que verdadeiro espírita e verdadeiro cristão são uma só e a mesma coisa, dado que todos quantos praticam a caridade são discípulos de Jesus, sem embargo da seita a que pertence.
Concluímos assim os comentários do capítulo Fora da Caridade Não Há Salvação, com essa belíssima página do apóstolo Paulo. Até próximos programas.

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4: 19 horas e 55 minutos.
5: Olá, amigos da Web Rádio Fraternidade. Eu sou Humberto Fabri e começamos aqui na emissora do bem mais uma edição do nosso Rádio Book. Hoje nós vamos dar continuidade a mais um trecho da obra A Executiva, no seu capítulo 20. Esperamos que você goste. Título: O Meu Cativeiro. O terceiro sujeito, tratado pela alcunha de Bino, me observava de um jeito diferente. Notei em seus olhos que a crueldade não se estampava como nos outros dois. Embora não demonstrasse, percebi que sentia certa pena da minha sorte. Eu que fora, até pouco tempo atrás, a executiva poderosa, cuja fama crescia rapidamente, inclusive no exterior, não passava agora de um farrapo humano, arrastando-me como se fora um cão velho e paralítico. Com a experiência que detinha em minha área de atuação, costumava regularmente utilizar-me da conhecida expressão de Edward Murphy, que viveu entre 1918 e 1990. Dizia ele: se algo pode dar errado, dará. No meu caso, o adágio poderia ser aplicado, porque se a minha vida pudesse piorar, a regra não seria alterada. Zack, sendo mais vil do que eu poderia supor, colocou-me uma coleira em volta do pescoço, caracterizando-me ainda mais como um animal. A fome e a sede voltaram a fazer parte dos meus dias. O alimento era lixo trazido por um dos seus comparsas e a água somente aquela que servia aos sanitários. Todas as vezes que ousei perguntar sobre a minha própria situação, era sistematicamente espancada. Mal conseguia articular uma ou duas palavras. Quando estava próxima dele, recebia em geral um pontapé, uma ordem dada aos brados. As lágrimas já haviam secado em mim pela revolta que sentia por estar sendo vilipendiada daquela maneira. Se eu tivesse qualquer possibilidade, eliminaria aquele monstro sem qualquer comiseração. Ele parecia ler meus pensamentos, ou pelo menos entender o que se passava em meu íntimo. Talvez porque as minhas expressões não fossem dissimuladas o suficiente. Todas as vezes que eu cogitava qualquer forma de vingança, passava por algum tipo de agressão. Aos poucos, fui perdendo a noção do tempo, porque as semanas foram sucedidas pelos meses e os meses pelos anos, sem que eu pudesse ver qualquer sinal de mudança. O andar daquele edifício, ou seja, lá onde estivéssemos instalados, passou a ser a minha única moradia. Verdadeira prisão, sem a mínima possibilidade de fuga. Questionava-me em relação à localização. Se estivéssemos no ambiente onde um dia foram as instalações da empresa, como não haviam alugado os andares até então? Zack e os seus cúmplices pareciam ter livre acesso em outros andares e, quando resolviam sair, acorrentavam-me ao encanamento exposto em um dos sanitários existentes. Certo dia, Zack saiu na companhia de Josivaldo, deixando-me com Bino. com muito cuidado, ousei perguntar: Por misericórdia, você pode me responder uma pergunta apenas? Fale, o que é? Por que sou mantida refém há tanto tempo? Não quiseram pagar o meu resgate? Que resgate? Quando o chefe encontra algum perdido, usa pelo período de seu interesse. Desculpe, mas qual é o interesse em minha pessoa? Não deveria continuar essa conversa, porque você poderá me complicar com Ozaki. Não se preocupe com isso, não direi uma palavra sequer. Por favor, eu creio que mereça ser esclarecida, não? Zaki foi um dos prejudicados pelas suas atitudes há tempos atrás. Minhas atitudes? Como se não conheço esse senhor. Ele me contou que era proprietário de uma pequena empresa que prestava serviço para a área de tecnologia sob seu comando e que você solicitou ao gerente responsável pela terceirização que fosse feito uma série de investimentos para que companhias interessadas pudessem renovar os seus contratos. Para isso, Zaki necessitou de financiamento bancário e, depois de realizadas as melhorias solicitadas, o contrato que estava em vigor, sem maiores explicações, foi cancelado. A multa paga pela sua companhia não foi suficiente para arcar com as dívidas, levando a empresa dele à bancarrota. Para indenizar os funcionários e quitar as dívidas contraídas, ele vendeu a própria casa onde residia. Jurou que um dia iria se vingar, nem que fosse depois de morto. Morto? Como assim? Sei lá, não me pergunte sobre assuntos que eu tenho verdadeiro pavor. E você, o que faz nessa história toda? Eu trabalhava com lixeiro nessa região e, depois de ter caído da carroceria do caminhão, fiquei vagando pelas ruas até Zaki me encontrar. Disse-me que vivia grande parte do tempo no subsolo desse edifício, esperando uma oportunidade para um ajuste de contas com certa pessoa. Como não tinha para onde ir, resolvi acompanhá-lo. Esse cretino me mantém nessa condição sem saber que eu tinha ou tenho. Já não sei mais em que tempo conjugar coisa alguma, que apresentar resultados. Ora, cancelar contratos com empresinhas e repassar o trabalho para os funcionários da minha área melhorava as questões relativas às despesas. Endividamento foi um problema dele, não meu. Sei não, isso é com vocês. Subitamente a porta abriu-se quando Bino encerrava a sua frase. Saki entrou e furioso questionou o comparsa em altos brados. O que vocês estavam conversando? Deu para falar com a cachorra? Não, senhor. Na realidade, eu falava sozinho. Não ousaria descumprir a sua ordem. Bino, se eu suspeitar que você anda de mexerico com essa bandida, eu acabo com a sua alegria, entendeu? Sim, senhor. Pode ficar tranquilo quanto a isso, chefe. Tranquilo? Tenha cuidado, rapaz. Muito cuidado. Esse é o nosso radiobook, com a leitura de livros espíritas de nossa autoria. E espero você na próxima edição, quando daremos continuidade à leitura da obra A Executiva. Continue conosco em nossa programação. 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
4: 20 horas e 2 minutos.
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2: A tradução do Novo Testamento pretende recuperar o sentido original da fala de Jesus, transportando o leitor para o primeiro século da Palestina, numa época em que as pessoas entendiam e se sentiam envolvidas na linguagem que Jesus utilizava, que era uma linguagem popular, uma linguagem que fazia referência à sua cultura e aos seus costumes. Quando nos transportamos para esse ambiente cultural e quando ouvimos a voz de Jesus partindo dessas premissas, a mensagem se torna muito mais clara para todos nós. É esse então o objetivo: fazer com que o leitor tenha um contato permanente e genuíno com o sentido mais primordial do ensinamento de Jesus. Buscamos recuperar todas as expressões idiomáticas, todas as palavras enigmáticas, todas aquelas referências aos costumes e às crenças do povo da região e daquela época, permitindo que a pessoa que se debruça sobre esse texto possa também saborear os aspectos literários do Novo Testamento, que é uma área bastante relegada pelas traduções, que no afã de dar um enfoque religioso ao Novo Testamento, passam por cima ou se esquecem desses aspectos literários, poéticos, linguísticos, que tornam a mensagem de Jesus uma mensagem comum, uma mensagem cheia de beleza, e o que o tornam um verdadeiro mestre galileu.
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5: 20 horas e 8 minutos.
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7: Com a primeira palestra de hoje, nós chamamos o nosso irmão Emerson Pedersoli, que vai proferir a palestra Cristo e a Caridade, o caminho para a evolução espiritual. Seja bem-vindo. Uma salva de palmas, gente.
8: Bom dia, gente.
9: Bom dia.
8: Tá muito ruim esse bom dia. Vamos começar de novo. Bom dia, gente.
9: Bom dia.
8: Viu como é que desperta? Só uma chamada de atenção. Será que o nosso espírito só funciona assim? Assim ainda confirma. Misericórdia. Uma parte de vocês já me conhecem. Eu sou de uma casa espírita em Belo Horizonte, que é o Lar Fraternidade Maria de Nazaré. Lá é um abrigo com crianças e adultos com paralisia cerebral. Quem for em BH, quem tiver a chance de conhecer, pega o nosso telefone, a visita é marcada conosco mesmo e vão conhecer a nossa casa. O meu telefone, aliás, tem algumas pessoas da casa aqui que têm acesso a ele, porque até no umbral me encontra. Que às vezes eu penso em ter um pouco de paz do movimento espírita e vou para a treva. Mas o povo me acha, hein, Emerson, vem cá. Enfim. O nosso tema, falando de Cristo e caridade, e o nosso trabalho de ascensão, é importante que a gente faça algumas reflexões para concluirmos aonde nós queremos chegar. Então, veja, cada pessoa... Estou certo aqui?
10: Está certíssimo.
8: Cada pessoa que trouxer o tema vai trazer uma nova.

0: nova abordagem. E Jesus, vendo a multidão, subiu ao monte. Quando Mateus coloca para nós que Jesus via a multidão, eu quero que vocês avaliem comigo sobre a visão de Jesus. Porque quando Mateus coloca vendo a multidão, inicialmente a gente pensa numa multidão de pessoas. Só que Jesus tinha uma visão de encarnados e desencarnados. Então, tem uma visão ainda muito mais ampla. Mas a visão de Jesus vai para além de encarnados e desencarnados. A visão de Jesus, ela pega encarnados, desencarnados e o que acontecia no estado íntimo de cada criatura. Então ele via a multidão de encarnados, a multidão de desencarnados e a multidão de sentimentos e pensamentos que transitavam no estado íntimo da criatura. Só para vocês terem uma ideia, entre nós encarnados, para cada casa espírita, movimento espírita, para cada trabalho sério, numa reunião pública, nós temos aproximadamente, para cada encarnado, 15 a 20 desencarnados no ambiente. Aproximadamente. Então, se nós pegarmos um exemplo que tivemos, aliás, essa colocação é da irmã Sidufaux, no livro Reforma Íntima Sem Martírio. Estávamos num evento sobre família e lá estava com aproximadamente 470 encarnados. No final da tarefa, veio a manifestação na parte mediúnica e a entidade colocou assim, fulano conversando com o diretor da casa. Você sabe quantos desencarnados nós temos aqui hoje? E aí ele respondeu, não sei não, Zé Grosso. Quantos? Ele falou assim, nós estamos aqui com quase 10 mil desencarnados. Um pouco menos de 500 pessoas, ou seja, de 500 encarnados, quase 10 mil desencarnados. Confirmando o que a irmã Sidufaux disse no Reforma Íntima Sem Martírio. E aí ele disse mais, a estrutura física da casa não representa o tamanho espiritual deste espaço de trabalho. Trazendo para nós, a estrutura física não representa o tamanho deste espaço no plano dos espíritos. Mas imagine a visão de Jesus no alto de uma montanha, com aproximadamente 5 mil encarnados. Então eu vou dizer que poderia ter 50 a 100 mil desencarnados. Mas veja, a palestra não era nossa, era de Jesus. Vocês acham que ia ter só 50 mil desencarnados? É a nossa que tem pouca gente. Jesus não. Está claro? Agora, olha o que relata para nós no livro Primícias do Reino, no capítulo 3, Amélia Rodrigues. O capítulo se chama O Excelso Canto, falando do Sermão da Montanha. Daqueles que ali estavam escutando Jesus, todos invariavelmente já fizeram o seu movimento de progressão espiritual. Dos que ali estavam escutando Jesus, todos invariavelmente já fizeram o seu movimento de progresso espiritual. Então, imaginem, é uma questão de oportunidade. E aí eu volto um pouquinho antes do capítulo 5 de Mateus, aonde no capítulo 3, ainda Mateus coloca para nós, já está posto o machado à raiz da árvore. Toda árvore que não der bom fruto, corta-se e lança-se no fogo. Veja, quem falou essa frase, ela está no capítulo 3 de Mateus, no versículo 10. Quem falou essa frase foi João Batista. Após o batismo de Jesus, quando Jesus sai do Jordão, ele fala para aqueles que estavam em torno dele, para os seus discípulos, após o batismo, já está posto o machado à raiz da árvore. Aquele que não der bom fruto, corta-se e lança-se no fogo. Está posto o machado à raiz da árvore, ele colocando que a presença do Cristo a partir do batismo, o machado seria então o conhecimento, a boa nova, o evangelho. Está posto o machado. Aquele que não der bom fruto, o machado está na raiz da árvore. Quem é a árvore, gente? Nós. Aquele que não der bom fruto, aquele que não produzir, aquele que não frutificar, aquele que não se envolver, será cortado e lançado ao fogo. O que é o fogo? Vocês pensaram no inferno, né? Vão trazer outro entendimento, larga o inferno para lá. O que é o fogo? As provações, purificação, mais do que isso. O fogo, ele é a mistura de oxigênio com carbono. Ok? Mistura de oxigênio com carbono. O ser vivo precisa de oxigênio para viver, para respirar. Carbono é um único mineral da terra que está presente em tudo que é matéria. Pensa em alguma coisa que é matéria, que aquilo ali tem carbono. Tudo tem carbono. Aquele que não der bom fruto, corta-se e lança-se no fogo. Ou seja, será lançado na reencarnação. Volta para a matéria. Quem não der bom fruto, desencarna. Não deu bom fruto? Volta. Desencarna. Não deu bom fruto? Volta. Então, imagine vocês. Está posto o machado à raiz da árvore. Aquele que não der bom fruto, corta-se e lança-se no fogo. Ou seja, como nós, muito provavelmente, egressos de outras igrejas, e inúmeros de nós do cristianismo que a gente não absorveu, inúmeros de nós, já estamos sendo lançados ao fogo a inúmeras encarnações. Encarnamos, desencarnamos, encarnamos, desencarnamos. Então, o fogo, que é mistura de oxigênio com carbono, é voltar para a vida física. E nós não estávamos ouvindo o Sermão da Montanha. Não estávamos, porque senão já teríamos feito o nosso movimento de progresso. Agora, olha que interessante. Dos quatro evangelistas, o evangelista que mais prende a nossa atenção pela obra, pela extensão da obra, é Mateus. Porque Mateus registrou coisas enquanto Jesus falava. O Sermão da Montanha de Mateus compreende os capítulos 5, 6 e 7. São três capítulos em Mateus. Os outros quatro evangelistas, não. Enquanto Jesus falava, ele escreveu o Sermão da Montanha. O evangelho dele foi escrito em aramaico, que é a língua que Jesus falava. O evangelho dele ficou pronto no ano 39, 6 anos após a crucificação. E o evangelho dele foi escrito em Jerusalém, a cidade que Jesus morava. Logo depois veio o evangelho de Marcos, no ano 44, que foi escrito em grego e em Roma. No ano 56 veio o evangelho de Lucas, que foi escrito em grego e em Roma. Por volta do ano 90 vem o evangelho de João, também escrito em grego e na Grécia. É um evangelho muito mais emocional. Então, vocês podem estar pensando assim, mas como é que você sabe que Mateus estava lá, registrando o Sermão da Montanha? E não é porque eu estava lá não, porque eu não estava, segundo Amélia Rodrigues. Não está, senão eu já teria me convertido. Estou aqui numa luta exaustiva, é porque eu não me converti. Está claro? Mas como é que a gente sabe? Vou voltar um pouquinho lá no livro Paulo e Estevão. Vocês vão se lembrar daquele jovem que adentra a casa do caminho, aquele jovem que esteve nas galés, o jovem que se chamava Gesiel. Gesiel, após os crimes que o pai cometeu, ele vai preso, sem entrar muito nos detalhes, depois com o pai, com Abigail, mas ele vai preso nas galés, e no momento que ele está nas galés, um político romano adoece, e quem estava ali nas embarcações, aquele que adoecia, ele era jogado ao mar, porque aquela doença contaminava. E aí Gesiel, vendo que aquele político, Sérgio Paulo, tinha adoecido, Gesiel pede o capitão para não jogá-lo ao mar, que ele preferiria cuidar. Aí o capitão fala, se você vai cuidar, você irá adoecer. Ele fala, não tem problema, eu prefiro cuidar dele. O capitão isola os dois, e Gesiel passa a cuidar de Sérgio Paulo. Sérgio Paulo se recupera daquela doença. Logo depois, Gesiel aparece doente. O capitão decide que iria jogar Gesiel no mar. E aí o político Sérgio Paulo fala, eu vou fazer por ele o que ele fez por mim. E aí o capitão coloca, então quando nós aportarmos, ele tem que descer da embarcação. E aí Sérgio Paulo fala, ok, ele descerá da embarcação, mas enquanto isso não o jogue no mar, eu vou cuidar dele. Quando Sérgio Paulo, quando eles chegam no porto, Sérgio Paulo o desembarca, entrega para ele uma pequena bolsa com moedas de ouro e coloca para ele, procure ajuda, você já está salvo daquela doença que me acometeu e te acometeu também, procure ajuda. Gesiel sai pela rua e disseram para ele, tem uma casa por aqui, aonde eles abrigam idosos, chama Casa do Caminho, os homens do caminho irão te receber. Quem é a primeira pessoa que recebe Gesiel quando ele chega lá? Pedro. E quando Gesiel conta a sua história, Pedro escuta atentamente a história e fala para ele, a partir de hoje, você passa a se chamar Estevão e esqueça o seu passado. E aí fala para ele sobre Jesus. E aí vem a informação que eu estou dizendo para vocês. Quando Gesiel, agora Estevão, escuta falar de Jesus, ele fala, mas esse homem veio e não deixou nada escrito. Pedro fala com ele, aguarde um pouco. Ele adentra a casa do caminho e traz os primeiros pergaminhos, estou falando por volta do ano 35. Ele traz os primeiros pergaminhos e fala assim, são os pergaminhos registrados pelo nosso irmão Mateus. Os primeiros. E aí Pedro disse para ele, ele está registrando mais, ele está escrevendo mais, e está transcrevendo toda a vida do nosso Senhor conosco. Ou seja, e ali Estevão começa a estudar os primeiros pergaminhos. E uma outra curiosidade, depois de 30 dias que ele estava estudando, ele faz a sua primeira cura no Evangelho. Tanto que a Igreja Católica, ela apresenta para a gente Estevão, o primeiro apóstolo do cristianismo. Aliás, fala Estevão, o primeiro mártir do cristianismo. Mas a Igreja não conhece a história de Estevão anterior a Estevão. Não conhece a história que Emmanuel passou para nós, quando ele era Gesiel, adepto, envolvido e praticante das leis de Moisés. Então, Estevão demora 30 dias para fazer o seu primeiro envolvimento com a cura após uma pregação. Paulo demora 3 anos após ele ter sido convertido na estrada de Damasco. Ananias demora 3 minutos em Atos dos Apóstolos para ele fazer a sua primeira cura. Quando ele devolve a Paulo a visão. Quando ele devolve a Saulo a visão. 3 minutos. Quando Jesus conversando com ele, nós vamos encontrar isso em Atos dos Apóstolos, conversando com ele, ele fala, Ananias, Ananias olha e fala, eis-me aqui, Senhor. Quando ele fala, eis-me aqui, Jesus passa para ele a missão. Aquele que te persegue, está na cidade. E ele precisa que você o restitua a visão. A fala de Ananias procede, Senhor, mas ele sacrifica os cristãos. E o Senhor quer que eu o cure? E Jesus responde para ele. Ele é aquele que vai levar a palavra aos gentios. É o vaso que escolhi. E isso é muito curioso para nós. Porque Ananias concorda com Jesus, vai lá e cura Saulo. Ananias, 3 minutos no movimento de observação e questionamento, e cura. Estevão, 30 dias. Saulo, 3 anos. E nós, 3 milênios. Ah, não. Gente, tem alguma coisa errada na informação? Nós estamos no 3º milênio. Vocês veem como que o número 3 é significativo? Nós vamos caminhar mais nessa ideia. Mas imaginem vocês, quando isso tudo ocorre, mostra para nós que todos estamos tendo oportunidades. Todos estamos tendo oportunidades. Imaginem que Jesus chegou para Pedro e falou com Pedro assim, estou fazendo referência ao capítulo 21 de João, quando ele coloca para nós assim, Pedro, tu me amas? E Pedro respondeu, sim, Senhor, é claro que eu te amo. Então, apascenta as minhas ovelhas. Pela segunda vez, Jesus perguntou, Simão Pedro, filho de Jonas, tu me amas? Sim, Senhor, é claro que eu te amo. Então, apascenta as minhas ovelhas. E pela terceira vez, Jesus perguntou, Simão Pedro, tu me amas? Olha a fala de João. E Pedro se entristeceu, porque Jesus lhe perguntava pela terceira vez. E respondeu, Senhor, tu sabes tudo, tu sabes que te amo, então apascenta as minhas ovelhas. Eu quero que a gente entenda esses 3 versículos. Primeiro, apacentar. Porque ver, por que que Jesus perguntou para ele 3 vezes? Ele respondeu 3 vezes a mesma resposta. Jesus não era gago e Pedro não era surdo. Por que foram 3 vezes? Então a gente precisa entender. Aí eu falei com vocês lá o significado deste 3 na vida da gente. 3 minutos Ananias cura. 30 dias Estevão cura. 3 anos Paulo cura. 3 milênios a gente está aqui. Vamos com calma. Ainda não curamos. Mas Jesus pergunta para Pedro 3 vezes. Veja bem, primeiro vamos entender apacentar. Apacentar é oferecer pasto. Ofereça pasto no nosso dia a dia. No nosso dia a dia. O que é oferecer pasto? Isso tudo que a gente está estudando aqui, a gente está levando para fora? A gente está transpondo os muros da casa espírita e levando para dentro da nossa casa? Isso é oferecer pasto. Apacentai. Nós estamos oferecendo no nosso ambiente de trabalho, apacentai. Estamos oferecendo na nossa relação com os desencarnados no dia a dia, no processo de sintonia, apacentai. Ofereça pasto. Coloque em prática aquilo que a gente está conhecendo. E é para começar em casa, sem sombra de dúvida. Porque veja como que funciona esse movimento. Em casa, a gente está casado com a pessoa que a gente precisa estar. A gente tem os filhos que a gente precisa ter. Esse movimento se chama completude. O outro me completa e eu o completo. E eu estou vendo alguns casais olhando para o outro fazendo assim. Não é para fazer, eu não quero saber. Não é para me contar, não. Eu tô lendo a expressão facial. Eu não quero saber, combinado? Só escuta. Depois vocês discutem isso lá. Estamos no movimento de completude. Tem filho que fala assim, eu não devia ter nascido nessa casa. Que não devia ter nascido. Eu sou ovelha negra. Que ovelha negra? Ovelha negra quem diz? É só a Rita Lee que acha. É só a Rita Lee que acha ovelha negra da família. Ah, não tem disso não. A espiritualidade não erra. A gente tem quem a gente precisa ter para facilitar a nossa estrada. E é isso. Estamos no movimento de completude. O outro me completa e eu o completo e a gente caminha junto. Os nossos filhos nos completam, a gente completa os nossos filhos e a gente caminha junto. Esse é o movimento de completude dentro de casa. Quando a gente sai de casa e fazemos esse movimento aqui, isso não é um movimento de completude. Aqui nós temos um movimento de amplitude. Aqui nós temos um movimento de amplitude, onde eu amplio a minha visão, eu amplio o meu conhecimento, eu amplio a minha predisposição, eu amplio as minhas reflexões, eu amplio a minha predisposição ao autoconhecimento. Amplitude. Quando eu começo a colocar isso em prática e viajo nas intuições que chegam para mim, eu vou para o movimento de plenitude. Então, eu começo no movimento de completude, eu parto para o movimento de amplitude e ainda mais cresço no movimento de plenitude. Imaginem vocês que nós estamos nesse movimento há séculos, sem captar a plenitude, o trabalho que a espiritualidade e a divindade está tendo conosco. Apacentai, voltando à fala de Jesus, apacentai o rebanho de Deus que está dentro de vós, quando ele fala para Pedro. Ou seja, ofereça, mas aí eu vou voltar na curiosidade. Por que que ele perguntou Pedro 3 vezes? Veja, a primeira vez que ele pergunta, Pedro, tu me amas? E Pedro respondeu, sim, Senhor, tu sabes que te amo. E Pedro respondeu pela razão. Conscientemente, Pedro o amava. E Jesus perguntou pela segunda vez, Pedro, tu me amas? Senhor, tu sabes que te amo. E Pedro respondeu pela segunda vez. Ele respondeu no campo do sentimento. E Jesus perguntou pela terceira vez, Pedro, tu me amas? E a fala de João não poderia ter sido tão significativa, tão precisa. E Pedro se entristeceu. Não é, embora João tenha colocado, porque Jesus lhe perguntou pela terceira vez, não só isso, mas Pedro fez uma reflexão na terceira vez. Por quê? A primeira ele responde pela razão. A segunda ele responde pelo sentimento. A terceira ele responde pela ação. E ele não tinha ações. Ele não fazia. Na razão ele amava, no sentimento ele amava, mas na ação ele não praticava. Ele não praticava. Pelo contrário, ele impedia que as pessoas se aproximassem de Jesus. Alguns de vocês vão se lembrar daquele momento que ele estava envolvido com a mulher hemorroíça. A mulher hemorroíça no meio da multidão, e Pedro tem umas posturas, o que eu acho interessante, porque que eu estou citando esse exemplo, porque são posturas tão próximas da gente, humanoides, posturas humanoides. O radical oide significa semelhante, humanoide é semelhante ao humano, depois ele vira uma referência, esquizoide, referência, semelhante ao esquizofrênico. Debiloide, semelhante a um débil. O radicaloide significa semelhança. Então, ele tinha umas posturas humanoides, eu coloco. Porque estava lá aquele monte de gente, e vem a mulher hemorroíça ali no meio do público. Ela colocou na cabeça dela, gente, olha o valor da fé. Ninguém disse isso para ela. Ela colocou na cabeça dela que se ela encostasse nas vestes do Cristo, ela estaria curada. Ela disse isso para si mesma. Na hora que ela vem no meio do povo ali e toca nas vestes do Cristo, e o sangue estanca imediatamente, um fluxo sanguíneo de 12 anos, ele estanca imediatamente, atenção, o fluxo era hemorroidal. Eu li alguns autores que falam que era o fluxo sanguíneo natural e outros colocando o fluxo sanguíneo vaginal, nenhum nem outro. Primeiro, porque hemorroidal ele não era natural. Segundo, que vaginal estaria interrompendo um ciclo. E ali não era interrupção de ciclo. Ali é porque ela tinha uma infecção. Então, por isso que chama a mulher hemorroíça. Vem o estancar e Jesus pergunta para Pedro. Alguém me tocou. Aí Pedro vem com a nossa postura. Senhor, está todo mundo aqui, só está no meio aqui. Está todo mundo te empurrando para lá, para cá, te pegando, te abraçando. Só vem falar que alguém te tocou. E Pedro ali tentando afastar o povo, porque Pedro afastava o povo. Aí Jesus respondeu, mas eu senti que de mim saiu virtude. Ou seja, Pedro, ele impedia que as pessoas se aproximassem. Ele queria fechar a casa quando Jesus entrava. Ele não queria que entrasse aquele monte de gente da casa. Mas por quê? Na terceira vez que Jesus lhe pergunta, tu me amas? E no campo da ação, ele não agia. Então, quando ele responde, aquela resposta já o remete a uma reflexão. Eu amo conscientemente, eu amo emocionalmente, mas eu não amo no campo da ação. Eu não amo ativamente na prática da caridade. Eu não amo. E ele precisava de mudar. Ah, mas só por causa dessas perguntas ele já mudou? Ele não mudou ali. Ele não mudou ali. Mas, vocês vão se lembrar, quando ele está na última ceia, e ele chega e fala assim, um de vós irá me trair. E aí João pergunta para ele assim, mestre, quem irá te trair? Pedro do outro lado já fala assim, eu não vou te trair. Eu vou dar a minha vida pelo Senhor. Eu não vou te trair. E aí, Jesus olha para ele e fala, tu, Pedro? Com essa cara aqui, tu, Pedro? Tu irás me negar 3 vezes antes que o galo cante. E é muito interessante que Jesus fala isso e Pedro olha para Jesus e contesta Jesus. A gente viu que ele não entendeu o terceiro apacentai. Ele olha para Jesus e fala assim, eu não vou te trair, eu amo o Senhor, eu vou dar minha vida pelo Senhor. Sabe o que Jesus responde? Nada. Ele acabou de fazer uma previsão de futuro e Pedro nega a previsão de futuro de Jesus, ele ainda vai, não. Falou nada. E aí, quando Jesus é preso, Jesus está saindo do templo. Aliás, quando ele está sendo condenado no templo, o galo canta uma vez. E Pedro é visto na via pública e fala, você é um dos que estava com ele, uma mulher disse. E ele responde, eu não estava com ele. E ele nega pela razão. Olha as 3 negações. Olha o número 3. E aí, 1 hora depois, ele é visto novamente na rua. E aí fala com ele, você escutava as coisas que ele falava. Você escutava. E ele fala, eu não conheço este homem. E ele nega pelo sentimento, confirmando que ele tinha negado pela razão. Quando Jesus está saindo do templo, atravessando a praça, em função da condenação, junto dos soldados, novamente Pedro é questionado. Quando Pedro é questionado, você estava com aquele homem. Pedro não se atentou que na primeira negação o galo tinha cantado, foi imediatamente depois. A segunda negação foi imediatamente depois. Aliás, o contrário, o galo não canta na primeira, na segunda. Tanto que a fala de Jesus é, você me negará 3 vezes antes que o galo cante. É porque um dos discípulos coloca que o galo cantou 3 vezes. Aliás, gente, o galo não está podendo cantar de jeito nenhum hoje, né? Em Minas Gerais, o galo não está cantando, mas é de jeito nenhum. Não, está cantando não. Não adianta ficar fazendo previsão de futuro, não. O galo está murcho. Está murcho. Então, voltando ao evangelho. O galo não cantou 3 vezes. Ele, na hora que foi perguntado novamente para Pedro, na hora que foi perguntado para Pedro, e Pedro novamente nega, na hora que ele nega, o galo canta, Jesus está saindo, atravessando a praça, Jesus olha para trás, após a terceira negação, imediatamente o galo cantando, Jesus olhando, quando Pedro olha para Jesus, olha o evangelho de João, e Pedro chora amargamente. O olhar de Jesus, aconteceu um movimento de mudança de Pedro. O olhar de Jesus, Jesus acompanhou, foi acompanhado por Pedro 3 anos. Jesus multiplicou pães e peixes ao lado de Pedro. Jesus trabalhou com Pedro na pesca maravilhosa. Jesus fez curas ao lado de Pedro, mas o olhar de Jesus mudou o perfil de Pedro. Quando Pedro chora amargamente, é o choro do arrependimento. Jesus olha para trás e vê Pedro, e Pedro vai para o canto chorar. Ali, Pedro faz a sua mudança. Quando nós conhecemos na história a casa do caminho, o que era a casa do caminho? É a casa de Pedro. Ele transformou a sua casa na casa do caminho. Aí ele não deixava, ele não gostava nem que as pessoas entrassem lá. Mas naquele momento, ele começou a receber todo mundo, principalmente os idosos. Por que pelos idosos? Porque ele já tinha se disponibilizado, junto com André, a cuidar da sogra. Porque a esposa de Pedro tinha desencarnado, Abigail, ela tinha desencarnado. E aí ele foi para cuidar da sogra dele, ele conversou com André. Ela é sozinha, podemos cuidar dela. E ele vai abrindo espaço para cuidar de idosos. E se transforma ali o espaço na casa do caminho, onde ele vai recebendo pessoas, orientando, norteando, e as pessoas vão seguindo. Imaginem vocês, 3 vezes ele nega. 3 vezes ele nega. Quantas vezes a gente vem fazendo um movimento de negação em relação ao evangelho com tudo que a gente conhece? Quantas vezes? E aí, quantas oportunidades a gente está recebendo? Vamos pegar um exemplo? A palavra oportunidade. A palavra oportunidade, ela vem do latim. Os latinos davam nome aos ventos, e o vento que levava o navegante, que levava os pescadores para o porto, se chamava ob portus. O vento que levava para o porto, depois de horas, depois de dias de pescaria, o vento que levava era chamado de ob portus. Por eles terem dado o nome ao vento, eles deram o nome também ao local aonde os barcos ancoravam. O vento se chamava ob portus, e aí surgiu a palavra porto. Da palavra porto, surgiu a palavra porta. O porto era a porta de acesso dos pescadores para a vida física na terra e não a vida no mar. Era a porta, o porto era a porta aberta para o reencontro com a família. O porto era a porta de acesso ao convívio social. Da palavra porto, que veio de Ob portus, que depois deu origem à palavra porta, surgiu a palavra oportunidade. Oportunidade, quantas oportunidades a gente está recebendo no dia a dia? E eu estou colocando em qualquer ambiente, se um de nós desencarnar e chegar no plano espiritual e falar que nunca fez nada porque não teve oportunidade, está condenado ao fogo. Você imagina, neste país que está convocando a gente o tempo todo para as oportunidades, não tem como a gente negar a quantidade de coisas que estão aí à nossa disposição. Aquilo que a gente não pode fazer fisicamente, a gente pode fazer intimamente. A gente pode fazer emocionalmente. Eu não preciso de me conturbar com as coisas que estão acontecendo aí. Eu não preciso. Porque a Gênese, ela coloca para nós, no seu capítulo 3, a Gênese de Kardec, no seu capítulo 3, ela coloca para nós, que no final de tempos, nós teríamos agravos em, atenção, guerras, calamidades, injustiças sociais e enfermidades. No final de tempos, teríamos agravos, guerras, calamidades, injustiças sociais e enfermidades. Se nós começarmos a estudar cada item desse isoladamente, tudo agravou. Então, nós estamos sendo vitimados com informações desses quatro itens ininterruptamente. Mas se a gente se envolver de forma perigosa, de forma agressiva, de forma contaminante, a gente vai se envolver com essa situação. Oh, meu filho, eu vou precisar. Muito obrigado, viu? Quando você casar, eu vou dançar até morrer também. Não te ouvi e vou continuar sem te ouvir. Vem me falar de tempo, vê se eu... Gente, não escutei. Escutei, não. Absurdo isso. Continuando. Então, vocês imaginem, se nós estudarmos cada item isoladamente, a gente vai ver o tanto que está tendo de agravo. O que que eu posso fazer com a guerra que está tendo lá no Oriente Médio? A guerra que está tendo em Gaza. O que que eu posso fazer com o que está tendo na Ucrânia? O que que eu posso fazer com a fome no Sudão? O que que eu posso fazer com os conflitos na Síria, que no ano de 2019 já estava em 8 anos de guerra, com mais de 500 mil mortes, sem que muitos ali soubessem por que que estavam em guerra civil. Irmãos agredindo irmãos, não por serem sírios, porque todos somos irmãos. O que que eu posso fazer? Me indignar? Agredir? Mudar o meu humor? Mudar as minhas relações? Atentemo-nos, porque nós já temos material suficiente para melhorarmos-nos. Nós já temos. O que que nos impede de vibrarmos positivamente para esta ou aquela pessoa? E quando eu fizer essa oração, que eu faça saindo da alma. A mesma coisa em relação a quem está com a gente. Quando você tiver que rezar para o seu marido, vocês viram? Nós rezamos, todo mundo rezou aqui no início? Rezou ou não?
1: Sim.
0: Pois é, e esse é o nosso erro. A gente está rezando até hoje. Sabe por que está errado? A palavra rezar significa repetir, decorar. nós rezamos. Sabe quem ensinou para a gente a rezar? A igreja. Séculos a igreja vem ensinando a rezar. Ótimo, antes repetido que não fazer nada. Está claro? Tanto que nós aprendemos a rezar a tabuada. Lembra da tabuada? Quem estudou tabuada? Aqui levanta a mão para mim. Tem gente que não levantou, não sabe até hoje. Não sabe até hoje a tabuada. A gente aprendeu a rezar a tabuada, você tinha que decorar. Hoje você pergunta o jovem o que é uma tabuada e ele fala, tabu o quê? A gente teve que rezar a tabuada. E a gente aprendeu rezando. Rezar, do latim, é repetir. A igreja ensinou para a gente a rezar, lembra? Você, eu não sei se vocês passaram pela igreja, lá na minha fase de infância, na pré-adolescência, a gente cometia o pecado, era muito legal, porque aí eu ia confessar. Oh, gente, era muito legal confessar, porque o padre, ele me falava, reza 3 Pai Nosso e 2 Ave Maria, e você está salvo. Gente, era muito bom, porque aí eu já ficava salvo, depois eu tinha a semana inteira para pecar, depois eu ia lá e confessava de novo, e ele me falava, 3 Pai Nosso, 2 Ave Maria, e 3 Pai Nosso, 2 Ave Maria. Gente, mas o que eu já rezei de Pai Nosso e Ave Maria naquela época? Misericórdia. Por quê? Porque a gente estava livre para pecar, mas rezava, repetia. O que é o terço? Repete. O que vai além da repetição? É o que está no pensamento. Muitos de nós ainda estamos rezando, mas Jesus nunca falou em rezar. Jesus ensinou para a gente a orar. No capítulo 6, o Sermão da Montanha, em Mateus, e tu, quando orares, entra no teu aposento e fechando a tua porta. E orando, não useis de vãs repetições. E vós orareis assim. Então ele ensina para a gente a oração, porque a palavra oração vem de oro. Oro, no latim, é aquilo que a oralidade fala. E no latim, o significado simples de oro fala aquilo que vem do coração. Quando Jesus ensina a orar, fale aquilo que vem do seu coração. Quando a gente vai orar por aqueles que lá estão, oremos. Se você tiver que orar por alguém da família, fala o nome. Não ore, Senhor, proteja minha família, mas você está com um problema conjugal. Ore pelo seu marido, fala o nome dele. Emerson, mas Deus já sabe que é o meu marido, não interessa, fala o nome, porque esse movimento de falar é uma catarse, você coloca para fora. Senhor, protege o meu marido, fulano de tal. Senhor, tu sabes, eu tenho 11 filhos, mas protege fulano, que é o quarto. Fala o nome, bota para fora, expressa o seu pensamento e o seu sentimento direcionado àquele que está pronto para receber. É o significado mais simples da oração. Como coloca para nós o Livro dos Espíritos, a oração é em tudo um poderoso auxílio. Mas não nos esqueçamos, em tudo um poderoso auxílio. Mas Deus observa aqueles que trabalham e não aqueles que se limitam a orar. Está lá na pergunta 479 do Livro dos Espíritos. Mas aproveitar a oportunidade. Aqui é a nossa porta. Aqui é a nossa porta. O que, que nós podemos fazer com essa porta? Com isso tudo que a gente vem recebendo ao longo do encontro? Esse campo vibracional que a gente está envolvido? Imaginem vocês que o jornalista, escritor Aparício Torelli, que nasceu no ano de 1895 e desencarna em 1971, ele nasceu na cidade do Rio Grande, no Rio Grande do Sul, e desencarna no Rio de Janeiro, ele tem uma frase que ele diz assim: o que se leva desta vida é a vida que se leva. O que eu vou levar daqui? Ele é conhecido na história como Barão de Itararé. Mas o nome dele é Aparício Torelli. O que se leva desta vida é a vida que se leva. Sem nenhuma fundamentação doutrinária, não podia ter falando da morte, uma frase de um jornalista tão assertiva. O que se leva desta vida é a vida que se leva. Eu vou encontrar lá o que eu faço aqui. Se aqui eu tenho movimentos de adoecimento, de preguiça, de desânimo, de apatia, é o que eu vou encontrar. É o grupo que eu estou reunindo na minha sintonia. Então, como dar um significado diferente para o nosso dia a dia? Como fazer diferente nas nossas relações? A vida relata para nós o primeiro-ministro da Rainha Vitória. A vida é muito curta para ser pequena. Ele fala isso em 1875. Quando a gente escuta a vida é muito curta para ser pequena, parece que é uma frase que não faz sentido. Ou seja, o que que eu posso fazer para aproveitar mais a minha vida? O que que eu posso fazer? A vida é muito curta para ser pequena, significa que tem muitas coisas para serem feitas e eu preciso fazê-las. Eu não preciso de ficar no desânimo, na preguiça, nas reclamações, apequenando mais a minha vida. Ela é muito curta, daqui a pouco a gente está de saída. Tem algumas pessoas que eu estou vendo aqui que já passou da hora de sair. Não, gente, está na hora, despede. Aproveita hoje, despede tranquilamente, calmamente, vai abraçando, que pode não ver no ano que vem. Ela é curta. Então, o que que a gente está fazendo para não apequená-la ainda mais? Para não apequená-la. Então, façamos o melhor que a gente puder. Façamos o melhor que a gente puder. Fazer o melhor é aproveitar todas as oportunidades que a gente está recebendo. Todas. Ainda que a gente saiba que não desencarnaremos daqui anjos. Mas a gente sairá daqui com a consciência tranquila de que nós aproveitamos esse momento. E se o nosso orientador espiritual nos perguntar, você fez tudo o que você se comprometeu? Você responde tranquilamente, não, mas eu lutei a encarnação inteira. A convicção de que você lutou a encarnação inteira te coloca numa zona de conforto no diálogo que você tiver com ele. Então, aproveitemos. E aí eu quero dizer para vocês três técnicas para a gente ser feliz. Três palavrinhas para a gente ser feliz. Se vocês esquecerem tudo o que a gente, o que foi discutido nesse encontro que eu falei, não tem problema, mas leva essas três palavrinhas para a vida, para a eternidade. A frase, as três frases que vão dar origem às três palavrinhas. Primeiro, ensina o que você sabe. Pratica o que você ensina e pergunta o que você não sabe. Ensina o que você sabe, generosidade. Pratica o que você ensina, exemplificação. E pergunta o que você não sabe, humildade. Coloquemos isso em prática. Essa é a forma mais simples de estabelecermos contato com a divindade. E não poderíamos deixar de citar, para a gente fechar, a oração que prende as nossas reflexões, que chama a nossa atenção, para sairmos da repetição, mas fazermos movimentos de elevação. Diz o poeta para nós, quem foi que fez o sol? Tão vivificador, com sua luz tão brilhante, cheia de fulgor, os trilhões de estrelas que cintilam nos céus, e as nuvens vaporosas como densos véus, a mecânica celeste, o arcano profundo, da eterna ciência que equilibra os mundos, dos micro-organismos em desenvolvimento aos orbes gigantescos em deperecimento, do átomo à nebulosa,
1: da ameba ao serafim, e a origem das coisas que nunca terão fim. Quem foi que fez a virtude impoluta que não se modifica, e a possante energia que a tudo vivifica? Quem foi que fez a primavera, o outono,